0: Eu não sou Deus, eu errei, eu preciso de misericórdia. Já aconteceu isso com você tantas vezes? Talvez você esteja gastando muita energia para fugir de uma falha ou para colocar a culpa em alguém. O anjo de Deus está apenas esperando que você pare e diga, como Davi: fui eu, Senhor. Tende piedade. O propósito de hoje é este: pense num erro concreto que você ainda não assumiu de verdade. E diante de Deus, ou diante de alguém, hoje faça como Davi, à maneira de São Miguel. Pare de fugir, curve-se. Diga a Deus sem rodeios e sem desculpas: Senhor, fui eu. Eu reconheço. Quem é como Tu? Tende piedade de mim. E se for possível, filho, peça perdão também à pessoa que o seu erro feriu. E transforme o lugar da sua queda num altar. Agora juntos, rezemos as orações da Quaresma de São Miguel. Apresente a sua intenção com muita fé.
1: Em nome do Pai, do Filho e do Espírito Santo. Amém. São Miguel Arcanjo, defendei-nos no combate. Seja o nosso refúgio contra as maldades e as ciladas do demônio. Ordene-lhe Deus, instantemente o pedimos. E vós, príncipe da milícia celeste, pela virtude divina, precipitai no inferno a Satanás e a todos os espíritos malignos que vagueiam no mundo para a perdição das almas. Ladainha de São Miguel Arcanjo. Senhor, tende piedade de nós. Jesus Cristo, tende piedade de nós. Senhor, tende piedade de nós. Jesus Cristo, ouvi-nos. Jesus Cristo, atendei-nos. Pai Celeste, que sois Deus, tende piedade de nós. Filho Redentor do mundo, que sois Deus, tende piedade de nós. Espírito Santo, que sois Deus, tende piedade de nós. Trindade Santa, que sois um único Deus, tende piedade de nós. Santa Maria, Rainha dos Anjos, rogai por nós. São Miguel, rogai por nós. São Miguel, cheio da graça de Deus, rogai por nós. São Miguel, perfeito adorador do Verbo Divino, rogai por nós. São Miguel, coroado de honra e glória, rogai por nós. São Miguel, poderosíssimo príncipe dos exércitos do Senhor, rogai por nós. São Miguel, porta-estandarte da Santíssima Trindade, rogai por nós. São Miguel, guardião do paraíso, rogai por nós. São Miguel, guia e consolador do povo israelita, rogai por nós. São Miguel, esplendor e fortaleza da Igreja militante, rogai por nós. São Miguel, honra e alegria da Igreja triunfante, rogai por nós. São Miguel, luz dos anjos, rogai por nós. São Miguel, baluarte dos cristãos, rogai por nós. São Miguel, força daqueles que combatem pelo estandarte da cruz, rogai por nós. São Miguel, luz e confiança das almas no último momento da vida, rogai por nós. São Miguel, socorro muito certo, rogai por nós. São Miguel, nosso auxílio em todas as adversidades, rogai por nós. São Miguel, arauto da sentença eterna, rogai por nós. São Miguel, consolador das almas que estão no purgatório, rogai por nós. São Miguel, a quem o Senhor incumbiu de receber as almas depois da morte, rogai por nós. São Miguel, nosso príncipe, rogai por nós. São Miguel, nosso advogado, rogai por nós. Cordeiro de Deus, que tirais o pecado do mundo, perdoai-nos, Senhor. Cordeiro de Deus, que tirais o pecado do mundo, ouvi-nos, Senhor. Cordeiro de Deus, que tirais o pecado do mundo, tende piedade de nós. Cristo, ouvi-nos. Cristo, atendei-nos. Rogai por nós, ó glorioso São Miguel, príncipe da Igreja de Jesus Cristo, para que sejamos dignos de suas promessas. Oremos. Senhor Jesus Cristo, santificai-nos por vossa bênção sempre nova e concedei-nos, pela intercessão de São Miguel, essa sabedoria que nos ensina a juntar as riquezas no céu e trocar os bens do tempo pela eternidade. Vós que viveis e reinais pelos séculos dos séculos. Amém. Consagração a São Miguel Arcanjo. Gloriosíssimo príncipe das hierarquias angélicas, valente arauto do Deus Altíssimo, zeloso campeão da glória do Senhor, terror dos anjos rebeldes, amor e delícia dos anjos fiéis, meu diletíssimo arcanjo São Miguel, desejando pertencer ao número de vossos devotos e servos, hoje eu me ofereço a vós, dou-me e consagro-me a vós. Coloco a minha pessoa, a minha família, os meus bens, sob a vossa potentíssima proteção. É muito pouca coisa a oferta que vos faço, sendo eu um miserável pecador, mas não duvido de que vós querereis aumentar o fervor no meu coração e proteger aquele que a vós recorre. Recordai aquele que hoje se coloca sob o vosso patrocínio e de hoje em diante protegei-me, assisti-me em todas as dificuldades da minha existência terrena, alcançai-me o perdão dos meus muitos e graves pecados, a graça de amar de todo o coração o meu Deus, o meu doce Salvador Jesus e a minha doce Mãe Maria. Impetrai-me os auxílios necessários para obter a coroa da glória. Defendei a minha alma contra todos os seus inimigos e quando chegar a hora de deixar este mundo, vinde então, Príncipe Gloriosíssimo, assisti-me na luta final e que o vosso gládio potente afaste para longe, para os abismos da morte e do inferno, o anjo apóstata e soberbo que derrotastes em combate no céu. Amém.
2: Hoje eu quero rezar por você que enfrenta momentos de angústia, de tristeza e depressão, que às vezes nem sabe por que está acontecendo isso no seu coração. Às vezes bate aquela tristeza, aquele sentimento de que eu não consigo resolver as coisas sozinho, de olhar para o futuro e pensar o que, que pode acontecer. Hoje, daqui da Gruta de São Miguel do Monte Gargano, eu quero invocar esse grande defensor do céu, ele que disse que aqui nessa gruta grandes milagres iriam acontecer e nós vemos isso ao longo dos séculos. Que o dom da alegria que vem do Espírito Santo possa encher o seu coração, que esse fruto da presença de Deus possa estar junto com você. Recebe de todo o coração essa bênção que vem aqui da gruta para você, da parte do próprio Deus. Por isso que Deus te abençoe, em nome do Pai, e do Filho, e do Espírito Santo. Amém.
0: E amanhã, no 12º dia da quaresma de São Miguel, você verá o profeta Elias exausto e desejando a morte, sendo tocado por um anjo que lhe traz o quê? Pão e força para continuar a caminhar. Descobriremos que o anjo também cuida do nosso cansaço. E daqui da Gruta de São Miguel, eu peço ao arcanjo que lhe dê a coragem humilde de Davi. Venha rezar junto com o Instituto Hesed, a Quaresma de São Miguel 2026. Será uma alegria receber você aqui todos os dias.
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1: A paz de Jesus, povo de Deus, Padre Kleber, seu evangelista, começando o programa Jovem Coragem para você. Acolhe todos vocês que estão chegando aí agora para o nosso programa Jovem. Jovem. É jovem de espírito, é jovem de idade, é quem gosta da palavra de Deus, é quem gosta de alegria, quem gosta de ser cristão, que gosta de ser católico, né? O Padre tem um programa para você agora, é jovem, que pode mudar a sua vida. Uma pregação que com certeza pode tocar corações. Eu tenho certeza, você que está chegando aí pelo site www.padrekleberson-evangelista.org.br, você que vai pelo site do Padre Reginaldo, nesse imenso Brasil, acompanhando o nosso programa, seja qual a forma que você encontrou de estar com a gente, pode ter certeza, Deus vai falar com você através da nossa programação, tá? O Padre hoje traz para você mais uma programação especial, porque o tema hoje é forte, gente. Mais uma pregação que pode tocar a tua vida. Quero dizer que o Padre tem também aqueles momentos fortes de oração durante o programa. Não deixe de participar de toda essa programação, crescendo na fé com as pregações e depois, no final, é claro, aquela bênção especial, tá bom? Aquela bênção. Olha o ritmo do nosso programa.

0: Maravilha, né, gente? É o programa Jovem Coragem, que tem esse jeito muito especial de ser, de levar a palavra de Deus através da alegria, de fazer um programa que toque corações de fato, né? Hoje o tema, gente, vai tocar. A palavra vai entrar em corações. Eu quero que você preste bem atenção hoje nessa pregação que o padre trouxe para você no programa Jovem Coragem, tá? Vamos lá, vamos ouvir mais uma pregação de tantas e tantas pregações que o padre traz para você. Essa eu tenho certeza, você vai gostar. Roda lá.
1: Posso fazer uma pergunta para vocês que eu gosto sempre de fazer quando eu prego para casais? Tem coisa melhor nesse mundo do que a gente ir pro céu? Sim ou não? Tem coisa melhor do que a gente ir pro céu, sim ou não? O pior que tem, gente. O pior que tem. Melhor do que ir pro céu é ir pro céu com a nossa família inteira. E levar todo mundo para lá. Você imagina você, hein? Imagina você chegar no céu sozinho. Imagina você chegar lá, hein? E ficar procurando pelo sobrenome da família. Ninguém viu, todo mundo feliz lá, todo mundo alegre no céu, e a turma dizendo: ei, vamos se divertir, aqui é eternamente. Eu já vou, estou procurando, estou fazendo uma pesquisa aí. Ninguém. Ir para o céu sozinha, ou ir para o céu sozinho, ou para o inferno com a família toda? Não aceite isso, viu, filho? Não aceite isso. Se alguém um dia colocar na tua cabeça que o importante é você, ei, você está bem. Imagine quantas bênçãos nesse retiro. Você já está com o caminho meio que andado. Ah, deixa que essa família aí não vai vir para Deus mesmo. Nunca aceite isso. Porque vai ser uma tortura sem tua família lá. Hein, mãe? Você não consegue ficar longe dos filhos? Hein, pai? Você não consegue ficar longe dos filhos uma semana? Vai passar a eternidade longe deles? Não aceite isso. Você vai sair daqui para lutar pela tua família. Vocês sabiam que a criança, geralmente ela puxa o exemplo dos pais? Hein? O menino chega na sala, pega o controle do irmão, muda de canal. E a criança lá começa a gritar: pai, pai, ele pegou o controle, eu estava assistindo. O pai da cozinha diz: meu Deus, para que gritar? A mãe abre a porta do banheiro e diz: o que é isso? Estão doidos? Aonde será que eles aprenderam a gritar? E se o grito resolvesse, eu costumo dizer, nem o porco morria no Natal, né? Adianta aquela gritaeira toda do porquinho? Adianta nada, quanto mais grita, eu mesmo tenho mais vontade de comer chouriço. Eu acho que você, quando começa a gritar lá, o diabo fica pensando: ei, coisa boa, ó, que serenata. Filho, para de gritar. Para de gritar, filho. Começa a dar testemunho. Começa a dar testemunho. Ao invés de ficar falando palavrão perto do filho, ao invés de ficar gritando perto do filho, trate um ao outro, vocês, com paciência, com equilíbrio. Sabe, gente, às vezes a gente vê pais que não têm tempo para os filhos. Pais que, de repente, estão naquela correria para lá e para cá. Ei, pai, mãe, o teu filho está precisando de bom exemplo. Não adianta nem levar para o padre abençoar. É como uma mãe que vinha: padre, o senhor pode abençoar meu filho? A mãe segurando e o filho tentando se chutar ela. Ai, padre, olha o jeito, padre. Olha, pare, olha, abençoa, padre. Eu falei: mãe, ele não está precisando de bênção, não. Ele está precisando de educação. Está precisando de educação. Na minha época, se eu fizesse isso, eu ficava sem orelha. Ai, você acha, padre? Nós precisamos, gente. Os filhos hoje estão precisando de testemunha. Uma mãe chegava para mim e também dizia assim: padre, eu quero tanto que o senhor vai dar uma bênção lá em casa. Meu filho é terrível, padre. Sabe, padre, eu estou direto aqui na igreja, mas Eu sei que o senhor trabalha com jovens, padre. O senhor tira jovens até das drogas. Não tem como o senhor dar uma bênção lá, padre? Olha, meu sonho é o senhor conversar com meu filho. Ela insistiu tanto. Morava pertinho da paróquia. Um dia eu resolvi, falei: deixa o teu endereço na secretaria, eu vou na tua casa. Cheguei lá, gente, esperava ser maltratado por aquele jovem, que pelo que a mãe falou, era barra pesada. Mas quando eu cheguei lá, que o jovem veio na sala, me pediu a benção, arrumou as mãos, disse: Deus abençoe, eu posso conversar um pouquinho com você? Claro, padre. O senhor quer conversar pessoalmente? Podia vir aqui no meu quarto. Eu fui no quarto, ele me convidou para entrar. Senta e fica à vontade, padre. Ele disse: poxa, jovem, eu achava até que ia chegar aqui um jovem meio que bruto, talvez mundano, mas você parece ser um cara tão bom. O que está acontecendo? Perguntei para ele. A tua mãe comentou comigo que você não é fácil, que você não vai muito para a igreja. Ele disse: padre, que bom que o senhor veio aqui. Eu preciso conversar com o senhor, padre. O senhor não conhece minha mãe. Eu disse: como assim? Espera um pouquinho, padre. Posso chamar meu pai para a gente conversar? Eu disse: posso, pode. Ele foi lá, chamou o pai entrou. E aí ele veio mostrando. A mulher tinha queimado o braço do marido com ferro de passar roupa. Ele dizendo: padre, o que ela tem na mão, ela joga. Com ela não tem diálogo. Quando a gente vai dizer: mãe, a senhora chegou da igreja agora, a senhora chegou desse jeito, padre, ela faz um fuzuê aqui dentro, padre. Então, padre, me desculpe dizer, mas eu vou para a igreja, mas lá na paróquia do senhor eu prefiro não ir. Eu vou na outra aqui porque, padre, não é fácil. Eu disse: vem aqui, filho. Eu ia fazer uma oração para você se converter. Eu quero fazer uma oração agora para você continuar aguentando a tua mãe. Senhor, dá paciência para esse teu filho, para que aguente essa fera, Senhor. Abençoe, Senhor. Fiz uma oração para ele, para o pai. E quando eu saí, ela estava lá. E aí, padre, falou com ele? Falei. E daí? E daí? Que ele diz que quem não presta é você. Nossa, padre, você queimou teu marido. Você queimou teu marido com ferro de passar roupa. Não tem diálogo com você. Essa é a realidade, me diga. Não sei o que está acontecendo, que sou tão desequilibrada.
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0: É isso aí, povo de Deus. Você que está acompanhando o Jovem Coragem, você está acompanhando pregações que tocam corações. Eu espero que você esteja gostando. O padre vai para um rápido intervalo e eu já volto com você com mais pregação no Jovem Coragem, dando continuidade a essa pregação que com certeza pode mudar a sua vida. Liga para o vizinho, liga para o parente, fala: o padre Kleber, seu evangelista, está com uma pregação demais. Você não pode perder por nada. Já estou voltando.

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1: 21 horas e 23 minutos.
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0: É isso aí, povo de Deus. É o Jovem Coragem, o programa de evangelização que vai chegando tanto em tantos corações, né? Estou recebendo aqui no site muitas participações. Obrigado você que vai participando, você que gosta da gente do programa, porque gosta de pregação, porque gosta da palavra de Deus, porque sabe que Deus age. Muito obrigado mesmo, viu? Quero aqui também saudar as pessoas que estão aí para pedir oração da gente. O programa de hoje não é um programa oracional, vamos dizer assim, mas é um programa que permite você. No final do programa tem a bênção especial, tá? Você sabe que o padre trabalha com temas, né? Cada programa Jovem Coragem um tema diferente. E esse tema de hoje, tenho certeza, você está gostando. Está ou não está? Porque Deus está tocando no coração, é por isso que você gosta, tá? Vamos com a segunda parte, então, da nossa pregação lá? Roda para mim!
1: Se você não buscar dar testemunho, quando é que você vai converter tua família? Hein? Se quando uma pessoa vem para você, às vezes no diálogo, você não consegue dialogar, você não consegue conversar. Nós precisamos agir com o testemunho. Somente no amor existe transformação. Se você quer mudar as pessoas, não tem outro jeito. Olha aqui para mim, filho, não tem. Se tivesse, eu ia dizer para você, tem duas maneiras, mas não é duas, é uma. Que é no amor. Jesus ensinou isso. Jesus amava as pessoas profundamente. Está lembrado daquela mulher que foi trazida de arrasto? Queriam apedrejar. Jesus olha com amor e disse: filho, ninguém te condenou, nem eu te condeno. Vai, não peques mais. Deixa eu contar para você o que eu contei já de um dos testemunhos que marcou para mim, daquela mulher que no final da Santa Missa chegou para mim. Ela já uma senhora, pedindo uma bênção. Eu tinha certeza que era bênção de 50 anos de casamento. Eu disse, ela chegou e disse: padre, o senhor dá uma bênção para mim, para o meu marido? Eu disse: ah, bodas de ouro, garanta. Ela disse: não, padre, eu quero uma bênção de separação. Eu disse: bênção do quê, filha? De separação. Eu falei: isso não existe. Como assim bênção de separação? Ela falou: ele que vai abençoado para um lado e eu vou para o outro. Junto não dá mais, padre. Aí foi a vez do marido dizer: padre, pode pegar para o senhor, porque eu não quero mais. Eu disse: não, filho. O padre foi feito para unir, não para desunir. Vocês não casaram na frente de um altar? Vocês estão casados na igreja? Ela disse: somos. Eu falei: há quanto tempo? Ele disse: eu nem sei. Ela falou: você não sabe nada mesmo. Vem aqui, vamos conversar. Vire para a tua esposa e você vire para ele. Vocês vão me respeitar agora como padre? E vocês vão deixar o padre fazer aquilo que Deus quer. Eu quero pedir para você: filha, olha para esse homem. Filha, está na cara que esse homem te ama. Só que com o passar do tempo, esse amor de vocês foi se ofuscando por pequenas coisas. Olha para ele e veja, filha. Esse homem não tem alguma coisa positiva? Ele não ajudou você a criar teus filhos? Vocês têm alguns bens materiais? Tem a casinha? É, tem. Ele não trabalhou? Não fez hora extra para te dar o melhor? Eu disse: filho, essa mulher com certeza também te ama. Quantas vezes você chegou em casa? Porque ela tinha comentado que ele ia para o bar todo dia. Mas quantas vezes você chegou em casa, mesmo chegando do bar tarde, tinha comidinha lá esperando por você? E eu falei chutando isso. E ele disse: pior que é verdade mesmo, sempre tinha. Eu falei: eu tenho certeza, filho, que essa mulher te ama. E ela já começou. Eu pensei: olha o amor aí. Satanás desgraçado, querendo ofuscar o amor dos dois. Eu disse: filha, você quer fazer um tratamento comigo? Tem que ser individual. Nós vamos salvar o casamento de vocês. Amanhã, 8 horas, eu estou aqui atendendo. 8 horas em ponto ela estava lá. 8 horas. Até pensei comigo: ué, não queria separar? Estava lá, 8 horas. Entre, filha. Eu disse: filha, você quer fazer um tratamento comigo? Olha a resposta dela: padre, eu faço qualquer coisa, padre, para salvar meu casamento. Eu disse: então, você está no lugar certo. Eu vou pedir uma coisa para você, filha. Não vai ser fácil, mas se você fizer, pode ter certeza, você vai salvar teu casamento. Ela disse, pode fazer, pode falar que eu vou fazer, padre. Nem que seja para ir Aparecida, atravessar de joelho a passarela. Ela falou, não é isso. Você vai começar, filha, a tratar seu marido com amor. Você não vai mais cobrar ele, não vai cobrar ele dele ir para o bar, não vai. Quando teu marido chega em casa tarde, o que que ele faz que te irrita? Ela falou, o que que ele faz, padre? Padre, só não mato ele porque eu não posso. Ele chega, já vai para o banheiro, sai pingando lá, pedindo toalha, dá vontade de fazer engolir aquela toalha. Eu falei, filha, quando ele chegar, leva a toalha no banheiro para ele. Não espere ele pedir. Hein? Quando ele chega em casa, tem janta? Só se ele fizer. Você vai fazer janta para ele. Ela falou, padre, você está pedindo demais. Então eu não vou te ajudar. Se você fizer isso, você vai salvar o teu casamento. Ela falou, tá bom, padre. Mas se não der certo, eu mato ele e o senhor junto. Brava mulher. Falei, filho, vai dar certo. Gente do céu. Ela estava assim, ela estava com o cabelo armado, com uma roupa que nem minha bisavó usava. Eu disse para ela, filha, primeira coisa que você vai fazer, você vai passar no cabeleireiro, você vai, peça antes licença para o Ibama, para cortar. Corta esse cabelo, você compra um vestido novo. Ela disse, ué padre, por quê? Eu falei, filha, por quê, filha? Se colocar uma vassoura com uma janela aberta, você vai longe, minha filha.
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0: É, gente, a palavra de Deus falando com você no programa Jovem Coragem de hoje, né? Muito obrigado você que está aí participando com a gente, está gostando da pregação, está fazendo bem para você, está crescendo na fé. É, gente, todo sábado o padre traz uma pregação diferente e tem muitas pessoas que vão postando na página do padre, no Face do padre, vão contando o que essa pregação está trazendo para você. Quero lembrar que você pode participar da nossa programação, mandando sua mensagem. Você pode receber no seu Face, você pode receber aí através das redes sociais as nossas pregações, basta você curtir a página do padre. Então digite lá padreclebersevangelista@gmail.com, né? Ou entre pelo site padreclebersevangelista.org.br para você participar junto com a gente. Curta a página lá, que é importante. Curta lá, tá? O padre vai para um rápido intervalo, já estou voltando com mais pregação para você.

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2: 21 horas e 33 minutos.
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4: Ô, povo de Deus, quero mais uma vez saudar você que está participando do Jovem Coragem e dizer que essa pregação está dando resultado. Que tem de gente participando aqui dizendo que a pregação está boa, que gostou hoje dessa pregação. É assim, gente, pode trazer para você pregações temáticas para você crescer na fé. Você sabe que a palavra de Deus transforma, a palavra de Deus cura, liberta corações. Que bom que você está aí, viu? Curta a página do Padre lá pelo Face, compartilhe as pregações. São milhares e milhares de pessoas que compartilham. As pregações que passam de 200 mil acessos. Creia, mais de 200 mil acessos nós temos tido aí nas pregações do Padre Cleber, seu evangelista, tá? Vamos ver mais pregação lá? Tá interessado ou não? Roda mais pra mim.
5: Vamos dar um trato. Expliquei pra ela que homens gostam de ver mulheres bonitas. Você vai conquistar teu marido pelo amor. Você vai chegar aqui e vai dizer: Padre do céu, teu marido é o melhor, meu marido é o melhor marido do mundo. Ela falou: Padre, eu vou fazer, só porque eu já fiquei sabendo que até milagre que acontece. Então faça. Ela voltou uns 2 meses depois. Mas eu vou dizer para vocês um dos maiores milagres que eu já vi, transformação. Primeiro que ela estava assim, cortou o cabelo curtinho, deu até uma pinadinha. Aí quando eu vi ela na minha sala de atendimento, eu disse: Nossa! Ela disse: Ai, o que, padre? Eu falei: Nossa, que bonita que você está. O senhor acha? Eu falei: Daí? Ela falou: Padre do céu, se o senhor não fosse tão gordinho, ia jogar o senhor para cima. Eu falei: Entra, vem me contar, filho. Ela entrou dentro da minha sala, eu disse: Daí, me conta o que é que aconteceu. Ela falou: Padre do céu, o primeiro dia deu vontade de matar ele e o senhor junto. Chegou tarde, foi pro banheiro, e eu fiz o que o senhor falou, né? Bati lá na porta, ele já gritou de lá: Calma que eu já explico. Eu disse para ele: Não, vim só trazer uma toalha seca, amor. Desgraçado, tenho vontade de xingar ele. Vim só trazer uma toalhinha seca. Ela falou: Padre, ele se enxugou, saiu do banheiro, com uma cara, como que diz, o que aconteceu? Cheirinho de janta que estava. E ele disse: Ué, vem alguém importante jantar aqui hoje? E ela disse: Não, não vem, já chegou. Como assim? Não é, amor? Você é importante para mim. Venha, venha, venha comer. Falou: Padre do céu. Ele comia bem devagarzinho, padre. Acho que pensou que tinha veneno. Comendo devagarzinho. Padre, no outro dia já não chegou mais cedo? Chegou mais cedo. Eu tinha cortado o cabelo. Do jeito que você falou, padre. Ficou bom? Eu estava lavando louça, padre. Por Deus do céu, padre. Fazia tempo que eu não levava uma coxada dele. Eu lavando louça, ele veio por detrás, me abraçou e disse: Oi, amor, tudo bem? E ela diz: Ai, que susto! Nossa! E esses cabelos, hein? E ela fala: Ai, o quê? Falou: Padre do céu, como que o senhor sabe dessas coisas, padre? Falei: É, filha, a gente sabe que o amor transforma as pessoas. Ela falou: Padre, mas me deu dó um dia que ele chegou em casa. Eu tinha comprado esse vestido, um vestido bonito. Ele chegou mais cedo que ele chegava. Chegou com uma cara assim, E daí tem alguma coisa, algum casamento, alguma coisa, mulher, que você comprou um vestido novo. Eu contei que tinha comprado para ele, padre, mas ele não acreditou. Me chamou para conversar. Nunca vi aquele homem chorar, padre. Falou bem assim para mim: ai, mulher, pode contar que eu estou preparado. Você arrumou outro, né? Aí eu contei para ele que não. Eu não aguentei, padre, eu tinha que contar. Eu falei: não, não foi, não é? É o padre Kleberson. Ele disse: o quê? O padre? Não, amor, calma, vou explicar. Fui procurar o padre Kleberson. O padre Kleberson me falou uma coisa que eu nunca mais esqueci: só o amor transforma as pessoas. Amor, olha o jeito que você está. Você está chegando antes. Você passou domingo, dia inteiro aí na televisão, não foi para o bar. E ele disse: você está fazendo isso por mim? Por você. Falou: padre, ele chorou tanto, eu acho que jogou para fora todo aquele remorso, aquela coisa que ele tinha. Sabe, gente, eu sinto que tem gente aqui que vai me encontrar aqui um tempo depois. Hein, filho, escuta essa. Você vai me encontrar por aí ainda e vai dizer: padre Kleberson, que vontade de te jogar para cima. Que retiro, padre. Posso orar por você, filho? Posso orar por você? Porque eu sei que nesse coração tem muito amor para dar, viu? Eu sei disso. Eu sei que você é uma pessoa boa. Só que às vezes você não está mais conseguindo, ou não está mais acreditando nas pessoas. E hoje Jesus está ensinando para você uma arma que Satanás não suporta, que é o amor. Senhor, eu quero nesse momento apresentar cada coração que aqui nós temos. Quero apresentar, Senhor, os casais que necessitam agir com amor. Quero apresentar aquele, Senhor, que nos acompanha pelas redes sociais, pela rádio. E quero pedir, Senhor Jesus, que nessa tarde o Senhor possa nos surpreender com esse amor infinito que vem derramando sobre cada um de nós.
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4: Maravilha, povo de Deus, que bom que você está aí junto comigo, porque vai crescendo na fé. O padre vai para um rápido intervalo, depois eu volto com momentos de espiritualidade, que com certeza vai ajudar você, tá? Padre, posso entrar no site? Posso pedir oração? É claro, filho. O padre vai trazer para você momentos de oração também. Copinho com água, chave do carro, carteira de trabalho, põe aí na frente desse rádio que tem bênção especial no Jovem Coragem. Já estou voltando.

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1: 21 horas e 41 minutos.
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3: Povo de Deus, você que vai acompanhando o Jovem Coragem, aqui com o Padre Kleber, seu evangelista, quero dizer para você da minha alegria de poder trazer para você pregações como essa. Muitas pessoas participando aqui. Olha, gente, o programa Jovem Coragem tem uma característica muito pessoal, que é fazer as pessoas crescerem na fé. Pessoas que gostam de ouvir a palavra de Deus crescem, transformam vidas. Muitas pessoas dizem depois para o padre: nossa, padre, aquela pregação mexeu comigo. Eu espero que você saiba compartilhar com as pessoas que você ama, porque pregações como essa, gente, pode mudar a vida de muita gente, tá? Esse momento que eu vou trazer para você agora são momentos de espiritualidade, de cura interior, né? E desde já eu quero dizer para você que está participando comigo, você pode entrar no site do padre e rever lá essa pregação que você está ouvindo aí. 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Você pode visitar, adquirir CDs de pregações, você pode ter acesso aos livros. Você já tem o livro Luz nas Trevas, um livro para você que sofre? Hein? Não tem ainda? A Luta contra o Mal, Relatos Nunca Revelados? Você já tem o livro Deus Tem Saudade de Você? Sua Família Tem Jeito? Se não tem ainda, Luta contra o Mal, Relatos Nunca Revelados? Você já tem o livro Deus Tem Saudade de Você? Sua Família...

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1: Agora sim, com tua mão no teu coração, você vai ouvindo aqui a intercessão que está acontecendo nos pés do altar. Tem muita gente orando por você, filho. Eu não sei o que você está passando, quais são as suas dificuldades, mas eu quero dizer para você que graças a Deus você veio para cá. Graças a Deus você está nos acompanhando pelos meios de comunicação. E Deus está chegando até você agora com essa afirmativa de que nós precisamos dele. Ele vai resolvendo os nossos problemas. Posso ouvir você mais uma vez? Eu preciso de ti.

0: Tá lindo ver você cantar. Só o povo agora, eu preciso. Isso, de coração, filho. Como nós precisamos, eu preciso. Diga assim, quero caminhar contigo.
1: Quero caminhar contigo.
0: E não mais viver sozinho.
1: E não mais andar sozinho.
0: Eu preciso de ti.
1: Eu preciso de ti.
0: O Senhor me coloca várias pessoas que estão passando por momentos em que você está praticamente arcando com as consequências do erro do passado. O Senhor me coloca pessoas que não estão com a saúde muito boa, mas é porque no passado você também errou, filho. Você talvez não cuidou muito bem da tua saúde, ia lá de vez em quando ao médico, não estava muito preocupado quando diziam para você que você precisava comer um pouco menos de gordura, controlar no açúcar, fazer uma caminhada, deixar o cigarro, a bebida. Tem pessoas arcando com a consequência séria de problemas de saúde. O Senhor me coloca até mesmo de relacionamento. Você, por faltar muito a paciência, você tratou a pessoa de um jeito tão rude, que hoje você se sente uma pessoa um pouco sozinha. Tem muitas pessoas que poderiam estar próximas de você. E é por isso que hoje você está pedindo uma força redobrada para que Deus esteja com você. E graças a Deus, nós estamos debaixo de oração. Eu quero pedir, Senhor, que Satanás e toda a legião do demônio possa cair por terra, Senhor, todo mal que esteja sobre nós agora. Eu estendo as minhas mãos e confio, Senhor, que a força da unção que está através desses ministros de cura e libertação está sendo nesse momento uma fonte propulsora para que nós possamos nos libertar. Obrigado, Senhor, por essa corrente de oração. Obrigado pela graça que vai acontecendo. Obrigado, Senhor, pela paz que o Senhor vai nos trazendo. O Senhor me coloca muito forte os servos e servas que aqui estão. O Espírito Santo de Deus está agindo de várias maneiras diferentes nessa igreja. Por favor, servos, se vocês sentirem nesse momento uma palavra profética, alguma imagem que o Espírito Santo conferir a vocês, revelem para que o Padre possa aqui colocar. Talvez Deus vai manifestar alguma cura, alguma libertação, e eu quero estar aberto para comunicar para esses

filhos, o que está acontecendo agora. Por favor, continue em oração. Quem está aí no banco, feche teus olhos, solte teu braço, apenas vai ouvindo a oração. Vai deixando o Senhor tocar.

0: A visão que o Senhor me dá é de uma grande cachoeira que vai jorrando essa água, e você vai encharcando nesta água e vai sentindo um frescor. Você que neste momento está sentindo um grande frescor, até mesmo fisicamente você sente agora, e no seu interior, esse deleite na presença do Senhor, dessa grande cachoeira que vai jorrando esta água sobre você. Obrigado, Senhor.
1: Não deixe nada atrapalhar esse momento, filho. Não deixe atrapalhar. Feche esse olho abençoado. Deixa o Senhor tocar aí nesse coração. Deixa o Senhor resolver a sua vida. Não se preocupe com quem está do teu lado. É um momento precioso. Precioso, filha. Para Deus acalmar esse coração. O Senhor está me revelando aqui uma pessoa com um estresse muito elevado. Você não consegue relaxar nem para pegar no sono. Uma ansiedade. Olha o que o Senhor está fazendo na sua alma agora. Creia no que o Senhor está realizando.

0: O Senhor traz uma revelação através de um servo, de uma pessoa que está sendo tocada agora no seu ouvido, está recebendo a cura da audição, da dor que você sentia no seu ouvido. O Senhor cura neste momento e é revelado aqui através de um servo. Obrigado, Senhor Jesus.
1: O Senhor revela através de um servo uma pessoa que tem, por causa da ansiedade, do estresse, um problema no estômago. Qualquer coisa queima teu estômago, parece que pega fogo. O Senhor está tocando aí. O Senhor está tocando. Talvez você esteja sentindo já uma leveza, ou talvez esteja ardendo, mas é para cura, filho. Porque Deus está manifestando aqui, através dessa igreja, o que Ele está fazendo através da ação do Espírito Santo. Para você que crê em milagre, você está no lugar certo. Depois desse momento maravilhoso com as crianças, o Senhor começa a agir através dos adultos, para que você receba essa paz. O Senhor me coloca muito forte, é uma paz que Ele está trazendo, para tirar a ansiedade, para tirar o estresse.
0: Eu confirmo em nome de Jesus.
1: Para acalmar esse coração.
2: O Senhor está tocando agora também uma mulher que terminou o relacionamento. Você terminou o relacionamento e você dizia: eu precisava muito dessa pessoa. Mas quando você ouviu a canção que diz: eu preciso de ti, o Senhor entrou em você, o Espírito Santo tomou conta de você e você teve essa certeza que você precisa de Deus. Põe a mão no seu coração agora, você mulher que precisa do Senhor, que essa palavra é para você. Você precisa dEle, só dEle te basta.
1: Obrigado por esse casal, Senhor, que está sendo tocado agora. E o Senhor me dá uma imagem de duas alianças. São Miguel Arcanjo com a espada, filho. Hein, filha? Se você é devota de São Miguel Arcanjo, depois agradeça, porque nós estamos na campanha. E o Senhor me coloca São Miguel com uma espada. E as duas alianças estão na ponta da espada de São Miguel. São Miguel defendendo esse relacionamento, que parece que Satanás está perseguindo qualquer coisa da briga, qualquer coisa é desentendimento. E São Miguel Arcanjo está protegendo esse relacionamento. Que Deus abençoe, que você consiga ser fiel até o último dia da campanha, porque Deus está realizando a graça. Obrigado, Senhor.
0: O Senhor também está curando muitas pessoas fisicamente.
2: Obrigado.
0: E a revelação de um servo que trouxe agora essa cura de uma pessoa que está sendo tocada nas suas articulações, na sua mão, no seu pulso. Você não conseguia movimentar bem os seus dedos, mas você agora pode mover, pode movimentar os seus dedos, porque o Senhor está curando as articulações dos seus dedos, da sua mão, do seu pulso.

0: Eu quero ouvir tua voz, solte essa voz para o Senhor. Eu preciso.
1: Eu preciso de ti.
0: Quero caminhar contigo, diga para ele.
1: Quero caminhar contigo.
0: E não mais andar sozinho.
1: E não mais andar sozinho.
0: Eu preciso de ti.
1: Eu preciso de ti.
0: Mais uma vez, eu preciso de ti.
1: Eu preciso de ti.
0: Como nós precisamos,
1: Senhor. Eu preciso de ti.
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1: Maravilha. Olha os momentos de espiritualidade que chega a arrepiar, né, gente? Momentos fortes de cura interior, de libertação mesmo, viu? Parabéns à equipe aí que vai trabalhando de uma forma tão eficiente aqui para a edição desse programa, para fazer chegar até o povo, né, essas pregações. Gente, o padre quer abençoar você que acompanhou o programa, você que gostou do programa, que Deus possa te abençoar imensamente. É o momento da cura e da libertação. Rezo por você nesse momento.

Senhor, estender as minhas mãos e quero abençoar todos aqueles que estão comigo, traçando o sinal da cruz, pedindo: liberte, Senhor, liberte de todas as amarras, liberte as famílias que necessitam dessa oração. Eu quero pedir, Senhor, que esse programa possa trazer muita luz e muita bênção para aqueles que necessitam, e que a Tua Palavra possa ser fonte de cura e de libertação para todo esse povo de Deus. O programa Jovem Coragem tem essa característica de abençoar também, Senhor, abençoar a água, abençoar os filhos que acompanham, porque a pregação cura. E uma bênção a gente sabe que permanece até o último dos dias na nossa vida, conforme nos diz a palavra. Então eu abençoo essa casa, esse carro, esse lar, talvez até essa empresa, aonde esse teu filho está trabalhando e ouvindo o programa. Só Deus sabe onde ele está. Mas a bênção chega aí. Pai, Filho e Espírito Santo. Amém. Ô povo amado de Deus, fique na paz. Deus abençoe.

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1: 22 horas, em ponto.

0: E hoje, 27 de agosto, dia de Santa Mônica, uma quinta-feira de paz para você. O mês de agosto caminha para o seu final. Esse mês reúne importantes campanhas de conscientização, cada uma representada por uma cor e, claro, por uma causa que merece a nossa atenção. Mais do que símbolos, essas cores nos convidam à prevenção, ao cuidado e ao diálogo sobre saúde e bem-estar. As cores e campanhas de conscientização do mês de agosto deste ano são o dourado, o lilás, o laranja e o verde claro. O dourado é um incentivo ao aleitamento materno. O lilás, a conscientização e combate à violência contra a mulher pelo aniversário da Lei Maria da Penha. O laranja é sobre a esclerose múltipla. E o verde claro é sobre o câncer do sistema linfático. Infelizmente, o número de feminicídios no Brasil tem aumentado nos últimos anos. A violência diária e o machismo estrutural são grandes desafios. Crimes como ameaças, perseguição, descumprimento de medidas protetivas continuam em patamares elevados. Combater a violência é responsabilidade de toda a sociedade. Estamos começando o nosso Tempo de Paz. E para iniciar bem o nosso encontro de hoje, busquemos as luzes do alto, peçamos a bênção de Deus e lhe consagremos esta quinta-feira. Reze comigo. Eu te adoro, meu Deus, e te amo de todo o coração. Agradeço-te por me teres criado, feito cristão e conservado até hoje. Ofereço-te as ações deste dia. Faz que sejam todas segundo a tua santa vontade, para a maior glória tua. Preserva-me do pecado e de todo o mal. Esteja a tua graça sempre comigo e com todos os meus caros. Assim seja. Mensagem do Venerável Dom Antônio Lustosa. Na parábola dos operários que foram ajustados para trabalhar em horas diferentes do mesmo dia, o dono do trabalho manifestou a grande diferença que há entre a justiça e a caridade. Todos foram pagos de acordo com o contrato. Por isso, o patrão disse que estava dando aos últimos contratados a mais por mera generosidade. Sem dúvida, Jesus dava toda a importância aos direitos reclamados pela justiça, mas inculcava a prática da caridade, pois a caridade é amor. A justiça, reclamando seus direitos, por vezes divide os homens e cria inimigos. A caridade, porém, tende a unir, a formar amigos. É indispensável a justiça para haver ordem, mas sobretudo é necessária a caridade, que sem dispensar a justiça, faz triunfar o amor em toda a sociedade. E esta é a palavra que está iluminando esta quinta-feira. Vigiem, porque vocês não sabem a hora em que virá o Senhor. Mateus 24, versículo 42.
1: Padre João Carlos, eu sou o Ken Dionísio, falo a partir da província de Luanda, isto é, capital do país Angola, continente africano. Como muitos que têm a oportunidade para poderem todos os dias ouvirem a palavra narrada pelo Senhor Padre João Carlos, que com muita sabedoria e muita capacidade de transmitir em miúdos o Evangelho, onde nos sentimos de facto tocados na alma, onde conseguimos compreender de facto através da leitura feita por alguém, neste caso a pessoa do Senhor Padre. Muito obrigado E que Deus lhe abençoe hoje e sempre.
0: Muito obrigado. E nós, Kênio Dionísio, com você e com todos os ouvintes, elevamos a Deus um hino de gratidão pela palavra que comunica a sua vida e o seu amor. Muito obrigado. 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

0: A violência contra a mulher segue um ciclo, o ciclo da violência. São três fases, dizem os profissionais que acompanham os casos de violência doméstica: aumento de tensão, violência e arrependimento. Na primeira fase tem um aumento da tensão. Nesse primeiro momento, o agressor mostra-se tenso e irritado por coisas insignificantes, chegando a ter acessos de raiva. Ele também humilha a vítima, faz ameaças, destrói objetos. A mulher tenta acalmar o agressor, fica aflita e evita qualquer conduta que possa provocá-lo. As sensações são muitas: tristeza, ansiedade, angústia, medo, desilusão. Na segunda fase ocorre o ato de violência. Esta fase corresponde à explosão do agressor, ou seja, a falta de controle chega ao limite e leva ao ato violento. Aqui toda a tensão acumulada na primeira fase se materializa em violência verbal, violência física, psicológica, moral, patrimonial. Mesmo tendo consciência de que o agressor está fora de controle e tem um poder destrutivo grande em relação à sua vida, o sentimento da mulher é de paralisia e impossibilidade de reação. Aqui ela sofre de uma tensão psicológica severa, insônia, perda de peso, fadiga constante, ansiedade, e sente medo, ódio, solidão, pena de si mesma, vergonha, confusão e dor. Na terceira fase, nós temos o arrependimento e o comportamento carinhoso. Também conhecida como lua de mel, esta fase se caracteriza pelo arrependimento do agressor, que se torna amável para conseguir a reconciliação. A mulher se sente confusa e pressionada a manter o seu relacionamento diante da sociedade, sobretudo quando o casal tem filhos. Em outras palavras, ela abre mão de seus direitos e recursos enquanto ele diz que vai mudar. Há um período relativamente calmo em que a mulher se sente feliz por constatar os esforços e as mudanças de atitude, lembrando também os momentos bons que tiveram juntos. Como há a demonstração de remorso, ela se sente responsável por ele, o que estreita a relação de dependência entre vítima e agressor. Um misto de medo, confusão, culpa e ilusão fazem parte dos sentimentos da mulher. Por fim, a tensão volta e com ela as agressões recomeçam na primeira fase. Nós estamos no Agosto Lilás, mês de conscientização sobre a violência contra a mulher. Homem e mulher se casam porque se amam, porque querem viver juntos e felizes. Então, como explicar que o relacionamento se transforme em espancamento, humilhação e até feminicídio?
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2: Padre João Carlos, queridíssima equipe da AMA. A AMA entrou na minha vida através do meu irmão Sebastião Botelho Silva, que mora em São Luís do Maranhão. Eu moro em Viana, eu sou de Viana, Felipe Ângelo, de Viana, no Maranhão. Ele me enviou exatamente, compartilhou a mensagem, a reflexão, e aí eu me apaixonei, porque me identifiquei com a forma, com a pedagogia de se apresentar Deus, de se apresentar os textos bíblicos e a dinâmica que é feita pelo Padre João Carlos. Pelo Senhor, Padre João Carlos, o Senhor está de parabéns, e todos aqueles que gestaram junto com o Senhor a AMA. Sinto-me feliz e desejo continuar contribuindo, participando, fazendo parte desta grande obra de evangelização.
0: Muito obrigado, Felipe Ângelo, por suas palavras e por sua adesão a esse projeto de evangelização. Pedimos a Deus que o abençoe abundantemente. Hora de cantar, cantar a paz, cantar o amor que nasce de nossa fé.

0: imenso mesmo é o amor de Deus por nós. Nossos parabéns hoje ao aniversariante do dia, o padre Omar Aparecido, que é o diretor da Rádio Paraíso FM e da Rádio Difusora HD FM de Pouso Alegre, Minas Gerais. Hoje, quinta-feira, é dia da Santa Missa, rezada nas intenções dos associados e ouvintes. Missa transmitida pelo rádio e pelo meu canal do YouTube, o canal Padre João Carlos. E hoje eu tenho uma intenção especial na celebração, o meu aniversário de ordenação. Se você puder, agradeça comigo o dom do sacerdócio ministerial, com o qual fui chamado a estar a serviço de Deus e do seu povo santo. Hoje à noite teremos reunião online com os 85 peregrinos com quem iremos percorrer os caminhos de Paulo Apóstolo pela Turquia, Grécia e Itália no mês de outubro. Vagas não há mais para esse ano. Amanhã, que é dia 27, sexta-feira, nós teremos uma live exclusiva para os associados. Vamos festejar os 30 anos de caminhada da AMA e saber em primeira mão o que vem por aí até o final do ano. A live vai ser no YouTube, amanhã, às 8h30 da noite. E no sábado, dia 29, faço show em Araripina, a convite das Irmãs Medianeiras da Paz, em evento beneficente, em apoio à construção do Hospital do Câncer do Sertão do Araripe.
1: Padre João Carlos, quero agradecer pela Bíblia recebida. Sou Ivone da Vila Sabrina, São Paulo.
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5: José, que é o Deus de Araújo, conhecida por Nina. 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
6: 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Eu ouço o seu programa pela Rádio Verdes Floresta.
0: 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Nós estamos no Agosto Lilás, mês de conscientização sobre a violência contra a mulher. Homem e mulher se casam porque se amam, porque querem viver juntos e felizes. Então, como explicar que o relacionamento se transforme em espancamento, humilhação e até feminicídio? Enquanto você providencia sua participação, a gente vai para um breve intervalo, mas volta já.
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12: 22 horas e 22 minutos. 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
0: Nós estamos no Agosto Lilás, mês de conscientização sobre a violência contra a mulher. Homem e mulher se casam porque se amam, porque querem viver juntos, serem felizes. Como então explicar que o relacionamento se transforme em espancamento, humilhação e até feminicídio?
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0: Paz. Como explicar então que o relacionamento se transforme em espancamento, humilhação e até feminicídio? É a nossa conversa de hoje. E a nossa conversa está começando. Estamos recebendo Roseles Alves de Candeias, Jaboatão, Pernambuco. Roseles, bem-vinda.
15: Padre João Carlos e ouvintes. Eu estive pensando nessa violência, né, que estamos passando. Então, ao meu ver, a causa da violência, que quase sempre termina em femicídio, é que um dos parceiros não aceita o término do relacionamento. No entanto, a causa raiz está no machismo estrutural e na desigualdade de gênero. A visão que a mulher é uma propriedade do homem, surge o desejo de controle e domínio sobre as decisões e a liberdade das companheiras, surgindo então o comportamento possessivo.
0: Roseles, nós estamos acompanhando com muito interesse essa sua fala e vendo que se trata não somente de uma participação de um ouvinte, mas uma participação muito qualificada. E você falou aí das causas que você entende sejam fundamentais para entender essa questão. Falou do machismo estrutural e falou da desigualdade de gênero, que resultam nesse comportamento possessivo do homem sobre a mulher. Por favor, continue a sua reflexão.
15: Como as agressões costumam escalar de forma gradual, passando por abusos psicológicos e morais, culminando na violência física ou até mesmo fatal, é a decisão mais importante para evitar o femicídio é buscar ajuda especializada logo nos primeiros sinais de violência doméstica, né?
0: Escuta bem isso aí, gente. Buscar ajuda especializada já nos primeiros sinais de violência doméstica.
15: Porque toda violência doméstica começa com um desentendimento, uma discussão, E aí vem aquele abuso de palavras, né, que ofende o emocional. E muitas vezes os parceiros acham que aquilo vai passar, e no entanto a tendência é só aumentar as agressões, né? Então, toma logo decisão no início.
0: É preciso, então, vencer esse ciclo de violência que vai se renovando, não é? Esse desentendimento, chega o ato de violência, depois se pede perdão e recomeça de novo. É preciso bloquear esse ciclo procurando ajuda especializada. E esse comentário, Rosélis, foi muito interessante. Já procurar ajuda ou reagir já nos primeiros sinais de violência. Não esperar que o negócio aumente muito. Rosélis Alves, foi muito preciosa a sua palavra, a sua participação aqui no programa. Muito obrigado. Quem entra em nossa roda de conversa é a Marlene, que mora na Lapa, em São Paulo. Marlene, seja bem-vinda.
16: Sua bênção, Padre João Carlos. Ouço seu programa pela rádio 9 de julho.
0: Deus a abençoe, Marlene. Queremos ouvir a sua opinião sobre a enquete de hoje.
16: Sabe, padre, eu sempre leio livros assim, antigos e tudo mais, e sempre a mulher sofre. Eu acho que o homem pensa que a mulher é inferior a ele. É um objeto. Por isso que eles fazem isso. Porque não é amor. É obsessão. É querer ser melhor, dizer que é machão.
0: É uma postura que foi do passado e que permanece do presente, né? O homem se sente dono da mulher, não é? E às vezes tem a mesma relação com os empregados, se sente dono, como era no tempo dos escravos.
16: Eu convivi com muita gente que teve muito sofrimento, assim como esse problema do feminicídio, da humilhação da mulher e espancamento. Nós chegamos até a chamar a polícia para isso. Há muito tempo antes de falar de feminicídio e lei de Maria da Penha. Mas não adianta, não vai mudar a cabeça. A pessoa precisa mudar a cabeça, mudar seu sentimento. Aí sim as coisas melhorarão. Vemos um iguais aos outros.
0: E Marlene, você tocou agora numa coisa muito, muito importante. Nós temos uma lei, a lei Maria da Penha, até recentemente ampliada, né, pelo Supremo Tribunal Federal. Temos instâncias em que a mulher pode recorrer, aliás, qualquer pessoa em defesa da mulher, mas isso não muda a cabeça, o comportamento e a conduta dos homens. Pode ser que por medo não faça, né? Porque tem uma lei, tem proibições, tem penas. O que realmente pode mudar é interiormente, é uma nova consciência de pessoas. E nisso nós podemos pensar a escola, os meios de comunicação, a igreja. Todos temos responsabilidade nisso. Como é que temos uma pessoa formada nos bancos da igreja, formada na doutrina do evangelho, e é violento dentro de casa e trata dessa forma sua esposa? Marlene, boa nossa conversa, muito obrigado. E quem entra agora na conversa é a Socorro, do Sítio Novo, Rio Grande do Norte. Bem-vinda, Socorro.
17: Padre João Carlos, escuto seu programa Tempo de Paz pela Rádio Rural de Natal.
0: Muito obrigado pela audiência, Socorro.
17: Esta questão, né, do Agosto Lilás é uma questão que a gente vê que está se avançando, né? Que não há mais respeito, não há mais diálogo, nem amor, né? E quando a gente está num relacionamento desse abusivo, a melhor forma é se afastar, né? A gente deve ter cuidado, porque também muitas vezes nas nossas próprias casas nós somos agredidas, né? Não fisicamente, mas às vezes psicologicamente, né? Isso também é muito grave, o abuso psicológico, né? Das pessoas, dos maridos com as mulheres, as mulheres com o marido. Isso é muito grave, mas tem que ter a gente tem que ficar atenta, observar, né? Que começa por umas simples coisas e depois vai crescendo, né? Mas graças a Deus, comigo não acontece.
0: O Socorro, a gente poderia pensar assim, onde é que começou esse relacionamento abusivo? Com toda certeza não foi só depois da vida de casados ou de viverem juntos. Pode ser que já no namoro, no noivado, ou antes do casamento, antes de viverem juntos, já tenha sinais de abuso, não é verdade? De controle, de ciúme exagerado, de espírito de posse. Precisa ficar atento já quando se conhece, nos primeiros contatos, não é isso? Para ir se consertando desde o começo. Ou não ir adiante com aquele negócio, né? Não esperar que depois de casado tudo se resolve. Depois de casado pode até se complicar as coisas, os defeitos que não se queiram corrigir no tempo do namoro e do noivado. Por isso é tão importante esse período. Socorro, muito obrigado pela participação. E a conversa continua porque está chegando o Carlos Alberto de Guadalupe, Olinda.
18: Padre João Carlos, para chegar a um ponto de espancamento, humilhação e até o feminicídio, eu acredito que lá no começo deveria ter acontecido algum desentendimento. Às vezes tem casais que o outro não confia no outro, existem questões de ciúme, tem gente que é muito ciumento. E assim, são diversos fatores que podem chegar a isso, mas se o casal ele precisa ter um entendimento, tolerância, confiança, entendeu? E que violência nunca foi tolerado, violência zero, mas é preciso o casal ele andar com discernimento, com compreensão, ambas as partes.
0: Com certeza, Carlos, isso é possível quando os dois lados estão em condições de conversar, de se respeitar, né? Mas quando um lado, movido pelo machismo cultural que nós temos, pela compreensão equivocada que tem a posse da mulher, que tem o domínio dela, que está acima dela, aí esse diálogo realmente não tem condições de existir, né? Diálogo existe entre pares, né? Entre pessoas no mesmo nível, né? É disso que nós estamos falando, Carlos. Muito obrigado por sua participação. Mais um homem está entrando na conversa. É o Edileudo Silva de Acarape, no Ceará. Com você, Edileudo.
19: Padre João Carlos, é um prazer imenso sempre participar das suas enquetes, principalmente quando se fala de um tema desse, viu?
0: Muito obrigado, Edileudo. Bem-vindo à nossa conversa.
19: Que na realidade, né, você vê que quando as pessoas que se dizem que se gostam, né, que se juntam, aquele amor medonho e tal, né? E o amor, ele tem que permanecer, né? Muitas das vezes acontece isso que você frisou aí, né? Na pergunta. Eu acho que um homem, de verdade, jamais ele deve levantar a mão para bater uma mulher, né? Eu sei que todo relacionamento tem seus altos e baixos, mas a gente tem que pedir força a Deus para nunca chegar a esse ponto, né? E quando não dá mais certo, é melhor dois sentar como dois adultos, cada qual segue o seu caminho. Mas a violência contra a mulher jamais ela pode ser aceita, viu?
0: Perfeito, Adileudo. Não podemos admitir nunca a violência. E mais ainda entre pessoas que se uniram pelo amor, com a intenção de um fazer o outro feliz. Edileudo, muito obrigado por sua participação.
19: Muito obrigado e fique com Deus. Que Deus abençoe sempre as nossas vidas, né?
0: Amém. Muito obrigado. 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

0: Desafio da evangelização na cidade, tarefa especial para os leigos, fermento na massa, como disse Jesus. Toda sexta-feira, nosso programa contempla os ouvintes com brindes e presentes. Nessa sexta, nós temos camisa dos 30 anos da AMA e livros de espiritualidade. Você manda um zap pra gente, 81996444899. Diz o seu nome e o nome da rádio que você está escutando. Vigiem, porque vocês não sabem a hora em que virá o Senhor. Mateus 24, versículo 42. Palavra que vamos meditar no próximo bloco. Por favor, prepare algo para a bênção. A gente volta já.
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4: 22 horas e 41 minutos.
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0: Vigiem, porque vocês não sabem a hora em que virá o Senhor. Vamos abrir o livro da Palavra de Deus, hoje em Mateus capítulo 24. Naquele tempo, disse Jesus aos seus discípulos: compreendei bem isso. Se o dono da casa soubesse a que horas viria o ladrão, certamente vigiaria e não deixaria que a sua casa fosse arrombada. Por isso, também vós ficai preparados, porque na hora em que menos pensais, o Filho do Homem virá. Palavra da Salvação. Vigiem, porque vocês não sabem a hora em que virá o Senhor. Mateus 24, versículo 42. Nós aguardamos Jesus. Estamos esperando a sua volta. O final do livro do Apocalipse apresenta a igreja como uma noiva que anseia pela chegada do noivo para o grande casamento. Será uma grande manifestação de triunfo do Cristo Senhor e do seu povo. A sua vinda será um momento de júbilo para uns e de juízo para outros. Por isso, apesar da alegria da espera, ficamos um tanto temerosos. Ele, ao partir, nos entregou a tarefa de cuidar de sua casa. E disso nos pedirá conta. Vigilância é a palavra-chave do Evangelho de hoje. As comunidades, depois de Jesus, deram muita ênfase a essa recomendação de Jesus para o tempo da espera, o tempo em que ele estaria fora. Eu disse fora, mas ele está sempre conosco, você sabe. Vigiem, porque vocês não sabem a hora em que virá o Senhor. Jesus contou pequenas parábolas para isso. Vocês não sabem a hora em que virá o Senhor. Jesus contou

descuidando-se de suas obrigações. O servo fiel e prudente vai ser muito bem recompensado. O mau servo vai ser despedido e castigado. Todo mundo entende essas parábolas de Jesus e sabe bem que, mesmo ele não voltando logo, precisamos estar sempre preparados, cumprindo bem nossas tarefas, realizando bem a nossa missão. Nós cuidamos de algo de que fomos encarregados e disso seremos cobrados. Vamos prestar contas. Na parábola, o empregado cuidava da casa do seu senhor. E é isso que nós precisamos aprender. A coisa principal é cuidar das pessoas. Pessoas que podem estar sob nossa responsabilidade, mas não são nossa propriedade. O pai e a mãe de família cuidam de sua casa, das pessoas que estão sob sua dependência. E precisam estar sempre atentos, vigilantes, para o mal não penetrar em sua casa, como Jesus falou na parábola. Precisamos viver aquela mesma tensão das primeiras comunidades, na espera do Senhor que partiu e volta a qualquer momento. Viver com compromisso, em santidade, dando o primeiro lugar a Deus em nossa vida. Nada de relaxamento, de preguiça, de estado de sonolência e indiferença. Aguardar acordados é estar realizando bem a tarefa que recebemos, cuidando bem da família, da comunidade, do mundo. Isso tudo é a casa dele. Não queremos que ele chegue e nos pegue desprevenidos, ociosos, cochilando no serviço. Queremos aguardá-lo em vigília, acordados. Foi o que ele nos pediu. Vamos guardar a mensagem. Jesus alertou sobre a vigilância, estarmos atentos, acordados, despertos, não permitindo que o mal, como um ladrão, penetre em nossa casa, em nossa família. Fomos encarregados de cuidar de sua casa. Para isso, ele nos deu autoridade e nos pede responsabilidade. E é a ele que daremos conta. Cuidar das pessoas é a nossa missão. A qualquer momento, poderemos ser cobrados. Vigilância é a nossa atitude permanente. Vigiem, porque vocês não sabem a hora em que virá o Senhor. Mateus 24, versículo 42. Cinco segundos para você falar com Deus. Senhor Jesus, na parábola que contaste, tem um administrador fiel que cuidou bem da casa do seu Senhor, alimentou bem seus dependentes, zelou para que tudo andasse direito, estando sempre vigilante, atento, e disseste: feliz o empregado que o Senhor, quando voltar, o encontrar assim. Nós queremos, Senhor, ser zelosos e vigilantes como esse empregado elogiado. Ajuda-nos, Senhor, a cumprir bem nossas obrigações na família, na igreja, na sociedade. Dá-nos sabedoria para conduzir bem aqueles que colocaste sob nossa responsabilidade. Seja bendito o teu santo nome, hoje e sempre. Amém. E agora, por favor, incline um pouco a sua cabeça para receber a bênção. O Senhor te abençoe e te guarde. O Senhor tenha misericórdia de ti. O Senhor te dê a paz. E te abençoe o Deus Todo-Poderoso, Pai e Filho e Espírito Santo. Amém. Vamos viver a palavra. Rezemos hoje uns pelos outros, pedindo ao Senhor a graça de sermos servos vigilantes, cuidando bem de nossa casa e esperando com fidelidade
e alegria.

0: Recordemos Santa Mônica e sua incessante oração pela conversão do esposo pagão e do filho Agostinho, afastado da fé. Por favor, agora apresente a água para a bênção.
1: Eu te peço desta água que tu tens, és água viva, meu Senhor.
0: Senhor nosso Deus, concede que por tua misericórdia jorrem sempre para nós as águas da salvação, para que possamos nos aproximar de ti com o coração puro e evitar todo o perigo do corpo e da alma.
2: Abençoa, Senhor, esta água, em nome do Pai, e do Filho, e do Espírito Santo. Amém. E agora vamos beber a nossa água abençoada.

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4: Na mensagem para o Dia Mundial de Oração pelo Cuidado da Criação, o Papa Leão XIV relaciona os conflitos armados à crise ambiental. O pontífice convida à conversão pessoal e comunitária, ao cuidado com a casa comum e à construção de uma paz duradoura. A CNBB realiza de 24 a 26 de setembro o terceiro encontro da Pastoral do Artista Sacro. O evento remoto promoverá formação e reflexão sobre arte, fé e liturgia, abordando a vocação do artista sacro, a arte contemporânea e os desafios da inteligência artificial. A CNBB realiza nos dias 5 e 6 de setembro uma coleta nacional em todas as dioceses do Brasil. Os recursos serão destinados à preparação do 19º Congresso Eucarístico Nacional, que acontecerá em Goiânia de 3 a 7 de setembro do ano que vem. E todo mundo já está informado. No YouTube nos encontramos semanalmente na Segunda Bíblica, às 8 da noite, estudando o livro do Apocalipse. Quinta-feira, dia eucarístico, tem a Santa Missa às 11 horas pelo rádio e pelo YouTube, celebrada na Basílica Salesiana do Sagrado Coração de Jesus, no Recife. E todos os dias o Terço Mariano em rede com diversas emissoras às 18 horas. E a partir das 10 da noite, a programação religiosa Noite de Paz, acontecendo também em rede, com a participação do radialista Brendo Carvalho. Bendigamos a Deus pelo encontro de hoje. Obrigado, Senhor, pois Teu é o reino, o poder e a glória para sempre. Até amanhã, se Deus quiser.
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8: 22 horas e 57 minutos.
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16: Deus abençoe você e toda a sua família. Que alegria estar aqui com você, começando mais um programa Eu Seguirei. Eu tenho certeza de que Deus vai falar muito ao seu coração através deste programa. Olha, se você pode, eu já quero convidar você a pegar a sua Bíblia, porque hoje nós vamos meditar a palavra de Deus. A palavra de Deus é o nosso alimento, a palavra de Deus que é o nosso sustento. Eu tenho certeza que essa palavra vai mover seu coração. Olha, aqui você vai ouvir a palavra de Deus, aqui você vai poder cantar. São minutos que ficaremos juntos, onde você vai fazer uma experiência com Deus. Lembrando que tudo que você ouvir aqui, depois fica registrado no meu canal do YouTube, Frei Gilson / Som do Monte, no meu Instagram, no meu Facebook, todos com o mesmo nome, Frei Gilson / Som do Monte, para que você possa também compartilhar essa palavra com os seus amigos, tá bom? Então, vamos escutar a palavra de Deus.
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16: Não basta renunciar ao mal, é preciso também praticar o bem. Tem muita gente que acha que eu só preciso renunciar ao mal, e isso já é um grande passo. Já é um grande passo. sabe, você parar de fazer o pecado. Você parar de pecar, você parar de fazer o que é mundano, você parar de fazer o que desagrada a Deus e, portanto, estraga você, destrói as pessoas. Isso é maravilhoso. Então, a pessoa que para de fofocar, maravilha. A pessoa que para de guardar rancor e ódio das pessoas, maravilha. A pessoa que para de roubar, maravilha. Mas mais bonito ainda é quando, além de tirar o ódio, você começa a rezar por aquela pessoa e você começa a fazer o bem para ela. Mais bonito do que só parar de roubar é quando você agora, você ajuda as pessoas, você ajuda obras de caridade, você faz o bem para o outro. Você entendeu? Deixar de fazer o mal já é grande coisa. Mas só com a obra fica completa quando você deixa de fazer o mal e você faz o bem. Vamos meditar sobre isso? Em nome do Pai, do Filho e do Espírito Santo. Amém. Mateus, capítulo 24, versículo de 42 a 51. Naquele tempo, Jesus disse aos seus discípulos: "Ficai atentos, porque não sabeis em que dia virá o Senhor. Compreendei bem isto. Se o dono da casa soubesse a que horas viria o ladrão, certamente vigiaria e não deixaria que a sua casa fosse arrombada. Por isso também vós ficai preparados, porque na hora em que menos pensais, o Filho do Homem virá. Qual é o empregado fiel e prudente que o Senhor colocou como responsável pelos demais empregados para lhes dar alimento na hora certa? Feliz o empregado cujo senhor encontrar agindo assim quando voltar. Em verdade vos digo, ele lhe confiará a administração de todos os seus bens. Mas ao empregado mal, mas se o empregado mal pensar: meu senhor está demorando, e começar a bater nos companheiros, a comer e a beber com os bêbados, então o senhor desse empregado virá no dia em que ele não espera e na hora que ele não sabe, ele partirá ao meio e lhe imporá a sorte dos hipócritas. Ali haverá choro e ranger de dentes." Palavra da salvação. Na obra incompleta sobre Mateus diz assim: a alma não sabe quando o ladrão entrou por uma dessas entradas? De fato, não sabe até ser induzida ao pecado. É necessário, pois, estar vigilante e fechar todos os portões de entrada. A Bíblia está falando que é preciso a gente vigiar. Você não pode dar brecha para o diabo na sua vida. O diabo, ele só entra onde você dá brecha. O diabo não pode entrar onde você não dá brecha. A boca deve estar ocupada com falas santas. Você não pode dar brecha na sua boca para que você tenha espaço para falar mal dos outros, para fofocar, para julgar, para condenar, para mentir. Mas como é que você vigia a boca? Então, não basta só não falar essas coisas, é preciso colocar coisas boas num lugar, né? Então, a boca deve estar ocupada com falas santas, os ouvidos com sons piedosos. Como é que você não vai dar brecha nos seus ouvidos? Ouvindo coisas boas. Os olhos com a visão das maravilhas de Deus. Então, como é que você não vai dar brecha com os olhos? Olhando o que agrada a Deus. Porque na maior parte da nossa vida a gente pode escolher o que a gente olha, a gente pode escolher o que a gente escuta, a gente pode escolher o que a gente fala. A mente com pensamentos celestes, como é que eu não vou dar brecha na mente? Eu preciso alimentar ela com pensamentos celestes, como você está fazendo agora, você está alimentando a sua mente com pensamentos celestes. Não basta abster-se de falar, ouvir, ver e pensar coisas más. Veja, não basta parar de falar, ouvir, ver e pensar coisas más, pois isso apenas bloquearia o acesso tanto dos bons espíritos quanto dos maus. Quem renuncia ao mal mas não abraça o bem, disse ter deixado abertos os portões de sua alma. O inimigo entra facilmente quando os encontra vazios. É necessário, portanto, que as portas da alma do justo não apenas estejam livres do mal, mas também plenamente ocupadas com o bem, para que o mal não encontre acesso. Olha que poderoso pensamento. A maior arma que você tem contra o demônio não é só não fazer o mal, mas é estar ocupado com o bem, você entendeu? Boca ocupada com o bem, olhos ocupados com o bem, ouvidos ocupados com o bem, mente ocupada com o bem. Quando o demônio chega, não tem espaço, porque o bem já tomou lugar. Filipenses capítulo 4, versículo 8. Quanto ao mais, irmãos, tudo que é verdadeiro, tudo que é respeitável, tudo que é justo, tudo que é puro, tudo que é amável, tudo que é de boa fama, se há alguma virtude há, se algum louvor existe, seja isso que ocupe o vosso pensamento. Olha que bonito. Essa palavra confirma tudo que eu falei. A maior arma para combater o demônio é estarmos ocupados com o bem. Romanos 12, 9, detestai o mal e apegai-vos ao bem. Veja, não é só detestar o mal, tem que se apegar ao bem. Romanos capítulo 12, versículo 21, não te deixes vencer pelo mal, mas vence o mal com o bem. Preciso renunciar ao mal e praticar o bem. Pai, Filho e Espírito Santo, amém.
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16: Resposta a essa palavra, eu quero convidar você agora a cantar comigo.
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2: O programa de hoje está bom demais e eu quero lembrar você, se você quiser ouvir mais pregações, mais meditação da palavra, basta você me acompanhar no meu canal do YouTube, Frei Gilson barra Som do Monte, no meu Instagram, no meu Facebook, no meu TikTok, e lá você vai encontrar muito mais palavra de Deus para você.
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2: Nós vamos terminar este programa rezando. Eu quero clamar agora por você, quero clamar pela sua família. Senhor Deus, libera agora o teu Espírito Santo sobre cada pessoa que acompanha este programa. Vem, Espírito Santo, enche todos os que estão acompanhando este programa agora. Libera, Senhor, para esta pessoa o que ela mais precisa, para o corpo e para a alma. Libera, Senhor, curas e libertações em nome de Jesus para esta pessoa que assiste, que acompanha, que escuta e para toda a sua família. Eu clamo a tua poderosa bênção. Visita agora com bênção de proteção. A bênção que só o Senhor pode dar. Abençoe-vos o Deus Todo-Poderoso, Pai e Filho e Espírito Santo. Amém.
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0: Eu gostaria que agora, com essa canção, você pensasse na sua infância, nas coisas de infância, nos momentos com seu pai, nos momentos com a sua mãe. Eu tenho certeza que essa música vai trazer para você alegrias, boas lembranças. E sabe, talvez essa música também traga algumas más lembranças. Eu me lembro de que quando eu tinha 11 anos, eu já sabia tocar violão. Eu pegava meu violão e tocava essa música. Eu chorava. E essa música para mim era uma cura interior, porque ela me fazia trazer as lembranças do meu passado, de tudo que eu vivi com minha mãe e de tudo que eu vivi com meu pai. Eu sou filho de pais separados. Eu me lembro que naquela época doía muito no meu coração. E essa canção, ela me ajudou a curar aquela dor, aquela saudade que eu tinha de pai, aquela saudade que eu tinha de mãe. Que essa música agora te ajude a curar tanta saudade, saudade de pai, saudade de mãe, saudade de um abraço, saudade de vô, saudade de vó. Que essa música faça despertar em você boas lembranças do passado. E as más lembranças, como aconteceu comigo, vai acontecer com você. Jesus vai te curar.
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2: Olá, que prazer ter a sua companhia comigo. Hoje, nós vamos refletir sobre um versículo da Palavra de Deus. Que você abra o seu coração para ouvir aquilo que o Senhor deseja falar com você. Olha só o que encontramos no livro de Mateus, capítulo 16, versículo 24. Então, Jesus disse aos seus discípulos: se alguém quer vir após mim, negue-se a si mesmo, tome a sua cruz e siga-me. Quando Jesus fala sobre negar a si mesmo, ele não está dizendo para deixarmos de existir ou de cuidar de nós. Ele está nos ensinando a colocar a vontade dele acima da nossa própria vontade. Negar a si mesmo é dizer não ao orgulho, ao egoísmo, à necessidade de ter sempre razão. É escolher obedecer a Deus, mesmo quando isso exige renúncia. É confiar que os planos do Senhor são sempre melhores do que os nossos. Muitas vezes, queremos seguir a Cristo sem abrir mão daquilo que alimenta o nosso ego. Queremos as promessas de Deus, mas resistimos às mudanças que Ele deseja realizar em nosso coração. No entanto, a verdadeira transformação acontece quando permitimos que o Senhor molde nossos pensamentos, nossas atitudes e nossas escolhas, mesmo que isso signifique renunciar ao que desejamos naquele momento. Negar-se a si mesmo é um exercício diário. Não é uma decisão tomada apenas uma vez, mas uma escolha que fazemos a cada manhã. A de confiar em Deus mais do que em nossos sentimentos, de obedecer mais do que insistir em nossa própria vontade e de seguir a Cristo, mesmo quando o caminho exige fé e perseverança. Que a reflexão de hoje nos leve a examinar o nosso coração. Será que temos permitido que a vontade de Deus ocupe o primeiro lugar em nossa vida? Que essa pergunta permaneça conosco ao longo deste dia e nos aproxime cada vez mais do Senhor. Espero que essa reflexão acompanhe você ao longo do dia e fortaleça muito a sua caminhada com Deus.
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Nesta noite de quinta-feira, iniciamos mais um programa Boa Noite, meu Jesus, e eu lhe faço um convite: não se esqueça de se inscrever no canal do YouTube Padre Alex Nogueira e acompanhar o nosso programa no canal do YouTube todos os dias, divulgá-lo, e assim você nos ajuda nesta obra de apostolado e nós poderemos continuar sempre unidos com você e por você em oração. Rezemos no Salmo 56. Lanço um grito ao Senhor Deus Altíssimo, a este Deus que me dá todo bem, que me envie do céu sua ajuda e confunda os meus opressores. Deus, me envie sua graça e verdade. Nós confiamos em Deus e pedimos dele a sua graça e sua verdade para que sejamos nós protegidos por ele e continuemos firmes no caminho de nossa fé. Iniciemos esta oração da noite em nome do Pai e do Filho e do Espírito Santo. Amém. Anjo da guarda, minha doce companhia, não me desampare nem de noite nem de dia, até que me entregues nos braços da Virgem Maria. Sob a proteção de nosso anjo da guarda, ao encerrar esta quinta-feira, ouçamos a palavra de Deus. Leitura da segunda carta de São Pedro, capítulo 3, versículos de 4 a 7. Eles dizem: onde ficou a promessa da sua vinda? Desde a morte de nossos pais, tudo permanece como no princípio da criação. De propósito, desconhecem que desde antigamente existia o céu e que a palavra de Deus fez surgir da água a terra e por meio da água, e que pelos mesmos elementos o mundo de então pereceu, afogado pela água. Pela mesma palavra, o céu e a terra de hoje são conservados, reservados ao fogo para o dia do juízo e da perdição dos ímpios. Palavra do Senhor. Graças a Deus. Os falsos mestres questionam a comunidade cristã: este Senhor Jesus não vai voltar? Ele está demorando? E aqui nós devemos lembrar o que o próprio Jesus disse, que nem os anjos do céu, nem os homens da terra sabem o dia e o horário em que Cristo há de voltar na sua segunda vinda. Isto é uma verdade de fé. No creio nós rezamos: há de vir para julgar os vivos e os mortos. Por isso, nós vivemos este tempo em vigilância e esperando a vinda de Cristo. A justificativa dos falsos profetas de que não haveria mais uma vinda de Cristo no final dos tempos é de que tudo permanece como está desde a criação. E então São Pedro dá a resposta dizendo que não, as coisas não permanecem como foram criadas. Nós tivemos o dilúvio, e pelo dilúvio houve como que uma nova perspectiva da criação, porque muitos ali morreram. E assim, São Pedro apresenta uma resposta clara e sincera a estes opositores, mostrando que é a palavra de Deus que sustenta o mundo. E esta mesma palavra de Deus é quem nos dá a certeza de que Cristo há de vir uma segunda vez e será então o fim dos tempos. Que Deus nos ajude a vivermos estes últimos tempos da nossa história, da nossa vida, sem saber, é claro, qual é o dia e a hora que o Senhor voltará, mas sempre com a atitude cristã da vigilância, porque não sabemos quando ele virá, mas que devemos estar preparados na sua graça e na vivência da caridade, do amor. Façamos agora, ao final deste dia, um exame de consciência de como foi o transcurso deste dia. Disse Jesus: amai-vos uns aos outros como eu vos amei. Tenho amado meus irmãos como Jesus nos ensinou? Tenho amado meus inimigos? Peço a virtude do amor em minhas orações?

Nesta quinta-feira, unidos na paz e inspirados na promessa de Nossa Senhora, a Santa Matilde, rezemos as três Ave-Marias pedindo a perseverança final até o último dia de nossas vidas e que Maria, Nossa Mãe, nos livre de cair em pecado mortal. Pelo poder que o Pai Eterno te concedeu, ó Maria, rezemos. Ave Maria, cheia de graça, o Senhor é convosco. Bendita sois vós entre as mulheres, e bendito é o fruto do vosso ventre, Jesus. Santa Maria, Mãe de Deus, rogai por nós, pecadores, agora e na hora de nossa morte. Amém. Pela sabedoria que Deus Filho te concedeu, rezemos. Ave Maria, cheia de graça, o Senhor é convosco. Bendita sois vós entre as mulheres, e bendito é o fruto do vosso ventre, Jesus. Santa Maria, Mãe de Deus, rogai por nós, pecadores, agora e na hora de nossa morte. Amém. Pelo amor que o Espírito Santo te concedeu, rezemos. Ave Maria, cheia de graça, o Senhor é convosco. Bendita sois vós entre as mulheres, e bendito é o fruto do vosso ventre, Jesus. Santa Maria, Mãe de Deus, rogai por nós, pecadores, agora e na hora de nossa morte. Amém. Por vossa conceição imaculada, ó Maria, purificai nosso corpo e santificai nossa alma. Oremos. Ó Deus, que iluminais a noite e fazeis brilhar a luz depois das trevas, concedei-nos passar esta noite livres do tentador e, ao raiar um novo dia, dar-vos graças em vossa presença. Isto vos pedimos por Cristo nosso Senhor. Amém. O Senhor esteja convosco. Ele está no meio de nós. A nossa proteção está no nome do Senhor, que fez o céu e a terra. O Senhor Jesus Cristo esteja contigo para te proteger. Esteja à tua frente para te conduzir e atrás de ti para te guardar. Olhe por ti, te conserve e te abençoe nesta noite. Amém. E a bênção de Deus Todo-Poderoso, Pai e Filho e Espírito Santo, desça sobre vós e permaneça para sempre. Amém. Com Deus me deito, com Deus me levanto, com a graça divina do Espírito Santo. Abençoada noite a você e sua família.

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1: Em nome do Pai, do Filho e do Espírito Santo.
2: Amém.
1: Pai nosso, que estais nos céus, santificado seja o vosso nome. Venha a nós o vosso reino. Seja feita a vossa vontade, assim na terra como no céu. O pão nosso de cada dia nos dai hoje. Perdoai-nos as nossas ofensas, assim como nós perdoamos a quem nos tem ofendido. E não nos deixeis cair em tentação, mas livrai-nos do mal. Amém.
3: Ave Maria, cheia de graça, o Senhor é convosco. Bendita sois vós entre as mulheres. Bendito é o fruto do vosso ventre, Jesus. Santa Maria, Mãe de Deus, rogai por nós, pecadores, agora e na hora de nossa morte. Amém.
4: Professemos a nossa fé.
5: Creio em Deus, Pai Todo-Poderoso, Criador do céu e da terra, e em Jesus Cristo, seu único Filho, nosso Senhor, que foi concebido pelo poder do Espírito Santo, nasceu da Virgem Maria, padeceu sob Pôncio Pilatos, foi crucificado, morto e sepultado, desceu à mansão dos mortos, ressuscitou ao terceiro dia, subiu aos céus, está sentada à direita de Deus Pai Todo-Poderoso, donde há de vir a julgar os vivos e os mortos. Creio no Espírito Santo, na Santa Igreja Católica, na comunhão dos santos, na remissão dos pecados, na ressurreição da carne, na vida eterna. Amém.
6: Nesta primeira dezena, nós colocamos aos pés de Jesus misericordioso a sua vida, suas intenções, suas necessidades mais profundas do íntimo do seu coração. Nos unimos às almas do purgatório, rezamos pela conversão dos pecadores do mundo inteiro, pela conversão da nossa família. Eterno Pai,
7: eu vos ofereço o corpo e o sangue, a alma e a divindade de vosso diletíssimo Filho, nosso Senhor Jesus Cristo, em expiação dos nossos pecados e os do mundo inteiro.
6: Pela sua dolorosa paixão,
8: tende misericórdia de nós e do mundo inteiro.
6: Pela sua dolorosa paixão,
8: tende misericórdia de nós e do mundo inteiro.
6: Pela sua dolorosa paixão,
8: tende misericórdia de nós e do mundo inteiro.
6: Pela sua dolorosa paixão,
8: tende misericórdia de nós e do mundo inteiro.
6: Pela sua dolorosa paixão,
8: tende misericórdia de nós e do mundo inteiro.
6: Pela sua dolorosa paixão,
8: tende misericórdia de nós e do mundo inteiro.
6: Pela sua dolorosa paixão,
8: tende misericórdia de nós e do mundo inteiro.
6: Pela sua dolorosa paixão,
8: tende misericórdia de nós e do mundo inteiro.
6: Pela sua dolorosa paixão,
8: tende misericórdia de nós e do mundo inteiro.
6: Pela sua dolorosa paixão,
8: tende misericórdia de nós e do mundo inteiro.
4: Nesta segunda dezena, nós rezamos por você que está doente, por você no leito do hospital, por você que traz uma doença incurável, e com você dizemos: Jesus, eu confio em vós. Convidamos você agora a abandonar-se inteiramente na misericórdia de Jesus que o envolve agora. Nós colocamos aos pés de Jesus todos os enfermos, aqueles que nós conhecemos e amamos, e especialmente rezamos por aqueles enfermos esquecidos, pelos quais ninguém mais reza, e por isso rezamos com imensa confiança. Eterno Pai,
5: eu vos ofereço o corpo e o sangue, a alma e a divindade de vosso diletíssimo Filho, nosso Senhor Jesus Cristo, em expiação dos nossos pecados e os do mundo inteiro.
8: Pela sua dolorosa paixão,
6: tende misericórdia de nós e do mundo inteiro.
8: Pela sua dolorosa paixão,
6: tende misericórdia de nós e do mundo inteiro.
8: Pela sua dolorosa paixão,
6: tende misericórdia de nós e do mundo inteiro.
8: Pela sua dolorosa paixão,
6: tende misericórdia de nós
8: e paixão.
6: Tende misericórdia de nós e do mundo inteiro.
8: Pela sua dolorosa paixão,
6: tende misericórdia.

0: Nesta terceira dezena, nós apresentamos a Jesus misericordioso toda e qualquer forma de desespero. Nós pedimos que o sangue e água que jorram do diletíssimo coração de Jesus envolva agora, na paz que vem do Senhor, toda e qualquer pessoa que se sente em desespero, as famílias, os doentes, os agonizantes deste dia, os endividados, que recebam agora, no nome de Jesus, do coração misericordioso de Jesus, a paz que o mundo não conhece. Rezemos agora com imensa confiança. É Jesus misericordioso quem nos visita. Eterno Pai, eu vos ofereço o corpo e o sangue, a alma e a divindade de vosso diletíssimo Filho, nosso Senhor Jesus Cristo, em expiação dos nossos pecados e os do mundo inteiro. Pela sua dolorosa paixão,
1: tende misericórdia de nós e do mundo inteiro.
0: Pela sua dolorosa paixão,
1: tende misericórdia de nós e do mundo inteiro.
0: Pela sua dolorosa paixão,
1: tende misericórdia de nós e do mundo inteiro.
0: Pela sua dolorosa paixão,
1: tende misericórdia de nós e do mundo inteiro.
0: Pela sua dolorosa paixão,
1: tende misericórdia de nós e do mundo inteiro.
0: Pela sua dolorosa paixão,
1: tende misericórdia de nós e do mundo inteiro.
0: Pela sua dolorosa paixão,
1: tende misericórdia de nós e do mundo inteiro.
0: Pela sua dolorosa paixão,
1: tende misericórdia de nós e do mundo inteiro.
0: Pela sua dolorosa paixão,
1: tende misericórdia de nós e do mundo inteiro.
0: Pela sua dolorosa paixão,
1: tende misericórdia de nós e do mundo inteiro. Nesta quarta dezena, nós apresentamos a Jesus as necessidades mais íntimas de cada um de nós. E por isso agora você apresenta a sua necessidade. Fale com Jesus agora, que ouve-nos em oração. Porque Jesus tudo pode, nós queremos também nesta dezena pedir por nossas famílias e em especial por todos aqueles que precisam de um trabalho. Jesus, nós pedimos por todo pai de família, por toda mãe de família, por todo jovem que precisa trabalhar. Nós pedimos, Senhor, que tua divina misericórdia, unida à tua divina providência, abra os caminhos para todos os trabalhadores que precisam hoje de um emprego. Rezemos com imensa confiança. Eterno Pai, eu vos ofereço o corpo e o sangue, a alma e a divindade de vosso diletíssimo Filho, nosso Senhor Jesus Cristo, em expiação dos nossos pecados e os do mundo inteiro. Pela sua dolorosa paixão,
0: tende misericórdia de nós e do mundo inteiro.
1: Pela sua dolorosa paixão,
0: tende misericórdia de nós e do mundo inteiro.
1: Pela sua dolorosa paixão,
0: tende misericórdia de nós e do mundo inteiro.
1: Pela sua dolorosa paixão,
0: tende misericórdia de nós e do mundo inteiro.
1: Pela sua dolorosa paixão,
0: tende misericórdia de nós e do mundo inteiro.
1: Pela sua dolorosa paixão,
0: tende misericórdia de nós e do mundo inteiro.
1: Pela sua dolorosa paixão,
0: tende misericórdia de nós e do mundo inteiro.
1: Pela sua dolorosa paixão,
0: tende misericórdia de nós e do mundo inteiro.
1: Pela sua dolorosa paixão,
0: tende misericórdia de nós e do mundo inteiro.
1: Pela sua dolorosa paixão,
0: tende misericórdia de nós e do mundo inteiro. Nesta quinta dezena, nós apresentamos a Jesus tudo aquilo que para nós não tem solução aos olhos humanos. Nesta dezena, nós rezamos por aquilo que é impossível aos nossos olhos, mas não é para Jesus. Pedimos a Jesus pelas curas físicas, por todas aquelas enfermidades que diante da medicina não há cura, por todos os desenganados, por todos aqueles que passam nesse exato momento por muitas aflições e provações na própria carne. Nós pedimos, Jesus,

0: cura, libertação, restauração, pelo poder da tua infinita misericórdia. Jesus, tu és a nossa solução. Nós pedimos por todas as causas impossíveis, pedimos a tua presença, pedimos a tua fortaleza e nós convidamos nesse instante você que reza conosco, que de maneira especial recorra à intercessão de Santa Faustina, aquela que foi e é a secretária da Divina Misericórdia. Jesus disse a Santa Faustina: peçam muito, muito mesmo, porque o meu desejo é dar muito. Faça seu pedido e reze com um coração feliz e repleto de confiança. Eterno Pai, eu vos ofereço o corpo e o sangue, a alma e a divindade de vosso diletíssimo Filho, nosso Senhor Jesus Cristo, em expiação dos nossos pecados e os do mundo inteiro. Pela sua dolorosa paixão,
1: tende misericórdia de nós e do mundo inteiro.
0: Pela sua dolorosa paixão,
1: tende misericórdia de nós e do mundo inteiro.
0: Pela sua dolorosa paixão,
1: tende misericórdia de nós e do mundo inteiro.
0: Pela sua dolorosa paixão,
1: tende misericórdia de nós e do mundo inteiro.
0: Pela sua dolorosa paixão,
1: tende misericórdia de nós e do mundo inteiro.
0: Pela sua dolorosa paixão,
1: tende misericórdia de nós e do mundo inteiro.
0: Pela sua dolorosa paixão,
1: tende misericórdia de nós e do mundo inteiro.
0: Pela sua dolorosa paixão,
1: tende misericórdia de nós e do mundo inteiro.
0: Pela sua dolorosa paixão,
1: tende misericórdia de nós e do mundo inteiro.
0: Pela sua dolorosa paixão,
1: tende misericórdia de nós e do mundo inteiro.
2: Deus Santo, Deus Forte, Deus Imortal, tende piedade de nós e do mundo inteiro. Deus Santo, Deus Forte, Deus Imortal, tende piedade de nós e do mundo inteiro. Deus Santo, Deus Forte, Deus Imortal, tende piedade de nós e do mundo inteiro.
1: Em nome do Pai, do Filho e do Espírito Santo.
0: Amém.

Vamos preparar agora o nosso coração e receber a bênção. Senhor nosso Deus, apresentamos a vós tudo aquilo que mais amamos. A nossa família, os nossos amigos, os nossos filhos, os nossos pais, as pessoas que nos rodeiam. E vos pedimos, Senhor, abençoai-os, trazendo sobre eles a vossa proteção e paz. Livrai-nos, Senhor, livrai-os de todos os males, de todos os perigos. Dai-nos encontrar em vós, Senhor, a verdadeira felicidade. Fazei com que possamos encontrar repouso em vosso coração, alívio para as nossas dores e aflições. Vos pedimos a vossa bênção, Senhor, confiando no vosso auxílio poderoso. E confiamos em vós, Senhor, para que possamos ter todas as nossas dores sanadas e todas as nossas enfermidades curadas. Abençoai-nos e principalmente acolhei no vosso coração aqueles que estão doentes, aqueles que estão tristes, aqueles que estão longe do vosso amor. Que possam de novo em vós, Senhor, recuperarem-se e que possam sentir em vós a presença amorosa do Deus que nos faz renascer. A bênção do Deus Todo-Poderoso venha sobre nós e sobre esta água que humildemente colocamos diante do vosso amor. A bênção do Deus Pai, Filho e Espírito Santo. Amém.

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Obrigado, Senhor. Boa noite, meu Pai.

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1: Meia-noite, em ponto.
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4: Bom dia, minha amiga. Bom dia, meu amigo. Comece o dia feliz nesta sexta-feira, 28 de agosto. Desejo um dia especial. Hoje, dia de Santo Agostinho, doutor da igreja, bispo, um grande estudioso que nos deixou um estudo, um legado no que diz respeito à doutrina da igreja, que, é, vamos dizer assim, traduziu, nos ajudou a entender a doutrina da igreja a partir da filosofia, mas trazendo explicações. Por isso, um santo muito especial, é, muito amado pela igreja e o santo de devoção de Santa Rita de Cássia, não podemos esquecer. Então peçamos a intercessão de Santo Agostinho para que nos esforcemos sempre a buscar a sabedoria do alto e não a sabedoria do mundo. Reze comigo. Inspirai-nos, ó Deus, para que em vós comece e termine tudo o que fizermos. Amém. O evangelho de hoje está em Mateus capítulo 25, versículos de 1 a 13. Naquele tempo, disse Jesus aos seus discípulos esta parábola: o reino dos céus é como a história das 10 jovens que pegaram suas lâmpadas de óleo e saíram ao encontro do noivo. 5 delas eram imprevidentes e as outras 5 eram previdentes. As imprevidentes pegaram as suas lâmpadas, mas não levaram óleo consigo. As previdentes, porém, levaram vasilhas com óleo junto com as lâmpadas. O noivo estava demorando e todas elas acabaram cochilando e dormindo. No meio da noite, ouviu-se um grito: o noivo está chegando, ide ao seu encontro. Então as 10 jovens se levantaram e prepararam as lâmpadas. As imprevidentes disseram às previdentes: dai-nos um pouco de óleo, porque nossas lâmpadas estão se apagando. As previdentes responderam: de modo nenhum, porque o óleo pode ser insuficiente para nós e para vós. É melhor ides comprar aos vendedores. Enquanto elas foram comprar óleo, o noivo chegou, e as que estavam preparadas entraram com ele para a festa de casamento. E a porta se fechou. Por fim, chegaram também as outras jovens e disseram: Senhor, Senhor, abre-nos a porta. Ele, porém, respondeu: em verdade, eu vos digo, não vos conheço. Portanto, ficai vigiando, pois não sabeis qual será o dia nem a hora. Minha amiga, meu amigo, estamos vendo nesses dias também a importância da vigilância para a nossa vida. Não sabemos a hora, não sabemos o dia. E é preciso estarmos aprimorando o conhecimento e nos tornando atentos aos sinais de Deus diante da nossa vida. É um grande ensinamento que Jesus deixa para os seus discípulos daquela hora e para os seus que somos hoje, os de agora, para que realmente não sejamos pegos de surpresa, mas estejamos sempre preparados para o encontro com Jesus. Reze comigo. Pai nosso que estais nos céus, santificado seja o vosso nome. Venha a nós o vosso reino, seja feita a vossa vontade, assim na terra como no céu. O pão nosso de cada dia nos dai hoje, perdoai-nos as nossas ofensas, assim como nós perdoamos a quem nos tem ofendido. E não nos deixeis cair em tentação, mas livrai-nos do mal. Amém. Ave Maria, cheia de graça, o Senhor é convosco. Bendita sois vós entre as mulheres, bendito é o fruto do vosso ventre, Jesus. Santa Maria, Mãe de Deus, rogai por nós, pecadores, agora e na hora de nossa morte. Amém. Glória ao Pai, ao Filho e ao Espírito Santo.
5: Como era no princípio, agora e sempre. Amém.
4: Vamos pedir a bênção da água. Deus eterno e todo-poderoso, que tendo escolhido a água, fonte de vida e pureza, para nos dar a graça batismal, quisestes também aparecer no Rio Paraíba, a imagem da Virgem Imaculada, abençoai essa água e fazei que ela nos recorde o nosso batismo, para que, purificados de nossas faltas, vivamos como cristãos, membros da vossa igreja, e cheguemos um dia à vida eterna, por Cristo Senhor nosso. Amém. Um grande abraço do Padre Sandro Henrique, diretamente da casa do glorioso mártir São Sebastião, na Ventania, em Alpinópolis, Minas Gerais. E que Deus nos abençoe, em nome do Pai, do Filho e do Espírito Santo. Amém! Um beijo no seu coração!
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10: Medo. Insegurança. A incapacidade em pensar que o amanhã será um dia melhor. A imaginação que apenas visualiza piores cenários. Pânico, tristeza, falta de esperança. Sentimentos que se tornam tão comuns para a grande maioria das pessoas em momentos difíceis. E que, se não tivermos cuidado, pode deixar sequelas em nossas mentes. Eu sei que, quando estamos no meio do olho do furacão, se abaixar e torcer para não ser engolido é a única ação que resta. Realmente a pergunta que eu faço é: em momentos difíceis, o que melhor podemos fazer? Talvez você tenha se cuidado, exercitado o seu corpo, mas e a sua mente? O que você tem feito para protegê-la contra esse bombardeio de sentimentos negativos que te aterroriza da hora que você acorda até a hora de dormir? Que te impede de ter uma noite de sono profunda? Que te impede de pensar em outra coisa que não seja a negatividade. A sua mente é forte. Você precisa acreditar nisso. Ela é capaz de criar, reconstruir, pensar e liderar todo o seu corpo. Ela é capaz de te fazer sonhar mesmo em meio às adversidades e te fazer acreditar. Mesmo quando todos ao seu redor já não acreditam mais, a sua mente é poderosa, porque ela consegue trabalhar com força total quando você a estimula para isso. Ela consegue te manter em pé, te manter inteiro e te fazer ir muito além do que os outros achariam ser possível. Mas o que você tem feito para fortalecê-la? O que você tem feito para que ela não esmoreça? Até as coisas mais fortes da vida precisam de alicerce para não sucumbir. E qual tem sido o seu alicerce? O medo ou a esperança? A angústia ou a gratidão? Lembre-se que o pior momento da sua vida tem apenas 24 horas. E se você tem passado por momentos de dificuldade, esse momento vai passar. E tudo que você construiu ontem, hoje e amanhã formará grande parte de quem você será nos próximos tempos que virão. Tempos bons, fáceis e tempos difíceis e dolorosos. Porque a vida é repleta de ciclos. E sábio é aquele que consegue se fortalecer para passar por todos esses momentos sem se perder. A sua mente é poderosa. Ela tem a capacidade de governar todas as suas emoções. Mas as suas emoções podem também afundá-lo em um mar de desespero, de dor, de angústia, de caos. Você tem o poder de decidir o que será, em o que você vai confiar. É sua responsabilidade cuidar daquilo que te mantém em pé, mesmo quando o chão parece ser puxado dos seus pés.
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4: Chegamos com mais uma edição especial do Adoração Católica. As melhores canções católicas agora para você. O Adoração Católica já está no ar. Sejam bem-vindos.
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0: Oi, Padre Marcelo Rossi. É um prazer muito grande para nós estarmos fazendo essa oração junto com o senhor. Um abraço do Bruno.
1: E o outro do Marrone, pro senhor e para todos os fiéis que estão cantando aqui com a gente.
2: Deus abençoe, Bruno.

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1: Voltamos daqui a pouco com mais Adoração Católica. A Adoração Católica volta depois do intervalo.
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3: 00:33.
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0: Pois vocês conhecem a graça de nosso Senhor Jesus Cristo, que sendo rico, se fez pobre por amor de vocês, para que por meio de sua pobreza vocês se tornassem ricos. 2 Coríntios 8:9. Olá, ouvinte, somos ricos em Jesus Cristo. Podemos até não ter muita coisa nesta vida aqui na Terra, nesse tempo que aqui estamos vivendo, mas uma coisa é certa: no céu teremos toda a riqueza do Pai. Aliás, o céu, estamos refletindo sobre isso. No céu não terá pecado, amado ouvinte. Imagine uma vida sem a morte, sem a dor, a despedida, a tristeza. Isso é incrível. O que é que nos impede de estarmos bem relacionados com Deus? É o pecado. E já que o céu nos promete um relacionamento certo com Deus, o que é ausente no céu? O pecado. O céu será livre de pecado. Tanto a morte como o pecado serão coisas do passado. Dá para imaginar um mundo sem pecado? Você já fez algo recentemente por causa de pecado? Pelo menos você já reclamou, você se preocupou, você resmungou, guardou quando devia compartilhar, tentou adivinhar e esconder, mas você não fará isso no céu. O pecado já deu vida a milhares de corações quebrados e quebrou milhões de promessas. Seu vício pode ser ligado diretamente ao seu pecado. Sua desconfiança foi causada por pecado, preconceito, roubo, adultério, tudo por causa do pecado. Mas no céu tudo isso acabará. Então, você consegue imaginar um mundo sem pecado? Se puder, você consegue imaginar o céu. Uma terra com todas as suas belezas, as suas maravilhas, esse planeta magnífico sem a morte. Esse lugar maravilhoso aqui que vivemos, sem o roubo, sem o ferimento, sem as doenças, sem a fome, a miséria, sem o mal, é quase isso. Mas é ainda muito melhor, porque será o paraíso verdadeiro, o céu, junto com Deus e Jesus Cristo Salvador. Diante desta perspectiva, certamente, por maior que sejam os nossos problemas, eles se tornam insignificantes. Pense nisso.
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0: Deus querido, Pai Todo-Poderoso, Jesus Cristo, nosso Salvador, por Ele, oramos agora, agradecendo pelo perdão dos nossos pecados. Sim, Pai, perdoa-nos, Senhor. O pecado nos separa de Ti, mas Jesus Cristo nos une. Neste momento apenas declaramos-nos como pecadores, pedimos também Sua compreensão, Pai, Sua graça através do Espírito Santo, Sua companhia ao longo de nossos dias, nos protegendo, nos livrando do mal, das tentações, nos dando o livramento, Pai. Em nome de Jesus. Amém.
2: Que privilégio ter a mesma mão que fez o universo e espalhou as estrelas, escrevendo seu nome no livro da vida. Louve a Deus por isso e declare agora Cristo como seu Senhor e Salvador, buscando a partir daqui o perdão e uma vida correta. Deus alegra-se por todo aquele que assim desejar de todo o coração.

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2: Estamos de volta com o Adoração Católica. Aumente o som e venha adorar.
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0: 4 lire.
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2: Tudo é do Pai, toda honra, toda glória, e que alegria com vocês poder cantar. 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

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Por isso, mais uma vez, meditando e cantando, quem ama, canta. E quem canta, reza duas vezes.

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2: Damos um ponto final na edição de hoje do Adoração Católica. Obrigado pelo seu carinho, pela a sua audiência. Voltaremos na próxima edição.
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4: 1:02.
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6: Olá, ouvintes. Você já percebeu como tem pessoas que amam seus vizinhos, tecem enormes elogios ao vizinho? A casa do vizinho é melhor, a família do vizinho é mais bonita, o carro do vizinho é melhor, o trabalho do vizinho é melhor. Tem gente que passa o tempo inteiro fazendo lindos elogios aos vizinhos. Cuidado, isso pode ser inveja e Deus condena e abomina os invejosos. Claro que o vizinho deve ser respeitado, deve haver cordialidade entre os vizinhos, mas não nesse nível. Na verdade, há um ditado antigo que diz que se a grama do vizinho parece mais verde, talvez seja porque você está olhando demais para a dele e esquecendo de regar a sua. Reflita um pouco sobre isso. Um grande abraço, até o próximo momento.
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0: 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Sejam bem-vindos.
1: Esse é o Conexão Católica, estar com você e é bom demais. Prazer, J. Lu por cá, no mic, na radiola. E você daí com o melhor programa, Conexão Católica, aquela conexão top pra você falar, pra você ficar mais pertinho de Deus, ouvir, refletir e transpirar a palavra do Pai. Conexão Católica, J. Lu chegou e você também. Que bom estar com você.
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2: Podem cantar conosco, bem bonito, tá bom? Por favor.

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0: 1:24.
1: Espírito Santo, enche-me com amor, gentileza e bondade para compartilhar com os que me cercam. Olá, querido amigo do Pão Diário, que bom que você está aí para acompanhar a nossa mensagem de esperança e encorajamento do dia. Hoje eu vou ler o texto de David Roper com o título O Doce Aroma de Cristo. Os dois netos de um fazendeiro das redondezas eram os meus melhores amigos. Íamos à cidade com ele e o seguíamos enquanto fazia compras e conversava com quem conhecia. Ele os conhecia pelo nome e por suas histórias. Parava aqui e ali. Perguntava sobre uma criança doente ou um casamento em dificuldades e oferecia palavras de encorajamento. Compartilhava as escrituras e orava, se fosse necessário. Nunca esquecerei esse homem tão especial que não impunha sua fé a ninguém, mas sempre lançava uma semente. O fazendeiro idoso tinha o que Paulo chamaria de doce aroma de Cristo, de acordo com 2 Coríntios capítulo 2, versículo 15. Deus o usou para espalhar o aroma do conhecimento de Cristo. Ele está com Deus agora. Mas sua fragrância ainda permanece onde ele viveu. C.S. Lewis escreveu: não existem pessoas comuns. Você nunca conversou com um mero mortal. Dito de outra forma, todo contato humano tem consequências eternas. Todos os dias temos oportunidades de fazer a diferença na vida das pessoas ao nosso redor, por meio do testemunho sereno, de uma vida fiel e gentil, ou de palavras encorajadoras a uma alma cansada. Nunca subestime o efeito que uma vida centrada em Cristo pode ter sobre os outros. Querido amigo, qual sua opinião sobre a frase "não há contatos neutros"? Que diferença isso poderia fazer em como você vê todos os seus contatos e conversas ao longo do dia? Pense nisso. Eu sou Clarice Fogaça e essa foi a nossa mensagem do dia.

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2: E aí, voltamos com mais um Conexão Católica, mais um bloco pra você. Show de bola, aumenta o volume, tamo junto.
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0: E essa experiência da intimidade, meus filhos, intimidade com o Senhor, não prende a gente em si mesmo. Nunca pense nisso. Deixa eu dizer, chamar isso de intimismo é heresia. É que nunca entendeu de intimidade com o Senhor. Pelo contrário, a gente sente um impulso, um elan de ir para os outros, de ir anunciar aquele que a gente experimentou, provou. Então a gente adquire pés de uma leveza fora do comum e sai pelo mundo a anunciar a boa nova às nações, porque até os pés da gente se tornam belos.
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0: Vamos pro break, já já tô retornando com mais pedidos e também participações aqui. Fique aí.
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3: 1:47.
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5: Versículo do dia. Que a paz do Senhor esteja com você. Esse é mais um versículo do dia. Dá vigor ao cansado e multiplica as forças ao que não tem nenhum vigor. Isaías 40, 29.
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3: Versículo do dia.
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0: Voltamos com mais Conexão Católica. Bom estar ao seu lado sempre, sempre aqui na sua número 1. Vamos com mais músicas? Show de bola, vamos lá.
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1: Esse foi mais um Conexão Católica e fechamos legal. Várias músicas boas pra você refletir, pra você pensar, idealizar o bom, que tudo vai correr certo, viu? Que você tem muita saúde e paz. Fui nessa. Até amanhã. Tchau, tchau.
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3: 2:05.
4: Assim diz a Bíblia.
5: Uma verdade eterna que nos guia. Assim diz a Bíblia. A fé é o firme fundamento das coisas que se esperam e a prova das coisas que se não veem. Hebreus 11:1. Se prepara, que tem mais palavra vindo aí.
4: Voltaremos a qualquer momento com mais. Assim diz a Bíblia.
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4: Muito obrigado pela sua companhia. É sempre bom ter você aqui comigo. Vamos nessa? Está no ar o Unção Católica.
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1: sempre com as melhores para você adorar o nosso Deus. Depois do intervalo tem mais.
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3: 2:22.
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5: Se sofrermos, também com Ele reinaremos. 2 Timóteo 2:12. Não devemos imaginar que estamos sofrendo por Cristo e com Cristo se nós não estivermos em Cristo. Amado amigo, está você confiando apenas em Jesus? Se não, o que quer que você sofra sobre a terra, você não está sofrendo com Cristo e não possui qualquer expectativa de reinar com Ele no céu. Também não devemos concluir que todos os sofrimentos de um cristão são sofrimentos com Cristo, pois é essencial que aquele que foi chamado por Deus sofra. Se formos precipitados e imprudentes e corrermos para posições às quais nem a providência nem a graça nos colocou, teremos que questionar se não estamos pecando em vez de ter comunhão com Jesus. Se deixarmos a paixão tomar o lugar do julgamento ou a obstinação reinar em vez da autoridade bíblica, lutaremos as batalhas do Senhor com as armas do diabo e, portanto, não devemos ficar surpresos se cortarmos nossos próprios dedos. Assim, nos problemas que vêm sobre nós como resultado do pecado, não devemos imaginar que estamos sofrendo com Cristo. Quando Miriam falou mal de Moisés e a lepra a tornou imunda, como está em Números 12:10, ela não estava sofrendo por Deus. Além disso, o sofrimento que Deus aceita deve ter a glória de Deus como seu fim. Se eu sofrer para que eu possa ganhar um nome ou aplausos, não conseguirei qualquer outra recompensa além daquela do fariseu. É necessário também que o amor de Jesus e o amor aos seus eleitos sejam sempre a mola mestra de toda a nossa paciência. Devemos manifestar o Espírito de Cristo em mansidão, gentileza e perdão. Vamos pesquisar e ver se realmente sofremos com Jesus. Então, se sofrermos, o que é a nossa leve tribulação de 2 Coríntios 4:17 comparado a reinar com Ele? Oh, é muito abençoado estar na fornalha com Cristo e uma honra estar no pelourinho com Ele, pois ainda que não houvesse uma recompensa futura, poderíamos nos considerar felizes com a honra presente. Mas quando a recompensa é de tal modo eterna, infinitamente maior do que tínhamos qualquer direito de esperar, não tomaremos a cruz com entusiasmo e continuaremos nosso caminho regozijando?
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1: Chegamos com mais um bloco aqui no Unção Católica. Vem curtir mais uma super sequência.
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1: Que sequência top foi essa, hein, gente? Já já tem mais pra você. Não saia daí.
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3: 2:42.
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5: Eu me alegro em Deus. Me alegraste, Senhor, com os teus feitos. Salmos capítulo 92, versículo 4. Você crê que seus pecados foram perdoados e que Cristo realizou uma completa expiação por eles? Então, que crente alegre você deveria ser? Deveria viver acima das aflições e provações comuns do mundo. Visto que o pecado foi perdoado, importa o que acontece com você agora? Lutero disse: "Quebranta, Senhor, quebranta, pois o meu pecado foi perdoado. Se tu me perdoaste, quebranta com tanto vigor quanto desejares." Semelhantemente, você pode dizer: "Mande doença, pobreza, perdas, cruzes, perseguição, mande o que quiser, pois tem me perdoado e a minha alma está alegre." Crente, se você está salvo enquanto se alegra, seja agradecido e amável. Apegue-se àquela cruz que removeu seu pecado. Sirva aquele que lhe serviu. O apóstolo Paulo escreveu: "Rogo-vos, pois, irmãos, pelas misericórdias de Deus, que apresenteis o vosso corpo por sacrifício vivo, santo e agradável a Deus, que é o vosso culto racional." Romanos capítulo 12, versículo 1. Não permita que o seu zelo evapore em alguma exuberante explosão musical. Demonstre o seu amor de maneiras expressivas. Ame os irmãos daquele que o amou. Se em algum lugar existe um Mefibosete, que é aleijado, ajude-o por amor a Jônatas. Se você conhece um crente pobre que está sendo afligido, chore com ele e leve a cruz dele por amor àquele que chorou por você e levou seus pecados sobre si mesmo. Visto que você está generosamente perdoado, vá e conte aos outros as boas novas de misericórdia perdoadora por amor a Cristo. Não se contente em possuir esta bênção apenas para si mesmo, mas divulgue amplamente a história da cruz. Alegria e ousadia santa o tornarão um bom pregador, e todo mundo será o púlpito no qual você pregará. Santidade transbordante de alegria é o mais poderoso dos sermões, mas somente o Senhor pode lhe dar esse sermão. Peça-o agora, antes que você saia para as atividades no mundo. Quando nos alegramos nos feitos do Senhor, não precisamos ter medo de viver com intensa alegria.
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1: De volta com Unção Católica. Muitas canções católicas agora nesse bloco. Aumente o som.
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0: 3 horas em ponto.
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3: Na presença das Santas Chagas de Jesus, convido você e sua família para este momento abençoado na nossa programação. Vamos juntos colocar nas Santas Chagas de Jesus o nosso pedido de oração, a nossa intenção. Prepare o seu ambiente de oração com as fotos, as roupas de família e, de modo particular, lembrando dos enfermos. Traga os nomes por quem vamos interceder e pedir cura e libertação de todos os sofrimentos e dores.
4: Chagas, Senhor, fomos curados.
5: Queridos irmãos e irmãs, é sexta-feira e a devoção das Santas Chagas começa na Sexta-feira Santa e se confirma no Domingo da Ressurreição. Portanto, hoje, por excelência, contemplemos os últimos atos de nosso Senhor Jesus Cristo, nosso Redentor, contemplando a sua paixão e redenção. Em nome do Pai e do Filho e do Espírito Santo. Amém. Creio em Deus Pai Todo-Poderoso, Criador do céu e da terra, e em Jesus Cristo, seu único Filho, nosso Senhor, que foi concebido pelo poder do Espírito Santo, nasceu da Virgem Maria, padeceu sob Pôncio Pilatos, foi crucificado, morto e sepultado, desceu à mansão dos mortos, ressuscitou ao terceiro dia, subiu aos céus, está sentado à direita de Deus Pai Todo-Poderoso, de onde há de vir julgar os vivos e os mortos. Creio no Espírito Santo, na Santa Igreja Católica, na comunhão dos santos, na remissão dos pecados, na ressurreição da carne, na vida eterna. Amém. Ó Jesus, Divino Redentor, tende misericórdia de nós e do mundo inteiro. Deus Santo, Deus Forte, Deus Imortal, tende piedade de nós e do mundo inteiro. Graça, misericórdia, meu Jesus, nos perigos presentes, cobri-nos com vosso preciosíssimo sangue. Pai Eterno, tende misericórdia de nós, pelo sangue de Jesus Cristo, vosso Filho unigênito. Tende misericórdia de nós, vos suplicamos. Amém. Neste primeiro mistério do Terço das Santas Chagas, na sexta-feira, contemplamos a tristeza mortal e a agonia de Jesus no Getsêmani. Como fruto desta oração, peçamos por todas as pessoas que sofrem com a depressão, que sejam curadas nas santas chagas de nosso Senhor Jesus Cristo. Rezemos. Eterno Pai, eu vos ofereço as santas chagas de nosso Senhor Jesus Cristo, para curar as de nossas almas.
3: Meu Jesus, perdão e misericórdia.
6: Pelos méritos de vossas santas chagas.
3: Meu Jesus, perdão e misericórdia.
6: Pelos méritos de vossas santas chagas.
3: Meu Jesus, perdão e misericórdia.
6: Pelos méritos de vossas santas chagas.
3: Meu Jesus, perdão e misericórdia.
6: Pelos méritos de vossas santas chagas.
3: Meu Jesus, perdão e misericórdia.
6: Pelos méritos de vossas santas chagas.
3: Meu Jesus, perdão e misericórdia.
6: Pelos méritos de vossas santas chagas.
3: Meu Jesus, perdão e misericórdia.
6: Pelos méritos de vossas santas chagas.
3: Meu Jesus, perdão e misericórdia.
6: Pelos méritos de vossas santas chagas.
3: Meu Jesus, perdão e misericórdia.
6: Pelos méritos de vossas santas chagas.
3: Meu Jesus, perdão e misericórdia.
6: Pelos méritos de vossas santas chagas.
5: Neste segundo mistério do Terço das Santas Chagas, contemplamos Jesus carrega a cruz. Rezemos por todos aqueles que estão carregando a cruz do vício do alcoolismo. Senhor, pelas tuas santas chagas, curai os alcoolistas e curai as famílias que sofrem com o peso do alcoolismo. Eterno Pai, eu vos ofereço as santas chagas de nosso Senhor Jesus Cristo para curar as de nossas almas.
3: Meu Jesus, perdão e misericórdia.
7: Pelos méritos de vossas santas chagas.
3: Meu Jesus, perdão e misericórdia.
7: Pelos méritos de vossas santas chagas.
3: Meu Jesus, perdão e misericórdia.
7: Pelos méritos de vossas santas chagas.
3: Meu Jesus, perdão e misericórdia.
7: Pelos méritos de vossas santas chagas.
3: Meu Jesus, perdão e misericórdia.
7: Pelos méritos de vossas santas chagas.
3: Meu Jesus, perdão e misericórdia.
7: Pelos méritos de vossas santas chagas.
3: Meu Jesus, perdão e misericórdia.
7: Pelos méritos de vossas santas chagas.
3: Meu Jesus, perdão e misericórdia.
7: Pelos méritos de vossas santas chagas.
3: Meu Jesus, perdão e misericórdia.
7: Pelos méritos de vossas santas chagas.
3: Meu Jesus, perdão e misericórdia.
7: Pelos méritos de vossas santas chagas.
5: No terceiro mistério do terço das santas chagas, contemplamos a crucificação de Jesus. Como fruto desta devoção e desta contemplação e oração, rezemos por todos os presos e seus familiares, amigos, que sofrem com esta situação. Eterno Pai, eu vos ofereço as santas chagas de nosso Senhor Jesus Cristo para curar as de nossas almas.
3: Meu Jesus, perdão e misericórdia.
6: Pelos méritos de vossas santas chagas.
3: Meu Jesus, perdão e misericórdia.
6: Pelos méritos de vossas santas chagas.
3: Meu Jesus, perdão e misericórdia.
6: Pelos méritos de vossas santas chagas.
3: Meu Jesus, perdão e misericórdia.
6: Pelos méritos de vossas santas chagas.
3: Meu Jesus, perdão e misericórdia.
6: Pelos méritos de vossas santas chagas.
3: Meu Jesus, perdão e misericórdia.
6: Pelos méritos de vossas santas chagas.
3: Meu Jesus, perdão e misericórdia.
6: Pelos méritos de vossas santas chagas.
3: Meu Jesus, perdão e misericórdia.
6: Pelos méritos de vossas santas chagas.
3: Meu Jesus, perdão e misericórdia.
6: Pelos méritos de vossas santas chagas.
3: Meu Jesus, perdão e misericórdia.
6: Pelos méritos de vossas santas chagas.
5: No quarto mistério do terço das santas chagas, contemplamos Jesus nos dá a sua mãe como nossa mãe. Como fruto desta devoção e oração, vamos pedir por todas as mães, para que, tendo gerado para a vida, gerem para a graça. E por todas as mulheres que desejam o dom da maternidade, rezemos. Eterno Pai, eu vos ofereço as santas chagas de nosso Senhor Jesus Cristo para curar as de nossas almas.
3: Meu Jesus, perdão e misericórdia.
7: Pelos méritos de vossas santas chagas.
3: Meu Jesus, perdão e misericórdia.
7: Pelos méritos de vossas santas chagas.
3: Meu Jesus, perdão e misericórdia.
7: Pelos méritos de vossas santas chagas.
3: Meu Jesus, perdão e misericórdia.
7: Pelos méritos de vossas santas chagas.
3: Meu Jesus, perdão e misericórdia.
7: Pelos méritos de vossas santas chagas.
3: Meu Jesus, perdão e misericórdia.
7: Pelos méritos de vossas santas chagas.
3: Meu Jesus, perdão e misericórdia.
7: Pelos méritos de vossas santas chagas.
3: Meu Jesus, perdão e misericórdia.
7: Pelos méritos de vossas santas chagas.
3: Meu Jesus, perdão e misericórdia.
7: Pelos méritos de vossas santas chagas.
3: Meu Jesus, perdão e misericórdia.
7: Pelos méritos de vossas santas chagas.
5: Nesse quinto mistério do terço das santas chagas, contemplamos a morte de Jesus na cruz. Como fruto desta devoção, rezemos por todos os que perderam seus entes queridos, que estão vivendo um luto e uma saudade, mas de modo particular pelas mães que perderam seus filhos. Eterno Pai, eu vos ofereço as santas chagas de nosso Senhor Jesus Cristo para curar as de nossas almas.
3: Meu Jesus, perdão e misericórdia.
6: Pelos méritos de vossas santas chagas.
3: Meu Jesus, perdão e misericórdia.
6: Pelos méritos de vossas santas chagas.
3: Meu Jesus, perdão e misericórdia.
6: Pelos méritos de vossas santas chagas.
3: Meu Jesus, perdão e misericórdia.
6: Pelos méritos de vossas santas chagas.
3: Meu Jesus, perdão e misericórdia.
6: Pelos méritos de vossas santas chagas.
3: Meu Jesus, perdão e misericórdia.
6: Pelos méritos de vossas santas chagas.
3: Meu Jesus, perdão e misericórdia.
6: Pelos méritos de vossas santas chagas.
3: Meu Jesus, perdão e misericórdia.
6: Pelos méritos de vossas santas chagas.
3: Meu Jesus, perdão e misericórdia.
6: Pelos méritos de vossas santas chagas.
3: Meu Jesus, perdão e misericórdia.
6: Pelos méritos de vossas santas chagas.
5: Rezemos três vezes. Eterno Pai, eu vos ofereço as santas chagas de nosso Senhor Jesus Cristo para curar as de nossas almas. Eterno Pai, eu vos ofereço as santas chagas de nosso Senhor Jesus Cristo para curar as de nossas almas. Eterno Pai, eu vos ofereço as santas chagas de nosso Senhor Jesus Cristo para curar as de nossas almas. Amém. Queridos filhos e filhas, tendo rezado o terço das santas chagas, vamos agora fazer a oração de todos os dias, que é a novena das santas chagas de nosso Senhor Jesus Cristo. Rezemos. Por suas santas chagas, suas chagas gloriosas, o Cristo Senhor me proteja e me guarde. Senhor Jesus, foste levado na cruz para que por vossas santas chagas sejam curadas as de nossas almas. Eu vos louvo e agradeço pelo vosso ato redentor. Carregaste em vosso próprio corpo os meus pecados e de toda a humanidade. Nas vossas santas chagas, coloco minhas intenções, minhas preocupações, ansiedades e angústias, minhas enfermidades físicas e psíquicas, meus sofrimentos, dores, alegrias e necessidades. Em vossas santas chagas, Senhor, coloco minha família. Envolvei, Senhor, a mim e meus familiares, protegendo-nos do mal. Coloque a sua intenção. Senhor, ao mostrar vossas santas chagas gloriosas a Tomé e o mandando tocar em vosso lado aberto, o curaste da incredulidade. Eu vos peço, Senhor, permita-me refugiar em vossas santas chagas e, por mérito desses sinais de vosso amor, curai a minha falta de fé. Ó Jesus, pelos méritos de vossa paixão, morte e ressurreição, dai-me a graça de viver os frutos da nossa redenção. Amém.

0: filhos e filhas desta hora abençoada, nós todos os dias, e quando eu digo todos os dias é de segunda a segunda, na hora da misericórdia não tem feriado no domingo não, nós rezamos, meditamos a palavra de Deus e clamamos o Pai pelas chagas, pelo sacrifício doloroso de Jesus. Filhos queridos, hoje é sexta-feira. Você que me acompanha todo dia sabe, ontem nós falamos de Santa Mônica. Primeiro Santa Mônica, por quê? Porque foi ela que gerou na carne e como fruto da oração no Espírito, Santo Agostinho. Escute esse testemunho, depois eu falo mais de Santo Agostinho, escute.
1: Sou Valdiva Teixeira de Brusque, Santa Catarina.
2: Pois não.
1: O testemunho que eu quero dar é que já recebi muitas graças através de Jesus e Santa Chagas.
2: Amém.
1: E que eu acabei de doar 110 pares, sapatinhos de bebê, o qual
2: opa,
1: eu mandei para a TV Evangelizar, para agradecer.
2: Louvado
1: a
2: seja
1: todas
2: Deus.
1: As graças, ou algumas graças recebidas. Uma vez já mandei 50, agora, essa semana, eu mandei 110 pares.
2: Amém.
1: Para agradecer a Jesus das Santas Chagas. Obrigada, fique com Deus.
2: Amém, querida. Louvado seja Deus. Com certeza, as crianças que receberem te louvam e agradecem pela sua generosidade. Obrigado em nome da obra, em nome das crianças que receberão esses sapatinhos de criança. 110. Bíblia aberta. Cartilha de oração.

0: O Senhor esteja convosco, Ele está no meio de nós. Proclamação do Evangelho de Jesus Cristo, segundo São Mateus. Glória a vós, Senhor. O reino dos céus é semelhante a 10 virgens que saíram com suas lâmpadas ao encontro do esposo. 5 dentre elas eram tolas e 5 prudentes. As tolas não levavam óleo consigo. As prudentes levavam de reserva vasos de óleo junto com as lâmpadas. Como o esposo ficava demorando, todas cochilaram e adormeceram. No meio da noite, o esposo chegou. As prudentes levantaram-se e prepararam suas lâmpadas. As tolas disseram: "Dai-nos um pouco do vosso óleo." As prudentes responderam: "Não temos o suficiente para nós e para vós." Enquanto as tolas foram comprar, veio o esposo. As que estavam prepararam, entraram com ele na casa. Do mesmo modo deveis vigiar, pois não sabeis o dia nem a hora. Palavra da salvação, glória a vós, Senhor. As virgens prudentes e as imprudentes, aqui o texto fala de tolas. Na verdade, nós nos comportamos às vezes como uma ou como outra. Mas o apelo do Senhor vale para todos nós: vigilância. Porque não sabemos nem a hora, nem a circunstância. Eu gostaria muito de, nessa atitude de vigilância que Santa Mônica teve, de lágrimas e oração resultou um filho, um marido transformado. Sobre o marido eu já falei, vamos falar sobre Agostinho. Hoje é dia de Santo Agostinho. Santo Agostinho é tudo, né? Teólogo, filósofo, mestre, moralista, apologista. Mas na sua vida espiritual, experimentou as contradições do espírito. Experimentou a contradição de ter sede da verdade, mas se deixava seduzir pelo erro. O estudo, que para muitos parece o caminho para Deus, para Agostinho, o levou à heresia. A escuridão foi tão grande na vida de Agostinho que ele se envolveu na escuridão da carne. Com 29 anos, pega o caminho do mar e vai até Milão. O destino era Roma, mas acaba parando em Milão, onde tinha o grande bispo Santo Ambrósio. E lá ele tem uma experiência particular. Aconteceu que Agostinho vê uma criança que diz um texto: "Toma e lê." E o texto dizia: "Não vos deixeis dominar pela carne, nem pela concupiscência." Daí que Agostinho passa por um processo definitivo da conversão. E diz aquela frase lapidar: "Só em Deus minha alma encontra repouso." Senhor, diz Agostinho, criaste-nos para ti, e nosso coração não tem paz enquanto não repousar em ti. Agostinho morreu no dia 28 de agosto de 430. 28 de agosto, hoje. há muitos séculos atrás. Mas há tantos Agostinhos hoje que precisam morrer para a carne e renascer para a eternidade. Santo Agostinho, junto a Jesus, interceda por nós.
1: Ele é Jesus, meu Salvador.
0: E é nesse espírito que vamos pedir, Senhor, abençoai-nos.

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4: 3:22.
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6: Chega, não aguento mais. Você já falou isso alguma vez na sua vida? Eu não tenho mais força para isso, não consigo? Então preste atenção no que eu vou te contar agora. Olha, eu sou a irmã Maria Raquel do Instituto Hesed e eu estou te falando de um lugar muito especial, o Monte Gargano, a montanha onde São Miguel apareceu e prometeu que as orações feitas aqui seriam ouvidas. Faz 15 séculos que gente cansada sobe até aqui para deixar o seu peso, as suas dores. E é daqui que eu quero te dizer uma coisa. Quando a sua força acaba, o céu já tem uma força preparada para você. Seja muito bem-vindo ao 12º dia da quaresma de São Miguel. Ontem você viu o anjo diante do pecado de Davi. Hoje você vai ver um anjo se inclinar sobre um homem completamente esgotado, desanimado, e descobrir que o anjo de Deus também cuida do seu cansaço. Abra sua Bíblia no primeiro livro de Reis, no capítulo 19, versículo 7. Então o anjo do Senhor veio pela segunda vez, tocou e disse: levanta-te e come, ainda tens um caminho longo a percorrer. Elias levantou-se, comeu e bebeu, e com a força desse alimento andou 40 dias e 40 noites até o monte de Deus, o Horebe. Meus queridos, veja, o profeta Elias tinha acabado de viver a maior vitória da vida dele, lá no Monte Carmelo. Mas aí vem a ameaça da rainha Jezabel e ele foge. Atravessa o deserto, senta debaixo de uma árvore e pede para morrer. Chega, Senhor, pode tirar a minha vida. Repare, um homem de Deus, um grande profeta e mesmo assim esgotado a ponto de não querer mais viver. Isso acontece. Acontece até com os melhores. E olha, o que Deus faz? Ele não briga com Elias, não sacode, não cobre, não dá sermão, não. Ele manda um anjo. E o anjo faz o gesto mais delicado. Simplesmente toca nele e diz: levanta e come. Tem pão quentinho, tem água ali do lado. Elias come, bebe e dorme de novo. Aí o anjo volta uma segunda vez, com o mesmo cuidado. Levanta, come, porque o caminho é longo, Elias. O caminho é longo demais. Para e perceba uma coisa. O anjo não chegou com espada, não chegou com ordem dura. Ele chegou com pão. Os padres da igreja falam uma coisa linda sobre isso. O medo de Elias não foi um pecado imperdoável. Foi um abalo da alma. Isso pode acontecer com qualquer um, até com o mais justo. Deus, vendo aquela fraqueza, não mandou bronca, não. Ele mandou comida, ele mandou força. E é isso que o anjo de Deus faz. Às vezes, o que você está precisando não é de cobrança. O que você precisa é de descanso, é de pão, é de força para o próximo passo. E olha como termina. Com a força daquele alimento, Elias caminhou 40 dias e 40 noites até o monte de Deus. 40 dias, exatamente os dias da nossa quaresma, percebe? Foi o anjo que tornou a caminhada toda possível. Sem aquele toque, sem aquele pão, Elias tinha ficado para trás, largado no deserto. É isso que o anjo faz com a fé de quem está exausto. Ele não caminha no seu lugar, mas ele te sustenta para a sua fé chegar inteira, para você chegar até o fim. Pode ser que você esteja debaixo dessa árvore agora, como Elias estava, cansado, com vontade de largar tudo, desistir de tudo, ir embora, achando que o caminho é longo demais. Não desista. O anjo de Deus está se inclinando sobre você nesse instante. É por isso que Deus te trouxe aqui nessa quaresma de São Miguel. E esse pão que ele traz tem um nome: Eucaristia. É o verdadeiro pão, o alimento que sustenta a caminhada inteira até o monte de Deus. O propósito de hoje é: reconhece com humildade um cansaço seu, não esconda, não finja uma força que você não está tendo. Faça duas coisas. Primeiro, peça para o seu anjo da guarda assim: toque em mim e me dá força para o dia de hoje. Segundo, comungue. Se possível, faça uma comunhão espiritual, pelo menos, e peça a Jesus esse pão que sustenta. Deixa que Ele te alimente. O caminho é longo, filho, mas você não faz Ele sozinho. É com a graça de Deus. Daqui do Monte Gargano, eu peço a São Miguel que toque o seu cansaço e te reanime para o caminho. Agora vamos juntos rezar as orações da Quaresma de São Miguel. Apresente as suas intenções com muita fé.
4: Em nome do Pai, do Filho e do Espírito Santo. Amém. São Miguel Arcanjo, defendei-nos no combate. Seja o nosso refúgio contra as maldades e as ciladas do demônio. Ordene-lhe Deus, instantemente o pedimos. E vós, príncipe da milícia celeste, pela virtude divina, precipitai no inferno a Satanás e a todos os espíritos malignos que vagueiam no mundo para a perdição das almas. Ladainha de São Miguel Arcanjo. Senhor, tende piedade de nós. Jesus Cristo, tende piedade de nós. Senhor, tende piedade de nós. Jesus Cristo, ouvi-nos. Jesus Cristo, atendei-nos. Pai Celeste, que sois Deus, tende piedade de nós. Filho Redentor do mundo, que sois Deus, tende piedade de nós. Espírito Santo, que sois Deus, tende piedade de nós. Trindade Santa, que sois um único Deus, tende piedade de nós. Santa Maria, Rainha dos Anjos, rogai por nós. São Miguel, rogai por nós. São Miguel, cheio da graça de Deus, rogai por nós. São Miguel, perfeito adorador do Verbo Divino, rogai por nós. São Miguel, coroado de honra e glória, rogai por nós. São Miguel, poderosíssimo príncipe dos exércitos do Senhor, rogai por nós. São Miguel, porta-estandarte da Santíssima Trindade, rogai por nós. São Miguel, guardião do paraíso, rogai por nós. São Miguel, guia e consolador do povo israelita, rogai por nós. São Miguel, esplendor e fortaleza da Igreja militante, rogai por nós. São Miguel, honra e alegria da Igreja triunfante, rogai por nós. São Miguel, luz dos anjos, rogai por nós. São Miguel, baluarte dos cristãos, rogai por nós. São Miguel, força daqueles que combatem pelo estandarte da cruz, rogai por nós. São Miguel, luz e confiança das almas no último momento da vida, rogai por nós. São Miguel, socorro muito certo, rogai por nós. São Miguel, nosso auxílio em todas as adversidades, rogai por nós. São Miguel, arauto da sentença eterna, rogai por nós. São Miguel, consolador das almas que estão no purgatório, rogai por nós. São Miguel, a quem o Senhor incumbiu de receber as almas depois da morte, rogai por nós. São Miguel, nosso príncipe, rogai por nós. São Miguel, nosso advogado, rogai por nós. Cordeiro de Deus, que tirais o pecado do mundo, perdoai-nos, Senhor. Cordeiro de Deus, que tirais o pecado do mundo, ouvi-nos, Senhor. Cordeiro de Deus, que tirais o pecado do mundo, tende piedade de nós. Cristo, ouvi-nos. Cristo, atendei-nos. Rogai por nós, ó glorioso São Miguel, príncipe da Igreja de Jesus Cristo, para que sejamos dignos de suas promessas. Oremos. Senhor Jesus Cristo, santificai-nos por vossa bênção sempre nova e concedei-nos pela intercessão de São Miguel essa sabedoria que nos ensina a juntar as riquezas no céu e trocar os bens do tempo pela eternidade. Vós que viveis e reinais pelos séculos dos séculos. Amém. Consagração a São Miguel Arcanjo. Gloriosíssimo príncipe das hierarquias angélicas, valente arauto do Deus Altíssimo, zeloso campeão da glória do Senhor, terror dos anjos rebeldes, amor e delícia dos anjos fiéis, meu diletíssimo arcanjo São Miguel, desejando pertencer ao número de vossos devotos e servos, hoje eu me ofereço a vós, dou-me e consagro-me a vós. Coloco a minha pessoa, a minha família, os meus bens, sob a vossa potentíssima proteção. É muito pouca coisa a oferta que vos faço, sendo eu um miserável pecador, mas não duvido de que vós querereis aumentar o fervor no meu coração e proteger aquele que a vós recorre. Recordai aquele que hoje se coloca sob o vosso patrocínio e de hoje em diante protegei-me, assisti-me em todas as dificuldades da minha existência terrena, alcançai-me o perdão dos meus muitos e graves pecados, a graça de amar de todo o coração o meu Deus, o meu doce Salvador Jesus e a minha doce Mãe Maria. Impetrai-me os auxílios necessários para obter a coroa da glória. Defendei a minha alma contra todos os seus inimigos e quando chegar a hora de deixar este mundo, vinde então, Príncipe Gloriosíssimo, assisti-me na luta final e que o vosso gládio potente afaste para longe, para os abismos da morte e do inferno, o anjo apóstata e soberbo que derrotastes em combate no céu. Amém.
7: Hoje eu quero rezar com você que vive provas de ansiedade, que olha para o futuro pensando o que vai acontecer, que pensa nas suas tarefas, naquilo que você tem que fazer, nas suas provas, e às vezes bate um desespero no coração. Hoje eu quero rezar pedindo a Deus a cura da sua ansiedade daqui da Gruta de São Miguel do Monte Gargano, um lugar especialíssimo. Algumas pessoas que eu conheço recobraram a grande confiança em Deus e venceram a depressão ao virem aqui. Mesmo que você não possa vir, daqui da gruta chega até você essa bênção, para que o próprio Deus te restaure. Com todo o amor, receba essa bênção de fortalecimento, em nome do Pai, e do Filho, e do Espírito Santo. Amém.
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1: 3:43.
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3: Bom dia, ouvintes da Rádio Barroso Mix. Estamos iniciando os 15 minutos com Deus, nos colocando na presença do Senhor. Eu sou o Altair Show e te convido a rezar comigo.
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5: Vinde, ó Deus, em meu auxílio, socorrei-me sem demora. Glória ao Pai, ao Filho e ao Espírito Santo, como era no princípio, agora e sempre. Amém. Abri os meus lábios, ó Senhor, e minha boca anunciará vosso louvor. Vinde, exultemos de alegria no Senhor, aclamemos o rochedo que nos salva. Ao seu encontro caminhemos com louvores e com cantos de alegria os celebremos. Na verdade, o Senhor é o grande Deus, o grande Rei, muito maior que os deuses todos. Tem nas mãos as profundezas dos abismos e as alturas das montanhas lhe pertencem. O mar é dele, pois foi ele quem o fez, e a terra firme suas mãos a modelaram. Vinde, adoremos e prostemo-nos por terra, e ajoelhemos ante o Deus que nos criou. Porque Ele é o nosso Deus, nosso pastor, e nós somos o seu povo e seu rebanho, as ovelhas que conduz com sua mão. Oxalá ouvisseis hoje a sua voz, não fecheis os corações como em Meriba, como em Massa no deserto aquele dia em que outrora vossos pais me provocaram, apesar de terem visto as minhas obras. 40 anos desgostou-me aquela raça, e eu disse: eis um povo transviado. Seu coração não conheceu os meus caminhos, e por isso lhe jurei na minha ira: não entrarão no meu repouso prometido. Glória ao Pai, ao Filho e ao Espírito Santo, como era no princípio, agora e sempre. Amém. Pelo sinal da Santa Cruz, livrai-nos, Senhor nosso Deus, dos nossos inimigos. Em nome do Pai, do Filho e do Espírito Santo. Amém. O Senhor que encaminha os nossos corações para o amor de Deus e a constância de Cristo esteja conosco. Bendito seja Deus que nos reuniu no amor de Cristo.
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do Espírito Santo. Vinde, Espírito Santo, enchei os corações dos vossos fiéis e acendei neles o fogo do vosso amor. Enviai o vosso Espírito Santo, enchei os corações dos vossos fiéis e acendei neles o fogo do vosso amor.

0: Oração do Ângelus. O anjo do Senhor anunciou a Maria e ela concebeu do Espírito Santo. Eis aqui a serva do Senhor, faça-se em mim segundo a vossa palavra. E o Verbo se fez carne e habitou entre nós. Ave Maria, cheia de graça, o Senhor é convosco. Bendito sois vós dentre as mulheres e bendito é o fruto do vosso ventre, Jesus. Santa Maria, Mãe de Deus, rogai por nós, pecadores, agora e na hora de nossa morte. Amém. Oremos, infundi, Senhor, vos rogamos a graça em nossos corações, para que nós, conhecendo pela anunciação do anjo a encarnação de Jesus Cristo, vosso Filho, por sua paixão e morte de cruz, cheguemos à glória da ressurreição. Pelo mesmo Cristo nosso Senhor. Amém.
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oração do Creio. Creio em Deus Pai Todo-Poderoso, Criador do céu e da terra, e em Jesus Cristo, seu único Filho, nosso Senhor, que foi concebido pelo poder do Espírito Santo, nasceu da Virgem Maria, padeceu sob Pôncio Pilatos, foi crucificado, morto e sepultado, desceu à mansão dos mortos, ressuscitou ao terceiro dia, subiu aos céus, está sentado à direita de Deus Pai Todo-Poderoso, onde há de vir julgar os vivos e os mortos. Creio no Espírito Santo, na Santa Igreja Católica, na comunhão dos santos, na remissão dos pecados, na ressurreição da carne, na vida eterna. Amém. Rezemos a oração que Jesus Cristo nos ensinou. Pai nosso que estais no céu, santificado seja o vosso nome. Venha a nós o vosso reino, seja feita a vossa vontade, assim na terra como no céu. O pão nosso de cada dia nos dai hoje. Perdoai as nossas ofensas, assim como nós perdoamos a quem nos tem ofendido. E não nos deixeis cair em tentação, mas livrai-nos do mal. Amém. Oferecimento de si mesmo. Recebei, Senhor, minha liberdade inteira. Recebei minha memória, minha inteligência e toda a minha vontade. Tudo que tenho ou possuo de vós me veio. Tudo vos devolvo e entrego sem reservas, para que a vossa vontade tudo governe. Dai-me somente vosso amor e vossa graça, e nada mais vos peço, pois já serei bastante rico. Amém. Oração dos sete passos para a vida. Senhor, eu te agradeço por ter nascido para ser feliz. Eu busco em minha vida a felicidade que vem de ti. Senhor, eu te agradeço por ter a família como a base da vida. E vivamos nos doando uns aos outros a cada momento. Senhor, eu te agradeço por minha vida estar em minhas mãos. Eu saiba cuidar, valorizando esse precioso dom. Senhor, eu te agradeço por me dar o sentido da vida. Eu caminho iluminado pela graça da tua presença. Senhor, eu te agradeço por eu poder decidir a minha vida, e as escolhas que eu fizer seja segundo a tua vontade. Senhor, eu te agradeço por ter me feito uma pessoa capaz. Eu tenha fé para superar todos os obstáculos. Senhor, eu te agradeço por ser livre para viver. Eu vivo acolhendo, amando e cuidando de toda a vida. Amém. Consagração a Nossa Senhora Aparecida. Ó Maria Santíssima, pelos méritos de nosso Senhor Jesus Cristo, em vossa querida imagem de Aparecida, espalhais inúmeros benefícios sobre todo o Brasil. Eu, embora indigno de pertencer ao número de vossos filhos e filhas, mas cheio do desejo de participar dos benefícios de vossa misericórdia, prostrado a vossos pés, consagro-vos o meu entendimento para que sempre pense no amor que mereceis. Consagro-vos a minha língua para que sempre vos louve e propague a vossa devoção. Consagro-vos o meu coração para que, depois de Deus, vos ame sobre todas as coisas. Recebei-me, ó incomparável, vós que o Cristo crucificado deu-nos por mãe, no ditoso número de

0: vossos filhos e filhas. Acolhei-me debaixo de vossa proteção. Socorrei-me em todas as minhas necessidades espirituais e temporais, sobretudo na hora da minha morte. Abençoai-me, ó celestial cooperadora, e com vossa poderosa intercessão fortalecei-me em minha fraqueza, a fim de que, servindo-vos fielmente nesta vida, possa louvar-vos, amar-vos, dar-vos graças no céu por toda a eternidade. Assim seja. Oração da Salve Rainha. Salve Rainha, Mãe de Misericórdia, vida, doçura e esperança, nosso salve. A vós bradamos, degredados filhos de Eva, vós suspiramos, gemendo e chorando neste vale de lágrimas. Eia, pois, advogada nossa, esses vossos olhos misericordiosos a nós volvei, e depois desse desterro nos mostrai Jesus. Bendito o fruto do vosso ventre, ó clemente, ó piedosa, ó doce sempre Virgem Maria. Rogai por nós, Santa Mãe de Deus, para que sejamos dignos das promessas de Cristo. Novena perpétua das Santas Chagas. Por suas santas chagas, suas chagas gloriosas, o Cristo Senhor me proteja e me guarde. Senhor Jesus, foste elevado na cruz para que por vossas santas chagas sejam curadas as de nossas almas. Eu vos louvo e agradeço pelo vosso ato redentor. Carregastes em vosso próprio corpo os meus pecados de toda a humanidade. Nas vossas santas chagas coloco as minhas intenções, minhas preocupações, ansiedades e angústias, minhas enfermidades físicas e psíquicas, meus sofrimentos, dores, alegrias e necessidades. Em vossas santas chagas, Senhor, coloco a minha família. Envolvei, Senhor, a mim e as meus familiares, protegendo-nos do mal. Senhor, ao mostrar vossas santas chagas gloriosas a Tomé e o mandaste tocar em vosso lado aberto, o curaste da incredulidade. Eu vos peço, Senhor, permita-me refugiar em vossas santas chagas e, por mérito desses sinais de amor, curai a minha falta de fé. Ó Jesus, pelos méritos de vossa paixão, morte e ressurreição, dai-me a graça de viver os frutos da nossa redenção. Amém.
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2: Cântico de Maria. A minha alma engrandece o Senhor e se alegrou meu espírito em Deus, meu Salvador, pois ele viu a pequenez de sua serva. Desde agora as gerações hão de chamar-me de bendita. O Poderoso fez em mim maravilhas e santo é o seu nome. Seu amor de geração em geração chega a todos os que o respeitam. Demonstrou o poder de seu braço, dispersou os orgulhosos, derrubou os poderosos de seus tronos e os humildes exaltou. De bem saciou os famintos e despediu sem nada os ricos. Acolheu Israel, seu servidor, fiel ao seu amor, como havia prometido aos nossos pais, em favor de Abraão e de seus filhos para sempre. Glória ao Pai, ao Filho e ao Espírito Santo, como era no princípio, agora e sempre. Amém. O Senhor esteja conosco, Ele está no meio de nós. E por intercessão de nossa Mãe Maria Santíssima, abençoe-nos o Deus Todo-Poderoso, em nome do Pai, do Filho e do Espírito Santo. Amém. A alegria do Senhor seja a nossa força. Vamos em paz e que o Senhor nos acompanhe. Graças a Deus.
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2: Bom dia, meu amigo, bom dia, minha amiga. É muito bom estar com você aqui na Rádio Barroso Mix, na devoção à Mãezinha do Céu. Como está sendo bom o nosso rosário nessas madrugadas? E você está gostando? Manda sua mensagem para nós. Você está gostando da Turma da Alegria rezando com a gente? É aqui o professor Altair Show, juntinho com você, todas as madrugadas. Sexta-feira chegou e continuamos aqui na fidelidade ao Senhor.
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6: Irmãs, vocês já me conhecem, vocês sabem que eu sou o mais bonito aqui do rádio. Eu sou o Caipirinha. Mais belíssima mesmo é nossa mãe Maria. Nossa mãe que esteve junto com Jesus aos pés da cruz e naquele momento Jesus disse: eis aí a tua mãe. Ou seja, Jesus deu por mãe Maria a todos nós, a humanidade, lá naquele momento da cruz. Vamos rezar por todas as pessoas que estão sofrendo nesse dia, sofrendo nesse momento. Manda sua mensagem, qual o seu momento de dor que você está passando? Mas também dê glórias também a Deus, porque a gente também tem que agradecer muito, não é mesmo, meu filho pervertido? My brother, eu tenho que ser grato a Deus, porque Deus é maravilhoso em minha vida, mesmo eu sendo assim, meio pervertido, mas eu estou aí na fidelidade ao Santo Rosário. Fala, convertido!
2: Meus irmãos, minhas irmãs, a gente tem que sempre agradecer a Mãezinha do Céu. Mãezinha do Céu é maravilhosa e ela tá sempre lá no céu intercedendo por cada um de nós.
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2: Isso aí, meu amigo e minha amiga, sexta-feira chegou, final de semana está aí se aproximando e nós aí continuamos na nossa fidelidade ao Santo Rosário. Muito obrigado a você que está aí nos acompanhando. Já está com o seu rosário na mão? O meu está aqui, dentro de alguns segundos a gente começa a rezar, tá bom? Conto com você nessa madrugada orante. Música.

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2: 4 horas e 1 minuto.

especial do Santo Rosário. Vamos contemplar os mistérios gozosos, a alegria de Jesus e Maria, este grande sim que transformou a humanidade. Nos mistérios luminosos contemplaremos a vida de Jesus que caminhou no meio de nós, realizando milagres. Esse Jesus que se tornou o pão vivo na Eucaristia para nos alimentar a cada momento, a cada dia. Nos mistérios dolorosos, junto com Nossa Senhora, vamos contemplar este Cristo que padece numa cruz, se entrega totalmente para nos salvar. Nos mistérios gloriosos contemplaremos a vitória de Jesus sobre a cruz. Esse Jesus que vive e reina, caminha no meio de nós. E com Nossa Senhora, com o Santo Terço na mão, também vamos vencer todos os momentos de dificuldade que vierem em nossa vida. Seja bem-vindo, meu amigo e minha amiga, a esse momento especial de contemplação dos santos mistérios de Jesus e Maria, através desse Santo Rosário, que a partir de agora iremos rezar com muita fé e com muita devoção. Porque através de Maria chegaremos ao seu Filho Jesus. Rezemos com muita fé

em Deus Pai Todo-Poderoso, Criador do céu e da terra, e em Jesus Cristo, seu único Filho, nosso Senhor, que foi concebido pelo poder do Espírito Santo, nasceu da Virgem Maria, padeceu sob Pôncio Pilatos, foi crucificado, morto e sepultado, desceu a mansão dos mortos, ressuscitou ao terceiro dia, subiu aos céus, está sentada à direita de Deus Pai Todo-Poderoso, donde há de vir a julgar os vivos e os mortos. Creio no Espírito Santo, na Santa Igreja Católica, na comunhão dos santos, na remissão dos pecados, na ressurreição da

Pai nosso que estais no céu, santificado seja o vosso nome. Venha a nós o vosso reino, seja feita a vossa vontade, assim na terra como no céu. O pão nosso de cada dia nos dai hoje, perdoai as nossas ofensas, assim como nós perdoamos a quem nos tem ofendido. E não nos deixeis cair em tentação, mas livrai-nos.

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1: Mistérios gozosos ou da alegria, a alegria da manifestação da nova vida. Esses mistérios contemplam o evento da vinda de Jesus, a encarnação do Espírito Crístico e a sua passagem pela terra.
0: Contemplemos o primeiro mistério gozoso.
1: No primeiro mistério gozoso, contemplamos a anunciação do arcanjo São Gabriel à Nossa Senhora.

Pai nosso que estais no céu, santificado seja o vosso nome. Venha a nós o vosso reino, seja feita a vossa vontade, assim na terra como no céu. O pão nosso de cada dia nos dai hoje, perdoai as nossas ofensas, assim como nós perdoamos a quem nos tem ofendido. E não nos deixeis cair em tentação, mas livrai-nos do mal. Amém. Ave Maria, cheia de graça, o Senhor é convosco. Bendita sois vós dentre as mulheres, e bendito é o fruto do vosso ventre, Jesus. Santa Maria, Mãe de Deus, rogai por nós, pecadores, agora e na hora de nossa morte. Amém. Ave Maria, cheia de graça, o Senhor é convosco. Bendita sois vós dentre as mulheres, e bendito é o fruto do vosso ventre, Jesus. Santa Maria, Mãe de Deus, rogai por nós, pecadores, agora e na hora de nossa morte. Amém. Ave Maria, cheia de graça, o Senhor é convosco. Bendita sois vós dentre as mulheres, e bendito é o fruto do vosso ventre, Jesus. Santa Maria, Mãe de Deus, rogai por nós, pecadores, agora e na hora de nossa morte. Amém. Ave Maria, cheia de graça, o Senhor é convosco. Bendita sois vós dentre as mulheres, e bendito é o fruto do vosso ventre, Jesus. Santa Maria, Mãe de Deus, rogai por nós, pecadores, agora e na hora de nossa morte. Amém. Ave Maria, cheia de graça, o Senhor é convosco. Bendita sois vós dentre as mulheres, e bendito é o fruto do vosso ventre, Jesus. Santa Maria, Mãe de Deus, rogai por nós, pecadores, agora e na hora de nossa morte. Amém. Ave Maria, cheia de graça, o Senhor é convosco. Bendita sois vós dentre as mulheres, e bendito é o fruto do vosso ventre, Jesus. Santa Maria, Mãe de Deus, rogai por nós, pecadores, agora e na hora de nossa morte. Amém. Ave Maria, cheia de graça, o Senhor é convosco. Bendita sois vós dentre as mulheres, e bendito é o fruto do vosso ventre, Jesus. Santa Maria, Mãe de Deus, rogai por nós, pecadores, agora e na hora de nossa morte. Amém. Ave Maria, cheia de graça, o Senhor é convosco. Bendita sois vós entre as mulheres, e bendito é o fruto do vosso ventre, Jesus. Santa Maria, Mãe de Deus, rogai por nós, pecadores, agora e na hora de nossa morte. Amém. Ave Maria, cheia de graça, o Senhor é convosco. Bendita sois vós dentre as mulheres, e bendito é o fruto do vosso ventre, Jesus. Santa Maria, Mãe de Deus, rogai por nós, pecadores, agora e na hora de nossa morte. Amém. Ave Maria, cheia de graça, o Senhor é convosco. Bendita sois vós dentre as mulheres, e bendito é o fruto do vosso ventre, Jesus. Santa Maria, Mãe de Deus, rogai por nós, pecadores, agora e na hora de nossa morte. Amém. Glória ao Pai, ao Filho e ao Espírito Santo, como era no princípio, agora e sempre. Amém. Ó meu Jesus, perdoai-nos e livrai-nos do fogo do inferno, levai as almas todas para o céu e socorrei principalmente aquelas que mais precisarem da vossa misericórdia. Sagrada Família, rogai por nós. Nossa Senhora Aparecida, rogai por nós. Enchei-vos do Espírito Santo de Deus.

No segundo mistério, gozoso, contemplamos a visitação de Nossa Senhora, a sua prima Santa Isabel.

Pai nosso que estais no céu, santificado seja o vosso nome. Venha a nós o vosso reino, seja feita a vossa vontade, assim na terra como no céu. O pão nosso de cada dia nos dai hoje, perdoai as nossas ofensas, assim como nós perdoamos a quem nos tem ofendido. E não nos deixeis cair em tentação, mas livrai-nos do mal. Amém. Ave Maria, cheia de graça, o Senhor é convosco. Bendita sois vós dentre as mulheres, e bendito é o fruto do vosso ventre, Jesus. Santa Maria, Mãe de Deus, rogai por nós, pecadores, agora e na hora de nossa morte. Amém. Ave Maria, cheia de graça, o Senhor é convosco. Bendita sois vós dentre as mulheres, e bendito é o fruto do vosso ventre, Jesus. Santa Maria, Mãe de Deus, rogai por nós, pecadores, agora e na hora de nossa morte. Amém. Ave Maria, cheia de graça, o Senhor é convosco. Bendita sois vós dentre as mulheres, e bendito é o fruto do vosso ventre, Jesus. Santa Maria, Mãe de Deus, rogai por nós, pecadores, agora e na hora de nossa morte. Amém. Ave Maria, cheia de graça, o Senhor é convosco. Bendita sois vós dentre as mulheres, e bendito é o fruto do vosso ventre, Jesus. Santa Maria, Mãe de Deus, rogai por nós, pecadores, agora e na hora de nossa morte. Amém. Ave Maria, cheia de graça, o Senhor é convosco. Bendita sois vós dentre as mulheres, e bendito é o fruto do vosso ventre, Jesus. Santa Maria, Mãe de Deus, rogai por nós, pecadores, agora e na hora de nossa morte. Amém. Ave Maria, cheia de graça, o Senhor é convosco. Bendita sois vós dentre as mulheres, e bendito é o fruto do vosso ventre, Jesus. Santa Maria, Mãe de Deus, rogai por nós, pecadores, agora e na hora de nossa morte. Amém. Ave Maria, cheia de graça, o Senhor é convosco. Bendita sois vós dentre as mulheres, e bendito é o fruto do vosso ventre, Jesus. Santa Maria, Mãe de Deus, rogai por nós, pecadores, agora e na hora de nossa morte. Amém. Ave Maria, cheia de graça, o Senhor é convosco. Bendita sois vós entre as mulheres, e bendito é o fruto do vosso ventre, Jesus. Santa Maria, Mãe de Deus, rogai por nós, pecadores, agora e na hora de nossa morte. Amém. Ave Maria, cheia de graça, o Senhor é convosco. Bendita sois vós dentre as mulheres, e bendito é o fruto do vosso ventre, Jesus. Santa Maria, Mãe de Deus, rogai por nós, pecadores, agora e na hora de nossa morte. Amém. Ave Maria, cheia de graça, o Senhor é convosco. Bendita sois vós dentre as mulheres, e bendito é o fruto do vosso ventre, Jesus. Santa Maria, Mãe de Deus, rogai por nós, pecadores, agora e na hora de nossa morte. Amém. Glória ao Pai, ao Filho e ao Espírito Santo, como era no princípio, agora e sempre. Amém. Ó meu Jesus, perdoai-nos e livrai-nos do fogo do inferno. Levai as almas todas para o céu e socorrei principalmente aquelas que mais precisarem da vossa misericórdia. Sagrada Família, rogai por nós. Nossa Senhora Aparecida, rogai por nós. Enchei-vos do Espírito Santo de Deus.

Pai nosso que estais no céu, santificado seja o vosso nome. Venha a nós o vosso reino, seja feita a vossa vontade, assim na terra como no céu. O pão nosso de cada dia nos dai hoje, perdoai as nossas ofensas, assim como nós perdoamos a quem nos tem ofendido. E não nos deixeis cair em tentação, mas livrai-nos do mal. Amém. Ave Maria, cheia de graça, o Senhor é convosco. Bendita sois vós dentre as mulheres, e bendito é o fruto do vosso ventre, Jesus. Santa Maria, Mãe de Deus, rogai por nós, pecadores, agora e na hora de nossa morte. Amém. Ave Maria, cheia de graça, o Senhor é convosco. Bendita sois vós dentre as mulheres, e bendito é o fruto do vosso ventre, Jesus. Santa Maria, Mãe de Deus, rogai por nós, pecadores, agora e na hora de nossa morte. Amém. Ave Maria, cheia de graça, o Senhor é convosco. Bendita sois vós dentre as mulheres, e bendito é o fruto do vosso ventre, Jesus. Santa Maria, Mãe de Deus, rogai por nós, pecadores, agora e na hora de nossa morte. Amém. Ave Maria, cheia de graça, o Senhor é convosco. Bendita sois vós dentre as mulheres, e bendito é o fruto do vosso ventre, Jesus. Santa Maria, Mãe de Deus, rogai por nós, pecadores, agora e na hora de nossa morte. Amém. Ave Maria, cheia de graça, o Senhor é convosco. Bendita sois vós dentre as mulheres, e bendito é o fruto do vosso ventre, Jesus. Santa Maria, Mãe de Deus, rogai por nós, pecadores, agora e na hora de nossa morte. Amém. Ave Maria, cheia de graça, o Senhor é convosco. Bendita sois vós dentre as mulheres, e bendito é o fruto do vosso ventre, Jesus. Santa Maria, Mãe de Deus, rogai por nós, pecadores, agora e na hora de nossa morte. Amém. Ave Maria, cheia de graça, o Senhor é convosco. Bendita sois vós dentre as mulheres, e bendito é o fruto do vosso ventre, Jesus. Santa Maria, Mãe de Deus, rogai por nós, pecadores, agora e na hora de nossa morte. Amém. Ave Maria, cheia de graça, o Senhor é convosco. Bendita sois vós entre as mulheres, e bendito é o fruto do vosso ventre, Jesus. Santa Maria, Mãe de Deus, rogai por nós, pecadores, agora e na hora de nossa morte. Amém. Ave Maria, cheia de graça, o Senhor é convosco. Bendita sois vós dentre as mulheres, e bendito é o fruto do vosso ventre, Jesus. Santa Maria, Mãe de Deus, rogai por nós, pecadores, agora e na hora de nossa morte. Amém. Ave Maria, cheia de graça, o Senhor é convosco. Bendita sois vós dentre as mulheres, e bendito é o fruto do vosso ventre, Jesus. Santa Maria, Mãe de Deus, rogai por nós, pecadores, agora e na hora de nossa morte. Amém. Glória ao Pai, ao Filho e ao Espírito Santo, como era no princípio, agora e sempre. Amém. Ó meu Jesus, perdoai-nos e livrai-nos do fogo do inferno. Levai as almas todas para o céu e socorrei principalmente aquelas que mais precisarem da vossa misericórdia. Sagrada Família, rogai por nós. Nossa Senhora Aparecida, rogai por nós. Enchei-vos do Espírito Santo de Deus.

Quarto mistério gozoso, contemplamos a apresentação de Jesus no templo. Pai nosso que estais no céu, santificado seja o vosso nome. Venha a nós o vosso reino, seja feita a vossa vontade, assim na terra como no céu. O pão nosso de cada dia nos dai hoje, perdoai as nossas ofensas, assim como nós perdoamos a quem nos tem ofendido. E não nos deixeis cair em tentação, mas livrai-nos do mal. Amém. Ave Maria, cheia de graça, o Senhor é convosco. Bendita sois vós dentre as mulheres, e bendito é o fruto do vosso ventre, Jesus. Santa Maria, Mãe de Deus, rogai por nós, pecadores, agora e na hora de nossa morte. Amém. Ave Maria, cheia de graça, o Senhor é convosco. Bendita sois vós dentre as mulheres, e bendito é o fruto do vosso ventre, Jesus. Santa Maria, Mãe de Deus, rogai por nós, pecadores, agora e na hora de nossa morte. Amém. Ave Maria, cheia de graça, o Senhor é convosco. Bendita sois vós dentre as mulheres, e bendito é o fruto do vosso ventre, Jesus. Santa Maria, Mãe de Deus, rogai por nós, pecadores, agora e na hora de nossa morte. Amém. Ave Maria, cheia de graça, o Senhor é convosco. Bendita sois vós dentre as mulheres, e bendito é o fruto do vosso ventre, Jesus. Santa Maria, Mãe de Deus, rogai por nós, pecadores, agora e na hora de nossa morte. Amém. Ave Maria, cheia de graça, o Senhor é convosco. Bendita sois vós dentre as mulheres, e bendito é o fruto do vosso ventre, Jesus. Santa Maria, Mãe de Deus, rogai por nós, pecadores, agora e na hora de nossa morte. Amém. Ave Maria, cheia de graça, o Senhor é convosco. Bendita sois vós dentre as mulheres, e bendito é o fruto do vosso ventre, Jesus. Santa Maria, Mãe de Deus, rogai por nós, pecadores, agora e na hora de nossa morte. Amém. Ave Maria, cheia de graça, o Senhor é convosco. Bendita sois vós dentre as mulheres, e bendito é o fruto do vosso ventre, Jesus. Santa Maria, Mãe de Deus, rogai por nós, pecadores, agora e na hora de nossa morte. Amém. Ave Maria, cheia de graça, o Senhor é convosco. Bendita sois vós entre as mulheres, e bendito é o fruto do vosso ventre, Jesus. Santa Maria, Mãe de Deus, rogai por nós, pecadores, agora e na hora de nossa morte. Amém. Ave Maria, cheia de graça, o Senhor é convosco. Bendita sois vós dentre as mulheres, e bendito é o fruto do vosso ventre, Jesus. Santa Maria, Mãe de Deus, rogai por nós, pecadores, agora e na hora de nossa morte. Amém. Ave Maria, cheia de graça, o Senhor é convosco. Bendita sois vós dentre as mulheres, e bendito é o fruto do vosso ventre, Jesus. Santa Maria, Mãe de Deus, rogai por nós, pecadores, agora e na hora de nossa morte. Amém. Glória ao Pai, ao Filho e ao Espírito Santo, como era no princípio, agora e sempre. Amém. Ó meu Jesus, perdoai-nos e livrai-nos do fogo do inferno, levai as almas todas para o céu e socorrei principalmente aquelas que mais precisarem da vossa misericórdia. Sagrada Família, rogai por nós. Nossa Senhora Aparecida, rogai por nós. Enchei-vos do Espírito Santo de Deus.

0: contemplaremos o quinto mistério gozoso.
1: No quinto mistério gozoso, contemplamos o encontro de Jesus no templo, falando e escutando sobre as coisas de seu Pai.

Pai nosso que estais no céu, santificado seja o vosso nome. Venha a nós o vosso reino, seja feita a vossa vontade, assim na terra como no céu. O pão nosso de cada dia nos dai hoje, perdoai as nossas ofensas, assim como nós perdoamos a quem nos tem ofendido. E não nos deixeis cair em tentação, mas livrai-nos do mal. Amém. Ave Maria, cheia de graça, o Senhor é convosco. Bendita sois vós dentre as mulheres, e bendito é o fruto do vosso ventre, Jesus. Santa Maria, Mãe de Deus, rogai por nós, pecadores, agora e na hora de nossa morte. Amém. Ave Maria, cheia de graça, o Senhor é convosco. Bendita sois vós dentre as mulheres, e bendito é o fruto do vosso ventre, Jesus. Santa Maria, Mãe de Deus, rogai por nós, pecadores, agora e na hora de nossa morte. Amém. Ave Maria, cheia de graça, o Senhor é convosco. Bendita sois vós dentre as mulheres, e bendito é o fruto do vosso ventre, Jesus. Santa Maria, Mãe de Deus, rogai por nós, pecadores, agora e na hora de nossa morte. Amém. Ave Maria, cheia de graça, o Senhor é convosco. Bendita sois vós dentre as mulheres, e bendito é o fruto do vosso ventre, Jesus. Santa Maria, Mãe de Deus, rogai por nós, pecadores, agora e na hora de nossa morte. Amém. Ave Maria, cheia de graça, o Senhor é convosco. Bendita sois vós dentre as mulheres, e bendito é o fruto do vosso ventre, Jesus. Santa Maria, Mãe de Deus, rogai por nós, pecadores, agora e na hora de nossa morte. Amém. Ave Maria, cheia de graça, o Senhor é convosco. Bendita sois vós dentre as mulheres, e bendito é o fruto do vosso ventre, Jesus. Santa Maria, Mãe de Deus, rogai por nós, pecadores, agora e na hora de nossa morte. Amém. Ave Maria, cheia de graça, o Senhor é convosco. Bendita sois vós dentre as mulheres, e bendito é o fruto do vosso ventre, Jesus. Santa Maria, Mãe de Deus, rogai por nós, pecadores, agora e na hora de nossa morte. Amém. Ave Maria, cheia de graça, o Senhor é convosco. Bendita sois vós entre as mulheres, e bendito é o fruto do vosso ventre, Jesus. Santa Maria, Mãe de Deus, rogai por nós, pecadores, agora e na hora de nossa morte. Amém. Ave Maria, cheia de graça, o Senhor é convosco. Bendita sois vós dentre as mulheres, e bendito é o fruto do vosso ventre, Jesus. Santa Maria, Mãe de Deus, rogai por nós, pecadores, agora e na hora de nossa morte. Amém. Ave Maria, cheia de graça, o Senhor é convosco. Bendita sois vós dentre as mulheres, e bendito é o fruto do vosso ventre, Jesus. Santa Maria, Mãe de Deus, rogai por nós, pecadores, agora e na hora de nossa morte. Amém. Glória ao Pai, ao Filho e ao Espírito Santo, como era no princípio, agora e sempre. Amém. Ó meu Jesus, perdoai-nos e livrai-nos do fogo do inferno. Levai as almas todas para o céu e socorrei principalmente aquelas que mais precisarem da vossa misericórdia. Sagrada Família, rogai por nós. Nossa Senhora Aparecida, rogai por nós. Enchei-vos do Espírito Santo de Deus.

mistérios luminosos ou da luz, a vida que manifesta a luz. Esses mistérios contemplam a vida pública de Jesus, trazendo a luz ao mundo.

Pai nosso que estais no céu, santificado seja o vosso nome. Venha a nós o vosso reino, seja feita a vossa vontade, assim na terra como no céu. O pão nosso de cada dia nos dai hoje, perdoai as nossas ofensas, assim como nós perdoamos a quem nos tem ofendido. E não nos deixeis cair em tentação, mas livrai-nos do mal. Amém. Ave Maria, cheia de graça, o Senhor é convosco. Bendita sois vós dentre as mulheres, e bendito é o fruto do vosso ventre, Jesus. Santa Maria, Mãe de Deus, rogai por nós, pecadores, agora e na hora de nossa morte. Amém. Ave Maria, cheia de graça, o Senhor é convosco. Bendita sois vós dentre as mulheres, e bendito é o fruto do vosso ventre, Jesus. Santa Maria, Mãe de Deus, rogai por nós, pecadores, agora e na hora de nossa morte. Amém. Ave Maria, cheia de graça, o Senhor é convosco. Bendita sois vós dentre as mulheres, e bendito é o fruto do vosso ventre, Jesus. Santa Maria, Mãe de Deus, rogai por nós, pecadores, agora e na hora de nossa morte. Amém. Ave Maria, cheia de graça, o Senhor é convosco. Bendita sois vós dentre as mulheres, e bendito é o fruto do vosso ventre, Jesus. Santa Maria, Mãe de Deus, rogai por nós, pecadores, agora e na hora de nossa morte. Amém. Ave Maria, cheia de graça, o Senhor é convosco. Bendita sois vós dentre as mulheres, e bendito é o fruto do vosso ventre, Jesus. Santa Maria, Mãe de Deus, rogai por nós, pecadores, agora e na hora de nossa morte. Amém. Ave Maria, cheia de graça, o Senhor é convosco. Bendita sois vós dentre as mulheres, e bendito é o fruto do vosso ventre, Jesus. Santa Maria, Mãe de Deus, rogai por nós, pecadores, agora e na hora de nossa morte. Amém. Ave Maria, cheia de graça, o Senhor é convosco. Bendita sois vós dentre as mulheres, e bendito é o fruto do vosso ventre, Jesus. Santa Maria, Mãe de Deus, rogai por nós, pecadores, agora e na hora de nossa morte. Amém. Ave Maria, cheia de graça, o Senhor é convosco. Bendita sois vós entre as mulheres, e bendito é o fruto do vosso ventre, Jesus. Santa Maria, Mãe de Deus, rogai por nós, pecadores, agora e na hora de nossa morte. Amém. Ave Maria, cheia de graça, o Senhor é convosco. Bendita sois vós dentre as mulheres, e bendito é o fruto do vosso ventre, Jesus. Santa Maria, Mãe de Deus, rogai por nós, pecadores, agora e na hora de nossa morte. Amém. Ave Maria, cheia de graça, o Senhor é convosco. Bendita sois vós dentre as mulheres, e bendito é o fruto do vosso ventre, Jesus. Santa Maria, Mãe de Deus, rogai por nós, pecadores, agora e na hora de nossa morte. Amém. Glória ao Pai, ao Filho e ao Espírito Santo, como era no princípio, agora e sempre. Amém. Ó meu Jesus, perdoai-nos e livrai-nos do fogo do inferno. Levai as almas todas para o céu e socorrei principalmente aquelas que mais precisarem da vossa misericórdia. Sagrada Família, rogai por nós. Nossa Senhora Aparecida, rogai por nós. Enchei-vos do Espírito Santo de Deus.

Pai nosso que estais no céu, santificado seja o vosso nome. Venha a nós o vosso reino, seja feita a vossa vontade, assim na terra como no céu. O pão nosso de cada dia nos dai hoje, perdoai as nossas ofensas, assim como nós perdoamos a quem nos tem ofendido. E não nos deixeis cair em tentação, mas livrai-nos do mal. Amém. Ave Maria, cheia de graça, o Senhor é convosco. Bendito sois vós dentre as mulheres, e bendito é o fruto do vosso ventre, Jesus. Santa Maria, Mãe de Deus, rogai por nós, pecadores, agora e na hora de nossa morte. Amém. Ave Maria, cheia de graça, o Senhor é convosco. Bendita sois vós dentre as mulheres, e bendito é o fruto do vosso ventre, Jesus. Santa Maria, Mãe de Deus, rogai por nós, pecadores, agora e na hora de nossa morte. Amém. Ave Maria, cheia de graça, o Senhor é convosco. Bendita sois vós dentre as mulheres, e bendito é o fruto do vosso ventre, Jesus. Santa Maria, Mãe de Deus, rogai por nós, pecadores, agora e na hora de nossa morte. Amém. Ave Maria, cheia de graça, o Senhor é convosco. Bendita sois vós dentre as mulheres, e bendito é o fruto do vosso ventre, Jesus. Santa Maria, Mãe de Deus, rogai por nós, pecadores, agora e na hora de nossa morte. Amém. Ave Maria, cheia de graça, o Senhor é convosco. Bendita sois vós dentre as mulheres, e bendito é o fruto do vosso ventre, Jesus. Santa Maria, Mãe de Deus, rogai por nós, pecadores, agora e na hora de nossa morte. Amém. Ave Maria, cheia de graça, o Senhor é convosco. Bendita sois vós dentre as mulheres, e bendito é o fruto do vosso ventre, Jesus. Santa Maria, Mãe de Deus, rogai por nós, pecadores, agora e na hora de nossa morte. Amém. Ave Maria, cheia de graça, o Senhor é convosco. Bendita sois vós dentre as mulheres, e bendito é o fruto do vosso ventre, Jesus. Santa Maria, Mãe de Deus, rogai por nós, pecadores, agora e na hora de nossa morte. Amém. Ave Maria, cheia de graça, o Senhor é convosco. Bendita sois vós entre as mulheres, e bendito é o fruto do vosso ventre, Jesus. Santa Maria, Mãe de Deus, rogai por nós, pecadores, agora e na hora de nossa morte. Amém. Ave Maria, cheia de graça, o Senhor é convosco. Bendita sois vós dentre as mulheres, e bendito é o fruto do vosso ventre, Jesus. Santa Maria, Mãe de Deus, rogai por nós, pecadores, agora e na hora de nossa morte. Amém. Ave Maria, cheia de graça, o Senhor é convosco. Bendita sois vós dentre as mulheres, e bendito é o fruto do vosso ventre, Jesus. Santa Maria, Mãe de Deus, rogai por nós, pecadores, agora e na hora de nossa morte. Amém. Glória ao Pai, ao Filho e ao Espírito Santo, como era no princípio, agora e sempre. Amém. Ó meu Jesus, perdoai-nos e livrai-nos do fogo do inferno. Levai as almas todas para o céu e socorrei principalmente aquelas que mais precisarem da vossa misericórdia. Sagrada Família, rogai por nós. Nossa Senhora Aparecida, rogai por nós. Enchei-vos do Espírito Santo de Deus.

Pai nosso que estais no céu, santificado seja o vosso nome. Venha a nós o vosso reino, seja feita a vossa vontade, assim na terra como no céu. O pão nosso de cada dia nos dai hoje, perdoai as nossas ofensas, assim como nós perdoamos a quem nos tem ofendido. E não nos deixeis cair em tentação, mas livrai-nos do mal. Amém. Ave Maria, cheia de graça, o Senhor é convosco. Bendita sois vós dentre as mulheres, e bendito é o fruto do vosso ventre, Jesus. Santa Maria, Mãe de Deus, rogai por nós, pecadores, agora e na hora de nossa morte. Amém. Ave Maria, cheia de graça, o Senhor é convosco. Bendita sois vós dentre as mulheres, e bendito é o fruto do vosso ventre, Jesus. Santa Maria, Mãe de Deus, rogai por nós, pecadores, agora e na hora de nossa morte. Amém. Ave Maria, cheia de graça, o Senhor é convosco. Bendita sois vós dentre as mulheres, e bendito é o fruto do vosso ventre, Jesus. Santa Maria, Mãe de Deus, rogai por nós, pecadores, agora e na hora de nossa morte. Amém. Ave Maria, cheia de graça, o Senhor é convosco. Bendita sois vós dentre as mulheres, e bendito é o fruto do vosso ventre, Jesus. Santa Maria, Mãe de Deus, rogai por nós, pecadores, agora e na hora de nossa morte. Amém. Ave Maria, cheia de graça, o Senhor é convosco. Bendita sois vós dentre as mulheres, e bendito é o fruto do vosso ventre, Jesus. Santa Maria, Mãe de Deus, rogai por nós, pecadores, agora e na hora de nossa morte. Amém. Ave Maria, cheia de graça, o Senhor é convosco. Bendita sois vós dentre as mulheres, e bendito é o fruto do vosso ventre, Jesus. Santa Maria, Mãe de Deus, rogai por nós, pecadores, agora e na hora de nossa morte. Amém. Ave Maria, cheia de graça, o Senhor é convosco. Bendita sois vós dentre as mulheres, e bendito é o fruto do vosso ventre, Jesus. Santa Maria, Mãe de Deus, rogai por nós, pecadores, agora e na hora de nossa morte. Amém. Ave Maria, cheia de graça, o Senhor é convosco. Bendita sois vós entre as mulheres, e bendito é o fruto do vosso ventre, Jesus. Santa Maria, Mãe de Deus, rogai. Bendita sois vós entre as mulheres, e bendito é o fruto do vosso ventre, Jesus. Santa Maria.

Mãe de Deus, rogai por nós, pecadores, agora e na hora de nossa morte. Amém. Glória ao Pai, ao Filho e ao Espírito Santo, como era no princípio, agora e sempre. Amém. Ó meu Jesus, perdoai-nos e livrai-nos do fogo do inferno, levai as almas todas para o céu e socorrei principalmente aquelas que mais precisarem da vossa misericórdia. Sagrada Família, rogai por nós. Nossa Senhora Aparecida, rogai por nós. Enchei-vos do Espírito Santo de Deus.

Pai nosso que estais no céu, santificado seja o vosso nome. Venha a nós o vosso reino, seja feita a vossa vontade, assim na terra como no céu. O pão nosso de cada dia nos dai hoje, perdoai as nossas ofensas, assim como nós perdoamos a quem nos tem ofendido. E não nos deixeis cair em tentação, mas livrai-nos do mal. Amém. Ave Maria, cheia de graça, o Senhor é convosco. Bendita sois vós dentre as mulheres, e bendito é o fruto do vosso ventre, Jesus. Santa Maria, Mãe de Deus, rogai por nós, pecadores, agora e na hora de nossa morte. Amém. Ave Maria, cheia de graça, o Senhor é convosco. Bendita sois vós dentre as mulheres, e bendito é o fruto do vosso ventre, Jesus. Santa Maria, Mãe de Deus, rogai por nós, pecadores, agora e na hora de nossa morte. Amém. Ave Maria, cheia de graça, o Senhor é convosco. Bendita sois vós dentre as mulheres, e bendito é o fruto do vosso ventre, Jesus. Santa Maria, Mãe de Deus, rogai por nós, pecadores, agora e na hora de nossa morte. Amém. Ave Maria, cheia de graça, o Senhor é convosco. Bendita sois vós dentre as mulheres, e bendito é o fruto do vosso ventre, Jesus. Santa Maria, Mãe de Deus, rogai por nós, pecadores, agora e na hora de nossa morte. Amém. Ave Maria, cheia de graça, o Senhor é convosco. Bendita sois vós dentre as mulheres, e bendito é o fruto do vosso ventre, Jesus. Santa Maria, Mãe de Deus, rogai por nós, pecadores, agora e na hora de nossa morte. Amém. Ave Maria, cheia de graça, o Senhor é convosco. Bendita sois vós dentre as mulheres, e bendito é o fruto do vosso ventre, Jesus. Santa Maria, Mãe de Deus, rogai por nós, pecadores, agora e na hora de nossa morte. Amém. Ave Maria, cheia de graça, o Senhor é convosco. Bendita sois vós dentre as mulheres, e bendito é o fruto do vosso ventre, Jesus. Santa Maria, Mãe de Deus, rogai por nós, pecadores, agora e na hora de nossa morte. Amém. Ave Maria, cheia de graça, o Senhor é convosco. Bendita sois vós entre as mulheres, e bendito é o fruto do vosso ventre, Jesus. Santa Maria, Mãe de Deus, rogai por nós, pecadores, agora e na hora de nossa morte. Amém. Ave Maria, cheia de graça, o Senhor é convosco. Bendita sois vós dentre as mulheres, e bendito é o fruto do vosso ventre, Jesus. Santa Maria, Mãe de Deus, rogai por nós, pecadores, agora e na hora de nossa morte. Amém. Ave Maria, cheia de graça, o Senhor é convosco. Bendita sois vós dentre as mulheres.

Mulheres, e bendito é o fruto do vosso ventre, Jesus. Santa Maria, Mãe de Deus, rogai por nós, pecadores, agora e na hora de nossa morte. Amém. Glória ao Pai, ao Filho e ao Espírito Santo, como era no princípio, agora e sempre. Amém. Ó meu Jesus, perdoai-nos e livrai-nos do fogo do inferno, levai as almas todas para o céu e socorrei principalmente aquelas que mais precisarem da vossa misericórdia. Sagrada Família, rogai por nós. Nossa Senhora Aparecida, rogai por nós. Enchei-vos do Espírito Santo de Deus.

Pai nosso que estais no céu, santificado seja o vosso nome. Venha a nós o vosso reino, seja feita a vossa vontade, assim na terra como no céu. O pão nosso de cada dia nos dai hoje, perdoai as nossas ofensas, assim como nós perdoamos a quem nos tem ofendido. E não nos deixeis cair em tentação, mas livrai-nos do mal. Amém. Ave Maria, cheia de graça, o Senhor é convosco. Bendita sois vós dentre as mulheres, e bendito é o fruto do vosso ventre, Jesus. Santa Maria, Mãe de Deus, rogai por nós, pecadores, agora e na hora de nossa morte. Amém. Ave Maria, cheia de graça, o Senhor é convosco. Bendita sois vós dentre as mulheres, e bendito é o fruto do vosso ventre, Jesus. Santa Maria, Mãe de Deus, rogai por nós, pecadores, agora e na hora de nossa morte. Amém. Ave Maria, cheia de graça, o Senhor é convosco. Bendita sois vós dentre as mulheres, e bendito é o fruto do vosso ventre, Jesus. Santa Maria, Mãe de Deus, rogai por nós, pecadores, agora e na hora de nossa morte. Amém. Ave Maria, cheia de graça, o Senhor é convosco. Bendita sois vós dentre as mulheres, e bendito é o fruto do vosso ventre, Jesus. Santa Maria, Mãe de Deus, rogai por nós, pecadores, agora e na hora de nossa morte. Amém. Ave Maria, cheia de graça, o Senhor é convosco. Bendita sois vós dentre as mulheres, e bendito é o fruto do vosso ventre, Jesus. Santa Maria, Mãe de Deus, rogai por nós, pecadores, agora e na hora de nossa morte. Amém. Ave Maria, cheia de graça, o Senhor é convosco. Bendita sois vós dentre as mulheres, e bendito é o fruto do vosso ventre, Jesus. Santa Maria, Mãe de Deus, rogai por nós, pecadores, agora e na hora de nossa morte. Amém. Ave Maria, cheia de graça, o Senhor é convosco. Bendita sois vós dentre as mulheres, e bendito é o fruto do vosso ventre, Jesus. Santa Maria, Mãe de Deus, rogai por nós, pecadores, agora e na hora de nossa morte. Amém. Ave Maria, cheia de graça, o Senhor é convosco. Bendita sois vós entre as mulheres, e bendito é o fruto do vosso ventre, Jesus. Santa Maria, Mãe de Deus, rogai por nós, pecadores, agora e na hora de nossa morte. Amém. Ave Maria, cheia de graça, o Senhor é convosco. Bendita sois vós dentre as mulheres, e bendito é o fruto do vosso ventre, Jesus. Santa Maria, Mãe de Deus, rogai por nós, pecadores, agora e na hora de nossa morte. Amém. Ave Maria, cheia de graça, o Senhor é convosco. Bendita sois vós dentre as mulheres, e bendito é o fruto do vosso ventre, Jesus. Santa Maria, Mãe de Deus, rogai por nós, pecadores, agora e na hora de nossa morte. Amém. Glória ao Pai, ao Filho e ao Espírito Santo, como era no princípio, agora e sempre. Amém. Ó meu Jesus, perdoai-nos e livrai-nos do fogo do inferno. Levai as almas todas para o céu e socorrei principalmente aquelas que mais precisarem da vossa misericórdia. Sagrada Família, rogai por nós. Nossa Senhora Aparecida, rogai por nós. Enchei-vos do Espírito Santo de Deus.

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Pai nosso que estais no céu, santificado seja o vosso nome. Venha a nós o vosso reino, seja feita a vossa vontade, assim na terra como no céu. O pão nosso de cada dia nos dai hoje, perdoai as nossas ofensas, assim como nós perdoamos a quem nos tem ofendido. E não nos deixeis cair em tentação, mas livrai-nos do mal. Amém. Ave Maria, cheia de graça, o Senhor é convosco. Bendito sois vós dentre as mulheres, e bendito é o fruto do vosso ventre, Jesus. Santa Maria, Mãe de Deus, rogai por nós, pecadores, agora e na hora de nossa morte. Amém. Ave Maria, cheia de graça, o Senhor é convosco. Bendita sois vós dentre as mulheres, e bendito é o fruto do vosso ventre, Jesus. Santa Maria, Mãe de Deus, rogai por nós, pecadores, agora e na hora de nossa morte. Amém. Ave Maria, cheia de graça, o Senhor é convosco. Bendita sois vós dentre as mulheres, e bendito é o fruto do vosso ventre, Jesus. Santa Maria, Mãe de Deus, rogai por nós, pecadores, agora e na hora de nossa morte. Amém. Ave Maria, cheia de graça, o Senhor é convosco. Bendita sois vós dentre as mulheres, e bendito é o fruto do vosso ventre, Jesus. Santa Maria, Mãe de Deus, rogai por nós, pecadores, agora e na hora de nossa morte. Amém. Ave Maria, cheia de graça, o Senhor é convosco. Bendita sois vós dentre as mulheres, e bendito é o fruto do vosso ventre, Jesus. Santa Maria, Mãe de Deus, rogai por nós, pecadores, agora e na hora de nossa morte. Amém. Ave Maria, cheia de graça, o Senhor é convosco. Bendita sois vós dentre as mulheres, e bendito é o fruto do vosso ventre, Jesus. Santa Maria, Mãe de Deus, rogai por nós, pecadores, agora e na hora de nossa morte. Amém. Ave Maria, cheia de graça, o Senhor é convosco. Bendita sois vós dentre as mulheres, e bendito é o fruto do vosso ventre, Jesus. Santa Maria, Mãe de Deus, rogai por nós, pecadores, agora e na hora de nossa morte. Amém. Ave Maria, cheia de graça, o Senhor é convosco. Bendita sois vós entre as mulheres, e bendito é o fruto do vosso ventre, Jesus. Santa Maria, Mãe de Deus, rogai por nós, pecadores, agora e na hora de nossa morte. Amém. Ave Maria, cheia de graça, o Senhor é convosco. Bendita sois vós dentre as mulheres, e bendito é o fruto do vosso ventre, Jesus. Santa Maria, Mãe de Deus, rogai por nós, pecadores, agora e na hora de nossa morte. Amém. Ave Maria, cheia de graça, o Senhor é convosco. Bendita sois vós dentre as mulheres, e bendito é o fruto do vosso ventre, Jesus. Santa Maria, Mãe de Deus, rogai por nós, pecadores, agora e na hora de nossa morte. Amém. Glória ao Pai, ao Filho e ao Espírito Santo, como era no princípio, agora e sempre. Amém. Ó meu Jesus, perdoai-nos e livrai-nos do fogo do inferno. Levai as almas todas para o céu e socorrei principalmente aquelas que mais precisarem da vossa misericórdia. Sagrada Família, rogai por nós. Nossa Senhora Aparecida, rogai por nós. Enchei-vos do Espírito Santo de Deus.

Pai nosso que estais no céu, santificado seja o vosso nome. Venha a nós o vosso reino, seja feita a vossa vontade, assim na terra como no céu. O pão nosso de cada dia nos dai hoje, perdoai as nossas ofensas, assim como nós perdoamos a quem nos tem ofendido. E não nos deixeis cair em tentação, mas livrai-nos do mal. Amém. Ave Maria, cheia de graça, o Senhor é convosco. Bendita sois vós dentre as mulheres, e bendito é o fruto do vosso ventre, Jesus. Santa Maria, Mãe de Deus, rogai por nós, pecadores, agora e na hora de nossa morte. Amém. Ave Maria, cheia de graça, o Senhor é convosco. Bendita sois vós dentre as mulheres, e bendito é o fruto do vosso ventre, Jesus. Santa Maria, Mãe de Deus, rogai por nós, pecadores, agora e na hora de nossa morte. Amém. Ave Maria, cheia de graça, o Senhor é convosco. Bendita sois vós dentre as mulheres, e bendito é o fruto do vosso ventre, Jesus. Santa Maria, Mãe de Deus, rogai por nós, pecadores, agora e na hora de nossa morte. Amém. Ave Maria, cheia de graça, o Senhor é convosco. Bendita sois vós dentre as mulheres, e bendito é o fruto do vosso ventre, Jesus. Santa Maria, Mãe de Deus, rogai por nós, pecadores, agora e na hora de nossa morte. Amém. Ave Maria, cheia de graça, o Senhor é convosco. Bendita sois vós dentre as mulheres, e bendito é o fruto do vosso ventre, Jesus. Santa Maria, Mãe de Deus, rogai por nós, pecadores, agora e na hora de nossa morte. Amém. Ave Maria, cheia de graça, o Senhor é convosco. Bendita sois vós dentre as mulheres, e bendito é o fruto do vosso ventre, Jesus. Santa Maria, Mãe de Deus, rogai por nós, pecadores, agora e na hora de nossa morte. Amém. Ave Maria, cheia de graça, o Senhor é convosco. Bendita sois vós dentre as mulheres, e bendito é o fruto do vosso ventre, Jesus. Santa Maria, Mãe de Deus, rogai por nós, pecadores, agora e na hora de nossa morte. Amém. Ave Maria, cheia de graça, o Senhor é convosco. Bendita sois vós entre as mulheres, e bendito é o fruto do vosso ventre, Jesus. Santa Maria, Mãe de Deus, rogai por nós, pecadores, agora e na hora de nossa morte. Amém. Ave Maria, cheia de graça, o Senhor é convosco. Bendita sois vós dentre as mulheres, e bendito é o fruto do vosso ventre, Jesus. Santa Maria, Mãe de Deus, rogai por nós, pecadores, agora e na hora de nossa morte. Amém. Ave Maria, cheia de graça, o Senhor é convosco. Bendita sois vós dentre as mulheres, e bendito é o fruto do vosso ventre, Jesus. Santa Maria, Mãe de Deus, rogai por nós, pecadores, agora e na hora de nossa morte. Amém. Glória ao Pai, ao Filho e ao Espírito Santo, como era no princípio, agora e sempre. Amém. Ó meu Jesus, perdoai-nos e livrai-nos do fogo do inferno. Levai as almas todas para o céu e socorrei principalmente aquelas que mais precisarem da vossa misericórdia. Sagrada Família, rogai por nós. Nossa Senhora Aparecida, rogai por nós. Enchei-vos do Espírito Santo de Deus.

Pai nosso que estais no céu, santificado seja o vosso nome. Venha a nós o vosso reino, seja feita a vossa vontade, assim na terra como no céu. O pão nosso de cada dia nos dai hoje, perdoai as nossas ofensas, assim como nós perdoamos a quem nos tem ofendido. E não nos deixeis cair em tentação, mas livrai-nos do mal. Amém. Ave Maria, cheia de graça, o Senhor é convosco. Bendita sois vós dentre as mulheres, e bendito é o fruto do vosso ventre, Jesus. Santa Maria, Mãe de Deus, rogai por nós, pecadores, agora e na hora de nossa morte. Amém. Ave Maria, cheia de graça, o Senhor é convosco. Bendita sois vós dentre as mulheres, e bendito é o fruto do vosso ventre, Jesus. Santa Maria, Mãe de Deus, rogai por nós, pecadores, agora e na hora de nossa morte. Amém. Ave Maria, cheia de graça, o Senhor é convosco. Bendita sois vós dentre as mulheres, e bendito é o fruto do vosso ventre, Jesus. Santa Maria, Mãe de Deus, rogai por nós, pecadores, agora e na hora de nossa morte. Amém. Ave Maria, cheia de graça, o Senhor é convosco. Bendita sois vós dentre as mulheres, e bendito é o fruto do vosso ventre, Jesus. Santa Maria, Mãe de Deus, rogai por nós, pecadores, agora e na hora de nossa morte. Amém. Ave Maria, cheia de graça, o Senhor é convosco. Bendita sois vós dentre as mulheres, e bendito é o fruto do vosso ventre, Jesus. Santa Maria, Mãe de Deus, rogai por nós, pecadores, agora e na hora de nossa morte. Amém. Ave Maria, cheia de graça, o Senhor é convosco. Bendita sois vós dentre as mulheres, e bendito é o fruto do vosso ventre, Jesus. Santa Maria, Mãe de Deus, rogai por nós, pecadores, agora e na hora de nossa morte. Amém. Ave Maria, cheia de graça, o Senhor é convosco. Bendita sois vós dentre as mulheres, e bendito é o fruto do vosso ventre, Jesus. Santa Maria, Mãe de Deus, rogai por nós, pecadores, agora e na hora de nossa morte. Amém. Ave Maria, cheia de graça, o Senhor é convosco. Bendita sois vós entre as mulheres, e bendito é o fruto do vosso ventre, Jesus. Santa Maria, Mãe de Deus, rogai por nós, pecadores, agora e na hora de nossa morte. Amém. Ave Maria, cheia de graça, o Senhor é convosco. Bendita sois vós dentre as mulheres, e bendito é o fruto do vosso ventre, Jesus. Santa Maria, Mãe de Deus, rogai por nós, pecadores, agora e na hora de nossa morte. Amém. Ave Maria, cheia de graça, o Senhor é convosco. Bendita sois vós dentre as mulheres, e bendito é o fruto do vosso ventre, Jesus. Santa Maria, Mãe de Deus, rogai por nós, pecadores, agora e na hora de nossa morte. Amém. Glória ao Pai, ao Filho e ao Espírito Santo, como era no princípio, agora e sempre. Amém. Ó meu Jesus, perdoai-nos e livrai-nos do fogo do inferno. Levai as almas todas para o céu e socorrei principalmente aquelas que mais precisarem da vossa misericórdia. Sagrada Família, rogai por nós. Nossa Senhora Aparecida, rogai por nós. Enchei-vos do Espírito Santo de Deus.

Pai nosso que estais no céu, santificado seja o vosso nome. Venha a nós o vosso reino, seja feita a vossa vontade, assim na terra como no céu. O pão nosso de cada dia nos dai hoje, perdoai as nossas ofensas, assim como nós perdoamos a quem nos tem ofendido. E não nos deixeis cair em tentação, mas livrai-nos do mal. Amém. Ave Maria, cheia de graça, o Senhor é convosco. Bendita sois vós dentre as mulheres, e bendito é o fruto do vosso ventre, Jesus. Santa Maria, Mãe de Deus, rogai por nós, pecadores, agora e na hora de nossa morte. Amém. Ave Maria, cheia de graça, o Senhor é convosco. Bendita sois vós dentre as mulheres, e bendito é o fruto do vosso ventre, Jesus. Santa Maria, Mãe de Deus, rogai por nós, pecadores, agora e na hora de nossa morte. Amém. Ave Maria, cheia de graça, o Senhor é convosco. Bendita sois vós dentre as mulheres, e bendito é o fruto do vosso ventre, Jesus. Santa Maria, Mãe de Deus, rogai por nós, pecadores, agora e na hora de nossa morte. Amém. Ave Maria, cheia de graça, o Senhor é convosco. Bendita sois vós dentre as mulheres, e bendito é o fruto do vosso ventre, Jesus. Santa Maria, Mãe de Deus, rogai por nós, pecadores, agora e na hora de nossa morte. Amém. Ave Maria, cheia de graça, o Senhor é convosco. Bendita sois vós dentre as mulheres, e bendito é o fruto do vosso ventre, Jesus. Santa Maria, Mãe de Deus, rogai por nós, pecadores, agora e na hora de nossa morte. Amém. Ave Maria, cheia de graça, o Senhor é convosco. Bendita sois vós dentre as mulheres, e bendito é o fruto do vosso ventre, Jesus. Santa Maria, Mãe de Deus, rogai por nós, pecadores, agora e na hora de nossa morte. Amém. Ave Maria, cheia de graça, o Senhor é convosco. Bendita sois vós dentre as mulheres, e bendito é o fruto do vosso ventre, Jesus. Santa Maria, Mãe de Deus, rogai por nós, pecadores, agora e na hora de nossa morte. Amém. Ave Maria, cheia de graça, o Senhor é convosco. Bendita sois vós entre as mulheres, e bendito é o fruto do vosso ventre, Jesus. Santa Maria, Mãe de Deus, rogai por nós, pecadores, agora e na hora de nossa morte. Amém. Ave Maria, cheia de graça, o Senhor é convosco. Bendita sois vós dentre as mulheres, e bendito é o fruto do vosso ventre, Jesus. Santa Maria, Mãe de Deus, rogai por nós, pecadores, agora e na hora de nossa morte. Amém. Ave Maria, cheia de graça, o Senhor é convosco. Bendita sois vós dentre as mulheres, e bendito é o fruto do vosso ventre, Jesus. Santa Maria, Mãe de Deus, rogai por nós, pecadores, agora e na hora de nossa morte. Amém. Glória ao Pai, ao Filho e ao Espírito Santo, como era no princípio, agora e sempre. Amém. Ó meu Jesus, perdoai-nos e livrai-nos do fogo do inferno, levai as almas todas para o céu e socorrei principalmente aquelas que mais precisarem da vossa misericórdia. Sagrada Família, rogai por nós. Nossa Senhora Aparecida, rogai por nós. Enchei-vos do Espírito Santo de Deus.

Pai nosso que estais no céu, santificado seja o vosso nome. Venha a nós o vosso reino, seja feita a vossa vontade, assim na terra como no céu. O pão nosso de cada dia nos dai hoje, perdoai as nossas ofensas, assim como nós perdoamos a quem nos tem ofendido. E não nos deixeis cair em tentação, mas livrai-nos do mal. Amém. Ave Maria, cheia de graça, o Senhor é convosco. Bendita sois vós dentre as mulheres, e bendito é o fruto do vosso ventre, Jesus. Santa Maria, Mãe de Deus, rogai por nós, pecadores, agora e na hora de nossa morte. Amém. Ave Maria, cheia de graça, o Senhor é convosco. Bendita sois vós dentre as mulheres, e bendito é o fruto do vosso ventre, Jesus. Santa Maria, Mãe de Deus, rogai por nós, pecadores, agora e na hora de nossa morte. Amém. Ave Maria, cheia de graça, o Senhor é convosco. Bendita sois vós dentre as mulheres, e bendito é o fruto do vosso ventre, Jesus. Santa Maria, Mãe de Deus, rogai por nós, pecadores, agora e na hora de nossa morte. Amém. Ave Maria, cheia de graça, o Senhor é convosco. Bendita sois vós dentre as mulheres, e bendito é o fruto do vosso ventre, Jesus. Santa Maria, Mãe de Deus, rogai por nós, pecadores, agora e na hora de nossa morte. Amém. Ave Maria, cheia de graça, o Senhor é convosco. Bendita sois vós dentre as mulheres, e bendito é o fruto do vosso ventre, Jesus. Santa Maria, Mãe de Deus, rogai por nós, pecadores, agora e na hora de nossa morte. Amém. Ave Maria, cheia de graça, o Senhor é convosco. Bendita sois vós dentre as mulheres, e bendito é o fruto do vosso ventre, Jesus. Santa Maria, Mãe de Deus, rogai por nós, pecadores, agora e na hora de nossa morte. Amém. Ave Maria, cheia de graça, o Senhor é convosco. Bendita sois vós dentre as mulheres, e bendito é o fruto do vosso ventre, Jesus. Santa Maria, Mãe de Deus, rogai por nós, pecadores, agora e na hora de nossa morte. Amém. Ave Maria, cheia de graça, o Senhor é convosco. Bendita sois vós entre as mulheres, e bendito é o fruto do vosso ventre, Jesus. Santa Maria, Mãe de Deus, rogai por nós, pecadores, agora e na hora de nossa morte. Amém. Ave Maria, cheia de graça, o Senhor é convosco. Bendita sois vós dentre as mulheres, e bendito é o fruto do vosso ventre, Jesus. Santa Maria, Mãe de Deus, rogai por nós, pecadores, agora e na hora de nossa morte. Amém. Ave Maria, cheia de graça, o Senhor é convosco. Bendita sois vós dentre as mulheres, e bendito é o fruto do vosso ventre, Jesus. Santa Maria, Mãe de Deus, rogai por nós, pecadores, agora e na hora de nossa morte. Amém. Glória ao Pai, ao Filho e ao Espírito Santo, como era no princípio, agora e sempre. Amém. Ó meu Jesus, perdoai-nos e livrai-nos do fogo do inferno. Levai as almas todas para o céu e socorrei principalmente aquelas que mais precisarem da vossa misericórdia. Sagrada Família, rogai por nós. Nossa Senhora Aparecida, rogai por nós. Enchei-vos do Espírito Santo de Deus.

mistérios gloriosos ou da glória. A glória de cumprir integralmente o propósito de Deus. Esses mistérios contemplam a glorificação, a vida eterna de Jesus e de Maria no reino de Deus.

Pai nosso que estais no céu, santificado seja o vosso nome. Venha a nós o vosso reino, seja feita a vossa vontade, assim na terra como no céu. O pão nosso de cada dia nos dai hoje, perdoai as nossas ofensas, assim como nós perdoamos a quem nos tem ofendido. E não nos deixeis cair em tentação, mas livrai-nos do mal. Amém. Ave Maria, cheia de graça, o Senhor é convosco. Bendita sois vós dentre as mulheres, e bendito é o fruto do vosso ventre, Jesus. Santa Maria, Mãe de Deus, rogai por nós, pecadores, agora e na hora de nossa morte. Amém. Ave Maria, cheia de graça, o Senhor é convosco. Bendita sois vós dentre as mulheres, e bendito é o fruto do vosso ventre, Jesus. Santa Maria, Mãe de Deus, rogai por nós, pecadores, agora e na hora de nossa morte. Amém. Ave Maria, cheia de graça, o Senhor é convosco. Bendita sois vós dentre as mulheres, e bendito é o fruto do vosso ventre, Jesus. Santa Maria, Mãe de Deus, rogai por nós, pecadores, agora e na hora de nossa morte. Amém. Ave Maria, cheia de graça, o Senhor é convosco. Bendita sois vós dentre as mulheres, e bendito é o fruto do vosso ventre, Jesus. Santa Maria, Mãe de Deus, rogai por nós, pecadores, agora e na hora de nossa morte. Amém. Ave Maria, cheia de graça, o Senhor é convosco. Bendita sois vós dentre as mulheres, e bendito é o fruto do vosso ventre, Jesus. Santa Maria, Mãe de Deus, rogai por nós, pecadores, agora e na hora de nossa morte. Amém. Ave Maria, cheia de graça, o Senhor é convosco. Bendita sois vós dentre as mulheres, e bendito é o fruto do vosso ventre, Jesus. Santa Maria, Mãe de Deus, rogai por nós, pecadores, agora e na hora de nossa morte. Amém. Ave Maria, cheia de graça, o Senhor é convosco. Bendita sois vós dentre as mulheres, e bendito é o fruto do vosso ventre, Jesus. Santa Maria, Mãe de Deus, rogai por nós, pecadores, agora e na hora de nossa morte. Amém. Ave Maria, cheia de graça, o Senhor é convosco. Bendita sois vós entre as mulheres, e bendito é o fruto do vosso ventre, Jesus. Santa Maria, Mãe de Deus, rogai por nós, pecadores, agora e na hora de nossa morte. Amém. Ave Maria, cheia de graça, o Senhor é convosco. Bendita sois vós dentre as mulheres, e bendito é o fruto do vosso ventre, Jesus. Santa Maria, Mãe de Deus, rogai por nós, pecadores, agora e na hora de nossa morte. Amém. Ave Maria, cheia de graça, o Senhor é convosco. Bendita sois vós dentre as mulheres, e bendito é o fruto do vosso ventre, Jesus. Santa Maria, Mãe de Deus, rogai por nós, pecadores, agora e na hora de nossa morte. Amém. Glória ao Pai, ao Filho e ao Espírito Santo, como era no princípio, agora e sempre. Amém. Ó meu Jesus, perdoai-nos e livrai-nos do fogo do inferno. Levai as almas todas para o céu e socorrei principalmente aquelas que mais precisarem da vossa misericórdia. Sagrada Família, rogai por nós. Nossa Senhora Aparecida, rogai por nós. Enchei-vos do Espírito Santo de Deus.

Pai nosso que estais no céu, santificado seja o vosso nome. Venha a nós o vosso reino, seja feita a vossa vontade, assim na terra como no céu. O pão nosso de cada dia nos dai hoje, perdoai as nossas ofensas, assim como nós perdoamos a quem nos tem ofendido. E não nos deixeis cair em tentação, mas livrai-nos do mal. Amém. Ave Maria, cheia de graça, o Senhor é convosco. Bendita sois vós dentre as mulheres, e bendito é o fruto do vosso ventre, Jesus. Santa Maria, Mãe de Deus, rogai por nós, pecadores, agora e na hora de nossa morte. Amém. Ave Maria, cheia de graça, o Senhor é convosco. Bendita sois vós dentre as mulheres, e bendito é o fruto do vosso ventre, Jesus. Santa Maria, Mãe de Deus, rogai por nós, pecadores, agora e na hora de nossa morte. Amém. Ave Maria, cheia de graça, o Senhor é convosco. Bendita sois vós dentre as mulheres, e bendito é o fruto do vosso ventre, Jesus. Santa Maria, Mãe de Deus, rogai por nós, pecadores, agora e na hora de nossa morte. Amém. Ave Maria, cheia de graça, o Senhor é convosco. Bendita sois vós dentre as mulheres, e bendito é o fruto do vosso ventre, Jesus. Santa Maria, Mãe de Deus, rogai por nós, pecadores, agora e na hora de nossa morte. Amém. Ave Maria, cheia de graça, o Senhor é convosco. Bendita sois vós dentre as mulheres, e bendito é o fruto do vosso ventre, Jesus. Santa Maria, Mãe de Deus, rogai por nós, pecadores, agora e na hora de nossa morte. Amém. Ave Maria, cheia de graça, o Senhor é convosco. Bendita sois vós dentre as mulheres, e bendito é o fruto do vosso ventre, Jesus. Santa Maria, Mãe de Deus, rogai por nós, pecadores, agora e na hora de nossa morte. Amém. Ave Maria, cheia de graça, o Senhor é convosco. Bendita sois vós dentre as mulheres, e bendito é o fruto do vosso ventre, Jesus. Santa Maria, Mãe de Deus, rogai por nós, pecadores, agora e na hora de nossa morte. Amém. Ave Maria, cheia de graça, o Senhor é convosco. Bendita sois vós entre as mulheres, e bendito é o fruto do vosso ventre, Jesus. Santa Maria, Mãe de Deus, rogai por nós, pecadores, agora e na hora de nossa morte. Amém. Ave Maria, cheia de graça, o Senhor é convosco. Bendita sois vós dentre as mulheres, e bendito é o fruto do vosso ventre, Jesus. Santa Maria, Mãe de Deus, rogai por nós, pecadores, agora e na hora de nossa morte. Amém. Ave Maria, cheia de graça, o Senhor é convosco. Bendita sois vós dentre as mulheres, e bendito é o fruto do vosso ventre, Jesus. Santa Maria, Mãe de Deus, rogai por nós, pecadores, agora e na hora de nossa morte. Amém. Glória ao Pai, ao Filho e ao Espírito Santo, como era no princípio, agora e sempre. Amém. Ó meu Jesus, perdoai-nos e livrai-nos do fogo do inferno. Levai as almas todas para o céu e socorrei principalmente aquelas que mais precisarem da vossa misericórdia. Sagrada Família, rogai por nós. Nossa Senhora Aparecida, rogai por nós. Enchei-vos do Espírito Santo de Deus.

Pai nosso que estais no céu, santificado seja o vosso nome. Venha a nós o vosso reino, seja feita a vossa vontade, assim na terra como no céu. O pão nosso de cada dia nos dai hoje, perdoai as nossas ofensas, assim como nós perdoamos a quem nos tem ofendido. E não nos deixeis cair em tentação, mas livrai-nos do mal. Amém. Ave Maria, cheia de graça, o Senhor é convosco. Bendita sois vós dentre as mulheres, e bendito é o fruto do vosso ventre, Jesus. Santa Maria, Mãe de Deus, rogai por nós, pecadores, agora e na hora de nossa morte. Amém. Ave Maria, cheia de graça, o Senhor é convosco. Bendita sois vós dentre as mulheres, e bendito é o fruto do vosso ventre, Jesus. Santa Maria, Mãe de Deus, rogai por nós, pecadores, agora e na hora de nossa morte. Amém. Ave Maria, cheia de graça, o Senhor é convosco. Bendita sois vós dentre as mulheres, e bendito é o fruto do vosso ventre, Jesus. Santa Maria, Mãe de Deus, rogai por nós, pecadores, agora e na hora de nossa morte. Amém. Ave Maria, cheia de graça, o Senhor é convosco. Bendita sois vós dentre as mulheres, e bendito é o fruto do vosso ventre, Jesus. Santa Maria, Mãe de Deus, rogai por nós, pecadores, agora e na hora de nossa morte. Amém. Ave Maria, cheia de graça, o Senhor é convosco. Bendita sois vós dentre as mulheres, e bendito é o fruto do vosso ventre, Jesus. Santa Maria, Mãe de Deus, rogai por nós, pecadores, agora e na hora de nossa morte. Amém. Ave Maria, cheia de graça, o Senhor é convosco. Bendita sois vós dentre as mulheres, e bendito é o fruto do vosso ventre, Jesus. Santa Maria, Mãe de Deus, rogai por nós, pecadores, agora e na hora de nossa morte. Amém. Ave Maria, cheia de graça, o Senhor é convosco. Bendita sois vós dentre as mulheres, e bendito é o fruto do vosso ventre, Jesus. Santa Maria, Mãe de Deus, rogai por nós, pecadores, agora e na hora de nossa morte. Amém. Ave Maria, cheia de graça, o Senhor é convosco. Bendita sois vós entre as mulheres, e bendito é o fruto do vosso ventre, Jesus. Santa Maria, Mãe de Deus, rogai por nós, pecadores, agora e na hora de nossa morte. Amém. Ave Maria, cheia de graça, o Senhor é convosco. Bendita sois vós dentre as mulheres, e bendito é o fruto do vosso ventre, Jesus. Santa Maria, Mãe de Deus, rogai por nós, pecadores, agora e na hora de nossa morte. Amém. Ave Maria, cheia de graça, o Senhor é convosco. Bendita sois vós dentre as mulheres, e bendito é o fruto do vosso ventre, Jesus. Santa Maria, Mãe de Deus, rogai por nós, pecadores, agora e na hora de nossa morte. Amém. Glória ao Pai, ao Filho e ao Espírito Santo, como era no princípio, agora e sempre. Amém. Ó meu Jesus, perdoai-nos e livrai-nos do fogo do inferno. Levai as almas todas para o céu e socorrei principalmente aquelas que mais precisarem da vossa misericórdia. Sagrada Família, rogai por nós. Nossa Senhora Aparecida, rogai por nós. Enchei-vos do Espírito Santo de Deus.

Pai nosso que estais no céu, santificado seja o vosso nome. Venha a nós o vosso reino, seja feita a vossa vontade, assim na terra como no céu. O pão nosso de cada dia nos dai hoje, perdoai as nossas ofensas, assim como nós perdoamos a quem nos tem ofendido. E não nos deixeis cair em tentação, mas livrai-nos do mal. Amém. Ave Maria, cheia de graça, o Senhor é convosco. Bendita sois vós dentre as mulheres, e bendito é o fruto do vosso ventre, Jesus. Santa Maria, Mãe de Deus, rogai por nós, pecadores, agora e na hora de nossa morte. Amém. Ave Maria, cheia de graça, o Senhor é convosco. Bendita sois vós dentre as mulheres, e bendito é o fruto do vosso ventre, Jesus. Santa Maria, Mãe de Deus, rogai por nós, pecadores, agora e na hora de nossa morte. Amém. Ave Maria, cheia de graça, o Senhor é convosco. Bendita sois vós dentre as mulheres, e bendito é o fruto do vosso ventre, Jesus. Santa Maria, Mãe de Deus, rogai por nós, pecadores, agora e na hora de nossa morte. Amém. Ave Maria, cheia de graça, o Senhor é convosco. Bendita sois vós dentre as mulheres, e bendito é o fruto do vosso ventre, Jesus. Santa Maria, Mãe de Deus, rogai por nós, pecadores, agora e na hora de nossa morte. Amém. Ave Maria, cheia de graça, o Senhor é convosco. Bendita sois vós dentre as mulheres, e bendito é o fruto do vosso ventre, Jesus. Santa Maria, Mãe de Deus, rogai por nós, pecadores, agora e na hora de nossa morte. Amém. Ave Maria, cheia de graça, o Senhor é convosco. Bendita sois vós dentre as mulheres, e bendito é o fruto do vosso ventre, Jesus. Santa Maria, Mãe de Deus, rogai por nós, pecadores, agora e na hora de nossa morte. Amém. Ave Maria, cheia de graça, o Senhor é convosco. Bendita sois vós dentre as mulheres, e bendito é o fruto do vosso ventre, Jesus. Santa Maria, Mãe de Deus, rogai por nós, pecadores, agora e na hora de nossa morte. Amém. Ave Maria, cheia de graça, o Senhor é convosco. Bendita sois vós entre as mulheres, e bendito é o fruto do vosso ventre, Jesus. Santa Maria, Mãe de Deus, rogai por nós, pecadores, agora e na hora de nossa morte. Amém. Ave Maria, cheia de graça, o Senhor é convosco. Bendita sois vós dentre as mulheres, e bendito é o fruto do vosso ventre, Jesus. Santa Maria, Mãe de Deus, rogai por nós, pecadores, agora e na hora de nossa morte. Amém. Ave Maria, cheia de graça, o Senhor é convosco. Bendita sois vós dentre as mulheres, e bendito é o fruto do vosso ventre, Jesus. Santa Maria, Mãe de Deus, rogai por nós, pecadores, agora e na hora de nossa morte. Amém. Glória ao Pai, ao Filho e ao Espírito Santo, como era no princípio, agora e sempre. Amém. Ó meu Jesus, perdoai-nos e livrai-nos do fogo do inferno. Levai as almas todas para o céu e socorrei principalmente aquelas que mais precisarem da vossa misericórdia. Sagrada Família, rogai por nós. Nossa Senhora Aparecida, rogai por nós. Enchei-vos do Espírito Santo de Deus.

quinto mistério glorioso, contemplamos a coroação de Nossa Senhora no céu. A coroação de Nossa Senhora no céu.

assim na terra como no céu. O pão nosso de cada dia nos dai hoje, perdoai as nossas ofensas, assim como nós perdoamos a quem nos tem ofendido. E não nos deixeis cair em tentação, mas livrai-nos do mal. Amém. Ave Maria, cheia de graça, o Senhor é convosco. Bendita sois vós dentre as mulheres, e bendito é o fruto do vosso ventre, Jesus. Santa Maria, Mãe de Deus, rogai por nós, pecadores, agora e na hora de nossa morte. Amém. Ave Maria, cheia de graça, o Senhor é convosco. Bendita sois vós dentre as mulheres, e bendito é o fruto do vosso ventre, Jesus. Santa Maria, Mãe de Deus, rogai por nós, pecadores, agora e na hora de nossa morte. Amém. Ave Maria, cheia de graça, o Senhor é convosco. Bendita sois vós dentre as mulheres, e bendito é o fruto do vosso ventre, Jesus. Santa Maria, Mãe de Deus, rogai por nós, pecadores, agora e na hora de nossa morte. Amém. Ave Maria, cheia de graça, o Senhor é convosco. Bendita sois vós dentre as mulheres, e bendito é o fruto do vosso ventre, Jesus. Santa Maria, Mãe de Deus, rogai por nós, pecadores, agora e na hora de nossa morte. Amém. Ave Maria, cheia de graça, o Senhor é convosco. Bendita sois vós dentre as mulheres, e bendito é o fruto do vosso ventre, Jesus. Santa Maria, Mãe de Deus, rogai por nós, pecadores, agora e na hora de nossa morte. Amém. Ave Maria, cheia de graça, o Senhor é convosco. Bendita sois vós dentre as mulheres, e bendito é o fruto do vosso ventre, Jesus. Santa Maria, Mãe de Deus, rogai por nós, pecadores, agora e na hora de nossa morte. Amém. Ave Maria, cheia de graça, o Senhor é convosco. Bendita sois vós dentre as mulheres, e bendito é o fruto do vosso ventre, Jesus. Santa Maria, Mãe de Deus, rogai por nós, pecadores, agora e na hora de nossa morte. Amém. Ave Maria, cheia de graça, o Senhor é convosco. Bendita sois vós entre as mulheres, e bendito é o fruto do vosso ventre, Jesus. Santa Maria, Mãe de Deus, rogai por nós, pecadores, agora e na hora de nossa morte. Amém. Ave Maria, cheia de graça, o Senhor é convosco. Bendita sois vós dentre as mulheres, e bendito é o fruto do vosso ventre, Jesus. Santa Maria, Mãe de Deus, rogai por nós, pecadores, agora e na hora de nossa morte. Amém. Ave Maria, cheia de graça, o Senhor é convosco. Bendita sois vós dentre as mulheres, e bendito é o fruto do vosso ventre, Jesus. Santa Maria, Mãe de Deus, rogai por nós, pecadores, agora e na hora de nossa morte. Amém. Glória ao Pai, ao Filho e ao Espírito Santo, como era no princípio, agora e sempre. Amém. Ó meu Jesus, perdoai-nos e livrai-nos do fogo do inferno. Levai as almas todas para o céu e socorrei principalmente aquelas que mais precisarem da vossa misericórdia. Sagrada Família, rogai por nós. Nossa Senhora Aparecida, rogai por nós. Enchei-vos do Espírito Santo de Deus.

0: Vamos agora louvar a nossa mãe. Infinitas graças vos damos, soberana rainha, pelos benefícios que todos os dias recebemos de vossas mãos liberais. Dignai-vos agora e para sempre tomarmos debaixo de vosso poderoso amparo. Para mais vos obrigar, vos saudamos com uma salve, rainha.
1: Salve.
2: Salve, Rainha, Mãe de Misericórdia, vida, doçura, esperança.

do salve. A vós bradamos, degredados filhos de Eva. A vós suspiramos, gemendo e chorando neste vale de lágrimas. Eia, pois, advogada nossa, esses vossos olhos misericordiosa nós volvei. E depois desse desterro, mostrai-nos Jesus. Bendito é o fruto do vosso ventre. Ó clemente, ó piedosa, ó doce sempre Virgem Maria, rogai por nós, Santa Mãe de Deus, para que sejamos dignos das promessas de Cristo.

0: Meu amigo, minha amiga, estamos chegando ao final do nosso Santo Rosário. Deus abençoe a sua vida, a sua família. Que por intercessão de Nossa Senhora, possa o Deus da vida te abençoar. Em nome do Pai, do Filho e do Espírito Santo. Amém.
1: Como foi bom, meu amigo, como foi bom, minha amiga, rezar com você nessa madrugada. Fizemos aí esse caminho de oração juntinho com a Mãezinha do Céu e seu Filho Jesus. Passamos aí pelos principais mistérios da vida de Jesus e Maria. É isso aí, meu amigo e minha amiga. Desejo a você um dia abençoado na graça de Deus. Que Nossa Senhora e seu Filho Jesus possa continuar iluminando a sua vida. E vamos se manter fiel, hein? Vamos se manter fiéis aí à madrugada de oração com Altair Show, Santo Rosário, todos os dias. Eu e a turma da alegria aqui, como você ouviu, tá bom? Reze, reze o Santo Rosário todos os dias. Tem essa devoção especial, Nossa Mãezinha do Céu. Um bom dia pra você, meu.

0: 5:57.
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2: Ninguém foi criado para enfrentar todas as batalhas sozinho. Deus também manifesta seu cuidado por meio de pessoas que aconselham, acolhem e caminham conosco. Não se afaste de todos quando estiver enfrentando um momento difícil. Permita que pessoas sinceras conheçam suas lutas e orem por você. Da mesma forma, esteja presente quando alguém precisar de apoio. A comunhão fortalece a fé e nos lembra de que fazemos parte de algo maior. Quando dividimos a caminhada com pessoas de fé, os pesos se tornam menores e a esperança se fortalece.
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2: Rádio Barroso Mix informa a hora certa.
3: 6 horas, em ponto.
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1: Olá, ouvinte da Ave Maria. Acomode-se no seu lugar favorito, descanse seus ombros e sinta a presença carinhosa da mãe que acolhe os filhos após a jornada. O cansaço é o testemunho da nossa dedicação, mas o descanso também é sagrado. Assim como Maria guardava o pequeno Jesus nos braços para dormir, ela hoje quer acolher o seu cansaço e a sua história. Entregar todas as suas lutas nas mãos de Deus é um ato de confiança extrema. Descanse a mente, acalme o coração e permita que seu lar seja um santuário de paz. Neste momento, consagramos todas as famílias de modo especial. Rezamos pelos lares que enfrentam divisões, pelos pais e mães que se sacrificam diariamente pelos filhos e pelos idosos que muitas vezes vivem a solidão. Sob o manto da Mãe Maria, pedimos proteção para o descanso do trabalhador e o lazer de todo o nosso povo. Fechamos os olhos e entregamos tudo o que vivemos neste dia. Nos refugiamos no colo da Virgem Maria, rezando.

Ave Maria, cheia de graça, o Senhor é convosco. Bendita sois vós entre as mulheres e bendito é o fruto do vosso ventre, Jesus. Santa Maria, Mãe de Deus, rogai por nós, pecadores, agora e na hora de nossa morte.

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1: Bom dia, meus irmãos e irmãs, nessa sexta-feira, dia 28, dia de Santo Agostinho. E olha, Santo Agostinho é um exemplo para todos nós. Fez o seu processo de conversão com 28 anos de idade. Acredite, nunca é tarde. E é exatamente isso que vamos pedir agora. Em nome do Pai, do Filho e do Espírito Santo. Amém. Senhor, razão de nosso existir e ponto de chegada de toda nossa busca humana e existencial. No início desta manhã, queremos pedir a nossa própria conversão. Dai-nos, Senhor, a graça da verdadeira conversão. Ó Deus, por intercessão de Santa Mônica e Santo Agostinho, dai-nos a graça da verdadeira conversão. Ó Santa Mônica, que pela oração e pelas lágrimas alcançaste de Deus a conversão de vosso filho e de vosso marido, olhai para o meu coração amargurado e nesta manhã eu coloco esta pessoa em particular para que possa ser abençoada também com a conversão. Santa Mônica, que perseverou na oração e é um exemplo e modelo de mãe, que vossas orações se juntem às minhas para comover o bom Deus, a fim de que Ele, Deus vivo e verdadeiro, faça com que esta pessoa, por quem rezo, possa voltar ao bom caminho. Ó Deus, por intercessão de Santa Mônica, chame de volta à casa paterna este filho pródigo. Dai-me, ó Deus, por intercessão de Santa Mônica, esta alegria e serei para sempre agradecido. Nesta manhã, reze comigo, oremos. Ó Deus, consolador dos aflitos, saúde dos que em vós esperam, que aceitaste misericordiosamente as piedosas lágrimas da bem-aventurada mãe Mônica pela conversão do filho Agostinho e do marido Patrício, concedei-nos pela vossa intercessão que choremos nossos próprios pecados e encontremos a indulgência de vossa graça. Por nosso Senhor Jesus Cristo, vosso Filho, na unidade do Espírito Santo, e rezemos um Pai Nosso, pedindo a nossa conversão e a conversão dos nossos familiares. Pai Nosso, que estais no céu, santificado seja o vosso nome, venha a nós o vosso reino, seja feita a vossa vontade, assim na terra como no céu. O pão nosso de cada dia nos dai hoje, perdoai-nos das nossas ofensas, assim como nós perdoamos a quem nos tem ofendido, e não nos deixeis cair em tentação, mas livrai-nos do mal. Amém. O Senhor esteja convosco. Ele está no meio de nós. Que nesta manhã a bênção de Deus recaia sobre todos. Abençoe a água pela efusão do Espírito Santo, a roupa dos enfermos, as fotos de família e a jornada de trabalho. Em nome do Pai, do Filho, do Espírito Santo. Amém. Santa Mônica, rogai a Deus por nós. Amém.

0: filhos e filhas desta hora abençoada, nós todos os dias, e quando eu digo todos os dias é de segunda a segunda, na hora da misericórdia não tem feriado no domingo não, nós rezamos, meditamos a palavra de Deus e clamamos o Pai pelas chagas, pelo sacrifício doloroso de Jesus. Filhos queridos, hoje é sexta-feira. Você que me acompanha todo dia sabe, ontem nós falamos de Santa Mônica. Primeiro Santa Mônica, por quê? Porque foi ela que gerou na carne e como fruto da oração no Espírito, Santo Agostinho. Escute esse testemunho, depois eu falo mais de Santo Agostinho, escute.
1: Sou Valdiva Teixeira de Brusque, Santa Catarina.
2: Pois não.
1: O testemunho que eu quero dar é que já recebi muitas graças através de Jesus e Santa Chagas.
2: Amém.
1: E que eu acabei de doar 110 pares, sapatinhos de bebê, o qual
2: opa,
1: eu mandei para a TV Evangelizar, para agradecer
2: louvado
1: a
2: seja
1: todas
2: Deus
1: as graças, ou algumas graças recebidas. Uma vez já mandei 50, agora essa semana eu mandei 110 pares.
2: Amém.
1: Para agradecer a Jesus das Santas Chagas. Obrigada, fique com Deus.
2: Amém, querida, louvado seja Deus. Com certeza, as crianças que receberem te louvam e agradecem pela sua generosidade. Obrigado em nome da obra, em nome das crianças que receberão esses sapatinhos de criança, 110. Bíblia aberta, cartilha de oração. Olá.

0: O Senhor esteja convosco, Ele está no meio de nós. Proclamação do Evangelho de Jesus Cristo, segundo São Mateus. Glória a vós, Senhor. O reino dos céus é semelhante a 10 virgens que saíram com suas lâmpadas ao encontro do esposo. 5 dentre elas eram tolas e 5 prudentes. As tolas não levavam óleo consigo. As prudentes levavam de reserva vasos de óleo junto com as lâmpadas. Como o esposo ficava demorando, todas cochilaram e adormeceram. No meio da noite, o esposo chegou. As prudentes levantaram-se e prepararam suas lâmpadas. As tolas disseram: "Dai-nos um pouco do vosso óleo." As prudentes responderam: "Não temos o suficiente para nós e para vós." Enquanto as tolas foram comprar, veio o esposo. As que estavam prepararam, entraram com ele na casa. Do mesmo modo deveis vigiar, pois não sabeis o dia nem a hora. Palavra da salvação, glória a vós, Senhor. As virgens prudentes e as imprudentes, aqui o texto fala de tolas. Na verdade, nós nos comportamos às vezes como uma ou como outra. Mas o apelo do Senhor vale para todos nós: vigilância. Porque não sabemos nem a hora, nem a circunstância. Eu gostaria muito de, nessa atitude de vigilância que Santa Mônica teve, de lágrimas e oração resultou um filho, um marido transformado. Sobre o marido eu já falei, vamos falar sobre Agostinho. Hoje é dia de Santo Agostinho. Santo Agostinho é tudo, né? Teólogo, filósofo, mestre, moralista, apologista. Mas na sua vida espiritual, experimentou as contradições do espírito. Experimentou a contradição de ter sede da verdade, mas se deixava seduzir pelo erro. O estudo, que para muitos parece o caminho para Deus, para Agostinho, o levou à heresia. A escuridão foi tão grande na vida de Agostinho que ele se envolveu na escuridão da carne. Com 29 anos, pega o caminho do mar e vai até Milão. O destino era Roma, mas acaba parando em Milão, onde tinha o grande bispo Santo Ambrósio. E lá ele tem uma experiência particular. Aconteceu que Agostinho vê uma criança que diz um texto: "Toma e lê." E o texto dizia: "Não vos deixeis dominar pela carne, nem pela concupiscência." Daí que Agostinho passa por um processo definitivo da conversão. E diz aquela frase lapidar: "Só em Deus minha alma encontra repouso." Senhor, diz Agostinho, criaste-nos para ti, e nosso coração não tem paz enquanto não repousar em ti. Agostinho morreu no dia 28 de agosto de 430. 28 de agosto, hoje. há muitos séculos atrás. Mas há tantos Agostinhos hoje que precisam morrer para a carne e renascer para a eternidade. Santo Agostinho, junto a Jesus, interceda por nós.
1: Ele é Jesus, meu Salvador.
0: E é nesse espírito que vamos pedir, Senhor, abençoai-nos.

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0: Filhos amados, povo querido de Deus, vamos para a novena perpétua de Jesus das Santas Chagas, no seu 8º dia, joelho dobrado, coração contrito. E eu convido você a mandar as suas intenções, 41-3221-6060. Rezemos. Por suas santas chagas, suas chagas gloriosas, o Cristo Senhor me proteja e me guarde. Senhor Jesus, foste levado na cruz para que, por vossas santas chagas, sejam curadas as de nossas almas. Eu vos louvo e agradeço pelo vosso ato redentor. Carregaste em vosso próprio corpo os meus pecados e de toda a humanidade. Nas vossas santas chagas, Senhor, coloco minhas intenções, minhas preocupações, ansiedades e angústias, minhas enfermidades físicas e psíquicas, meus sofrimentos, dores, alegrias e necessidades. Em vossas santas chagas, Senhor, coloco a minha família. Envolvei, Senhor, a mim e meus familiares, protegendo-nos do mal. Senhor, ao mostrar vossas santas chagas gloriosas a Tomé e o mandando tocar em vosso lado aberto, o curaste da incredulidade. Eu vos peço, Senhor, permita-me refugiar em vossas santas chagas e, por mérito desses sinais de vosso amor, curai a minha falta de fé. Ó Jesus, pelos méritos de vossa paixão, morte e ressurreição, dai-me a graça de viver os frutos da nossa redenção. Amém. Queridos filhos, filhas, a ação de Deus permanece no seio da Igreja. E milagres e prodígios dos dias de hoje são provas desta presença de Deus, de vidas transformadas, de vidas tocadas pelas santas chagas de nosso Senhor Jesus Cristo. Veja, escute esse testemunho.
1: Fumei há 22 anos fumando e parei de fumar com a glória do Senhor Jesus Cristo. Jesus das Santas Chagas fez esse milagre na minha vida. E rezando o terço, de manhã e de tarde também, parei de fumar. Fumei 22 anos e vai fazer 3 anos, dia 30 de julho, que eu recebi a benção. Parei de fumar e com essas dores. Toca o sino, sacristão! Viva o Padre Reginaldo!
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0: 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E vamos à bênção da casa. Que a vossa divina bênção os acompanhe. Que o Espírito Santo ilumine os seus pensamentos e que seu poder haja por eles em toda parte. Tudo que se encontra nesta casa, os que nela entram, os que dela saem, que Jesus, nas suas santas chagas, nos abençoe e vos preserve do mal, para que nenhuma desgraça se aproxime de vós. O Senhor vos abençoe e vos guarde, que Ele faça seu rosto brilhar sobre vós, que Ele se compadeça de vós e vos dê a paz. Em nome do Pai, do Filho e do Espírito Santo. Amém.

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1: 6 horas e 27 minutos.
2: Bom dia!
3: Bom dia, povo!

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4: Chega, não aguento mais. Você já falou isso alguma vez na sua vida? Eu não tenho mais força para isso, não consigo. Então preste atenção no que eu vou te contar agora. Olha, eu sou a irmã Maria Raquel do Instituto Hesed e eu estou te falando de um lugar muito especial, o Monte Gargano, a montanha onde São Miguel apareceu e prometeu que as orações feitas aqui seriam ouvidas. Faz 15 séculos que gente cansada sobe até aqui para deixar o seu peso, as suas dores. E é daqui que eu quero te dizer uma coisa: quando a sua força acaba, o céu já tem uma força preparada para você. Seja muito bem-vindo ao 12º dia da quaresma de São Miguel. Ontem você viu o anjo diante do pecado de Davi. Hoje você vai ver um anjo se inclinar sobre um homem completamente esgotado, desanimado, e descobrir que o anjo de Deus também cuida do seu cansaço. Abra sua Bíblia no primeiro livro de Reis, no capítulo 19, versículo 7. Então o anjo do Senhor veio pela segunda vez, tocou e disse: levanta-te e come, ainda tens um caminho longo a percorrer. Elias levantou-se, comeu e bebeu, e com a força desse alimento andou 40 dias e 40 noites até o monte de Deus, o Horebe. Meus queridos, veja, o profeta Elias tinha acabado de viver a maior vitória da vida dele, lá no Monte Carmelo. Mas aí vem a ameaça da rainha Jezabel e ele foge. Atravessa o deserto, senta debaixo de uma árvore e pede para morrer. Chega, Senhor, pode tirar a minha vida. Repare, um homem de Deus, um grande profeta e mesmo assim esgotado a ponto de não querer mais viver. Isso acontece, acontece até com os melhores. E olha, o que Deus faz? Ele não briga com Elias. Não sacode, não cobre, não dá sermão, não. Ele manda um anjo. E o anjo faz o gesto mais delicado. Simplesmente toca nele e diz: levanta e come. Tem pão quentinho, tem água ali do lado. Elias come, bebe e dorme de novo. Aí o anjo volta uma segunda vez com o mesmo cuidado. Levanta, come, porque o caminho é longo, Elias. O caminho é longo demais. Para e perceba uma coisa: o anjo não chegou com espada, não chegou com ordem dura, ele chegou com pão. Os padres da igreja falam uma coisa linda sobre isso. O medo de Elias não foi um pecado imperdoável, foi um abalo da alma. Isso pode acontecer com qualquer um, até com o mais justo. Deus, vendo aquela fraqueza, não mandou bronca, não. Ele mandou comida, ele mandou força. E é isso que o anjo de Deus faz. Às vezes, o que você está precisando não é de cobrança. O que você precisa é de descanso, é de pão, é de força para o próximo passo. E olha como termina: com a força daquele alimento, Elias caminhou 40 dias e 40 noites até o monte de Deus. 40 dias. Exatamente os dias da nossa quaresma, percebe? Foi o anjo que tornou a caminhada toda possível. Sem aquele toque, sem aquele pão, Elias tinha ficado para trás, largado no deserto. É isso que o anjo faz com a fé de quem está exausto. Ele não caminha no seu lugar, mas ele te sustenta para sua fé chegar inteira, para você chegar até o fim. Pode ser que você esteja debaixo dessa árvore agora, como Elias estava, cansado, com vontade de largar tudo, desistir de tudo, ir embora, achando que o caminho é longo demais. Não desista. O anjo de Deus está se inclinando sobre você nesse instante. É por isso que Deus te trouxe aqui nessa quaresma de São Miguel. E esse pão que ele traz tem um nome: Eucaristia. É o verdadeiro pão, o alimento que sustenta a caminhada inteira até o monte de Deus. O propósito de hoje é Reconhece com humildade um cansaço seu. Não esconda, não finja uma força que você não está tendo. Faça duas coisas. Primeiro, peça para o seu anjo da guarda assim, toque em mim e me dá força para o dia de hoje. Segundo, comungue. Se possível, faça uma comunhão espiritual, pelo menos, e peça a Jesus esse pão que sustenta. Deixa que Ele te alimente. O caminho é longo, filho, mas você não faz Ele sozinho. É com a graça de Deus. Daqui do Monte Gargano, eu peço a São Miguel que toque o seu cansaço e te reanime para o caminho. Agora vamos juntos rezar as orações da Quaresma de São Miguel. Apresente as suas intenções com muita fé.
5: Em nome do Pai, do Filho e do Espírito Santo. Amém. São Miguel Arcanjo, defendei-nos no combate. Seja o nosso refúgio contra as maldades e as ciladas do demônio. Ordene-lhe Deus, instantemente o pedimos. E vós, príncipe da milícia celeste, pela virtude divina, precipitai no inferno a Satanás e a todos os espíritos malignos que vagueiam no mundo para a perdição das almas. Ladainha de São Miguel Arcanjo. Senhor, tende piedade de nós. Jesus Cristo, tende piedade de nós. Senhor, tende piedade de nós. Jesus Cristo, ouvi-nos. Jesus Cristo, atendei-nos. Pai Celeste, que sois Deus, tende piedade de nós. Filho Redentor do mundo, que sois Deus, tende piedade de nós. Espírito Santo, que sois Deus, tende piedade de nós. Trindade Santa, que sois um único Deus, tende piedade de nós. Santa Maria, Rainha dos Anjos, rogai por nós. São Miguel, rogai por nós. São Miguel, cheio da graça de Deus, rogai por nós. São Miguel, perfeito adorador do Verbo Divino, rogai por nós. São Miguel, coroado de honra e glória, rogai por nós. São Miguel, poderosíssimo príncipe dos exércitos do Senhor, rogai por nós. São Miguel, porta-estandarte da Santíssima Trindade, rogai por nós. São Miguel, guardião do paraíso, rogai por nós. São Miguel, guia e consolador do povo israelita, rogai por nós. São Miguel, esplendor e fortaleza da Igreja militante, rogai por nós. São Miguel, honra e alegria da Igreja triunfante, rogai por nós. São Miguel, luz dos anjos, rogai por nós. São Miguel, baluarte dos cristãos, rogai por nós. São Miguel, força daqueles que combatem pelo estandarte da cruz, rogai por nós. São Miguel, luz e confiança das almas no último momento da vida, rogai por nós. São Miguel, socorro muito certo, rogai por nós. São Miguel, nosso auxílio em todas as adversidades, rogai por nós. São Miguel, arauto da sentença eterna, rogai por nós. São Miguel, consolador das almas que estão no purgatório, rogai por nós. São Miguel, a quem o Senhor incumbiu de receber as almas depois da morte, rogai por nós. São Miguel, nosso príncipe, rogai por nós. São Miguel, nosso advogado, rogai por nós. Cordeiro de Deus, que tirais o pecado do mundo, perdoai-nos, Senhor. Cordeiro de Deus, que tirais o pecado do mundo, ouvi-nos, Senhor. Cordeiro de Deus, que tirais o pecado do mundo, tende piedade de nós. Cristo, ouvi-nos. Cristo, atendei-nos. Rogai por nós, ó glorioso São Miguel, príncipe da Igreja de Jesus Cristo, para que sejamos dignos de suas promessas. Oremos. Senhor Jesus Cristo, santificai-nos por vossa bênção sempre nova e concedei-nos pela intercessão de São Miguel, essa sabedoria que nos ensina a juntar as riquezas no céu e trocar os bens do tempo pela eternidade. Vós que viveis e reinais pelos séculos dos séculos. Amém. Consagração a São Miguel Arcanjo. Gloriosíssimo príncipe das hierarquias angélicas, valente arauto do Deus Altíssimo, zeloso campeão da glória do Senhor, terror dos anjos rebeldes, amor e delícia dos anjos fiéis, meu diletíssimo arcanjo São Miguel, desejando pertencer ao número de vossos devotos e servos, hoje eu me ofereço a vós, dou-me e consagro-me a vós. coloco a minha pessoa, a minha família, os meus bens sob a vossa potentíssima proteção. É muito pouca coisa a oferta que vos faço, sendo eu um miserável pecador, mas não duvido de que vós querereis aumentar o fervor no meu coração e proteger aquele que a vós recorre. Recordai aquele que hoje se coloca sob o vosso patrocínio e de hoje em diante protegei-me, assisti-me em todas as dificuldades da minha existência terrena, alcançai-me o perdão dos meus muitos e graves pecados, a graça de amar de todo o coração o meu Deus, o meu doce Salvador Jesus e a minha doce Mãe Maria. Impetrai-me os auxílios necessários para obter a coroa da glória. Defendei a minha alma contra todos os seus inimigos e quando chegar a hora de deixar este mundo, vinde então, Príncipe Gloriosíssimo, assisti-me na luta final e que o vosso gládio potente afaste para longe, para os abismos da morte e do inferno, o anjo apóstata e soberbo que derrotastes em combate no céu. Amém.
6: Hoje eu quero rezar com você que vive provas de ansiedade, que olha para o futuro pensando o que vai acontecer, que pensa nas suas tarefas, naquilo que você tem que fazer, nas suas provas, e às vezes bate um desespero no coração. Hoje eu quero rezar pedindo a Deus a cura da sua ansiedade daqui da Gruta de São Miguel do Monte Gargano, um lugar especialíssimo. Algumas pessoas que eu conheço recobraram a grande confiança em Deus e venceram a depressão ao virem aqui. Mesmo que você não possa vir, daqui da gruta chega até você essa bênção, para que o próprio Deus te restaure. Com todo o amor, receba essa bênção de fortalecimento, em nome do Pai, e do Filho, e do Espírito Santo. Amém.
4: 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Venha rezar junto com o Instituto Hesed a Quaresma de São Miguel 2026. 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

0: Rádio Barroso Mix informa a hora certa.
1: 6:45.
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1: Deus abençoe você e toda a sua família. Que alegria estar aqui com você, começando mais um programa Eu Seguirei. Eu tenho certeza de que Deus vai falar muito ao seu coração através deste programa. Olha, se você pode, eu já quero convidar você a pegar a sua Bíblia, porque hoje nós vamos meditar a palavra de Deus. A palavra de Deus é o nosso alimento, a palavra de Deus que é o nosso sustento. Eu tenho certeza que essa palavra vai mover seu coração. Olha, aqui você vai ouvir a palavra de Deus, aqui você vai poder cantar. São minutos que ficaremos juntos, onde você vai fazer uma experiência com Deus. Lembrando que tudo que você ouvir aqui, depois fica registrado no meu canal do YouTube, Frei Gilson / Som do Monte, no meu Instagram, no meu Facebook, todos com o mesmo nome, Frei Gilson / Som do Monte. Para que você possa também compartilhar essa palavra com os seus amigos, tá bom? Então, vamos escutar a palavra de Deus.
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1: Cuidado para não ser tarde demais o seu arrependimento. Nós precisamos nos arrepender para ir ao céu. Sim, nós somos pecadores e precisamos estar arrependidos. Na cruz, nós vemos um homem que está ali com Cristo na cruz e ele se arrepende. Enquanto de um lado o outro zomba, também ele começou meio que nesse processo, mas depois ele cai em si, ele se arrepende. E ele fala, Jesus, lembra-te de mim quando entrares no teu reino. E Jesus diz para ele, hoje mesmo você vai estar comigo no paraíso. Veja que este homem, ele se arrepende no finalzinho da vida, ele quase deixou passar. Nós não podemos deixar para a última hora. Deixa eu falar com você, preste atenção, essa palavra é muito séria para você. Você não pode deixar para a última hora o seu arrependimento. E o que é arrependimento? Arrependimento não é um sentimento. Não é um sentimento onde você fala, eu estou dolorido porque eu estou machucando a Deus. Não, não. O arrependimento também comporta a contrição, a dor pelo pecado, mas o arrependimento, é, além desta dor pelo pecado, que não é sentimento, a dor pelo pecado, arrependimento é quando você muda a rota, quando você muda de vida. Arrependimento é o que aconteceu com Zaqueu. Se eu roubei alguém, eu vou devolver. Isso é arrependimento. Arrependimento é o que aconteceu com aquela mulher samaritana. Ela vivia no adultério, ela deixa o adultério. O que Jesus propõe para aquela mulher adúltera? De agora em diante, vai, não peques mais. Arrependimento. Pedro pregando e o povo perguntando, o que eu devo fazer para receber o Espírito Santo? Arrependei-vos e recebereis o Espírito Santo. Só que você tem que entender uma coisa. Cuidado para o seu arrependimento não ser tarde demais. Vamos meditar sobre isso? Em nome do Pai, do Filho e do Espírito Santo. Amém. Arrependimento não ser tarde demais. Vamos meditar sobre isso? Em nome do Pai, do Filho e do Espírito Santo.

0: elas acabaram cochilando e dormindo. No meio da noite ouviu-se um grito: o noivo está chegando. Ide ao seu encontro. Então as 10 jovens se levantaram e prepararam as lâmpadas. As imprevidentes disseram às previdentes: dai-nos um pouco de óleo, porque nossas lâmpadas estão se apagando. As previdentes responderam: de modo algum, porque o óleo pode ser insuficiente para nós e para vós. É melhor ides comprar aos vendedores. Enquanto elas foram comprar óleo, o noivo chegou, e as que estavam preparadas entraram com ele para a festa de casamento, e a porta se fechou. Por fim, chegaram também as outras jovens e disseram: Senhor, Senhor, abra-nos a porta. Ele, porém, respondeu: em verdade vos digo, não vos conheço. Portanto, ficai vigiando, porque não sabeis qual será o dia nem a hora. Palavra da salvação. Essas jovens imprevidentes não aproveitaram o tempo que tiveram. Não vigiaram. E, portanto, chegou uma hora que a porta fechou. Abre-nos a porta! Agora não tem como. A porta fechou. Não, você não pode permitir que o seu arrependimento seja tarde demais. São Jerônimo diz assim sobre essa palavra: esta confissão é sinal de fé notável no apelo ao Senhor, mas de que serve invocar com a voz aquele a quem negas com as obras? Essas jovens, elas falam com a boca, mas negaram com as obras. Então, o que que adianta você falar com a boca e negar com as obras? Como está em Mateus capítulo 7, muitos dirão: Senhor, Senhor, mas nem todo aquele que me diz Senhor, Senhor entrará no reino dos céus. Então, não adianta falar com a boca, mas negar com as obras, que é o que elas fizeram, essas imprevidentes. São Gregório Magno: compelidas pela dor da repulsa, redobra-se o apelo ao poder absoluto, invocando o Pai, cuja misericórdia desprezar em suas vidas. O problema não é a misericórdia de Deus que faltou. O problema é que enquanto você teve vida, você desprezou. Santo Agostinho: Senhor, Senhor, abre-nos. Isto não é se arrepender por não ter levado óleo com elas? Mas do que lhe serve este arrependimento tardio? Agora vocês estão arrependidas, estamos, mas agora é tarde. Diante do deboche dirigido a elas pela sabedoria verdadeira, então, de que lhe serve este arrependimento tardio? Para nada. Romanos, capítulo 2, versículo 5: mas pela tua dureza e impenitência de coração acumulas contra ti um tesouro de ira para o dia da ira e da revelação do justo julgamento de Deus. Gálatas, capítulo 6, versículo de 7 a 8: não vos enganeis, de Deus não se zomba. O que o homem semear, isto também ceifará. Quem semeia na sua carne, da carne colherá a corrupção, mas quem semeia do Espírito colherá a vida eterna. Hebreus 10, 26 a 27: porque se pecarmos voluntariamente, depois de termos recebido conhecimento da verdade, já não resta mais sacrifício pelos pecados, mas uma horrível expectação do juízo e um fogo ardente prestes a devorar os rebeldes. Não posso tardar em me arrepender. Pai, Filho e Espírito Santo. Amém.
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0: Resposta a essa palavra, eu quero convidar você agora a cantar comigo.
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Toque agora, Senhor, o coração de tantas pessoas que estão vivendo a solidão, estão se sentindo sozinhas. Toca, Senhor, o coração agora de pessoas depressivas, que estão com uma tristeza que não sabe de onde vem. Toca, Senhor, o coração de tantas pessoas que estão vivendo o medo do futuro, o medo do amanhã. Toca, Senhor, agora o coração de tantas pessoas ansiosas que não conseguem viver o momento de hoje, não têm confiança em Ti. Queremos confiar em Ti.

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3: O programa de hoje está bom demais e eu quero lembrar você, se você quiser ouvir mais pregações, mais meditação da palavra, basta você me acompanhar no meu canal do YouTube, Frei Gilson / Som do Monte, no meu Instagram, no meu Facebook, no meu TikTok, e lá você vai encontrar muito mais palavra de Deus para você.
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3: Nós vamos terminar este programa rezando. Eu quero clamar agora por você, quero clamar pela sua família. Senhor Deus, libera agora o teu Espírito Santo sobre cada pessoa que acompanha este programa. Vem, Espírito Santo, enche todos os que estão acompanhando este programa agora. Libera, Senhor, para esta pessoa o que ela mais precisa, para o corpo e para a alma. Libera, Senhor, curas e libertações em nome de Jesus para esta pessoa que assiste, que acompanha, que escuta e para toda a sua família. Eu clamo a tua poderosa bênção. Visita agora com bênção de proteção. A bênção que só o Senhor pode dar. Abençoe-vos o Deus Todo-Poderoso, Pai e Filho e Espírito Santo. Amém.
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6: Rádio Barroso Mix informa a hora certa.
7: 7 horas, em ponto.
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1: Alô, povo de Deus. É com a bênção de Deus e a intercessão de Nossa Senhora que damos início ao nosso Mensagem Sertaneja, com o melhor da música sertaneja católica e sertaneja mensagem, onde as músicas são instrumentos que nos aproximam de Deus. Segura, cristão! Que a paz do Senhor, o amor de Maria e a alegria do Espírito Santo esteja conosco. Eu sou a cantora Adriana Gil, mas eu não estou sozinha. Está aqui comigo meu companheiro de missão, Gilson Fernandes.
2: Tchê, tchê, tchê, tchê! Alô, povo de Deus! Alô, cowboys de Cristo! O nosso programa de hoje tá chique na graça. Teremos charadinha bíblica.
1: História para pensar.
2: O nosso mascotinho Pé de Pano vai trazer abraços.
1: Teremos também o nosso Zap Zap Mensagem Sertaneja.
2: Muita música sertaneja católica, sertaneja mensagem, momento de oração e reflexão.
1: Mande a sua mensagem, o seu pedido musical e participe do nosso programa através das nossas redes sociais. Procure aí no Instagram, Facebook e YouTube, @ Mensagem Sertaneja.
2: E você também pode usar o nosso e-mail, mensagensertaneja@gmail.com. E tem o WhatsApp, Adriana Gil?
1: Temos o WhatsApp. No WhatsApp você pode mandar sua mensagem escrita, mas você também pode enviar um áudio para nós que colocaremos aqui no programa. Então, salve aí no seu celular o nosso contato. 12 992 41 6448. Vou repetir para você. 12 992 41 6448.
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0: é tempo de recomeçar. Em qualquer situação, podemos abrir novas portas, conhecer novos lugares, novas pessoas, ter outros sonhos. Não importa quem te feriu, o importante é que você se fortaleceu. Não interessa o que te faltou, tudo pode ser conquistado. Não se ligue em quem te traiu, você foi fiel. Não se lamente por quem se foi, cada um tem seu tempo. Não reclame da dor, ela é a conselheira que nos chama de volta ao caminho. Não se espante com as pessoas, cada um carrega dentro de si dores e marcas que alteram o seu comportamento. O mundo está cheio de novas oportunidades. Por isso, pé na estrada, coloque um sonho na alma, fé no coração e esperança na mochila. A vida se enche de novidades para os que se aventuram na viagem que conduz à verdadeira felicidade.
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2: E vamos começar o programa de hoje com música boa, por isso empurre o sofá e vamos dançar. Vamos ouvir Naldo José, Prefiro a Graça.
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0: Com fé cultivamos a paciência para esperar, e com amor temos a coragem para agir. Tchê, tchê, tchê, tchê. Você ouviu? Naldo José. Prefiro a graça.
1: What's up? E olha o nosso zap zap mensagem sertaneja.
0: E a mensagem que chega é da Rosa Maria, de Goiânia, Goiás. E ela diz o seguinte: Adriana Gil, Gilson Fernandes, boa tarde, tudo bem? Espero que sim. Gostaria de ouvir a música com você, Adriana Gil. O Terço das Mulheres. Acho linda demais.
1: Ô, Rosa Maria, que bom que você gosta dessa música. É realmente uma canção que nos inspira, né?
0: E aproveito e ofereço também para a Elza Helena, lá de Itaperuna, no Rio de Janeiro, que nos mandou o zap pedindo para ouvir essa música. Então, vamos ouvir. Adriana Gil, Hino do Terço das Mulheres.
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2: 7:13.
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7: Que a fé nos ensine a confiar no destino e que o amor nos ensine a valorizar cada momento ao lado daqueles que amamos. Vamos em frente com o texto na mão e fé no coração, tchê, tchê, tchê, tchê. Estamos de volta com o nosso programa Mensagem Sertaneja, esse programa que é diferenciado.
8: O importante é sair evangelizado.
7: E quero passar uma dica para você.
8: Deixa essa dica comigo, Gilson Fernandes. 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
7: 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Segura, pé de pano, cavalinho chucro! Naquele momento que o pé de pano chega aqui, é hora de trazer abraço.
8: E o abraço vai para Maria Aparecida, do quilômetro 100, Barra Mansa, Rio de Janeiro.
7: Para Daniela, de Caicó, Rio Grande do Norte.
8: Para o Fábio, lá de São Gonçalo, Rio de Janeiro.
7: Para Mariana Fonseca, de Mauá, São Paulo.
8: Para Elza Helena, de Itaperuna, Rio de Janeiro.
7: E para Cleidini, lá de Conselheiro Lafayette, Minas Gerais. Para esse povo abençoado, vai a próxima canção. Vamos ouvir Padre Alessandro Campos, Quero Ser Santo.
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1: Com fé no coração e amor na alma, podemos superar qualquer obstáculo e alcançar a felicidade plena. Tchê, tchê, tchê, tchê. Você ouviu Padre Alessandro Campos. Quero ser santo.
2: E chegou um momento muito gostoso do nosso programa, que é um momento de reflexão através da história para pensar. E hoje nós vamos falar do quanto é importante nos dedicarmos com amor às pessoas que estão à nossa volta, antes que seja tarde demais.
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1: Em um quarto de hospital, em um leito, estava Laura. Sentada ao seu lado, segurando sua mão, estava Carlos, seu marido. Eles estavam casados havia 40 anos, e cada ruga em seus rostos contava uma história de amor, risos e lágrimas compartilhadas. Laura recebeu o diagnóstico de uma doença incurável há mais de um ano. Desde então, Carlos dedica cada segundo do seu tempo a estar ao seu lado, enfrentando cada desafio com ela, como sempre fizeram, juntos. Lembra do nosso primeiro encontro? Perguntou Laura com uma voz suave e fraca. Carlos sorriu, com os olhos marejados. Prometi a você que estaria ao seu lado em todos os momentos, na saúde e na doença, e não me arrependo de um segundo, disse Carlos, acariciando suavemente a mão de Laura. Você manteve a sua promessa, respondeu Laura, fechando os olhos por um momento, absorvendo o conforto da presença de Carlos. E eu sou tão grata por isso. Você sempre foi a minha rocha, meu porto seguro. Eu te amo, Carlos. Sempre amei e sempre amarei. Carlos inclinou-se e beijou a testa de Laura, sentindo a suavidade da sua pele pela última vez. Ele sentiu o coração apertar, sabendo que em breve teria que se despedir da mulher que amava mais do que tudo. Eu também te amo, Laura, e sempre te amarei. O monitor ao lado da cama de Laura começou a emitir um som constante, e a equipe médica entrou rapidamente no quarto. Carlos se afastou, mas nunca soltou a mão de Laura. E ele observou enquanto os médicos tentavam reanimá-la, mas sabia no fundo do seu coração que era o fim. Quando os médicos finalmente pararam, Carlos voltou ao lado de Laura, segurando sua mão já fria. Ele se inclinou, sussurrando em seu ouvido, até que a morte nos separe, meu amor, até que nos encontremos novamente. Vamos pensar?
2: A história de Laura e Carlos aborda a profundidade e a resiliência do amor verdadeiro. É um poderoso lembrete da importância do amor, da lealdade e do valor de cada momento compartilhado com aqueles que amamos. Nos faz refletir sobre a necessidade de expressar nosso amor e apreço enquanto temos a chance. E sobre como o verdadeiro amor pode proporcionar força e conforto mesmo nas circunstâncias mais dolorosas.
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1: E aqui no programa Mensagem Sertaneja, com o melhor da música sertaneja católica e também do sertanejo Mensagem, a música não para. E a próxima canção quero oferecer para Cleidinir e Conselheiro Lafayette, Minas Gerais. Vamos ouvir Matheus e Cristiano, Não Vou Mentir para Deus.

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2: Voltamos já! 7:27.
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6: Eu não tenho tempo para trabalhar para Deus. Esse pensamento é negativo porque parece que você não tem que trabalhar para Deus. Aí eu não tenho que trabalhar para Deus, não. Eu trabalhar para Deus? Eu não sou padre. Eu não sou irmã de caridade. Quem fica trabalhando para Deus? Esse povo da igreja lá, ó. Quando eu falo trabalhar para Deus, eu não estou falando em você ter uma ordem religiosa ou se consagrar só a Ele, mas todo dia você ser a mão de Deus. Os olhos de Deus, a boca de Deus. Você chega no seu trabalho, tem alguém triste, você dá uma palavra de esperança. Tem alguém sozinho, você dá um abraço. Alguém precisa da sua ajuda, você consegue ajudar? Ajude esta pessoa. Você vai estar trabalhando para Deus. Você sabe que uma pessoa está passando uma necessidade, você não pode ajudar? Reze por ela. Eu tenho um costume que até hoje eu tenho. Quando eu saio da minha casa, que eu vou pra rádio, tem programa todo dia, eu escolho na rua, sem eu conhecer, alguém para eu rezar. Ela não precisa nem saber, a sua oração tem valor. Você não imagina que é tantas pessoas que você encontra na rua, o que muitas delas estão sofrendo. Você pode escolher alguém que você nem sabe. Uma pessoa, eu vou rezar por esta pessoa. Deus sabe quem é. E a oração que sobe, vai descer em forma de bênção para ela. E isso é trabalhar na obra de Deus. E para com essa que você não tem tempo. Comece a fazer a sua missão com pequenas atitudes diárias.
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8: É no amor de Deus que encontramos a verdadeira força e coragem para seguir em frente. Alô, turma! Estamos de volta com o programa Mensagem Sertaneja. E como é bom aprender coisas boas, não é verdade, Adriana Gil?
9: Exatamente. Maravilhoso aprender novidades e principalmente aquelas que nos aproximam de Deus.
8: E é por isso que agora nós vamos para a nossa charadinha bíblica.
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9: Sem delongas, vamos direto para a nossa charadinha de hoje. Preste atenção. Quem foi governador do Egito? Opção A, Moisés. Opção B, José. Opção C, Ismael. Vou repetir a nossa charadinha bíblica de hoje. Quem foi governador do Egito? Opção A, Moisés. Opção B, José. Opção C, Ismael. Tá moleza essa charadinha de hoje, não tá, Gilson?
8: Tá fácil, fácil, Adriana Gil.
9: É, mas como sempre, a gente dá aquele tempinho pro pessoal aí dar uma pensadinha, uma pesquisada. E enquanto vocês pensam, nós não podemos parar a música nesse programa.
8: E vamos de música, que quero oferecer para a Helene lá de Mesquita, Minas Gerais. Vamos ouvir William Sanfona, Terra Seca.
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0: Com Deus ao nosso lado, não há medo que possa nos deter. Tchê, tchê, tchê, tchê. Você ouviu? William Sanfona, Terra Seca. E agora chegou a hora da resposta da nossa charadinha bíblica.
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2: Antes da resposta, vamos relembrar a nossa charadinha bíblica de hoje. Quem foi governador do Egito? Opção A, Moisés. Opção B, José. Opção C, Ismael. E a resposta certa é... opção B, José. José era o filho preferido de Jacó, apesar de não ser o seu primogênito. Por ciúmes, os irmãos o venderam como escravo. No Egito, José foi comprado por Potifar, capitão da guarda do rei do Egito, de quem conquistou a confiança e tornou-se administrador da casa. Foi preso após a acusação injusta de tentativa de abuso da mulher do seu senhor. Depois de certo tempo, José conversou com dois prisioneiros que estavam tristes porque não entendiam o significado dos seus sonhos. José ouviu os sonhos e deu a interpretação, e tudo aconteceu como José tinha predito. 2 anos depois, o faraó teve sonhos estranhos. Ninguém conseguia interpretá-los, e José foi chamado para explicar o significado. O faraó, impressionado com a sabedoria de José, o nomeou governador de todo o Egito. E essa foi a nossa charadinha bíblica de hoje. No próximo programa tem mais.
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0: WhatsApp. E olha o zap zap do Mensagem Sertaneja. A mensagem que chega é da Mariana Fonseca, de Mauá, São Paulo. E ela pediu a Adriana Gil para tocar nesse programa, se possível, a música Visita Divina.
2: Ô, Mariana! Claro que é possível, e a gente oferece com todo carinho para você e para todo o povo de Mauá, São Paulo. Que Deus abençoe e muito obrigada pela sua participação.
0: Vamos ouvir Guatupé e Guaratuba, Visita Divina.
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3: 7:43.
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5: Nós temos que pensar o que é que vim nos alertar nessa fonte, nessa fé, nessa transformação, nesse espírito de amor, desejo, tristeza e medo. Medo. Madre Teresa de Calcutá. São 10 palavras de Madre Teresa de Calcutá. E certa vez perguntaram: o que é o maior inimigo do ser humano? Madre Teresa, o medo. O medo não deixa a gente se aventurar em Deus, se abrir para Deus. O medo nos tranca, o medo nos fecha. Por isso que na Bíblia, quantas vezes no Novo Testamento, 365 vezes, coragem, não tenhais medo. Mas eu já sabia, então porque não praticou?
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2: Não se angustie mais por medo do futuro ou pelo que ainda não aconteceu. Descanse o seu coração no Senhor. Viva hoje com o Senhor. Faça o bem ao seu coração. Se liberte. Pare de ficar focando nas perdas da vida. Não fique mais triste pelas pessoas que se foram. Cuide daquelas que ficaram, que precisam do seu amor e que também querem te amar. Deus cuida de você. Caminhe hoje com Deus em passos firmes. Seja fiel nas pequenas coisas. Seja sábio e perseverante no plantio. Em Deus, você pode e colherá frutos bons, frutos de vida eterna.
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3: Não acaba não, mundão! Estamos de volta com o programa Mensagem Sertaneja. E a palavra do momento, Adriana Gil, é gratidão.
2: Exatamente, Gilson Fernandes. Gratidão a Deus, gratidão a toda a equipe da rádio que nos ajudam a levar o programa Mensagem Sertaneja a tantos corações. Que Deus abençoe a cada um de vocês e fortaleça no trabalho, na missão. E também a nossa gratidão a você, nosso querido ouvinte, que faz parte da família Mensagem Sertaneja. Nosso carinho e as nossas orações por todos vocês.
3: E ofereço a próxima canção para esse povo abençoado. Vamos ouvir Júnior Viana, Maria Passa à Frente.
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Que cada nota, cada acorde seja uma homenagem à Nossa Senhora, Rainha do Céu e Mãe de todos que caminham com fé e devoção pelos trilhos da vida. Tchê, tchê, tchê, tchê. Você ouviu? Todos que caminham com fé e devoção pelos trilhos da vida. Tchê, tchê, tchê, tchê.

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1: Para esse povo abençoado, vai a próxima canção. Vamos ouvir Padre Antônio Maria. Tudo por Jesus, nada sem Maria.
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0: Pura Cristo.
1: Nossa Senhora, seu amor é a mão amiga que nos ampara e nos conduz nos momentos difíceis. Tchê, tchê, tchê, tchê. Você ouviu? Padre Antônio Maria, tudo por Jesus, nada sem Maria. Adriana Gil, meu coração já está triste, porque está chegando o final do nosso programa.
2: Não fica triste, Gilson Fernandes. Eu sei que é bom demais passar esses momentos, mas nós temos encontro marcado no próximo programa. E antes de ir embora, queremos agradecer a Deus, agradecer a toda a equipe da rádio e agradecer a você, nosso querido irmão, família Mensagem Sertaneja. E fica o convite aí para participar da nossa campanha, certo, Gilson Fernandes?
1: Exatamente, participe da campanha 1+1. Tá gostando do programa? Convide mais alguém para conhecer e assim nós vamos aumentando a nossa corrente de evangelização. E agora te convido para esse momento muito especial, o nosso momento de oração.

Nosso querido Pai, te louvamos e te bendizemos por tudo que temos, tudo que somos, por mais este programa, por cada pessoa que está conosco e por todas as pessoas que trazemos no nosso coração. Apresentamos todas a Ti, Senhor, e confiamos que o Senhor conhece a necessidade de cada um. Dá saúde para os que estão doentes, dá emprego para os que estão passando por necessidades financeiras, dá calma aos que estão desesperados, estressados, e dá um ânimo novo para todos que estão desanimados. Abençoai as nossas famílias, abençoai todas as pessoas que estão clamando por Ti, Senhor. Te pedimos de maneira muito especial que o Senhor nos dê a graça de amarmos as pessoas que estão à nossa volta. Não é uma missão fácil, Senhor, mas é o que o Senhor nos pediu. Então nos ajude a sermos dóceis, pessoas que levam harmonia para dentro da nossa casa. E cuidado, porque amar o próximo é isso.

0: Isso é cuidar, é se doar. Por essas bênçãos, Senhor, nós te pedimos e agradecemos. Em nome do teu Filho Jesus Cristo e por intercessão da nossa mãe, a Virgem Maria.
1: Ave Maria, cheia de graça, o Senhor é convosco. Bendita sois vós entre as mulheres. Bendito é o fruto do vosso ventre, Jesus.
0: Santa Maria, Mãe de Deus, rogai por nós, os pecadores, agora e na hora de nossa morte. Amém.
1: E agora vamos receber a bênção através do Padre Tiago Dias, da Diocese de São José dos Campos, São Paulo.
2: Aos ouvintes do programa Mensagem Sertaneja, a bênção que vem de Deus. O Senhor esteja convosco. Ele está no meio de nós. Que a estrada se abra à tua frente. Que o vento sopre leve às tuas costas. Que a chuva caia mansa sobre o solo onde pisa os seus pés. Que o sorriso volte a iluminar o teu rosto. Se uma lágrima cair, seja uma mão amiga enxugá-la. E até que nos encontraremos novamente, Deus os mantenha na palma de suas mãos. Abençoe-vos o Deus Todo-Poderoso, Pai, Filho e o Espírito Santo. Amém.

0: Alô, Cowboys de Cristo, muito obrigada pela sua companhia, que Deus abençoe, que Nossa Senhora proteja cada um de vocês.
1: Obrigado a você que esteve ligadinho aqui no Mensagem Sertaneja. Até o próximo programa, se Deus quiser. Salve Maria!
0: Salve Maria!

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2: Ah, se todos os ateus prestassem atenção nessa letra. 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

0: Rafinha, bom dia, boa tarde, boa noite.
1: Bom dia, boa
2: bom
1: tarde,
2: dia, boa tarde,
1: noite,
2: boa
1: padre,
2: noite, padre,
1: padre e todos os ouvintes.
0: E você começou, Mário, a acompanhar desde que horas?
1: Desde o começo,
2: eu
1: aí,
2: também,
1: Mário.
2: Padre, eu também.
0: Desde o começo,
2: desde
0: então.
2: Desde o início.
0: Vamos lá, vocês viram que eu fiquei, vou começar pelo Mário, e aí, Mário?
2: Padre.
0: O que vai ser? Situação financeira ou cura emocional?
2: Cura emocional, padre, cura emocional. Eu vi que, inclusive, eu ia fazer um comentário. Foi, acho que desde que o senhor começou a quarentena, foi o primeiro dia, quando o senhor falou de culpa, logo no comecinho, foi o primeiro dia que eu acho que foi unânime. Todo mundo se sente alguma coisa, tem alguma tristeza, carrega alguma culpa, carrega alguma coisa que faz mal. O senhor perguntou de maus pensamentos, não foi culpa, foi maus pensamentos. Todo mundo falou que em algum momento tem maus pensamentos, então eu fiquei impactado com isso. E agora no final de novo, quando o senhor fez o questionamento, cura emocional, nossa, bombou, viu, padre?
0: Pandinha?
1: No começo do programa, estava até falando aqui nos bastidores, a situação financeira estava em primeiro lugar, viu, padre? Mas como o senhor falou hoje muito sobre propósito, e as pessoas, devido aos maus pensamentos, se perdem no propósito, a cura emocional no final acabou ganhando, assim igual o Mário falou, padre. Cura emocional.
0: Ontem, tá, você sabe que eu termino a missa, eu vou comentar as pessoas, né? E vou orando, né? Vou abençoando. E aí uma mãe chegou para mim, eu comentei hoje, né? Eu não posso falar, menos é mais, né? Que é prudência, mas a criança, ela deve ter o quê? 11, 12 anos, tá? Quase fez uma besteira. Ok?
2: Eu peguei essa parte, padre.
0: Pegou? Tá, então mas é uma criança linda, tá? Então, você vê que nós estamos, primeiro, pais, cuidado com celulares, por favor. Mário Pandinha, tá, isso é claro. Pandinha, você tem uma mais ou menos, qual a idade? O Pedro já tá com 11, né?
1: O Pedro
0: ainda não.
1: Tem 11, faz 12.
2: Vai
1: agora,
2: fazer
1: dia
2: 12.
1: 6.
0: Porque eu sei o que eu batizei, tô falando, o tempo tá passando tão rápido, né? Então, como que você faz com ele, com o celular? Você deixa ele na mão dele?
1: Controle parental, padre. É uma ferramenta que todos os dispositivos têm, Google tem, YouTube tem, e assim, ele utiliza porque, infelizmente, é difícil hoje tirarem eles desse mundo. Mas assim, é um controle. Eu monitoro, eu e a Roseli, né, minha esposa, nós monitoramos ele o tempo todo. A liberdade até a página 5. Porque, infelizmente, hoje, antes, na nossa época, existia.
0: Desculpa, essa é a minha parte que eu não sei. Como é esse controle? Você.
1: Alguns conteúdos. Eu e a Roseli, que nós achamos que ele não deve assistir, nós bloqueamos, padre. Esse
0: então
1: é o controle.
0: Entendi. Então, você consegue fazer bloqueio
1: de alguns conteúdos. E até a própria Meta, né, que é dona do Instagram, dona do Facebook, aí, assumiu que o scroll, né, que é a rolagem que você faz o tempo todo, você não consegue assistir um vídeo mais que 10 segundos. Faz mal para os adultos, imagine para as crianças, né? Porque eles
0: perdem o foco. Bom, tendo um processo enorme, né? O Zucker está passando por um processo nos Estados Unidos bilionário. Até a chance de acabar com a Face, tá? O Instagram também, por causa dessa rolagem. Que isso vai na dopamina e serotonina. Gente, é sério. É, então, há um controle. Agora eu lanço a pergunta para os pais. Amanhã eu vou fazer isso, tá? Eu vou lançar essa pergunta. Pai, vocês estão tendo. Como chama? Controle?
1: Controle parental, padre. É onde a família. Você pode colocar, no caso é eu e a Roseli, mas você pode colocar quem você quiser para controlar qual é o conteúdo que o teu filho está consumindo.
0: E isso vai até que idade?
1: Ah, isso aí vai até os 18 anos, padre, até virar. Perfeito. Até a maioridade.
0: Amados, isso é porque não adianta, se você falou uma verdade. Mário Pandinha, eu não sabia o que era rolagem, não, porque eu não gosto de ficar. Aí um dia desse eu fiquei numa rolagem, tanto falar, deixa eu ver o que é essa rolagem. Aí eu comecei a ver, é um perigo, porque Que se você vai ver ler uma coisa, depois é outra, rola uma coisa outra, depois vai outra,
2: quando
0: igual.
2: Você vê, passou uma hora e meia, você perdeu não, sua hora, você... perdeu suas coisas, perdeu o seu momento.
0: Não, é só um minuto. Isso aí, você vê como ela vicia.
1: Não, e vicia mesmo, viu, padre? Eu também. Eu não amo ser hipócritas, né? Nós ficamos, eu de vez em quando no metrô, e aí bate aquela ansiedade e você vai pro celular. E aí a ansiedade, ao invés de diminuir, ela aumenta mais ainda, porque você vai ficando ali, quando você vai ver, já tá meia hora, 40 minutos.
0: Você quer passar a hora, quando você vai ver, em vez de melhorar, né, você podia...
1: Imagine uma criança, né, de 11, nossa, 12 anos, 13 anos, um adolescente.
0: Não, eu vou mais, Mário. Lembra, a última viagem que eu tive, que eu voltei de Fortaleza...
1: Criança de 3, 4, 5 anos, né?
0: Nada, tinha um ano e pouco. Um ano e pouco, ela já sabia...
1: Só que o padre, eu falo uma coisa pro Mário aqui. O Mário tem o João Emanuel, que é uma bênção. Tá crescendo, né? Só que nós, pais... Eu vou me colocar porque eu sou pai também, o Mário é pai. O senhor é pai de todos nós. Nós somos culpados. Nós temos uma parte de culpa nisso aí. Porque o senhor fala de prioridade aqui. E muitas vezes nós não damos prioridade pros filhos. Não é porque nós não queremos. É porque temos que trabalhar, temos que sair cedo de casa... E aí o mundo toma conta dos nossos filhos. E aí é complicado.
0: Só que é um mundo tenebroso, né?
1: É, tenebroso. O mundo
0: as
1: tenebroso.
0: Pessoas não têm noção. Ah, você quer proteger tanto o seu filho para que não vá em certos lugares, mas quando você dá a mão no celular dele, ele está indo em lugares tanto quanto e pior. O que vai dentro. Tá? Não sei se você entendeu, né, Mário? Você fala, ó, tal rua, se você for, você vai... Lá é um perigo.
2: Sim.
0: Só que o celular... Você não sabe que ruas estão abrindo. Estou fazendo uma comparação. Sim. Perigosas.
2: Claro, claro.
0: Tá? Exatamente. Até eu vi uma propaganda num lugar, achei fantástica. Falando sobre o celular. Um dia eu estava vendo alguma coisa e aí mostrou isso. É, o celular na mão de uma criança, o perigo que é em tudo. Abusos e coisas. Cuidado. Tá? Então, fica essa dica, né? Misericórdia. Então, amanhã, cura emocional. Fechado?
2: Fechado. Fechado, padre.
0: Então, cura emocional. E falando em cura emocional, Senhor, fala conosco. Pílulas de fé e sabedoria. Obrigado por esses livros. E ó, tá no forno, hein, Mário?
2: Opa, tá chegando.
0: É paz mental.
2: Legal,
0: porque,
2: padre.
0: O que
2: legal.
0: Mais a gente ouve, né? Lembrando do primeiro, que o Vandinha vai ler agora, surgiu da dor. Não era para existir esse livro. Tá? Não era. Tá? Aí surgiu Pílulas. E aí, depois, o segundo... Como é uma bênção, porque as pessoas não estavam tão lendo a palavra. Então eu estou levando através de uma dose, entre aspas, por isso que é pílulas de fé. Você sabe que esse livro eu gostaria de um dia chegar? Sabe aonde?
2: Aonde,
0: não na
2: padre?
0: Livraria, na farmácia.
2: Entendi. É, porque o senhor falava isso logo no começo,
0: não,
2: o senhor falava
0: sobre isso. Não, você isso. Sabe que eu penso, que a pessoa é um remédio, gente, queridos,
1: não Deus tem contraindicação, fala. Né, padre?
0: Não, e você, a qualquer hora, você não está bem, você está ansioso, Deus fala, Senhor, mostra para nós, mostra. E o que o Mário vai ler, o 2, é inteligência emocional, que é o que mais nós precisamos, falta-nos inteligência emocional, e muitas vezes, por isso vem, Espírito Santo, fala conosco, em nome do Senhor Jesus, Pandinha.
1: Pílula...
0: Respiração.
1: Isso. Pílula 76. Sou uma pessoa de fé, mas ando doente e tenho medo da morte. Saiba que existe uma promessa de Deus para você em Êxodo 23, 26b. Completarei o número dos teus dias. Essa promessa é para aqueles que colocam a confiança em Deus. Pois nada acontece por acaso na vida de um cristão. Deus se importa com cada detalhe. Não devemos ter medo.
0: Pô, você tem, e hoje Deus mostrava fortemente, tá? Um mau pensamento vinha de medo de morrer. Medo de morrer. Mário, Senhor, fala conosco, Senhor. Fala mesmo, Senhor. Pode ler. Aliás, antes de você ler, Mário, tem uma pessoa que a resposta... A você. Justamente você questionou antes de dormir ontem. A Deus. Tá a resposta aí.
2: Vamos lá. Pílula 42. Meus filhos, minhas filhas, a Bíblia está recheada de ensinamentos. Em Filipenses capítulo 2, versículos 3 e 4 diz: nada façais por espírito de partido ou vanglória, mas que a humildade vos ensine a considerar os outros superiores a vós mesmos. Cada qual tenha em vista não os seus próprios interesses, e sim os dos outros. No mundo competitivo que vivemos, onde um quer ser melhor do que o outro, Jesus nos ensina a ir na contramão, considerar os outros superiores e até torcer por eles, que não queiramos ser o melhor, a melhor, mas queiramos ser pessoas melhores para Deus. Pessoas melhores, mais curadas, mais transformadas para servir o outro.

0: por isso, por favor, tenha discernimento. Instagram, Face, as redes sociais. Ao olhar o outro, valorize aquilo que você tem. E posso dar mais uma sugestão? Não coloque sua intimidade. Mário Pandinha, ficou claro isso?
1: Ficou, padre,
2: sim.
0: Muito claro. Tá? Eu conheço pessoas que elas querem postar tudo o que fazem. Depois ela não sabe porque tá vazia. Certas coisas não interessa para os outros. Você precisa mostrar seu marido, sua esposa, seu relacionamento para todos. Pelo contrário, você tem que vivê-lo.

0: já voltou. Conhece alguém que não anda bem?
1: Conhecemos, padre, conhecemos.
0: Então, chama alguém, por favor. Ah, Mário Pandinha, tem como compartilhar também, quem tá, que tem várias emissoras que estão agora, que tem aplicativo, tá?
2: Sim.
0: Então, através do aplicativo, para todas as emissoras que estão nos acompanhando agora, como que eu faço para compartilhar?
2: Para compartilhar o...
0: Por exemplo, você tem um aplicativo agora, nosso, porque estava transmitindo um momento de fé ao vivo.
2: Então, o nosso aplicativo, ele tem a opção de compartilhar. Não sei se todos têm, padre. O nosso tem a opção de compartilhar. É só clicar no coraçãozinho com a setinha e compartilhar para quem quiser.
0: Então, nós estamos com várias emissoras aqui. Veja se as emissoras que tem, compartilhe. Dá uma olhadinha se tem. É, e aí eu peço a cada emissora, porque todas as emissoras têm o app, né? Então, deve ter, meu amigo, com certeza. Então, não deixe de compartilhar, porque Deus vai nos tocar. Uau, ó, não deixe de compartilhar, que porque Deus vai nos
2: tocar.
0: Já voltamos.
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1: Hoje é dia de Santo Agostinho.
2: Santo Agostinho.
1: Fala um pouco da história, Mário.
2: Ah, legal, Pandinha. Ontem, inclusive, eu falei aqui de Santa Mônica, bastante mensagem. O pessoal, poxa, Mário, que legal, você falou aí de Santa Mônica nos breaks, achei muito legal, achei muito gostoso. O seguinte, Pandinha, Santo Agostinho nasceu em 13 de novembro de 354 e ele estudou muito. Aos 11 anos ele já foi estudar literatura latina e literatura clássica. Depois foi estudar retórica, adotou uma doutrina maniqueísta que dividia o mundo entre o bem e o mal. Ele conheceu vários tipos de doutrina, filosofias, ele estudou demais. Aos 30 anos de idade, Santo Agostinho já tinha alcançado a mais alta posição acadêmica. Aos 30 anos... com 17 anos ele fundou uma escola. Aos 30 anos ele já era um dos caras mais inteligentes e que ensinava, tinha escola de retórica, que era eloquência, fazia muita coisa. Foi para Cartago, uma outra cidade que foi uma das grandes cidades do mundo antigo, na África. Viajava, foi para Roma, fundou uma escola em Roma, se decepcionou um pouco com os alunos, voltou depois. Então, Santo Agostinho, um cara muito inteligente e um cara muito dedicado. Porém, era um cara que, ao mesmo tempo, ele tinha muitas dúvidas em relação ao mundo, em relação aos comportamentos. Ele adotou algumas formas de viver e Santa Mônica ficava muito preocupada com isso. Ele era muito rebelde, era muito nervoso, ele discutia com as pessoas. Quem não... como se a pessoa assim não entendesse direito ou discordasse dele, ele discutia com as pessoas. E Santa Mônica orava, dobrava o joelho e falava: meu filho, não seja assim, seja mais calmo. Você tem que conhecer Jesus, Jesus vai mudar a sua vida. E ele estudava, conheceu muitas coisas, mas era muito inquieto. O padre fala, né, de inquietação. Ele tinha um coração inquieto, ele não parava, ele estava sempre com alguma coisa, sempre com alguma pulga atrás da orelha, procurando, pesquisando e discutindo com as pessoas. Santo Agostinho, fantástico. Já já a gente fala mais um pouquinho sobre ele, viu, Pandinha?
1: Bora, bora!
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0: Amados, eu convido vocês a orarem comigo. Acabei de falar com o Padre Magal agora, e o Padre Magal está bem, precisamos orar por ele, tá? Nesse momento ele está no hospital, está internado. Então, Senhor Jesus, só que quando você orar por alguém, a gente fala Padre Magal, mas o nome dele é Padre Anderson Lodônio. Senhor, nesse momento agora eu convido todos, porque vai ser através dessa Ave Maria. Padre Anderson, ele está nos escutando agora, estamos orando por você. E que a Virgem Maria, quanto antes você se restabeleça. E fica tranquilo, irmão, cuide-se. Por isso, Ave Maria, cheia de graça, o Senhor é convosco. Bendita sois vós entre as mulheres. Bendito é o fruto do vosso ventre, Jesus.
5: Santa Maria, Mãe de Deus, rogai por nós, pecadores, agora e na hora de nossa morte. Amém.
0: Enquanto eu estava orando aqui, Padre, eu aproveito aqui, o Senhor mostra muito que ele perdeu o pai dele há pouco tempo. Tá? Então, por mais que tudo que você passou, então, tá, você somatiza. Então, obrigado, Senhor, porque o Senhor está tocando no Padre Anderson Lodônio. Aqui eu estou falando dele, tá? Então, o Senhor toca no Padre Anderson Lodônio, Senhor. E obrigado porque esse povo está em oração, tá? E se cuida. Obrigado, Senhor Jesus, abençoa esses médicos, abençoa, Senhor. Você é um Lázaro, nós sabemos os milagres que Deus já fez e continua fazendo. Em nome do Pai, e do Filho, e do Espírito Santo. Eu vou testemunhar. E nós vamos testemunhar, Padre.

0: E testemunho, Mário, vamos lá.
1: Vamos lá, Padre. Antes disso, rapidinho, colocar também em oração aqui, aproveitar, Padre, a dona Mariana da Silva Carvalho, que também está no hospital, pedindo por ela. A Sheila, esposa do Marcelo, lá do Rio de Janeiro, que fez aniversário essa semana. E hoje, Padre, eu estava no metrô, e eu estava para entrar no metrô e encontrei uma senhora, a dona Elaine e a Maiara. As duas vieram pedir, ah, você é o Mário, não é? Puxa, manda um beijão pro Padre, a gente está sempre no santuário. Então, a Elaine e a Maiara tá aqui transmitindo o recado de vocês, pessoal.
0: Tá vendo, Mário? Você vai evangelizar no metrô, Mário. Glória a Deus.
2: Glória a Deus.
3: Bom dia, boa tarde, boa noite. Hoje queria falar um pouquinho sobre a gratidão. Queria falar sobre a unção do Padre Marcelo, como Jesus usa o Padre Marcelo, usa esse programa tão abençoado, não só apenas para levantar, mas para salvar muita gente, como muitas vezes o programa já me salvou. As palavras do Padre Marcelo, os depoimentos das pessoas, acaba salvando a gente um pouquinho a cada dia. Tem dias que a gente está bem mal e aí ouvindo o programa você acaba tendo uma vitalidade, como se fosse uma vitamina que te dá força para aquele dia fluir, e o dia flui, você fica com aquelas palavras na cabeça. Às vezes eu repito à noite de novo. Queria falar, Padre, do programa do dia 28. Eu estava ouvindo o programa quando o senhor falou de Marta e Maria, que Jesus carinhosamente repreendeu Marta, dizendo que não estava merecendo ela, por ela ter feito a comida, enfim, e não estava favorecendo Maria, mas que Maria escolheu a melhor parte. O senhor estava carinhosamente repreendendo ela, falando o que ela precisava naquele momento era se alimentar da palavra de Deus. E isso o senhor faz diariamente. Eu acho muito lindo como o senhor repreende o Mário, repreende o Pandinha, e repreende a todos nós ouvintes carinhosamente. O senhor fala: eu vou tocar em feridas, mas eu estou na unção. Então o senhor não está cutucando feridas, o senhor está tocando nas feridas, né? Como o senhor fala. E isso é maravilhoso demais. Nas palavras que o senhor fala, eu vejo muito Jesus falando. Que o senhor continue nessa permissão de Jesus te usar para nos salvar. No dia 28, o senhor falou isso, do repreender, do chamar a atenção, do puxar a orelha carinhosamente, como Jesus fez com Marta. Sou muito grata por todas as vezes que o senhor me puxou a orelha, por todas as vezes que o senhor firmemente falou o que eu deveria fazer, o que eu deveria não fazer. Obrigado por todas as vezes que o senhor cutucou a ferida carinhosamente. Obrigado por todas as vezes que o senhor abraçou a gente carinhosamente. Todas as vezes que o senhor nos fortaleceu. Obrigada e obrigado. Esse programa não só mantém de pé, esse programa salva. Obrigado, Deus. Eu sou vitoriosa pelo sangue de Jesus.
0: E a minha missão é essa, né? Eu falo sempre pro Senhor, minha missão enquanto eu viver nesse mundo é salvar e construir igreja nos corações e salvar almas. Senhor, quem salva é Jesus, tá? Mas ele precisa de pessoas. Ele conta, entenda, ele é todo poderoso, mas ele conta conosco. Tá, se você não falar assim, se você não se deixar usar. E detalhe, eu compartilho, ok, Mário Padinha? Okay. Porque ele puxa minha orelha. Okay. Eu compartilho. O mesmo modo, eu estou compartilhando o que Deus está fazendo na minha vida. Então, nome dela, Mário?
1: É Cláudia Matos, padre de Santo André, ABC Paulista.
0: O tema é forte, a coisa é, não sei se podemos falar o nome dele, mas eu li pela sinopse aqui o primeiro, tá? Vamos lá?
1: Ah, o primeiro? Vamos lá, então.
0: Bora, é forte. Eu sei.
4: Meu bom dia, boa tarde, boa noite, Padre Marcelo Rossi. Aqui é o Paulo César do Rio de Janeiro. Eu queria dar meu testemunho sobre o que eu passei no ano de 2025 para 2026, a qual eu não entendia tudo o que estava acontecendo. Só vinha entender depois, quando vinha a calmaria, achava que era normal. Enfim, confiei pessoas da minha própria família, confiei uma parte a qual não deveria confiar, mas não imaginava que eu carregava tanta cobiça, tanta inveja nas pessoas, por ser uma pessoa benquista, bem chegada em todos os lugares, sempre conquistando as coisas com o meu trabalho, mas não sabia que carregava tanta inveja por detrás disso. Dessa vez conseguiram acertar pessoas que estão bem próximo a mim, que são minha esposa e meus filhos, para poderem me atingir. E nisso tudo, nesse turbilhão, fiquei muito triste, muito decepcionado. Um certo momento eu fiquei incontrolável, mas teve um dia que foi tão forte essa sensação de culpa, por eu ter confiado nessas pessoas, que eu resolvi que naquele dia minha vida ia acabar ali. A minha vida ia acabar ali, e uma voz falando muito alto na minha cabeça. Quando eu fosse passar em cima daquele viaduto, eu ia jogar meu carro de cima daquele viaduto. Eu estava indo buscar um amigo no aeroporto aqui no Rio de Janeiro. E eu consegui passar desse viaduto, parei o carro um pouco mais à frente, consegui passar desse viaduto. Coloquei um louvor no carro, chorava muito, muito, muito. E Deus falando que não era para mim fazer aquilo. Consegui voltar para casa, deixei meu amigo em casa, consegui voltar para casa e no outro dia, preparando meu café para sair para trabalhar, mexendo aqui no dial da rádio, voltei a escutar o programa do Senhor. Sim, foi uma coisa libertadora, né? Que então eu comecei a escutar o programa naquele dia, que eu estava ruim ainda, no dia seguinte, e isso tornou-se um hábito para mim agora. Eu não consigo sair para trabalhar sem antes escutar o programa. Se eu não escutar o programa, eu não me sinto seguro para sair para trabalhar. Então eu tenho que escutar o programa. Então, assim, o que eu digo para as pessoas que estão naquele último momento no desespero para entregar nossa vida na mão de Jesus, por mais que seja desesperador, vai passar, ele vai ajudar. É aquele deserto que ele está caminhando com a gente, é aquele deserto que ele tirou a gente daquele momento que a gente estava um pouco afastado, colocou a gente no deserto para a gente ver que a gente não deve largar da mão de Deus. E nós vamos ser vitoriosos em nome e no sangue do Senhor Jesus.
0: Desculpa cutucar, mas do primeiro testemunho, tá? Mas o Senhor dizia, esse tem que ir. E é forte porque tem várias pessoas que têm pensamentos assim. Como que ele se identificou, por isso eu vou falar, Paulo. Ele já foi se identificando, eu ia falar, Mário, não fala o nome dele, tá? Mas ele se identificou.
1: Isso.
0: Quantas pessoas são sabotadas. Quando os dois acompanharam o programa hoje, né?
1: Sim.
0: O programa não, a oração, né? Você viu que eu falava que as forças do mal, como que elas agem?
1: Sim.
0: Através de sugestão?
1: Sim, sim.
0: Então, Paulo, preste bem atenção. Toda vez que invadir essa na sua mente, olha, tira a sua própria vida, faz isso. Gente, isso é diabólico. Tá? Repreenda. Senhor Jesus, em teu nome, coloque aos pés de Jesus. Coloque aos pés do Senhor. Pare, você viu o que ele fez? Ele começou a louvar. O louvor lança fora tudo que for. O louvor liberta. O louvor liberta. Obrigado, porque eu estou falando isso agora, estou todo arrepiado, porque tinha aqui esse testemunho. Tem várias pessoas, Mário, você vai ver no chat hoje.
1: Sim.
0: Várias pessoas que estão sendo, ou por inveja, o inimigo está sabotando.
1: E o senhor falou de culpa hoje, né, padre? Assim como Paulo, eu vou agora abrir o coração rapidinho. Assim como Paulo, eu também, às vezes, eu me culpo muito. Eu me culpo, não culpo os outros. Eu me culpo, às vezes, igual o Paulo falou. Ah, eu me culpo por ter... Eu me culpava por ter confiado em pessoas que eu não deveria ter confiado. Então, às vezes, eu também me culpo por escolhas ou por atitudes. Eu,
0: Mário,
1: também tenho isso aí, padre.
0: Mário, mas é uma das coisas que eu não posso perder. Veja no meu caso. Eu tenho que sempre partir Deus, por isso que eu faço todas as vezes essa oração. Jesus, afasta de mim todas as pessoas que me afastam de ti. Gente, faça isso, porque a gente não pode perder a pureza. Eu peço, aí no meu caso, ainda eu falo, Senhor Jesus, porque vocês não têm noção, tem pessoas que chegam perto de você com segundas intenções. Mas hoje eu peço a Deus, tenho um olhar de águia, tá? Eu vejo. Então, eu tenho que estar do lado da pessoa, sabendo que a pessoa está me enganando. Mas sabe o que eu faço? Eu oro por ela. Jesus, afasta ou converte. Afasta ou converte. Tá? Porque Deus tem planos. Então, não desistam das pessoas, não desista da sua vida jamais. Mas lembre-se, nós combatemos com as forças espirituais que são reais. Então, eu prometo também fazer um dia, sabe o quê? Um programa de nessa quarentena, libertação espiritual, tá?
1: Boa, padre.
0: Porque
1: boa.
0: Quantas pessoas, isso, envolvimento com ocultismo, ou parentes, contaminação espiritual que é real, tá? Quantas enfermidades são falsas enfermidades. E, nossa, nós temos ainda quarentena, muita coisa. Mas agora, intervalo.

E Deus tem planos maravilhosos na tua vida. E aqui não é só pro Paulo, não. Quantas pessoas já passaram por isso, hein? Pensamento de... Vocês entenderam? É que eu tenho que ser prudente aqui. Toca, Senhor, todos aqueles que têm gatilhos.

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3: Continua.
2: Santo Agostinho, então, quando ele foi servir depois de Roma, ele foi enviado para Milão. O pessoal lá da corte de Milão, porque na Itália eram reinos, né? Cada local era um reino diferente, tinha o seu, tinha a sua corte. E ele foi lá para Milão e a Santa Mônica foi com ele. Mãe não largava do filho. Chegaram em Milão e eles conheceram um cara incrível, que era um Ambrósio. A Santa Mônica, que era o bispo de Milão.
3: Bispo Ambrósio.
2: Santa Mônica ficou muito amiga dele e começou a pedir oração pelo filho. Falou: Bispo Ambrósio, reza pelo meu filho. Meu filho é muito inquieto, meu filho é muito revoltado.
3: Muito conhecimento, mas ainda não tinha Deus.
2: Exatamente. Ela pedia e o Ambrósio começou a tentar, né? Ele tentava conversar com Agostinho. Agostinho discutia muito, tanto com Mônica, tanto com o próprio Ambrósio. Ele começou a discutir, ele tinha uns debates com o Ambrósio. Como assim? Eles debatiam.
3: Era o cara, mas não era achado por Deus ainda.
2: Só que aos poucos, as homilias do Bispo Ambrósio, os ensinamentos de Mônica, aquilo foi entrando na mente de Agostinho e ele começou a ser transformado, Pandinha. Ele, como era um cara muito inteligente, que tinha estudado muito, ele começou a estudar muito também a palavra de Deus. E aí as coisas começaram a se transformar dentro dele. Ele terminou as relações que ele tinha. Ele tinha umas namoradinhas. Terminou com as relações, focou na palavra de Deus, começou a estudar, foi batizado pelo Bispo Ambrósio lá em Milão. O Bispo Ambrósio batizou Santo Agostinho. O Agostinho, né, não era Santo Agostinho ainda. E ele começou a fazer as obras, começou a escrever muito. Ele já escrevia, mas começou a escrever muito, só que agora escrevendo sobre a palavra de Deus. E aí a coisa foi crescendo. Em 386, Pandinha, ele se converteu e diz a história, essa eu vou contar, vou deixar para o próximo bloco. Diz a história que ele escutou uma voz dizendo: pegue e leia, pegue e abra. E ele sentiu que essa voz falava sobre a Bíblia. E ele abriu a Bíblia assim, aleatoriamente, e caiu numa passagem incrível que foi no coração dele, que eu falo no próximo bloco.
3: E a voz vai falar agora, Mário, na oração. A obra que começou lá na quarentena de São Miguel Arcanjo vai continuar agora na oração, com toda unção que será derramada no programa, Mário.
2: Vamos lá.
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0: Em nome do Pai e do Filho e do Espírito Santo. Amém. Nossa palavra que o Senhor toca, o Paulo foi tão, tão usado por Deus. O Senhor mostrando várias pessoas que já passaram por isso, por esses pensamentos destrutivos. Como é que é? Exatamente. O Senhor mostra tocando em várias pessoas que até se automutilaram. Senhor, eu te entrego todos os pensamentos. Por favor, mão direita na fronte, mão esquerda no coração. Senhor, eu te entrego primeiro todas as carências. Amanhã vamos orar por cura emocional pelo YouTube às 7 da manhã, a quarentena. Eu já começo agora pedindo: Senhor, Senhor, pedi a trilha aquela do querido Frei que eu cantei com ele, Eu Te Amo Jesus. Isso, deixa essa trilha direto. Isso, eu amo essa trilha. Obrigado, Senhor, porque eu passaria horas só Eu Te Amo Jesus. Horas. Padre, mas Romanos capítulo 8, versículo 28, estou de olho fechado, tá? Não estou com a Bíblia aberta, não. Tudo concorre para o bem daqueles que amam a Deus. Tudo. Senhor, eu te entrego várias pessoas, e vai chover testemunhos, Mário, chover, que tiveram a experiência do Paulo, que passaram por isso e quase atentaram contra a sua própria vida. Mas graças a Deus, vocês estão aqui. Graças a Deus. Obrigado, Senhor, porque nesse momento eu peço em teu nome, Jesus, pelo poder do teu sangue, silencia essas vozes. Silencia. Silencia tudo aquilo que somos bombardeados e que nós não vemos pelas forças do mal, que são reais. Vem, Senhor, com teu sangue nesse momento nos blindar. Palavra essa, nos blindar. Mente e coração. Blinda-nos, Senhor. Blinda-nos, Senhor. Hoje eu preciso que vocês exercitem comigo. Isso aqui é um exercício, tá? Mas só que é espiritual. E você não tem noção como, quanto mais você repete, mais você se fortalece. Mantendo essa trilha, Pandinha. Eu sou vitorioso pelo sangue de Jesus.
1: Eu sou vitorioso pelo sangue de Jesus.
0: Eu sou vitorioso pelo sangue de Jesus.
1: Eu sou vitorioso pelo sangue de Jesus.
0: Vou compartilhar uma minha experiência com meus filhos e netos. Antes de deitar, aqui na capela que eu estou, e quando eu não estou na capela, eu busco também, eu pego o tablet, eu tenho a Sagrada Face, e aí eu começo a contemplar Jesus. E aí eu pego o texto, é um texto bizantino, eu faço ele completo. Então eu vou compartilhar o que eu faço. Eu começo a consagrar: seja minha luz, não seja o dragão meu guia, retire Satanás, nunca me aconselhes coisas vãs, é mal que tu me ofereces, bebe tu mesmo o teu veneno. E aí eu já começo o primeiro mistério para mim, antes de dormir. Eu renuncio a todo tipo de medo e dúvida que tenta invadir minha mente. E aí eu sou vitorioso pelo sangue de Jesus.
1: Eu sou vitorioso pelo sangue de Jesus.
0: Isso é diário, tá? Tô compartilhando uma coisa minha pessoal, mas eu sei que isso vai salvar muitas pessoas. Segundo, depois eu já coloco, eu renuncio a todo sentimento de angústia, que muitas vezes ela vem me atormentar. Sentimento de angústia, sem explicação, Muitas vezes é combate, ainda mais eu lido com muitas pessoas, eu toco em várias pessoas. Então, eu falo, Senhor, tudo aquilo que não é teu. Então, aí eu faço a mesma coisa, a cruz sagrada, e eu sou vitorioso pelo sangue de Jesus.
1: Eu sou vitorioso pelo sangue de Jesus.
0: Aí no terceiro mistério, eu renuncio a tudo aquilo. Bom, aí é uma coisa mais pessoal minha, isso aqui é uma intimidade, que eu faço uma renúncia. A terceiro, quarto, muitas vezes é todo e qualquer tipo de falsa enfermidade que queira me envolver, me atacar. E aí depois, para terminar, eu faço essa oração. Gente, dá o quê? 5, 10 minutos, mas vale a pena. Ó meu glorioso São José, mantenha a trilha. Nas vossas maiores aflições e atribulações, o anjo não vos valeu?
1: Valei-nos, São José.
0: São José,
1: valei-nos.
0: E no primeiro mistério, então eu faço. Aí no meu caso eu falo, valei-me, tá? Porque eu estou tomando posse. Então eu uso na primeira pessoa, para mim mesmo. E aí eu peço, pela intercessão de São José, que meu sono seja blindado. Então eu uso na primeira pessoa, para mim mesmo. E aí eu peço, pela intercessão de São José,

0: Amado, toma conta do meu consciente, meu subconsciente, meu inconsciente. E aí, me prepara para dormir. E creia, Deus blinda a minha mente. E obrigado, Senhor, porque eu peço sempre no meu quarto, como eu rezo, vocês sabem as promessas? Para quem reza a coroa angélica, que eu estou compartilhando com vocês, nós contamos com uma tropa de elite. Além do nosso anjo da guarda, nos momentos mais difíceis, uma tropa de elite vem nos proteger contra essas forças infernais. Um anjo de cada coro celeste, serafins, querubins, tronos, dominações, potestades, virtudes, principados, arcanjos e o nosso anjo da guarda. Amados, nos momentos mais difíceis, e muitas vezes o momento mais difícil é na hora de dormir, porque se você sabota teu sono, teu dia já impaciência, irritação, cansaço. Queridos, eu compartilhei meu tesouro, que é minha oração, e eu compartilhei porque esse amor transbordante faz a diferença. É um remédio. Experimente fazer. É simples. É mais eficaz. E assertivo. Senhor, obrigado, Jesus, pelas libertações que aconteceram na suavidade. E acabei de educá-los agora. Feliz aquele, vale a pena depois ir no Spotify, acompanhar. Antes de deitar, mas faça. Mário, você já experimentou fazer isso alguma vez?
1: Eu já, padre. Uma coisa que eu tenho feito, que o senhor ensinou, que me faz muito bem, é contemplar. Contemplar a imagem, padre. A imagem da NASA que o senhor coloca.
0: Jesus, é o rosto de Jesus que isso, a NASA coloriu, né? Para explicar isso. As pessoas.
1: 5 minutos.
0: Fantástico.
1: 5 minutos. Tá? Eu contemplo a imagem em 5 minutos. Eu acho fantástico.
0: Mário, é impressionante, né? E incrível. A paz. Gente, certas coisas tem que experimentar. A gente está falando, experimenta. Experimenta. Se você não experimentar, você não vai entender. E lembre-se, a paz não se compra. A paz se adquire.
2: Eu te amo, Jesus.
0: A paz não se compra.
2: Eu te amo, a paz se adquire. Jesus.
0: Na intimidade para a eternidade.
2: Jesus, eu te amo.
0: E obrigado, Jesus, pelo toque profundo que o Senhor está fazendo em várias pessoas.
2: Eu te amo, Jesus. Eu te amo, Jesus.
0: E padre, cada um tem um propósito, tem uma missão. A minha missão é construir igreja nos corações.
2: Jesus, eu te amo, Jesus.
0: Você viu que no santuário? Padre, ainda não tem piso. Não estou preocupado com isso. Portanto, ele está lá funcionando. Que não é fácil fazer aquilo funcionar.
2: Jesus.
0: Não tem. Tenho a cobertura, mas não tem aquele forro. Não preocupa. Ah, não, vou tornar bonito. A beleza está em vocês. Em nós que somos templos de Deus. É para isso que tenhamos isso bem claro. Essa é a minha missão.
2: Eu te amo, Jesus.
0: E que, lembrando, toda honra e glória a Jesus.
2: Eu te amo.
0: E lembre-se, Jesus tem um propósito para você. O Senhor falando para várias pessoas que não têm propósito. Deus dizendo, eu tenho um propósito. E prometo fazer um dia clamando sobre qual propósito Deus tem na sua vida. Você não é acidente genético, nem eu. Nós não estamos aqui nesse mundo à toa. Deus tem um plano. Deus sonhou com você e comigo.
2: Eu te amo.
0: Por isso, eu sou uma bênção. Você é uma bênção. O mundo quer nos dizer que você não presta, você não vale nada. O mundo quer nos tornar descartáveis.

0: já voltamos.
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3: Obrigado, Jesus.

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1: Perdão pelo horário, abençoai, santificai e exorcizai essa água. Amanhã, 7 horas da manhã no YouTube, ao vivo, espero vocês. E eu só posso terminar com essa frase: Jesus, eu te amo.
2: Te amo, Jesus!

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0: sou eu, ao vivo e falando a esse coração que bate forte. Sexta-feira, sextou, povo de Deus, hoje dia 28 de agosto, agora 9:05. E você tá na melhor, você tá na Rádio Barroso Mix, tá na Rádio Católica da Família Brasileira, tá na melhor manhã do rádio! Bom dia pra você do outro lado do radinho! Bom dia, meu amigo, bom dia, minha amiga! Olha só pela janela, né? O sol nasceu mais uma vez, final de semana chegou! E a gente tem um motivo lindo, né, para celebrar. Nós vencemos mais uma semana juntos. Um ótimo dia para você. Eu sou Rafael Henrique. Aqui comigo tá meu amigo Jesus. Bom dia, Jesus.
1: Bom dia.
0: Bom dia, Maria.
2: Bom dia, galera.
0: Bom dia, Petrina.
3: Bom dia, meu querido esposo. E bom dia, queridos ouvintes da Rádio Barroso Mix.
4: Rafael Henrique.
0: Bom dia. E eu desejo pra você um dia feliz.
5: Oh, happy day.
0: Hoje é dia de sorrir mais alto, de agradecer pela vida, de espalhar carinho por onde você passar. Eu desejo que o seu dia seja leve, seja cheio de paz, com sabor de vitória. Saiba que você é muito especial para nós aqui da rádio. Então vamos juntos fazer dessa sexta-feira o melhor dia aqui da nossa vida, o melhor dia da semana, do ano, da semana e de toda a nossa vida, hein? Eu desejo pra você o melhor dia mesmo da sua vida. Aumenta o som, avisa pra todo mundo, porque nós estamos chegando!

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2: Olha a hora agora, 9 horas 11 minutos. Bom dia, povo.

Eu quero fazer valer o preço da tua cruz. Sabe quando você não faz o preço da cruz do Senhor valer? Quando nós cometemos o pecado. Quando nós cometemos o pecado, nós estamos jogando fora o sacrifício de Jesus. Eu fico imaginando que muitas pessoas ainda vão se perder nessa vida. Muitas pessoas, a palavra de Deus diz que vão para o inferno. Muitos vão querer entrar pela porta larga, não vão querer ir pela porta estreita. E na verdade essas pessoas, elas não fizeram valer o preço daquela cruz. Irmão, irmã, você precisa fazer valer esse preço. Amém? O preço que Jesus pagou por você foi muito alto. E você precisa fazer valer o preço da cruz de Jesus por você. Pegue teus braços mais alto que você pode e diga: Senhor Jesus, eu quero fazer valer o preço da tua cruz por mim. Eu quero fazer valer cada gota de sangue derramada por mim. Eu não quero mais ser escravo do pecado. Eu não quero mais

Eu vou lutar pela santidade a cada instante, a cada hora. Diga forte: eu vou fazer valer o preço da tua cruz pela minha vida. Ah, eu vou fazer valer, Senhor. Eu vou fazer valer, Senhor. Olha para quem está do seu lado e diga: faça valer.

0: Frei Gilson, na Barroso Mix com Gabriela de Sá, música Eu Me Rendo. Teve ainda também Padre Antônio Maria, que abriu o nosso programa de hoje com Minha Mãe Admirável. Fazia tempo que eu não ouvi essa música. E ela é um clássico, né, meus irmãos? Agora 9h22 já. Daqui a pouquinho tem novena Maria Passa na Frente. Hoje é o terceiro dia da nossa novena. Bela canção essa do Frei, hein? Gostei muito dessa música do Frei. É um convite, né, pra gente se render a Deus. E se render a Deus não significa desistir da luta, né? Significa parar de brigar com as nossas próprias forças e deixar Deus agir. Bela canção. Agora 9h22, então. Daqui a pouco vai tocar Padre Fábio de Melo.
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2: Quero convidar você agora para os nossos quadros, para você participar mesmo, você mandar sua mensagem aqui para mim. Eu quero muito que você participe aqui do nosso desafio de hoje. Vamos lá para a pergunta! Todo dia a gente faz uma pergunta. O tema é sempre o Evangelho do dia. Você já leu a liturgia hoje? Se não, tá lá no nosso site, tá bom? Acesse lá radiocatolica.com.br. A pergunta de hoje! Hoje o Evangelho? Hoje é a parábola das 10 jovens. Meus irmãos, o Evangelho de hoje, Jesus conta a parábola das 10 jovens que esperavam um noivo. Vou fazer uma pergunta para você então. Qual foi a diferença entre as 5 previdentes e as 5 imprevidentes? Vou repetir. Qual foi a diferença entre as 5 previdentes e as 5 imprevidentes? Alternativa A. As previdentes levaram óleo extra para as lâmpadas e as imprevidentes não. Letra B agora. As previdentes ficaram acordadas a noite toda e as imprevidentes dormiram. E agora a alternativa C. A alternativa C é a seguinte. As previdentes chegaram mais cedo à festa e as imprevidentes se atrasaram no caminho. Qual é a resposta correta?

0: É, tá todo mundo acertando aqui. Quero mandar um abraço pra Josélia, lá em Guaíra, São Paulo. Ela acerta todas. Muito bom, minha amiga Josélia. Quero mandar um abraço também pra Brenda de Oliveira, lá em Sete Lagoas. Muito bem, parabéns, Brenda. Quero ainda mandar um abraço pra Zélia, ela que mora no Ceará, cidade de São Benedito, lá no distrito de Barreiro. Eu recebi a mensagem também aqui da Francisca, lá de Águas Lindas de Goiás. Ela pede oração hoje pela sua saúde e a saúde da família, especialmente a sua irmã Conceição, né, que tá no final da gestação e tá com glicose, tá no hospital, tá internada, glicose muito alta. Vamos rezar, tá bom, Francisca? Que Deus e Nossa Senhora lhe cubra ela com o manto sagrado. Muito obrigado pela sua mensagem, Francisca. Quero ainda mandar um abraço também para Rosângela, lá em Florianópolis, Santa Catarina. A minha amiga Luciana, em Belo Horizonte, também mandou mensagem para mim mais cedo. Quero mandar um abraço para o Ademar, grande Ademar Vasconcelos, lá em Brasília. Que bênção, meu irmão. Tô vendo aqui, ó, que ele recebeu, a sua esposa recebeu uma graça. Graça alcançada, graça testemunhada. Que bênção, meu irmão. Um abraço, Ademar, e também a sua esposa Leí. Quero ainda mandar um abraço pra Tânia. Tudo bem, Tânia? Ela que mora aqui na cidade da rádio, cidade de Barroso. Rafael, estou... esses dias, pra mim, foi muito corrido. Eu não estava muito bem, mas Deus e Nossa Senhora me livrou, como sempre eles fazem, diz aqui a Tânia. Que bênção, irmã. Um abraço também para o Silvinho e Barbacena, sempre ouvindo o programa. Vejo aqui ainda a Raimundinha, tá nos ouvindo lá de Teresina, Piauí. Deus abençoe, minha amiga. Ela pede oração pela família. A Maria de Fátima de Sena também mandou mensagem. Vejo aqui a Otacísia. Rafael, hoje é aniversário do meu filho Antônio Ítalo. Manda um abraço aí para ele. Parabéns, Antônio! O Antônio Ítalo tá fazendo 28 anos hoje. Glória a Deus, Deus abençoe. Obrigado pela mensagem, Otacísia. Daqui a pouco nós vamos cantar um parabéns para ele. A Gisele tá me dizendo que também tem aniversário lá na família, aniversariante. A Gisele mora lá em Pinda, Moyangaba. Me disse que hoje é aniversário da sua mãezinha, a Antônia Couto. Parabéns, Antônia! Muito bom, meus irmãos. E quem mais está fazendo aniversário hoje aí? Diga pra mim, tá bom? Então tem o Antônio, olha só que benção. Tem o Antônio lá de Fortim e também a Antônia. Glória a Deus, Deus seja louvado. Um abraço também para Josileide, Nelson lá em Campina Grande, minha mãe, a Sônia. Bom dia, mãe, benção, mãe. Tem mais alguém mandando mensagem aqui? Aquele Mar. Bom dia, Aquele Mar. Mandou um áudio para nós aqui, bom dia.
1: Bom dia, Rafael.
0: Peraí que tá um pouquinho, peraí, minha amiga, tá um pouco baixo aqui o seu áudio. Vou pedir meu amigo Jesus para resolver. Cadê o Jesus? Maria, cadê o Jesus? Chama ele lá. Sumiu Jesus. Ah, voltou. Vem cá, Jesus. Resolve aqui para mim, porque tá muito baixo o áudio daquele mar. Agora sim, Kelimar, bom dia!
1: Bom dia, Rafael Henrique. Agradecer a Deus, gratidão a todo momento, né? E pedir que Maria passe na frente da minha enteada Sabrina, que teve neném, tá com 15 dias. Teve prematuro, gêmeos, né? Que Nossa Santa Senhora passe na frente e ela foi pra UTI, já saiu. Mas os neném ainda continua para ganhar peso. Quero que Maria passe na frente dela. E da saúde da minha mãe também, né? E da minha vida financeira. Amém.
0: Amém, Kelimar. Obrigado pela sua mensagem.
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0: Um show de rádio. Vamos lá para a resposta correta. Quero parabenizar todo mundo que participou. Todos acertaram. Que bênção. Então, meus irmãos, qual a diferença entre as cinco previdentes e as cinco imprevidentes? A resposta correta é a letra A. As previdentes levaram óleo extra para as lâmpadas e as imprevidentes não. Todas as 10, elas pegaram no sono, né, esperando o noivo. Isso não foi o problema. A diferença estava na preparação. 5 delas levaram óleo extra para a lâmpada não apagar. E as outras cinco não se preocuparam com isso. O noivo dessa parábola é o próprio Jesus. E quando ele chegou de repente, as imprevidentes ficaram sem luz na lâmpada e saíram correndo atrás de óleo, mas perderam a hora e a porta já tinha fechado. Qual é a moral da história? A moral da parábola ensina que fé não é só ter boa vontade na hora. É viver preparado todo dia para esse encontro com Jesus, sem deixar para a última hora o que é importante para a alma. 11:15 eu trago essa reflexão completa aqui na rádio. A parábola das 10 jovens que esperavam noivo. Chegando, cola de Deus. Jesus, meu esposo.

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1: 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Olha a hora, 9h39, bom dia.
2: Segura na palma.
3: Bom dia.

0: Fábio de Melo. O Senhor é rei, colo de Deus, Jesus, meu esposo.
1: Maria, passa à frente.
0: 9 horas 42 minutos. Quero convidar você agora para nossa novena. Novena Maria Passa na Frente, hein, meus irmãos? Ah, esqueci de falar uma coisa. Sabe o nosso sorteio da Rifa Solidária? O sorteio será segunda-feira, viu? Dia 31, deixa eu ver aqui. É isso mesmo. No último dia do mês, nós iremos fazer o sorteio da Rifa Solidária aqui do mês de agosto. Então, ó, você que quiser participar, dá tempo ainda. Dá tempo ainda, mande mensagem para mim que eu vou orientar você de como você participar da Rifa Solidária, caso você queira. Tá bom? Então, agora, 9h43, então agora eu vou falar da novena. A novena Maria Passa na Frente, hoje é o terceiro dia, né? Terceiro dia da novena Maria Passa na Frente. No terceiro dia nós rezamos pelos nossos filhos. A minha filha chama Mariana. E o Pedro tá vindo aí. Graças a Deus. Então eu pergunto a você, qual é o nome do seu filho, da sua filha, pra gente rezar juntos, né? Nossos filhos, o maior presente que Deus coloca nos nossos braços. Então, diga pra mim, vamos rezar pelos filhos hoje. Telefone 329-9977-4486. Terceiro dia, Maria vai cuidar de cada filho. Então vem rezar com a gente.
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0: Vamos agora louvar e agradecer a Deus o dom da vida. Todos os dias nós parabenizamos aqui os aniversariantes.
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0: Quero parabenizar aqui os Antônios e as Antônias. São dois, né? Quero parabenizar o Antônio Ítalo, fazendo hoje 28 anos. Completo! Deus abençoe. Antônio Ítalo, Deus abençoe muito. Parabéns, felicidades. Ele que é filho da Otacísia, nosso ouvinte das antigas lá de Fortim, no Ceará. Que bênção! Parabéns, Antônio. Olha quem tá fazendo aniversário, manda mensagem aí pra mim, tá bom? Telefone, você já sabe, tem que ser agora. Quem tá fazendo aniversário hoje aí? Ou então, no sábado ou no domingo? Fica à vontade pra você participar do nosso programa. Tem a Antônia também, né? A Antônia tá fazendo aniversário hoje também. Olha, e também quero parabenizar.
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0: Jaciara Cordeiro, fazendo hoje 59 anos. O meu primo também está fazendo aniversário, Maicon. Maicon Malaquias, parabéns, Maicon. 26. A Eudiana Machado também está fazendo aniversário, 41. Parabéns, Eudiane. E ainda Matheus Rodrigues, 45. Rosiane Souza, fazendo 27. Bruna Nascimento, 36. Davi Maia. Ou melhor, desculpa, Dani Maia, fazendo 29. Parabéns, Dani!

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1: Bom dia, Petrina!
2: Bom dia, meu amor, Rafael, e bom dia, caros ouvintes da Rádio Barroso Mix.
1: Olha, Petrina, hoje eu vou pedir para você repetir aquela oração de ontem, a oração de Santa Mônica, né, para a salvação de um filho, porque hoje nós vamos rezar pelos filhos e também hoje é dia de Santo Agostinho, né? E Santo Agostinho, ele levou assim uma vida desregrada, né, marcada por festa. E ele se converteu com a oração, né, da sua mãe, Santa Mônica, ela que rezou e chorou por ele durante cerca de 30 anos, pedindo a Deus, né, a sua conversão. Então hoje é dia de Santo Agostinho, ele que se converteu depois das orações, ele abandonou, né, essa vida antiga e se tornou aí o bispo, né, se tornou... Santo Agostinho se tornou um bispo, um filósofo, um teólogo romano, doutor da igreja. Então se tornou aí um dos maiores santos da igreja católica. E, então rogai por nós, Santo Agostinho, santo do dia. E vamos com a oração da sua mãe, oração de Santa Mônica.
2: Oração de Santa Mônica para a salvação de um filho. Ó Santa Mônica, que pela oração e pelas lágrimas alcançaste de Deus a conversão de vosso filho transviado, depois santo, Santo Agostinho, olhai para o meu coração amargurado pelo comportamento do meu filho desobediente, rebelde, inconformado, que tantos desabores causou ao meu coração e a toda a minha família.

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0: povo de Deus, bom dia pra você, bom dia, povo de Deus, vem rezar com a gente, terceiro dia da novena.
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0: Olha, então chegamos ao terceiro dia rezando pelos nossos filhos. Quero rezar então pela minha filha Mariana e meu filhinho Pedro. O Pedro que ainda tá na barriguinha da Petrina, né? É, meus irmãos, 4 meses já. 4 ou 3, Petrino? É 4, né? 4 meses. Vamos lá, abrindo aqui a mensagem. Edilene Rodrigues, lá em Princesa Isabel, estado da Paraíba, mandou para mim o seguinte: Rafael, peço orações para Maria passar na frente da minha saúde e da saúde da minha família e também da saúde de todos que estão precisando, todos que estão doentes. Vamos rezar, Edilene, pela saúde também. Quero ainda mandar um grande abraço aqui para o Cláudio. Cláudio Luiz, bom dia, Cláudio. Tudo bom, meu amigo Cláudio? Ele que é esposo da Ednet, né? Lá em Bragança Paulista. E ele pede oração para ela, para sua esposa Ednet, que vai fazer uma cirurgia no útero, né? Deus abençoe grandemente sua linda família, viu, Cláudio? Estaremos em oração. Aliás, a Ednet mandou uma mensagem aqui para mim também. Ela pede oração pela sua filha, Maria Vitória, que está precisando muito de orações. Amém, Ednete. Quero ouvir a mensagem aqui da Josélia também. Josélia, minha amiga lá de Guaíra, fala com a gente, bom dia.
1: É, Henrique, bom dia. Coloque aí no novena, Maria passa na frente, os meus filhos João Henrique e Pedro Henrique e meu esposo Edivaldo. E pela minha vida financeira, pelos meus amigos, para você, Petrina, sua filha, para todos os doentes. Tchau, Fé Henrique, fica com Deus.
0: Fica com Deus, Josélia. Ela pede oração pelo Pedro também. A Betinha Bueno, lá em Santa Isabel, São Paulo, pede oração pelos filhos Gabriel, Gabriele, Franciele e também os netos, a Nauane, Vitória e Uruel. E também a Jade, né? Ela pede oração pela Jade também, toda a família da Jade. E pede pela conversão dos seus filhos também. E rogai pelos meus filhos, Santo Agostinho. Vamos rezar, viu, Betinha? Rezar pela sua família, minha amiga. Deus abençoe muito, tá bom? O José Eduardo, lá em Araraquara, também pede orações. Vejo aqui a Francisca também, lá de Águas Lindas de Goiás, pede oração pelo Rian Ferreira de Oliveira. Vejo aqui mensagem também do Nelson, lá em Campina Grande, estado da Paraíba. Bom dia, Nelson.
2: Para meu pai Severino, nosso irmão lá na oração, para meu pai Severino.

0: pra minha mãe Dulzinete, e pra minha mãe Laura, Maria Laura, e pra Recim, professor João, professor Luan, e professor Ricardo, e pro meu irmão Lala, e pra minha irmã Caldaria, e pra Beatriz, bom dia pra Peter, e pra teu pai, e pra tua mãe, Maria passa na frente, pisa na cabeça pertence, e pra Timicia, e pra Carlinho, e pra Rosil, e pra Recina.
1: Todo mundo, né, Nelson? Grande Nelson! Lá em Campina Grande, estado da Paraíba, ouve a rádio o dia todo. Deus abençoe, meu irmão, até no final de semana, né? Grande abraço, Nelson, abraço toda a sua família, seu pai, Cifrino! A Ivanilza, lá em Canaã dos Carajás, também mandou mensagem pra mim hoje, pedindo oração pelos filhos, Lucas e Alisson, os netos também, Ludmila, João Lucas e Maria Alice e Manuela. Ivanilza, lá de Canaã dos Carajás. Ela pede oração também pra sua nora, Mônica, que tá com probleminha de saúde. Vamos abrir mais uma mensagem aqui? Agora quero ler a mensagem da Marília. A Marília é de Caeté, Minas Gerais. Pede oração pelos filhos, Quênia, Paulo Henrique e também as netas, Isabela, Sofia, Ana e Lendra. Vamos ver mais uma mensagem. Ivone, em Tangará da Serra. Bom dia, Ivone.
2: Olá, Rafael. Bom dia para você, para a Pedrina, para todos os ouvintes. Hoje eu peço oração para minha sogra Francisca, que está fazendo 11 anos de falecimento, e da minha mãe, 3 anos de falecimento. Essas orações de hoje, que Deus deu descanso eterno para elas, né? Amém. Então tá, Rafael, tudo de bom para vocês aí. E eu já, desde já te agradeço.
1: Eu que agradeço a sua mensagem, Ivone, pela audiência também. Grande abraço para você, Ivone, lá em Tangará da Serra, no Mato Grosso. Tem mais alguém na linha? Bom dia!
3: Bom dia, Rafael Henrique. Estou ouvindo o primeiro bloco hoje pela primeira vez do seu programa. Maravilhoso. Tão bom quanto o segundo. Hoje eu peço oração também pela minha irmã, que passou por um procedimento estético. Eu estou acompanhando ela aqui. Nós estamos ouvindo seu programa. Adorei. Ela também. Eu até dancei um forrozinho aqui. Fica com Deus.
1: Aê, amiga. Até dançou um forrozinho. Que bom, minha amiga. Quem mandou essa mensagem para nós foi a Edna Silva. Que bom que você ouviu hoje a primeira parte do programa, né? O programa ele é dividido em duas partes, de 9 às 10 e de 11 até meio-dia e meio. Um abraço para você, viu, minha irmã, porque daqui a pouco vai começar o programa do Padre Reginaldo Manzotti. E aí eu acho melhor, né, a gente tocar o programa dele, porque é o programa de rádio mais ouvido do Brasil. Então eu me retiro aqui durante um pouco da rádio, mas eu retorno às 11. Vamos ver quem mais participa. Regina, lá em Ribeirão Preto, pede oração também para sua saúde. Está com crise de labirintite, mas vai passar, minha amiga. Um abraço para você. Rosimeire, lá em Guaíra, São Paulo. Não vai dar para ouvir seu áudio agora, Rosimeire. Já vai começar o programa do padre, mas fica aqui meu abraço para você. Vamos rezar por você, tá bom? Também pela Francisca, que pede oração pelos afilhados, Sebastião, Rebeca e Pedro. Vejo aqui ainda a mensagem também. Da Tânia, a Tânia que mandou mensagem para mim também, e ela me diz aqui que ela pede oração para toda a sua família. A Socorro Ferreira pede oração pelo filho Luiz Eduardo, e ainda recebi também aqui a mensagem da Zilda. A Zilda pede oração pelos filhos, o Iago, Rafael e Maria Clara. Deus abençoe, minha amiga. Tem mais mensagens aqui para ler, mas acho que não vai dar tempo, né? A Jussara, lá de Timóteo, pede oração pelo filho João Pedro. Angélica, lá do Paraguai, um abraço, amiga. A Brenda de Oliveira, em Sete Lagoas. Maria Gorete, de Contagem. Bete de Arcos. Eliane também mandou. Alessandra, Tânia, Mirella, lá de Barbacena. Jaqueline Neri, muita mensagem. Então não vai dar tempo de ler tudo, mas sintam-se todos acolhidos e venham rezar conosco a novena.
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5: Maria passa na frente e vai abrindo estradas e caminhos, abrindo portas e portões, abrindo casas e corações. A mãe indo na frente, os filhos estão protegidos e seguem seus passos. Ela leva todos os filhos sob sua proteção. Maria passa na frente e resolve aquilo que somos incapazes de resolver. Mãe, cuida de tudo que não está ao nosso alcance. Tu tens poderes para isso. Vai, mãe, vai acalmando, serenando e amansando os corações. Vai acabando com ódio, rancores, mágoas e maldições. Vai terminando com dificuldades, tristezas e tentações. Vai tirando os teus filhos das perdições. Maria, passa na frente e cuida de todos os detalhes. Cuida, ajuda e proteja a todos os teus filhos. Maria, tu és a mãe e também a porteira. Vai abrindo o coração das pessoas e as portas nos caminhos. Maria, eu te peço, passa na frente e vai conduzindo, levando, ajudando e curando os filhos que precisam de ti. Ninguém pode dizer que foi decepcionado por ti depois de ter chamado ou invocado. Só tu, com o poder de teu filho, pode resolver as coisas difíceis e impossíveis. Nossa Senhora, faço essa oração pedindo a tua proteção. Ave Maria, cheia de graça, o Senhor é convosco. Bendita sois vós entre as mulheres, e bendito é o fruto do vosso ventre, Jesus. Santa Maria, Mãe de Deus, rogai por nós, pecadores, agora e na hora de nossa morte. Amém. Se você orou comigo nesta manhã, pegue seu copo com água e seja abençoado.
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7: Feira é a misericórdia divina. Misericórdia divina que brota do seio do Pai. Eu confio em vós hoje, dia de Santo Agostinho, que estamos fazendo a novena, oitavo dia, ontem Santa Mônica, hoje Santo Agostinho. E você, escute esse pedacinho de música na saudação, chama-se Templo Vivo, que estou lançando hoje com grande alegria, que gravei com colo de Deus. Vai lá, sacristão, faz tocar todos os corações. Templo Vivo com colo de Deus. É, quero ser um templo vivo do Senhor. Saúda você nessa sexta-feira, em pleno oitavo dia e dia de Santo Agostinho, pela Rádio Evangelizar, de onde tudo começa, as rádios irmãs, cujos nomes cito neste momento.
8: Espírito Santo,
7: seja bem-vindo, Espírito Santo.
8: É o teu lar.
7: Saúda você pela TV Evangelizar, sinal digital em todo o país, em várias cidades, canal aberto, pelo YouTube Padre Manzotti Oficial, repito, Padre Manzotti Oficial, e pelo aplicativo da Associação Evangelizar é Preciso, e todas as plataformas digitais. Filhos queridos, povo amado, vamos juntos, vem em mim morar. Faça-me, Senhor, um templo vivo do Senhor. Faça-me, Senhor, um templo vivo. Vem em mim morar. Filhos amados, povo querido, em nome do Pai, do Filho e do Espírito Santo. Amém. Naquele tempo, disse Jesus a seus discípulos esta parábola: o reino dos céus é como a história das 10 virgens que pegaram suas lâmpadas de óleo e saíram ao encontro do noivo. 5 delas eram imprevidentes e as outras cinco eram previdentes. As imprevidentes pegaram as suas lâmpadas e não levaram óleo consigo. As previdentes, porém, levaram vasilhas com óleo junto com as lâmpadas. O noivo estava demorando e todas elas acabaram cochilando e dormindo. No meio da noite, ouviu-se um grito. O noivo está chegando, ide ao seu encontro. Então, as 10 jovens se levantaram e prepararam as lâmpadas. As imprevidentes disseram às previdentes, dai-nos um pouco do óleo, porque nossas lâmpadas estão se apagando. As previdentes responderam, de modo nenhum, porque o óleo pode ser insuficiente para nós e para vós. É melhor irdes comprar aos vendedores. Enquanto elas foram comprar óleo, o noivo chegou, e as que estavam preparadas entraram com ele para a festa de casamento, e a porta se fechou. Por fim, chegaram também as outras jovens e disseram, Senhor, Senhor, abre-nos a porta. Ele, porém, respondeu, em verdade eu vos digo, não vos conheço. Portanto, ficai vigiando, pois não sabeis qual será o dia nem a hora. Senhor, diante desta palavra, dai-nos a graça de sermos vigilantes, constantemente vigilantes, a exemplo das virgens previdentes. Senhor, repito e peço que você reze o mesmo, dai-me a graça de ser como as virgens previdentes, vigilantes, atentos aos sinais de Deus, aos apelos de conversão, ao clamor da palavra. Santo Agostinho, na sua busca, era previdente e buscou este óleo na espera do noivo. Por isso, reze comigo esta oração, hoje, dia de Santo Agostinho. Senhor, a ti que desejo ir e te peço, Senhor, ainda é que me digas como alcançar-te. Se nos abandonas, perecemos, mas tu não nos abandonas, porque é o sumo bem a quem todos encontram quando retamente te procuro. Ensina-me, pois, ó Pai, a procurar-te. Ensina-me, pois, ó Pai, a procurar-te. Liberta-me do erro, como libertaste Santo Agostinho. Faze-me que na minha busca nada que não seja tu apresente-se em meu caminho. Pois, visto ser verdade que ninguém mais desejo senão a ti, fazei, ó Pai, eu te suplico, que eu possa encontrar-te como Santo Agostinho o encontrou. Mas, se ainda existe em mim algum desejo vão, despoja-me dele, purifica-me tu mesmo, torna-me capaz de te ver. Permite-me, enquanto tiver de conduzir e levar este meu corpo, que eu seja puro, magnânimo, justo, prudente, perfeito, amante e conhecedor de tua sabedoria. Dai-me esta graça, Senhor, a exemplo de Santo Agostinho. Peço-te, Senhor, torna-me digno da tua morada e que possa assim vir habitar no teu reino. Assim seja. Santo Agostinho, rogai por nós. Esta oração que acabei de fazer e convidei que você o fizesse é atribuída a Santo Agostinho nos seus textos. Quero encontrar-te, Senhor. Dai-me a graça de buscar-te. Acima de tudo, amado meu. Queridos irmãos e irmãs, nós vamos refletir muito sobre Santo Agostinho. E ainda estamos na novena, hoje, oitavo dia. Nós só começamos o programa, que não é musical, não é entretenimento. É de fato uma experiência de Deus. Eu volto já. Volte comigo com partilha de vida, leitura orante, testemunhos que edificam. Aproveite chamar um amigo, uma amiga. Voltamos já.
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0: Queridos filhos e filhas, hoje é dia de Santo Agostinho, como é dito, filho das lágrimas. Quando viveu Santo Agostinho? Ele viveu entre os anos 354-420. Ele era um jovem quieto, que experimentou as paixões do mundo antes de se tornar um dos maiores doutores da igreja. É conhecido como doutor da graça. Deixou obras que moldaram não apenas a teologia católica, mas também toda a filosofia ocidental. A vida de Santo Agostinho é marcada por uma intensa busca. Ele sempre queria a busca da verdade. Acabou indo para o maniqueísmo até chegar ao cristianismo. Até hoje, é um dos maiores pensadores da igreja. Nasceu na África. Cresceu no meio do contraste de vida entre seu pai e sua mãe, Mônica, uma mulher devota, perseverante. Mas o seu pai era pagão e não partilhava da mesma religiosidade. Agostinho se mostrou muito inteligente, brilhante, talentoso. Um talento incomum na retórica que lhe abriu as portas do mundo acadêmico do Império Romano. Mas nada o satisfazia. Nada. Levou uma vida desenfreada. Mas, pela filosofia, eu dizia, sempre buscava a verdade. Foi pelo caminho do maniqueísmo, achando ser a resposta de suas buscas entre o bem e o mal, mas logo se decepcionou. Mas foi apenas em Milão, ao ouvir mais do que a eloquente pregação de Santo Ambrósio, a mensagem que começou a tocar nele a paixão por Jesus Cristo. Depois continuamos. Por ora, grave, um jovem inquieto na busca da verdade. Buscar, querer sempre mais. Filha de Deus, que a paz de Jesus esteja com você, filha.
1: Bom dia, padre.
0: Deus a abençoe.
1: A sua bênção.
0: Deus abençoe. De onde você fala, filha de Deus?
1: Mato Grosso.
0: Uma filha de Deus de Mato Grosso. O que está acontecendo?
1: Ah, eu gostaria tanto, padre, de uma emoção falar com o senhor, de me identificar, mas se Deus quiser, eu vou ligar e agradecendo e me identificando.
0: Tá certo. Por hora, pediu o anonimato e vamos lá, que o Divino Espírito Santo nos ilumine.
1: Amém. É meu pai, padre. É. Meu pai sofre de alcoolismo já há mais de 30 anos.
0: Tá.
1: E eu acho que, eu não sei, acho que é hereditário, porque meus tios também, minha avó teve 3 homens, um faleceu por causa do alcoolismo.
0: Sim.
1: O mais novo dela. E o meu pai é o mais velho, também está bebendo, e entendi. O outro que está vivo também, infelizmente, sim, sabe?
0: Infelizmente, isso é um fato. E pode
1: é
0: sim.
1: É um fato.
0: É, repetir os erros do passado e a pessoa continuar, né? Infelizmente.
1: O meu avô bebia também, e eu sei que os irmãos dele também. Então, a gente tem feito oração quando tem a campanha, né? As orações que o senhor faz, as novenas, para quebra, né? Essa quebra, certo, de maldição, só uma maldição. Mas, enfim, além da bebedeira, do alcoolismo, ele sofre de câncer. Vai fazer um ano agora em outubro que está fazendo quimioterapia. E de uns tempos para cá ele estava até tranquilo. Ele bebia e depois parava, bebia e parava, assim, ficava uns tempos sem beber. E em 2023 ele fez tanta loucura, padre. Ele chegou a cair num valetão que tem aqui perto de casa, perdeu um pedaço da língua. Ele quase bateu em duas mulheres, uma estava grávida de moto, porque a gente viu nas redes sociais filmado, sabe?
0: Entendi.
1: Porque tem, né, as câmeras e daí jogar na rede social.
0: Se filma
1: e a
0: tudo,
1: gente
0: né?
1: viu isso, esse filme. E aí se acidentou na rodovia, contramão, bêbado, foi preso, a gente tirou ele, pagamos fiança e a gente acabou internando ele compulsoriamente na capital, que é 500 quilômetros daqui, né? E foi muito doído, sabe, tudo isso. Foi doído porque foi à noite, de madrugada, pegaram ele no quarto, né?
0: Entendi.
1: E assim, ele sem entender nada, e foi. E a gente não conseguia falar com ele por um tempo, depois a gente começou a falar com o psicólogo, e ele... fazia chamada e ele fazendo chantagem emocional, até que a minha mãe foi visitar sem autorização do psicólogo e acabou trazendo ele de volta. E infelizmente ele nunca parou, ele ficou um tempo, porque acho que ficou com medo da gente internar ele novamente, né? E aí veio esse câncer, infelizmente, começou no pulmão e tá em metástase já, mas graças a Deus, assim, apesar da bebedeira, a quimioterapia tem dado resultado. Passou pela médica agora, né, em final de maio, a médica falou que aquele nódulo que começou no pulmão, ele praticamente já desfez.
0: Sim.
1: Mas tem que continuar fazendo as quimio. E aí ele bebe um dia, bebe um dia antes de fazer a quimio, vai faz a quimio no outro dia ele já tá bebendo de novo. Aí sai pra rua, a gente fica rezando, pedindo que os anjos da guarda protejam pra ele não bater em ninguém, porque se Deus o livre ele bater, matar alguém,
0: claro.
1: Ele vai preso e ele não tem condição de ficar preso, né?
0: Entendo.
1: E a gente já pensou em internar ele de novo, só que não interna, porque aqui não tem, ele não quer, ele não quer ajuda. E aí teria que ser na capital de novo, dinheiro a gente não tem, e o que agrava, na verdade, é que como ele tá fazendo a quimio, ninguém interna.
0: Entendi.
1: Por causa da quimio,
0: entendi,
1: né?
0: Entendi.
1: E aí a mãe fica nessa, a questão dela sobe, vai 20, sabe, 20 por 12, por 14,
0: a família inteira que adoece,
1: mal,
0: né? É a família inteira que adoece.
1: Isso, e aí a mãe também tá bem fora do juízo e... E sabe, ele fica fazendo chantagem, pedindo dinheiro. Infelizmente, ele foi ajudar a minha irmã tem uma empresa com o nome dele, e ela não conseguiu honrar porque teve problemas. Agora que ela está se reerguendo, daí ele fica, sabe, ameaçando ela. E ela fica triste porque ela fica falando, ah, o pai está me amaldiçoando, como que eu vou ir para frente para poder pagar o que eu devo, sabe? E aí eu estava falando para ele, falei, o senhor tem que abençoar, pai, abençoa ela, porque se ela, né, te progredir, ela vai pagar as contas,
0: claro,
1: que tá no,
0: claro,
1: seu nome, né, no nome da mãe.
0: Filha,
1: é triste, padre.
0: É, eu entendo o seu desabafo, e tanto que eu vou pedir que depois, para não pedir ao vivo, que você passe para telefonista todos os nomes. E em segredo nós levaremos no altar do Senhor. Mas eu queria que você rezasse comigo agora. Senhor Jesus.
1: Senhor Jesus.
0: Eu creio em milagres.
1: Eu creio em milagres.
0: E peço, Senhor.
1: E peço, Senhor.
0: Que meu pai.
1: Que meu pai.
0: Largue a bebida.
1: Largue a bebida.
0: Senhor.
1: Senhor.
0: Ele está doente.
1: Ele está doente.
0: E não é só o câncer.
1: E não é só o câncer.
0: É o alcoolismo.
1: É o alcoolismo.
0: Tenha misericórdia da minha família.
1: Tenha misericórdia da minha família.
0: Pelas tuas santas chagas redentoras.
1: Pelas tuas santas chagas redentoras.
0: Restitua a saúde do meu pai.
1: Restitua a saúde do meu pai.
0: Amém.
1: Amém. O padre, eu vou fazer uma cirurgia segunda-feira, vou tirar o útero.
0: Tá.
1: Eu quero que o senhor também puder, né, levar em oração sobre essa cirurgia. E tem uma graça alcançada, apesar de todas essas turbulências, Deus não nos abandona, né? A gente,
0: certo,
1: que é infiel.
0: Se apegue nessa graça. Olha, eu tenho que ir para o intervalo, então eu volto com você dando esse testemunho, tá bom? Eu tenho que ir por questão das rádios irmãs. Eu volto já, Volto com o testemunho da filha de Deus e volto com a leitura orante. Voltamos já.
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0: Vá pegando a sua Bíblia, 2 Coríntios, capítulo 8. Nós vamos dar continuidade à leitura orante, 2 Coríntios, capítulo 8. Eu estou com uma filha de Deus de Mato Grosso, uma partilha bastante difícil, rezamos, mas ela ia começar um testemunho. Então, por favor, filha, qual o testemunho você ia dizer?
1: Tá, padre, a minha mãe estava esperando a aposentadoria dela e estava difícil para sair. E graças a Deus, de tanto a gente rezar, pedir, né, para São José,
0: certo.
1: Ela foi agraciada com a aposentadoria agora no final de julho.
0: Tá certo.
1: E graça alcançada, graça testemunhada.
0: Toca o sino, sacristão. A São José rogou, São José,
1: São José providenciou.
0: Filha, da mesma forma que veio essa graça, virá a graça do seu pai. Que Deus abençoe e te fortaleça nisso. Estaremos em oração. São José, rogai por nós. Gostaria de lembrar, estamos no dia de Santo Agostinho e não me canso de contar sempre um pouquinho da história dele. Já vamos para a liturgia, para a leitura orante. Na vida de Santo Agostinho, lembra que eu falei, um jovem inquieto e buscava a verdade. Como ponto decisivo, aconteceu em um jardim, em Milão, em 386. Ele tinha uma angústia interior muito grande. Foi quando ele ouviu uma voz infantil, era um anjo, que dizia, tome e lê. E obedecendo o chamado, abriu a Bíblia e encontrou a passagem que exortava a abandonar os vícios, é da carta aos Romanos, e revestir-se de Cristo. Esse instante marcou a conversão definitiva. Não foi apenas um despertar do intelecto à verdade. Naquele dia, ele foi tocado no coração por Jesus. No ano seguinte, recebeu o batismo das mãos de Santo Ambrósio, ao lado do seu filho Deodato. Sim, Agostinho teve um filho, o Deodato, iniciando uma vida marcada de amor à verdade, na busca de Deus, um desejo ardente de se orientar em Deus e levar os outros para a caminhada. Depois eu vou ler o texto, talvez você se pergunte, qual foi o texto de Santo Agostinho, toma e lê, que o anjo disse. Depois eu falo. Agora, Bíblia aberta, cartilha de oração.
2: Palavras de bênção, de louvor, para agradecer e abençoar.
0: É, 2 Coríntios, capítulo 8, versículo 1, seguintes. Tá gostando da leitura orante? Eu quero lembrar que você tem todos os dias a leitura orante, YouTube Padre Manzotti Oficial. 10 da manhã, 10 da noite, fica também na internet, mas eles fazem um recorte e colocam leitura orante. Vale a pena. São no máximo 8, 10 minutos, no máximo, leitura orante. 2 Coríntios, capítulo 8, versículo 1. Irmãos, queremos que vocês saibam o que a graça de Deus tem feito nas igrejas. Graça de Deus tem feito nas igrejas. Tudo é graça de Deus. Nós tínhamos que ter mais esta convicção. Tudo é graça de Deus. Repita isso. Tudo na minha vida é graça de Deus. Mas Paulo diz assim, na província da Macedônia, e ele continua, os irmãos dali têm sido muito provados pelas aflições que têm passado, mas, escute isso, são provados pelas aflições. Mas a alegria deles foi tanta que, embora sendo muito pobres, deram ofertas com grande generosidade. Olha aí, Paulo percebe nisso a graça de Deus. Eram pobres, mas deram com generosidade. Eu fico me perguntando, você doa com generosidade? Desculpe, mas é inevitável que eu faça a pergunta. Você ajuda? É associado da obra Evangelizar é Preciso? Você se beneficia com o programa de rádio há quantos anos? TV Evangelizar? Mas ajuda a manter essa obra? Mas eu sou pobre. Por acaso alguém estabeleceu o valor? E na verdade, quem mais doa são os pobres? Vamos usar o termo aqui. A alegria deles foi tanta que, embora sendo muito pobres, eles deram ofertas com grande generosidade. Versículo 3. Afirmo a vocês que eles fizeram tudo o que podiam e mais ainda. E com toda a boa vontade. Pediram com insistência que os deixássemos participar da ajuda do povo de Deus da Judeia, que foi a coleta que foi feita para os cristãos em Jerusalém que passavam por necessidades. E eles insistiram. Veja, parece-me que Paulo sabia das condições financeiras deles e talvez quisesse até que eles não participassem, mas eles insistiram em participar. Olha que beleza. E fizeram muito mais do que esperávamos. Primeiro, atenção. Eles deram a si mesmo ao Senhor. E depois, pela vontade de Deus, eles deram a nós também. De modo que pedimos a Tito, que começou a recolher essas ofertas, que continuasse a ajudar vocês e completarem esse serviço especial de amor. Veja como Paulo interpreta uma oferta, uma doação, uma colaboração. Uma visão de Paulo, que uma oferta que você dá, uma ajuda que você dá, é uma oferta, é um serviço especial de amor. Então veja que não é um peso. E acredite, acredite mesmo, a tua mão que dá, ela nunca volta vazia. Eu falei da obra Evangelizar, mas isso vale para todas as ofertas. Não fui eu que escolhi o texto. Capítulo 8, versículo 7. Vocês mostram que em tudo são mais ricos do que os outros. Na fé, olha a riqueza, na palavra, no conhecimento, na vontade de ajudar os outros e o nosso amor por vocês. Esse novo serviço de amor, queremos também que façam mais do que os outros. Vocês são ricos, mais do que os outros. E veja o que Paulo chama de riqueza. Ricos na fé. Será que o somos? Ricos na palavra, no conhecimento, da vontade de ajudar os outros. Gente, no conhecimento, na vontade de ajudar os outros, talvez precisamos crescer nisto. Porque cada um quer puxar a sardinha para sua brasa e esquecemos dos outros. Isso é uma riqueza. Um coração benevolente, um coração misericordioso, isso é uma riqueza imensa. Esta foi a leitura orante de hoje, gente. Uma leitura curta, mas para os dias atuais, quando é tão difícil alguém que queira ajudar. É uma palavra que toca profundo. Eu vou para o intervalo, eu volto já. Volte comigo.
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0: estendeu um pouquinho a leitura orante. Mas o senhor terminou? Não. Acho que é justo que fique hoje registrado. Estamos falando de Santo Agostinho. E lembra que eu contei que no jardim, próximo à Catedral de Milão, onde pregava Santo Ambrósio, um anjo, uma voz infantil, disse: toma e lê. Qual foi o texto? Fica na leitura orante de hoje, marcada. É o texto de Romanos, capítulo 13, versículo 13 e 14. Toca a corneta, sacristão. Qual foi o texto que tocou profundamente na vida de Santo Agostinho que o levou à conversão? Romanos, capítulo 13, versículo 13 e 14. Escute. Vivam decentemente, como pessoas que vivem na luz do dia. Nada de farras ou bebedeiras, nem imoralidade ou indecência, nem brigas ou ciúmes, mas tenham as qualidades que o Senhor Jesus Cristo tem, e não procurem satisfazer os maus desejos da natureza humana de vocês. Eu vou tirar uma foto. Escrevi aqui, ó, Santo Agostinho. E eu gostaria que você, tô usando muito das redes sociais ultimamente, né? Queria que você comentasse. Por que você acha que esse texto tocou na vida de Santo Agostinho? Essa é a pergunta. Porque eu digo para você, ele é um homem de uma inteligência única, de uma filosofia pura, de uma filosofia sapientíssima. E por que um texto tão, vamos dizer assim, simples, tocou o coração? Vou ler de novo e depois eu quero que você comente nas redes sociais. Vivamos decentemente, como pessoas que vivem na luz do dia. Nada de farras ou bebedeiras, nem imoralidade ou indecência, nem brigas ou ciúmes. Mas tenham as qualidades que o Senhor Jesus Cristo tem. Quais seriam essas qualidades? E não procurem satisfazer os maus desejos da natureza humana de vocês. Amém. Esta foi a leitura orante de hoje. E quero que você hoje, nessa sexta, no Instagram, Padre Manzotti, você possa colocar como essa palavra de Deus te tocou. E aquela pergunta: quais seriam estas qualidades do Senhor Jesus Cristo? Juraci, que a paz de Jesus esteja com você, Juraci. Alô? Alô? Juraci? Alô? Juraci? Vamos ao próximo. Maria das Graças, que a paz de Jesus esteja com você, Maria das Graças.
1: Bom dia, Padre Manzotti, a sua bênção.
0: Deus abençoe, Maria das Graças. De onde você fala?
1: De Natal, Rio Grande do Norte.
0: Meu abraço a Natal, Rio Grande do Norte. Como é que você me acompanha?
1: Pela 98 FM.
0: Tá certo, diga lá.
1: Uma amiga minha que me informou que tinha esse programa em 2011, aí eu comecei a acompanhar o senhor até hoje.
0: Não parou mais?
1: Pô, não parei mais, graças a Deus, é todos os dias.
0: Tá certo.
1: Renalva o nome dela.
0: Tá bom, e ali nós temos também o canal aberto, TV Evangelizar 16.1. É só sintonizar na sua casa que você pode assistir a TV Evangelizar. Diga, Maria das Graças.
1: Santa, eu tenho testemunho do meu filho Miricalo, que de 2010 para 2011, vivia na vida das drogas, saiu de novena em novena, não sei dizer qual foi a novena, mas Graças a Deus ele saiu da vida das drogas. Foi muita batalha, muita oração todos os dias. E esse seu programa é uma bênção.
0: Amém, filho.
1: Aí, agora ele vive só no alcoolismo. Eu estou batalhando novamente, toda novena, para que no nome de Jesus ele saia desse vício também.
0: Tá certo.
1: Mas hoje ele é uma pessoa maravilhosa, um filho ótimo. Aí ele hoje bebe com a esposa dele, com a filhinha Heloísa, uma coisa, a bênção de Deus. E vem outra agora, que já está bem pertinho de ter.
0: Entendi.
1: É uma bênção.
0: Então, filha, esse Deus que já tirou ele das drogas, nós cremos, vai tirar ele do alcoolismo.
1: Com certeza, padre, com certeza. Aí tem meu filho Nilson também, que vive no alcoolismo também, estou tentando também, que Deus vai tirar ele também, tenho fé. Em 99 eu vou conseguir.
0: Tá certo.
1: E o testemunho também da minha casa própria foi 2008 para 2012, consegui, graças a Deus.
0: Opa! Louvado seja Deus, quanta coisa boa, né, filha?
1: Quanta coisa boa, padre. Ô, maravilha, e tá tentando falar com o senhor. Ah, o senhor é uma bênção na vida da gente, de todo mundo, viu? Muita saúde pro senhor.
0: Obrigado, precise, reze pela minha saúde mesmo.
1: Com certeza, com certeza. E eu peço oração pra minha nora, né, Yasmin, que ela tá pra ir ganhar bebê agora, é um menino. E a menina de agora é um menino.
0: Tá bom.
1: Viu? Minha filha Mirelle. A minha saúde também.
0: Tá bom. Anotei e levarei no altar do Senhor, filha. E Deus seja louvado que a Yasmin tem um parto tranquilo e que seu filho, agora na vinda da mais esta criança, possa largar o alcoolismo. E filha, você estava escutando o Santo Agostinho, né?
1: Tava.
0: Então, ele era filho das lágrimas de Santa Mônica. Então, as suas orações, Maria das Graças, não passam despercebida de Deus. Pode com acreditar. Você vai proclamar a vitória.
1: Com certeza. Padre, aí eu queria que o senhor também botasse em oração minha filha Mirelle e os outros filhos dela também. Minha família toda, minhas irmãs, Rosilda, Fátima, todas em oração, viu?
0: Tá bom, minha querida. Que Deus abençoe você, Maria das Graças, Natal, Rio Grande do Norte. TV Evangelizar, canal 16.1. Rádio 98 FM. Lá também tem a FM 87.9, Rural FM. Dom João Santos Cardoso, arcebispo de Natal. Se percebe que a vida de Santo Agostinho se replica hoje em muitos Agostinhos? Muitos Agostinhos e muitas mães Mônicas. Isso é importante. E acredite, se Agostinho, a partir de um texto, mas fruto de muita oração, na graça de Deus se converteu, continue rezando, mãe. Continue rezando, pai. Continue rezando. Você vai proclamar a vitória. Escute esse testemunho, dá tempo, é rapidinho.
2: Me chamo Silvana, sou associada da obra Evangelizar, sou de Mafra, Santa Catarina.
0: Pois não.
2: Quero testemunhar a minha graça alcançada de um emprego. Na novena de São José, de março de 2026, fiz a novena pedindo emprego. E na mesma semana ali da novena, o senhor rezou com uma mulher para ela conseguir um emprego. Ela estava na mesma situação que eu.
0: Sim.
2: E eu tomei posse como se a oração fosse para mim. E logo em seguida consegui o emprego que eu desejava.
0: Amém.
2: Foi bem rápido e bem como eu queria. Graças recebidas, graça testemunhada. Toca o sino, sacristão.
0: Louvado seja Deus, Silvana, de Mafra, Santa Catarina. Lá nos transmite a Rádio São José FM, o arcebispo Dom Francisco Carlos Bach, da Arquidiocese de Joinville. Queridos filhos e filhas, nós ainda estamos no oitavo dia da novena de Santa Mônica e Santo Agostinho. Hoje, dia de Santo Agostinho. Eu insisto em dizer, todos nós temos um pouco de Agostinho que precisamos de conversão, mas feliz aquele que tem uma mãe, um pai, que tal como Santa Mônica não desiste. Eu volto já, volte comigo.
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3: É, e hoje nós voltamos agora com essa música, Templo Vivo. Eu quero lembrar, comecei o programa agora, mais um pouquinho do áudio, e gravei com o colo de Deus. Quero lembrar que às 11 horas, quando eu dou a bênção final, convido você e até o seu tocador preferido. Que palavra difícil, né? Na verdade, onde você escuta música, onde você vê vídeo. E o clipe foi gravado na festa de Corpus Christi. E você confere às 11 horas no seu canal, no meu canal oficial, YouTube Padre Manzotti. Sim, o clipe está no YouTube Padre Manzotti. Ouça, curta, compartilhe, peça para tocar na sua rádio e leve para o teu grupo de jovens. Mais um pouquinho, sacristão. Quero ser um templo vivo às 11 horas, lançamento oficial do clipe. E é nesse clima que eu quero dizer com alegria, gente. Hoje é aniversário da TV Evangelizar, canal 21.1 de Fortaleza. Povo querido de Fortaleza, hoje é aniversário da TV Evangelizar, 21.1. Por falar em Fortaleza, claro, não se esqueça, nós temos o 19º Evangelizar é Preciso Fortaleza, que será dia 31 de outubro. Então, programe-se, programe-se, mas as camisetas oficiais já se encontram em todas as lojas Casa Pio de Fortaleza e região metropolitana. Camiseta oficial em todas as lojas Casa Pio de Fortaleza e região metropolitana, mas se programe para o dia 31 de outubro, no aterro da Praia de Iracema. O tema inabalável, minha fé inabalável. Não esqueça, nós temos dia 21 a 27 de setembro, a festa de Jesus das Santas Chagas. Eu espero por você, hein? É uma semana inteira, como eu gosto desse dia. Eu celebro com tanto amor todos os dias e logo você vai sair toda a programação. Inclusive, missas, novenas, recitações, shows, momentos culturais, procissão, via sacra, testemunhos que evangelizam. Tudo isso na festa das Santas Chagas do dia 21 a dia 27. Povo de Deus, agosto, estamos chegando no final. Estamos na quinta etapa da campanha extra de Jesus das Santas Chagas. E eu faço a pergunta hoje, quando nós ouvimos de 2 Coríntios, capítulo 8, do versículo 1 a 7, Paulo falava muito de ofertas, não foi? E dizia como a comunidade que era muito pobre colaborou com muita generosidade. Eu pergunto a você, você fez a sua colaboração mensal do mês? A colaboração extra? E acredite, como ele diz, a alegria de ter doado, a alegria de ter colaborado. Torne-se um associado da obra e sendo, faça sua colaboração, sua partilha, faça a sua oferta. Você pode fazer pela chave Pix, que é o CNPJ 07634465000143. Você pode fazer indo com o boleto no banco ou na casa lotérica. E agora, mais do que nunca hoje, e vou fazer do Jornal do Evangelizador para valorizar, para que você

não jogue fora, Santa Mônica, Santo Agostinho, rogai por nós. Santa Mônica, Santo Agostinho, levai-me à verdadeira conversão. Santa Mônica, Santo Agostinho, levai-me à verdadeira conversão. Santa Mônica, Santo Agostinho, levai-me à verdadeira conversão. Ó Santa Mônica, que pela oração e pelas lágrimas alcançaste de Deus a conversão do vosso filho e do vosso marido, olhai para o meu coração amargurado. Rezo agora por esta pessoa que tantos dissabores e sofrimentos causa ao meu coração e a toda a minha família. Coloca a sua intenção. Santa Mônica, que vossas orações se juntem às minhas, para comover o bom Deus, a fim de que Ele, Deus vivo e verdadeiro, faça com que estas pessoas possam, por quem rezo, possa voltar ao bom caminho. Santa Mônica, fazei com que o Pai do Céu chame de volta à casa paterna este filho pródigo. Dai-me essa alegria e serei para sempre agradecido. Oremos. Ó Deus, consolador dos aflitos, saúde dos que vós esperam, que aceitaste misericordiosamente as piedosas lágrimas da bem-aventurada Mônica, pela conversão do filho Agostinho e do marido Patrício. Concedei-nos, pela vossa intercessão, que choremos os nossos pecados e encontremos a indulgência de vossa graça. Por nosso Senhor Jesus Cristo, vosso Filho, na unidade do Espírito Santo. Amém. Santa Mônica, Santo Agostinho, rogai por nós. Santa Mônica, Santo Agostinho, rogai por nós. Santa Mônica, Santo Agostinho, rogai por nós hoje, Santo Agostinho, para que voltem para casa aqueles que buscam a Deus, mas aqueles que ainda não sentiram a saudade de Deus. O Senhor esteja convosco, Ele está no meio de nós. Abençoai, Senhor, a água, a roupa dos enfermos, as fotos de família, os remédios e aqueles que mais precisam. Que as mães Mônicas não desanimem e que nós, os Agostinhos, cheguemos à verdadeira conversão. Em nome do Pai, do Filho e do Espírito Santo. Ó, não sai daí não. Eu convido você a ir para o YouTube agora. YouTube agora. E prestigiar, acompanhar o clipe Lançamento Agora, Templo Vivo, YouTube Padre Manzotti, com o colo de Deus, evangelizar é preciso.

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0: Sou eu, ao vivo e falando a esse coração que bate forte! 11:02, sexta-feira, dia 28 de agosto. Oi, não sai desse rádio não, que vamos tocar essa música nova aí do Padre Reginaldo Manzotti agora, hein? Música nova lançou agora no canal dele, tô vendo aqui, ó. Olha, vamos ser uma das primeiras a tocar, hein? Uma das primeiras rádios do Brasil a tocar essa música. Já tô com acesso a ela aqui. Lançamento pra você, a música nova do Padre Reginaldo Manzotti, Templo Vivo. Participação aí do Colo de Deus. Vamos começar nosso programa com esse lançamento, essa novidade, hein? Eu sou o Rafael Henrique, catequista, com muita alegria. Estamos dando início à segunda parte do programa de hoje, trazendo para você também reflexão do Evangelho hoje com a parábola das 10 virgens. Você sabia? Vou te contar hoje uma parábola, meus irmãos, de Jesus, que tem um final que incomoda muita gente. Você sabia disso? É uma porta que fecha, um pedido que não é atendido. Fica comigo então até o momento do Evangelho, porque eu vou te explicar exatamente o que significa para a sua vida e também porque essa história, no fundo, ela é a maior prova de amor que Jesus podia te dar. Daqui a pouquinho, reflexão do Evangelho com a explicação da parábola das 10 virgens. Tem também estudo bíblico, livro de Zacarias. Vamos sinalizar hoje o livro de Zacarias. Segunda-feira, vamos com o estudo de Malaquias. E na terça-feira, meus irmãos, vamos começar o estudo do Novo Testamento aqui na Barroso Mix. Depois de mais de um ano aí percorrendo o Antigo Testamento, tá chegando a hora do nosso estudo do Novo Testamento, dia 1º de setembro. No mês da Bíblia, nós iremos começar esse estudo. Fica aí o convite, hein? Fica o convite para você. Vamos juntos estudar todo o Novo Testamento. É, capítulo por capítulo. Meus irmãos, eu sou o Rafael, aqui comigo ele, meu amigo Jesus. Bom dia, Jesus.
1: Bom dia.
0: Aí, Jesus, já deixa no ponto aí a música nova do Padre Reginaldo, hein? Pra gente abrir o programa. Na parte técnica da rádio, meu amigo Jesus na mesa de som. Bom dia de novo, Jesus.
1: Bom dia.
0: Maria, nossa secretária, tá no telefone, tá aguardando aqui sua mensagem. Manda mensagem pra Maria, que eu mando abraço pra você aqui no rádio.
2: Bom dia, galera.
0: Bom dia, Maria. E também a minha esposa Petrina. Bom dia, querida.
3: Bom dia, meu querido esposo. E bom dia, queridos ouvintes da rádio Barroso Mix.
0: É, a Petrina vai rezar o terço com a gente. Vamos nessa. Aumenta aí o volume do rádio. Avisa pra todo mundo. Nós estamos de volta.

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1: Como prometido, música nova do Padre Reginaldo Manzotti. Vou ouvir agora junto com você. Templo Vivo, participação de Colo de Deus. Aumenta o som.
2: Quem é Templo Vivo? Vamos lá, canta junto. Cadê o ânimo? Cadê as palmas, gente? Vamos lá, juventude.

0: leva quem gostou! 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
0: E agora, 11:11, chegando Flávio Dezembro. Eu sou vitorioso pelo sangue de Jesus. Aumenta o som.

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1: Mateus capítulo 25, versículo 1 ao 13. Senhor, o Senhor esteja convosco, Ele está no meio de nós. Proclamação do Evangelho de Jesus Cristo segundo Mateus. Glória a vós, Senhor. Naquele tempo disse Jesus aos seus discípulos essa parábola. O reino dos céus é como a história das 10 jovens que pegaram suas lâmpadas de óleo e saíram ao encontro do noivo. 5 delas eram imprevidentes e as outras 5 eram previdentes. As imprevidentes pegaram as suas lâmpadas, mas não levaram óleo consigo. Já as previdentes levaram vasilhas com óleo junto com as lâmpadas. O noivo estava demorando e todas elas acabaram cochilando e dormindo. No meio da noite, ouviu-se um grito: "O noivo está chegando! Ide ao seu encontro!" Então, as 10 jovens se levantaram e prepararam as lâmpadas. As imprevidentes disseram às previdentes: "Dai-nos um pouco do óleo, porque as nossas lâmpadas estão se apagando." As previdentes responderam: "De modo nenhum, porque o óleo pode ser insuficiente para nós e para vós. É melhor ides comprar aos vendedores." Enquanto elas foram comprar o óleo, o noivo chegou. E as que estavam preparadas entraram com ele para a festa de casamento. E a porta se fechou. Por fim, chegaram também as outras jovens e disseram: "Senhor, Senhor, abre-nos a porta." Ele, porém, respondeu: "Em verdade eu vos digo, não vos conheço. Portanto, ficai vigiando, pois não sabeis qual será o dia nem a hora." Palavra da salvação. Glória a vós, Senhor.

Meus irmãos e minhas irmãs, chegou o dia de você entender essa parábola de uma vez por todas. Se o seu rádio está ligado bem agora, eu acredito com o coração inteiro que foi Deus quem te trouxe até aqui hoje para você finalmente entender essa parábola em direito, com a ajuda aqui de um catequista que só quer o seu bem. E olha que tá chegando o dia do catequista, né? Dia 30, depois de amanhã, dia do catequista. Então eu quero aproveitar esse momento para dizer do fundo do meu coração que eu espero de verdade que você esteja gostando dessas reflexões que eu faço aqui na rádio, todo dia com você. Eu não sou padre, eu não sou teólogo, não sou estudado, né? Mas eu creio, com toda a fé que eu tenho, que a missão da minha vida é evangelizar através do rádio, através da catequese, de um jeito simples, de um jeito que todo mundo consiga entender. Eu quero aproveitar e agradecer aqui as mensagens de carinho que eu venho recebendo também agora, né? Porque esse dia está se aproximando. Cada uma dessas mensagens toca o meu coração. Eu quero agradecer muito por todo o carinho. Então, bem nesse clima de dia do catequista que se aproxima, eu quero te ensinar essa parábola hoje de verdade, do jeito que ela merece ser entendida. Jesus conta uma história de casamento. 10 moças, cada uma com a sua lâmpada na mão, esperando o noivo chegar para a festa. E eu já deixo claro que essa mensagem, que essa história é sobre você, é sobre a sua vida, é sobre o que você está guardando ou deixando de guardar, né? Para o dia mais importante que você ainda vai viver. Vou te situar como eu sempre faço. Onde estamos, hein? Jesus está nos últimos dias com os discípulos. Está lá no Monte das Oliveiras. Está se aproximando o dia da prisão, o dia da cruz. E é justamente por isso que ele para tudo nesse trecho, nesse capítulo, para deixar uma lição bem clara para os amigos. A lição é como esperar a volta dele direito, sem se distrair, sem se incomodar. Essa parábola de hoje não é sobre milagre, não é sobre cura, é sobre o que a gente faz enquanto espera o dia em que vai ficar cara a cara com Jesus. Seja na hora da sua morte ou então seja no dia que ele voltar. Então, para você entender direitinho, você precisa saber uma coisa. Naquele tempo, o noivo podia demorar horas, até o meio da noite, para chegar e levar todo mundo para a festa. E não tinha nenhum jeito de enxergar direito no escuro da noite lá fora. Cada convidado precisava da própria lâmpada acesa para acompanhar o cortejo. Por isso o óleo importava tanto. Era o que garantia que a lâmpada continuasse acesa até o noivo aparecer, nem que demorasse a noite inteira. Então Jesus conta uma história assim. 10 moças saem de casa com suas lâmpadas para esperar o noivo. Só que 5 delas, antes de sair, pensaram assim: e se ele demorar? Ele pode demorar. Então vamos levar um potinho de óleo extra junto com a lâmpada. Já as outras 5 saíram só com a lâmpada acesa, sem pensar no depois. E o noivo, ele demorou mesmo. Demorou tanto que as 10
tanto as que prepararam e também as que não se prepararam, elas cochilaram esperando. No meio da noite, um grito acordou todo mundo. O noivo está chegando! E é aqui que a história aperta o coração da gente. As cinco que não levaram óleo, elas viram a lâmpada delas apagando bem na hora que mais precisava estar acesa. Elas correram, pediram emprestado para as outras e ouviram um não. Escuta bem que eu vou te explicar agora, porque essa é a parte mais importante e que eu quero que fique gravada em você. Presta atenção em cada nome que eu vou te dizer, porque é muito importante. Quem é o noivo dessa história? Esse você já sabe, né? O noivo é Jesus. Guarda isso, o noivo é Jesus. As 10 moças da história somos nós. Cada pessoa, né, que diz que tem fé, que vai à igreja, que reza, é você, sou eu. Essas 10 moças somos nós. A lâmpada é a sua fé por fora. Aquilo que os outros enxergam de você, o que você mostra para todo mundo ver. Essa é a lâmpada. E o óleo? O óleo é outra coisa completamente diferente. O óleo é a sua relação de verdade com Deus. É a oração que você faz quando ninguém está olhando. É o perdão que você deu. É o tempo que você separou só para ficar quieto e escutar ele falar com você. Esse óleo ninguém empresta para você. Cada um leva o seu próprio óleo. Cada um. Então vou resumir. O noivo é Jesus. As moças somos nós. A lâmpada é o que os outros veem por fora. E o óleo é o que só Deus vê por dentro. Então vamos continuar. É que nem o celular, né? Sabe como é, né, meus irmãos, o celular? Não adianta o carregador... Não adianta o carregador do seu vizinho se o problema é que o seu aparelho não guardou carga nenhuma, né? Na hora que toca a ligação mais importante da sua vida, ou você guardou ali, né, energia com antecedência, ou seu aparelho vai apagar bem na sua mão, no pior momento possível. Então, voltando aqui à história, o sono que bateu nas 10 moças representa o pecado. Escuta bem isso. Até as previdentes cochilaram, né? Todas pecam, todos nós somos pecadores. A diferença não foi quem ficou acordada a noite inteira. A diferença foi o que cada uma tinha guardado antes de fechar os olhos. E aquele grito no meio da noite... Esse é o momento que ninguém marca, né, no calendário. Significa, pode ser uma doença que chega do nada. Pode ser o dia que Deus chama o seu nome para sempre. A gente não escolhe a hora que esse grito vai vir. Só escolhe se vai estar pronto quando ele chegar. E será que você está pronto? Eu sei que ninguém gosta de pensar nisso, né? Mas fingir que esse momento não vai chegar não muda o fato de que ele vem.
Então é melhor a gente conversar sobre isso agora, com calma, do que ser pego de surpresa depois, né? O final dessa história é doloroso. Eu não vou esconder isso de você. O Evangelho, a parábola, termina assim. As que saíram correndo atrás de óleo, voltaram e encontraram a porta já fechada. Elas bateram, chamaram: Senhor, Senhor, abre para nós. E a resposta foi: não vos conheço. Eu sei que você deve estar pensando: será que essa porta é o céu? É a vida eterna com Deus? Escuta com atenção. Sim, meus irmãos, essa porta representa aquele encontro final com Deus. O momento que não tem como voltar atrás, não tem segunda chance, não tem hora extra para correr atrás do que ficou faltando. Jesus não está contando essa parte da história para assustar você à toa, não. Ele está contando porque ele te ama demais para deixar você viver enganado, achando que sempre vai sobrar tempo depois. E essa história das 10 moças já aconteceu, já foi contada, já terminou. A sua história, não, a sua história, a sua porta ainda está sendo escrita agora. Nesse minuto que você está me ouvindo, você não é mais uma dessas 5 moças que ficaram do lado de fora. Você é alguém que ainda tem a chance de guardar o óleo. Hoje. Exatamente por isso que eu não trouxe essa história para te assustar hoje. Eu trouxe para te acordar, meus irmãos. Porque tem uma boa notícia aqui. E essa é a parte que eu quero que você guarde com toda a força. A porta ainda não fechou para você. Ouviu bem o que eu disse? Ainda não fechou. Agora não. Hoje não. Nesse exato momento, você ainda está de pé, com a lâmpada acesa na mão. Ainda dá tempo, muito tempo, de guardar óleo. Deus não desistiu de você, nunca desistiu. Deus está batendo no seu coração agora através dessa rádio, te dando mais um dia, mais uma chance, mais uma oportunidade de você se preparar melhor, se preparar direito. Então, meus irmãos, guarde óleo. De forma mais prática, pode ser uma oração de verdade. Se você, só você e Deus, contando para Ele o que está pesando no seu peito, você pode guardar óleo também com aquele perdão que você ainda está adiando. Se tem alguém que você precisa perdoar, ou alguém que precisa te perdoar, manda uma mensagem hoje. Pode ser também, principalmente isso, voltar para o confessionário essa semana. Procure uma confissão, marca com o padre, vai na sua igreja. Aliás, esse é um dos óleos mais puros que existe, né? O sacramento da confissão, da reconciliação. Amém, meus irmãos? Vamos rezar juntos? Senhor, eu venho até vós como uma das 10 moças dessa história. Senhor, estou aqui com a minha lâmpada na mão.
vós conheceis o meu coração melhor do que eu mesmo conheço. Perdoa, Senhor, me perdoa as vezes que eu deixei a minha lâmpada acesa só por fora, mostrando fé para os outros verem, sem guardar o óleo. Sem guardar óleo nenhum aqui dentro de mim. Perdoai, Senhor, a minha preguiça de rezar, o meu descuido com a minha própria fé. Os dias que eu vivi esquecido de que vós um dia vai voltar. Dai-me hoje, Senhor, um coração que vigia. Senhor, um coração que não dorme na hora errada. Enchei a minha lâmpada de óleo verdadeiro, que é a minha entrega a vós, a minha oração de cada dia, o meu perdão, a minha caridade com quem precisa de mim. Guardai a minha família, Senhor, guardai o meu trabalho, a minha saúde, guardai cada pessoa que me ouve. E que quando chegar o grito da meia-noite, na hora que só você sabe, que eu esteja pronto, com a porta aberta para mim e não fechada, que eu esteja pronto, Senhor, pronto para a festa que vós preparastes para mim desde sempre. Amém. No evangelho de hoje você aprendeu uma coisa que você não pode esquecer nunca. Ter a lâmpada acesa não é suficiente. Você precisa ter óleo guardado. Uma fé de verdade, vivida por dentro, todo santo dia. Você aprendeu que a fé da sua mãe, do seu pai, do padre, não é a sua fé, é a fé deles. E cada um precisa guardar o próprio óleo. E você aprendeu que não dá para esperar o grito da meia-noite bater para só então correr atrás de Deus. O tempo de guardar óleo é agora, é hoje, antes do grito chegar. Então não deixa para depois. Fala com Deus hoje. Perdoa quem você precisa perdoar hoje. Volta para Ele hoje. Não durma sem óleo. Não durma sem óleo. Porque a porta ainda está aberta para você. Deus está esperando de braços abertos. Não com a porta fechada na sua cara. Então vai e guarda o seu óleo agora, enquanto dá tempo.

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0: já de volta, agora 11h45. Agora vai começar o nosso estudo bíblico, episódio 3, episódio final do livro de Zacarias. Sejam bem-vindos! Quero mandar um abraço para Iris, lá em Cascavel, Ceará. Ela tá pedindo para eu mandar para ela a explicação da lâmpada, do óleo. Olha, amiga, eu vou mandar pra você em texto, viu? E segunda-feira, se Deus quiser, nosso equipamento de gravação vai retornar aqui pra rádio. Já recebi a mensagem do moço que consertou ele pra nós. Vou buscar ele hoje, o equipamento de gravação. E aí, se der tudo certinho, a partir de segunda-feira, eu volto a gravar também aqui a reflexão em áudio, para que você possa ouvir. Compartilhar com mais pessoas vai ser uma benção. Abraço também para Ivani de Fátima. Bom dia, Ivani. Muito obrigado por nos ajudar na rifa solidária. Estou recebendo aqui agora a sua contribuição. Muito obrigado, viu? Graças a Deus, né? Graças também à ajuda dos ouvintes, que nós a gente vai conseguir manter os equipamentos todos funcionando. Hoje, se Deus quiser, vou lá na eletrônica buscar meu equipamento de gravação. Para que possamos voltar a gravar, né? Veja como é importante a contribuição, né, na rifa solidária. Agradeço de coração, viu, Ivani? Segunda-feira tem sorteio. Vamos fazer o sorteio da rifa de agosto, no dia 31. Silvinho, lá em Barbacena, obrigado pelas mensagens aí de carinho, pelo dia do catequista. Um abraço pra Josélia também, pra Betinha Bueno, lá em Santa Isabel, São Paulo. Meus irmãos, vamos lá direto pro nosso estudo, porque já é 11h48, passa rápido o tempo. Jesus Maria José, já é 11h48 e eu tenho muita coisa pra falar aqui de Zacarias. Meus irmãos, como eu disse ontem, chegou o momento, né, das profecias de Zacarias. Agora vamos sair das visões e vamos para as profecias. Eu já até te contei uma ontem, né? Aliás, uma das mais famosas profecias sobre Jesus, escrita no Antigo Testamento, está lá no capítulo 9, versículo 9. Vou até repetir para você. Alegra-te muito, filha de Sião. Exulta, filho de Jerusalém. Eis que o teu rei virá a ti, justo e salvador, humilde e montado sobre um jumento, sobre um jumentinho, filho de jumenta. Essa foi a profecia. E você sabe, né, que 500 anos depois dessa profecia ser escrita, Jesus estava lá no domingo antes de morrer e mandou dois discípulos buscarem justamente um jumentinho. E ele entrou em Jerusalém montado nele, enquanto a multidão gritava: Hosana, o filho de Davi! Aliás, os quatro evangelhos contam essa cena, né? Mateus, lá no capítulo 21, chega a citar Zacarias diretamente para mostrar que aquilo não foi coincidência nenhuma. Foi o cumprimento palavra por palavra, 5 séculos depois de escrita. Arrepia, né, meus irmãos? Sejam bem-vindos ao estudo bíblico completo da Rádio Barroso Mix.
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0: E o livro segue cada vez mais forte. Vamos direto agora para o capítulo 11. Zacarias faz uma encenação profética bem ao vivo, interpretando o papel de um pastor que cuida do rebanho, mas é rejeitado pelo próprio povo que deveria cuidar. No fim, Ele pede o pagamento pelo trabalho, pelo cuidado, pelas noites em claro. E o povo pesa e entrega 30 moedas de prata. Ouviu bem? 30 moedas de prata. Era o preço de um escravo, né? E Deus manda Zacarias jogar essas moedas dentro do templo para o oleiro, chamando aquilo com ironia pesada e dolorida de o belo preço com que fui avaliado por eles. Está escrito isso, o belo preço com que fui avaliado por eles. Está escrito no capítulo 11 de Zacarias. E você já sabe, né? Porque séculos depois, Judas Iscariotes recebeu exatamente 30 moedas de prata dos sacerdotes para entregar a Jesus. E que depois, né, cheio de remorso, o que ele fez? Ele jogou essas mesmas moedas dentro do templo e os sacerdotes usaram o dinheiro para comprar um campo de oleiro. Está escrito, né, em Mateus 27. Vejam, o mesmo número, o mesmo lugar, o templo, o mesmo destino, era o campo do oleiro. E Zacarias já sabia, 500 anos antes. Ele conta com um nível de detalhe, meus irmãos, que arrepia, não é? É, eu sei que o programa mexe fundo com você, e é bom que mexa mesmo. Hoje, você recebeu muita coisa, né, para digerir, muita verdade para guardar. Eu sei, mas segura essa emoção com calma, hein? Porque ainda tem mais. Vamos abrir a emoção com calma, hein? Porque ainda tem mais.

além o espírito de graça e de súplica, e olharão para aquele a quem transpassaram, e chorarão por ele como chora por um filho unigênito, e angustiarão por ele como se angustiam por um primogênito. Vejam, ali disse aquele a quem transpassaram, ou seja, aquele que foi perfurado, ferido, transpassado. Alguém ia ser ferido, alguém ia ser transpassado, alguém ia ser morto de um jeito violento. Então, o próprio Deus, falando pela boca de Zacarias, ele está dizendo que vai acontecer algo ruim, tão terrível, que quando o povo finalmente entender o que fez, não vai conseguir parar de chorar. Vai ser como perder um filho único. E isso exatamente aconteceu. O povo de Deus, né, o povo escolhido, desde o início dos tempos, ia rejeitar aquele que Deus mandava. Ia cuspir nele, ia bater nele, ia transpassar o seu lado com uma lança, numa cruz, numa madeira. Ora, mesmo sabendo que tudo ia acontecer, mesmo sabendo que seria rejeitado, que seria ferido, que morreria sozinho numa cruz, o Deus que Isaías conhecia, o Deus que tem todo o poder, o Deus que criou as estrelas com a própria palavra, decidiu vir mesmo assim. Ele já sabia, já estava profetizado, mas ele veio. Ele desceu do céu, virou homem, entrou na história como um bebê indefeso numa manjedoura. Ele viveu entre a gente. Teve cansaço, teve dor, curou os doentes, levantou os mortos, abraçou os rejeitados. E depois, quando chegou a hora, quando o seu próprio povo pediu a sua morte, ele se deixou levar para a morte, porque ele já sabia. Zacarias tinha contado séculos e séculos antes a história de amor mais gigantesca da história inteira. Vamos para o capítulo 13, meus irmãos. Capítulo 13, versículo 7. Está escrito: desperta, ó espada, contra o meu pastor, contra o homem que é o companheiro meu, diz o Senhor dos Exércitos. Fere o pastor e as ovelhas serão dispersas. Ou seja, vai vir uma hora em que o pastor, aquele que cuida do rebanho, vai ser ferido, vai ser atacado, vai ser morto. E quando isso acontecer, as ovelhas, o povo, né, todo mundo que deveria estar ao seu lado, vai se dispersar, assustado, vai correr para se salvar. Agora pensa comigo. Você já foi traído por alguém que você confiava totalmente? Você já sentiu aquela dor, aquela sensação de estar sozinho quando precisava mais de ajuda? Quando tinha certeza que alguém está ali? Já viveu aquele luto de saber que a pessoa que você amava escolheu te abandonar? Pois Jesus, o Filho de Deus, sentiu tudo isso mil vezes. Porque ele não foi só traído, ele foi traído sabendo que seria traído. E ainda assim se deixou ser traído. Vamos ao último capítulo, meus irmãos, capítulo 14, o último capítulo, a profecia final, o clímax absoluto de todo o livro. Tudo que a gente viu nesses três dias está apontando para isso. Aqui Deus fala que vai chegar um dia que a gente ainda está esperando. E muitos cristãos creem que já chegou, que já começou, na verdade, em que ele vai
está em Jerusalém.

da lei e de repente o próprio Deus vai se revelar, vai agir com toda a força, vai fazer os seus inimigos virarem pó na frente dele. E não é uma profecia de destruição total. Não é um Deus furioso só querendo castigar. Não, é uma profecia agora de renovação, de transformação, de tudo ficando novo de novo. Vou ler para você Jeremias 14, versículo 20. Naquele dia haverá inscrição nas campainhas dos cavalos: santidade ao Senhor, e as panelas da casa do Senhor serão como os vasos diante do altar. Ou seja, quando Deus agir de verdade, quando a salvação chegar para valer, nada mais vai ser comum, nada mais vai ficar de fora. Até uma panela de cozinha, até um sino de cavalo no pescoço de um animal vai ser sagrado, dedicado a Deus, purificado, transformado. Porque toda a vida, toda a existência vai passar por uma transformação tão profunda, meus irmãos, que até as coisas simples vão ficar sagradas. E no versículo 21, Zacarias vê e profetiza o seguinte: não haverá mais cananeu na casa do Senhor dos Exércitos. Cananeu, em hebraico, né, além de ser um povo específico que vivia naquela terra, significa comerciante, aquele que compra e vende, aquele que faz lucro. Então Deus está dizendo com clareza que quando a salvação chegar de verdade, quando tudo for renovado, não vai haver mais gente tentando lucrar com a religião, gente usando Deus para ganhar dinheiro fácil, gente vendendo bênção, gente explorando a fé alheia, gente cobrando caro para ouvir uma palavra de conforto. Não, porque naquele dia a religião vai virar o que sempre deveria ter sido: um encontro puro entre a pessoa e Deus. Meus irmãos, eu sei que já é meio-dia, mas eu quero continuar falando um pouco mais. Você já parou para pensar como a profecia de Zacarias continua sendo verdadeira? Até hoje, depois de 2000 anos, a gente vê muito aí. A gente vê gente usando religião para ganhar dinheiro, para manipular, para enganar. A gente sabe que isso não é de Deus. De Deus é o oposto, é dar o que você tem, né? É servir sem esperar retorno, é amar quem não pode te dar nada em troca. Então, meus irmãos, vamos finalizar fazendo uma oração juntos. Senhor, eu agradeço por esse estudo, por conhecer Zacarias, por ouvir as promessas que tu fizestes há séculos. Senhor, eu peço que tu me ajudes a não esquecer que Jesus veio por mim, morreu por mim, ressuscitou para me salvar. Que eu aprenda a viver como alguém que foi salvo, que foi resgatado, que foi resgatado por um rei que escolheu ser humilde. Que a minha vida inteira, a partir de hoje, seja dedicada a ti. Assim como aquele sino de cavalo na profecia, assim como aquela panela de cozinha, santidade ao Senhor. Amém. Segunda-feira, meus irmãos, vamos finalizar o Antigo Testamento com o livro de Malaquias em apenas um dia, hein? Até segunda!

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2: Meus irmãos, já é 12:03 e os ponteiros ainda continuam apontando para o infinito. Vamos lá, a consagração à Nossa Senhora. Salve Maria!

Maria Santíssima, que em vossa imagem milagrosa de Aparecida espalhais inúmeros benefícios sobre o Brasil. Eu, embora indigno de pertencer ao número dos vossos servos, mas desejando participar dos benefícios da vossa misericórdia, prostrado a vossos pés, consagro-vos o entendimento, para que sempre pense no amor que mereceis. Consagro-vos a língua, para que sempre vos louve e propague a vossa devoção. Consagro-vos o coração, para que depois de Deus vos ame sobre todas as coisas. Recebei-nos, ó Rainha incomparável, no ditoso número dos vossos servos. Acolhei-nos debaixo da vossa proteção. Socorrei-nos em nossas necessidades espirituais e temporais, e sobretudo na hora da nossa morte. Abençoai-nos, ó Mãe Celestial, e com vossa poderosa intercessão, fortalecei-nos em nossa fraqueza, a fim de que, servindo-vos fielmente nesta vida, possamos louvar-vos, amar-vos e render-vos graças no céu, por toda a eternidade. Assim.

0: pela intercessão de Nossa Senhora Aparecida, Rainha e Padroeira do Brasil, a bênção de Deus Onipotente, Pai, Filho e Espírito Santo, desça sobre vós e permaneça sempre. Amém.
1: Pelo sinal da Santa Cruz, livrai-nos Deus nosso Senhor dos nossos inimigos. Em nome do Pai, do Filho e do Espírito Santo. Amém. Oferecimento. Divino Jesus, nós vos oferecemos este terço que vamos rezar, contemplando os mistérios de nossa redenção. Concedei-nos pela intercessão de Maria, vossa Mãe Santíssima, a quem nos dirigimos as virtudes necessárias para bem rezá-lo e a graça de ganhar as indulgências anexas a esta santa devoção.
2: Creio em Deus Pai Todo-Poderoso, Criador do céu e da terra, e em Jesus Cristo, seu único Filho, nosso Senhor, que foi concebido pelo poder do Espírito Santo, nasceu da Virgem Maria, padeceu sob Pôncio Pilatos, foi crucificado, morto e sepultado, desceu à mansão dos mortos, ressuscitou ao terceiro dia, subiu aos céus, e

0: eterna. Amém.
1: Pai nosso que estais no céu, santificado seja o vosso nome, venha a nós o vosso reino, seja feita a vossa vontade, assim na terra como no céu.
0: O pão nosso de cada dia nos dai hoje, perdoai as nossas ofensas, assim como nós perdoamos a quem nos tem ofendido. E não nos deixeis cair em tentação, mas livrai-nos do mal. Amém.
1: Ave Maria, cheia de graça, o Senhor é convosco. Bendita sois vós entre as mulheres, e bendito é o fruto do vosso ventre, Jesus.
0: Santa Maria, Mãe de Deus, rogai por nós, pecadores, agora e na hora de nossa morte. Amém.
1: Ave Maria, cheia de graça, o Senhor é convosco. Bendita sois vós entre as mulheres, e bendito é o fruto do vosso ventre, Jesus.
0: Santa Maria, Mãe de Deus, rogai por nós, pecadores, agora e na hora de nossa morte. Amém.
1: Ave Maria, cheia de graça, o Senhor é convosco. Bendita sois vós entre as mulheres, e bendito é o fruto do vosso ventre, Jesus.
0: Santa Maria, Mãe de Deus, rogai por nós, pecadores, agora e na hora de nossa morte. Amém.
1: Glória ao Pai, ao Filho e ao Espírito Santo.
0: Como era no princípio, agora e sempre. Amém.
1: Ó Maria concebida sem pecado,
0: rogai por nós que recorremos a vós.
1: Ó meu Jesus,
0: perdoai-nos, livrai-nos do fogo do inferno, levai as almas todas para o céu e socorrei principalmente as que mais precisarem.
1: No primeiro mistério, contemplamos a agonia de nosso Senhor Jesus Cristo no Horto das Oliveiras. Jesus sofre extrema agonia que o faz suar sangue. Unânimos a dor de nosso Senhor para socorrer também aqueles que sofrem. Pai nosso que estais no céu, santificado seja o vosso nome. Venha a nós o vosso reino, seja feita a vossa vontade, assim na terra como no céu.
0: O pão nosso de cada dia nos dai hoje, perdoai as nossas ofensas, assim como nós perdoamos a quem nos tem ofendido. E não nos deixeis cair em tentação, mas livrai-nos do mal. Amém.
1: Ave Maria, cheia de graça, o Senhor é convosco. Bendita sois vós entre as mulheres, e bendito é o fruto do vosso ventre, Jesus.
0: Santa Maria, Mãe de Deus, rogai por nós, pecadores, agora e na hora de nossa morte. Amém.
1: Ave Maria, cheia de graça, o Senhor é convosco. Bendita sois vós entre as mulheres, e bendito é o fruto do vosso ventre, Jesus.
0: Santa Maria, Mãe de Deus, rogai por nós, pecadores, agora e na hora de nossa morte. Amém.
1: Ave Maria, cheia de graça, o Senhor é convosco. Bendita sois vós entre as mulheres, e bendito é o fruto do vosso ventre, Jesus.
0: Santa Maria, Mãe de Deus, rogai por nós, pecadores, agora e na hora de nossa morte. Amém.
1: Ave Maria, cheia de graça, o Senhor é convosco. Bendita sois vós entre as mulheres, e bendito é o fruto do vosso ventre, Jesus.
0: Santa Maria, Mãe de Deus, rogai por nós, pecadores, agora e na hora de nossa morte. Amém.
1: Ave Maria, cheia de graça, o Senhor é convosco. Bendita sois vós entre as mulheres, e bendito é o fruto do vosso ventre, Jesus.
0: Santa Maria, Mãe de Deus, rogai por nós, pecadores, agora e na hora de nossa morte. Amém.
1: Ave Maria, cheia de graça, o Senhor é convosco. Bendita sois vós entre as mulheres, e bendito é o fruto do vosso ventre, Jesus.
0: Santa Maria, Mãe de Deus, rogai por nós, pecadores, agora e na hora de nossa morte. Amém.
1: Ave Maria, cheia de graça, o Senhor é convosco. Bendita sois vós entre as mulheres, e bendito é o fruto do vosso ventre, Jesus.
0: Santa Maria, Mãe de Deus, rogai por nós, pecadores, agora e na hora de nossa morte. Amém.
1: Ave Maria, cheia de graça, o Senhor é convosco. Bendita sois vós entre as mulheres, e bendito é o fruto do vosso ventre, Jesus.
0: Santa Maria, Mãe de Deus, rogai por nós, pecadores, agora e na hora de nossa morte. Amém.
1: Ave Maria, cheia de graça, o Senhor é convosco. Bendita sois vós entre as mulheres, e bendito é o fruto do vosso ventre, Jesus.
0: Santa Maria, Mãe de Deus, rogai por nós, pecadores, agora e na hora de nossa morte. Amém.
1: Ave Maria, cheia de graça, o Senhor é convosco. Bendita sois vós entre as mulheres, e bendito é o fruto do vosso ventre, Jesus.
0: Santa Maria, Mãe de Deus, rogai por nós, pecadores, agora e na hora de nossa morte. Amém.
1: Glória ao Pai, ao Filho e ao Espírito Santo.
0: Como era no princípio, agora e sempre. Amém.
1: Ó Maria concebida sem pecado,
0: rogai por nós que recorremos a vós.
1: Ó meu Jesus,
0: perdoai-nos, livrai-nos do fogo do inferno, levai as almas todas para o céu e socorrei principalmente as que mais precisarem.
1: No segundo mistério, contemplamos a flagelação de nosso Senhor Jesus Cristo. Jesus foi atado a uma coluna, onde os soldados amarravam seus cavalos, e ali mesmo o flagelaram com chicotes que rasgavam suas costas. Que possamos aliviar as dores de nossos irmãos que são flagelados pelas suas enfermidades. Pai nosso que estais no céu, santificado seja o vosso nome. Venha a nós o vosso reino, seja feita a vossa vontade, assim na terra como no céu.
0: O pão nosso de cada dia nos dai hoje, perdoai as nossas ofensas, assim como nós perdoamos a quem nos tem ofendido. E não nos deixeis cair em tentação, mas livrai-nos do mal. Amém.
1: Ave Maria, cheia de graça, o Senhor é convosco. Bendita sois vós entre as mulheres, e bendito é o fruto do vosso ventre, Jesus.
0: Santa Maria, Mãe de Deus, rogai por nós, pecadores, agora e na hora de nossa morte. Amém.
1: Ave Maria, cheia de graça, o Senhor é convosco. Bendita sois vós entre as mulheres, e bendito é o fruto do vosso ventre, Jesus.
0: Santa Maria, Mãe de Deus, rogai por nós, pecadores, agora e na hora de nossa morte. Amém.
1: Ave Maria, cheia de graça, o Senhor é convosco. Bendita sois vós entre as mulheres, e bendito é o fruto do vosso ventre, Jesus.
0: Santa Maria, Mãe de Deus, rogai por nós, pecadores, agora e na hora de nossa morte. Amém.
1: Ave Maria, cheia de graça, o Senhor é convosco. Bendita sois vós entre as mulheres, e bendito é o fruto do vosso ventre, Jesus.
0: Santa Maria, Mãe de Deus, rogai por nós, pecadores, agora e na hora de nossa morte. Amém.
1: Ave Maria, cheia de graça, o Senhor é convosco. Bendita sois vós entre as mulheres, e bendito é o fruto do vosso ventre, Jesus.
0: Santa Maria, Mãe de Deus, rogai por nós, pecadores, agora e na hora de nossa morte. Amém.
1: Ave Maria, cheia de graça, o Senhor é convosco. Bendita sois vós entre as mulheres, e bendito é o fruto do vosso ventre, Jesus.
0: Santa Maria, Mãe de Deus, rogai por nós, pecadores, agora e na hora de nossa morte. Amém.
1: Ave Maria, cheia de graça, o Senhor é convosco. Bendita sois vós entre as mulheres, e bendito é o fruto do vosso ventre, Jesus.
0: Santa Maria, Mãe de Deus, rogai por nós, pecadores, agora e na hora de nossa morte. Amém.
1: Ave Maria, cheia de graça, o Senhor é convosco. Bendita sois vós entre as mulheres, e bendito é o fruto do vosso ventre, Jesus.
0: Santa Maria, Mãe de Deus, rogai por nós, pecadores, agora e na hora de nossa morte. Amém.
1: Ave Maria, cheia de graça, o Senhor é convosco. Bendita sois vós entre as mulheres, e bendito é o fruto do vosso ventre, Jesus.
0: Santa Maria, Mãe de Deus, rogai por nós, pecadores, agora e na hora de nossa morte. Amém.
1: Ave Maria, cheia de graça, o Senhor é convosco. Bendita sois vós entre as mulheres, e bendito é o fruto do vosso ventre, Jesus.
0: Santa Maria, Mãe de Deus, rogai por nós, pecadores, agora e na hora de nossa morte. Amém.
1: Glória ao Pai, ao Filho e ao Espírito Santo.
0: Como era no princípio, agora e sempre. Amém.
1: Ó Maria concebida sem pecado,
0: rogai por nós que recorremos a vós.
1: Ó meu Jesus,
0: perdoai-nos, livrai-nos do fogo do inferno, levai as almas todas para o céu e socorrei principalmente as que mais precisarem.
1: No terceiro mistério, contemplamos a coroação de espinhos de nosso Senhor Jesus Cristo. Teceram uma coroa de espinhos e puseram em sua cabeça. Era uma maneira de debochar da realeza de Jesus e aumentar a sua dor. Que possamos assumir Jesus como verdadeiramente Rei em nossas vidas. Pai nosso que estais no céu, santificado seja o vosso nome. Venha a nós o vosso reino, seja feita a vossa vontade, assim na terra como no céu.
0: O pão nosso de cada dia nos dai hoje, perdoai as nossas ofensas, assim como nós perdoamos a quem nos tem ofendido. E não nos deixeis cair em tentação, mas livrai-nos do mal. Amém.
1: Ave Maria, cheia de graça, o Senhor é convosco. Bendita sois vós entre as mulheres, e bendito é o fruto do vosso ventre, Jesus.
0: Santa Maria, Mãe de Deus, rogai por nós, pecadores, agora e na hora de nossa morte. Amém.
1: Ave Maria, cheia de graça, o Senhor é convosco. Bendita sois vós entre as mulheres, e bendito é o fruto do vosso ventre, Jesus.
0: Santa Maria, Mãe de Deus, rogai por nós, pecadores, agora e na hora de nossa morte. Amém.
1: Ave Maria, cheia de graça, o Senhor é convosco. Bendita sois vós entre as mulheres, e bendito é o fruto do vosso ventre, Jesus.
0: Santa Maria, Mãe de Deus, rogai por nós, pecadores, agora e na hora de nossa morte. Amém.
1: Ave Maria, cheia de graça, o Senhor é convosco. Bendita sois vós entre as mulheres, e bendito é o fruto do vosso ventre, Jesus.
0: Santa Maria, Mãe de Deus, rogai por nós, pecadores, agora e na hora de nossa morte. Amém.
1: Ave Maria, cheia de graça, o Senhor é convosco. Bendita sois vós entre as mulheres, e bendito é o fruto do vosso ventre, Jesus.
0: Santa Maria, Mãe de Deus, rogai por nós, pecadores, agora e na hora de nossa morte. Amém.
1: Ave Maria, cheia de graça, o Senhor é convosco. Bendita sois vós entre as mulheres, e bendito é o fruto do vosso ventre, Jesus.
0: Santa Maria, Mãe de Deus, rogai por nós, pecadores, agora e na hora de nossa morte. Amém.
1: Ave Maria, cheia de graça, o Senhor é convosco. Bendita sois vós entre as mulheres, e bendito é o fruto do vosso ventre, Jesus.
0: Santa Maria, Mãe de Deus, rogai por nós, pecadores, agora e na hora de nossa morte. Amém.
1: Ave Maria, cheia de graça, o Senhor é convosco. Bendita sois vós entre as mulheres, e bendito é o fruto do vosso ventre, Jesus.
0: Santa Maria, Mãe de Deus, rogai por nós, pecadores, agora e na hora de nossa morte. Amém.
1: Ave Maria, cheia de graça, o Senhor é convosco. Bendita sois vós entre as mulheres, e bendito é o fruto do vosso ventre, Jesus.
0: Santa Maria, Mãe de Deus, rogai por nós, pecadores, agora e na hora de nossa morte. Amém.
1: Ave Maria, cheia de graça, o Senhor é convosco. Bendita sois vós entre as mulheres, e bendito é o fruto do vosso ventre, Jesus.
0: Santa Maria, Mãe de Deus, rogai por nós, pecadores, agora e na hora de nossa morte. Amém.
1: Glória ao Pai, ao Filho e ao Espírito Santo.
0: Como era no princípio, agora e sempre. Amém.
1: Ó Maria concebida sem pecado,
0: rogai por nós que recorremos a vós.
1: Ó meu Jesus,
0: perdoai-nos, livrai-nos do fogo do inferno, levai as almas todas para o céu e socorrei principalmente as que mais precisarem.
1: No quarto mistério, contemplamos a dolorosa subida do Calvário. Sobre as costas de Jesus é colocada uma pesada cruz. Sobre ela estão nossos pecados. Que possamos carregar as cruzes dos nossos irmãos e aliviar o peso de seu sofrimento. Pai nosso que estais no céu, santificado seja o vosso nome. Venha a nós o vosso reino, seja feita a vossa vontade, assim na terra como no céu.
0: O pão nosso de cada dia nos dai hoje, perdoai as nossas ofensas, assim como nós perdoamos a quem nos tem ofendido. E não nos deixeis cair em tentação, mas livrai-nos do mal. Amém.
1: Ave Maria, cheia de graça, o Senhor é convosco. Bendita sois vós entre as mulheres, e bendito é o fruto do vosso ventre, Jesus.
0: Santa Maria, Mãe de Deus, rogai por nós, pecadores, agora e na hora de nossa morte. Amém.
1: Ave Maria, cheia de graça, o Senhor é convosco. Bendita sois vós entre as mulheres, e bendito é o fruto do vosso ventre, Jesus.
0: Santa Maria, Mãe de Deus, rogai por nós, pecadores, agora e na hora de nossa morte. Amém.
1: Ave Maria, cheia de graça, o Senhor é convosco. Bendita sois vós entre as mulheres, e bendito é o fruto do vosso ventre, Jesus.
0: Santa Maria, Mãe de Deus, rogai por nós, pecadores, agora e na hora de nossa morte. Amém.
1: Ave Maria, cheia de graça, o Senhor é convosco. Bendita sois vós entre as mulheres, e bendito é o fruto do vosso ventre, Jesus.
0: Santa Maria, Mãe de Deus, rogai por nós, pecadores, agora e na hora de nossa morte. Amém.
1: Ave Maria, cheia de graça, o Senhor é convosco. Bendita sois vós entre as mulheres, e bendito é o fruto do vosso ventre, Jesus.
0: Santa Maria, Mãe de Deus, rogai por nós, pecadores, agora e na hora de nossa morte. Amém.
1: Ave Maria, cheia de graça, o Senhor é convosco. Bendita sois vós entre as mulheres, e bendito é o fruto do vosso ventre, Jesus.
0: Santa Maria, Mãe de Deus, rogai por nós, pecadores, agora e na hora de nossa morte. Amém.
1: Ave Maria, cheia de graça, o Senhor é convosco. Bendita sois vós entre as mulheres, e bendito é o fruto do vosso ventre, Jesus.
0: Santa Maria, Mãe de Deus, rogai por nós, pecadores, agora e na hora de nossa morte. Amém.
1: Ave Maria, cheia de graça, o Senhor é convosco. Bendita sois vós entre as mulheres, e bendito é o fruto do vosso ventre, Jesus.
0: Santa Maria, Mãe de Deus, rogai por nós, pecadores, agora e na hora de nossa morte. Amém.
1: Ave Maria, cheia de graça, o Senhor é convosco. Bendita sois vós entre as mulheres, e bendito é o fruto do vosso ventre, Jesus.
0: Santa Maria, Mãe de Deus, rogai por nós, pecadores, agora e na hora de nossa morte. Amém.
1: Ave Maria, cheia de graça, o Senhor é convosco. Bendita sois vós entre as mulheres, e bendito é o fruto do vosso ventre, Jesus.
0: Santa Maria, Mãe de Deus, rogai por nós, pecadores, agora e na hora de nossa morte. Amém.
1: Glória ao Pai, ao Filho e ao Espírito Santo.
0: Como era no princípio, agora e sempre. Amém.
1: Ó Maria concebida sem pecado,
0: rogai por nós que recorremos a vós.
1: Ó meu Jesus,
0: perdoai-nos, livrai-nos do fogo do inferno, levai as almas todas para o céu e socorrei principalmente as que mais precisarem.
1: No quinto mistério, contemplamos a crucificação e morte de nosso Senhor Jesus Cristo. Naquela cruz está a nossa salvação. Ao morrer, o Senhor sepultou a morte e nos resgatou do pecado. Rezemos por tantos irmãos nossos crucificados em suas dores, enfermidades e sofrimentos. Pai nosso que estais no céu, santificado seja o vosso nome. Venha a nós o vosso reino, seja feita a vossa vontade, assim na terra como no céu.
0: O pão nosso de cada dia nos dai hoje, perdoai as nossas ofensas, assim como nós perdoamos a quem nos tem ofendido. E não nos deixeis cair em tentação, mas livrai-nos do mal. Amém.
1: Ave Maria, cheia de graça, o Senhor é convosco. Bendita sois vós entre as mulheres, e bendito é o fruto do vosso ventre, Jesus.
0: Santa Maria, Mãe de Deus, rogai por nós, pecadores, agora e na hora de nossa morte. Amém.
1: Ave Maria, cheia de graça, o Senhor é convosco. Bendita sois vós entre as mulheres, e bendito é o fruto do vosso ventre, Jesus.
0: Santa Maria, Mãe de Deus, rogai por nós, pecadores, agora e na hora de nossa morte. Amém.
1: Ave Maria, cheia de graça, o Senhor é convosco. Bendita sois vós entre as mulheres, e bendito é o fruto do vosso ventre, Jesus.
0: Santa Maria, Mãe de Deus, rogai por nós, pecadores, agora e na hora de nossa morte. Amém.
1: Ave Maria, cheia de graça, o Senhor é convosco. Bendita sois vós entre as mulheres, e bendito é o fruto do vosso ventre, Jesus.
0: Santa Maria, Mãe de Deus, rogai por nós, pecadores, agora e na hora de nossa morte. Amém.
1: Ave Maria, cheia de graça, o Senhor é convosco. Bendita sois vós entre as mulheres, e bendito é o fruto do vosso ventre, Jesus.
0: Santa Maria, Mãe de Deus, rogai por nós, pecadores, agora e na hora de nossa morte. Amém.
1: Ave Maria, cheia de graça, o Senhor é convosco. Bendita sois vós entre as mulheres, e bendito é o fruto do vosso ventre, Jesus.
0: Santa Maria, Mãe de Deus, rogai por nós, pecadores, agora e na hora de nossa morte. Amém.
1: Ave Maria, cheia de graça, o Senhor é convosco. Bendita sois vós entre as mulheres, e bendito é o fruto do vosso ventre, Jesus.
0: Santa Maria, Mãe de Deus, rogai por nós, pecadores, agora e na hora de nossa morte. Amém.
1: Ave Maria, cheia de graça, o Senhor é convosco. Bendita sois vós entre as mulheres, e bendito é o fruto do vosso ventre, Jesus.
0: Santa Maria, Mãe de Deus, rogai por nós, pecadores, agora e na hora de nossa morte. Amém.
1: Ave Maria, cheia de graça, o Senhor é convosco. Bendita sois vós entre as mulheres, e bendito é o fruto do vosso ventre, Jesus.
0: Santa Maria, Mãe de Deus, rogai por nós, pecadores, agora e na hora de nossa morte. Amém.
1: Ave Maria, cheia de graça, o Senhor é convosco. Bendita sois vós entre as mulheres, e bendito é o fruto do vosso ventre, Jesus.
0: Santa Maria, Mãe de Deus, rogai por nós, pecadores, agora e na hora de nossa morte. Amém.
1: Glória ao Pai, ao Filho e ao Espírito Santo.
0: Como era no princípio, agora e sempre. Amém.
1: Ó Maria concebida sem pecado,
0: rogai por nós que recorremos a vós.
1: Ó meu Jesus,
0: perdoai-nos, livrai-nos do fogo do inferno, levai as almas todas para o céu e socorrei principalmente as que mais precisarem.
1: Infinitas graças vos damos, soberana Rainha, pelos benefícios que todos os dias recebemos de vossas mãos liberais. Dignai-vos, agora e sempre, tomar-nos debaixo de vosso poderoso amparo e, para mais vos obrigar, vos saudamos como a Salve Rainha.
0: Salve Rainha, Mãe de Misericórdia, vida, doçura e esperança nossa salve, a vós bradamos os degradados filhos de Eva, a vós suspiramos, gemendo e chorando nesse vale de lágrimas, eia, pois, advogada nossa, esses vossos olhos misericordiosos a vós volvei, e depois deste desterro, mostrai-nos Jesus, bendito fruto de vosso ventre, ó clemente, ó piedosa, ó doce sempre Virgem Maria.
1: Rogai por nós, Santa Mãe de Deus,
0: para que sejamos dignos das promessas de Cristo. Amém. Amém.
1: Em nome do Pai, do Filho e do Espírito Santo. Amém. Amém.
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Queridos irmãos, queridas irmãs, celebramos hoje a memória de Santo Agostinho, bispo e doutor da Igreja. Apaixonado pela verdade, ensinou-nos a buscar a sabedoria de Deus acima de toda a sabedoria humana, fundador da Ordem dos Agostinianos, que seu exemplo e ensinamentos nos inspirem a permanecer vigilantes e tenhamos sempre acesa a lâmpada da fé e da sabedoria da cruz. De modo especial hoje, rendemos graças a Deus no Dia Nacional do Voluntariado, pelos voluntários e voluntárias do nosso santuário e da Associação Evangelizar é Preciso, que entregam seus dons e seus trabalhos na missão de anunciar o Evangelho e levar a esperança de Cristo a muitos corações. Com fé e alegria, iniciemos esta celebração no terceiro dia da novena perpétua, a Jesus misericordioso pedindo, dai-nos força e vigor, cantando. Música.

0: Em nome do Pai, do Filho e do Espírito Santo.
1: Amém.
0: A graça e a paz de nosso Senhor Jesus Cristo, o amor do Pai, a comunhão do Espírito Santo esteja com todos.
1: Bendito seja Deus que nos reuniu no amor de Cristo.
0: No amor de Cristo nos reunimos nesta Santa Missa para celebrar a nossa fé. Você que está em casa é bem-vindo neste novenário, onde hoje nós pedimos, neste terceiro dia, Jesus misericordioso,
1: dai-nos força e vigor.
0: Jesus misericordioso,
1: dai-nos força e vigor.
0: Jesus misericordioso,
1: dai-nos força e vigor.
0: Peçamos perdão a Deus de nossas faltas, de nossas misérias. Senhor, tende piedade de nós.
1: Senhor, tende piedade de nós.
0: Cristo, tende piedade de nós.
1: Cristo, tende piedade de nós.
0: Senhor, tende piedade de nós.
1: Senhor, tende piedade de nós.
0: Deus, cheio de misericórdia, tenha compaixão de cada um de nós. Perdoe, Senhor, os nossos pecados, nos conduza à vida eterna.
1: Amém.
0: Oremos. Nesta Eucaristia, rezamos por todos os voluntários deste nosso santuário, todos os voluntários. Os voluntários também da obra Evangelizar é Preciso. Muitas pessoas se predispõem para ajudar na evangelização. Estes que aqui estão hoje, representando tantos, só no nosso santuário, são mais de 500 voluntários em todas as pastorais, sem contar aqueles das ações sociais da obra Evangelizar é Preciso. Deus derrame bênçãos em todos estes voluntários, naqueles também da sua paróquia que hoje você reza conosco pela TV Evangelizar. Rezar por você que também é associado da obra Evangelizar, nos ajude a alcançar a meta deste mês. Precisamos da sua colaboração. Você que está em casa, nos acompanhando neste momento, rezar por você que é associado. Rezar por Cleide Silva, de Apucarana. Juvenita Alves, Conceição do Pará, Minas Gerais. Cleia Maria, Ocara, Ceará. E por todos nós aqui presentes. Senhor, nós os pedimos, renovai em vossa igreja o espírito com o qual dotaste o bispo Santo Agostinho. Repletos do mesmo espírito, só de vós tenhamos sede, fonte da verdadeira sabedoria. Só a vós busquemos, autor do amor eterno, por nosso Senhor Jesus Cristo, vosso Filho, que é Deus, convosco vive e reina na unidade do Espírito Santo, por todos os séculos dos séculos.
1: Amém. 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
2: Leitura da primeira carta de São Paulo aos Coríntios. Irmãos, de fato, Cristo não me enviou para batizar, mas para pregar a boa nova da salvação, sem me valer dos recursos da oratória, para não privar a cruz de Cristo da sua força própria. A pregação a respeito da cruz é uma insensatez para os que se perdem, mas para os que se salvam, para nós, ela é poder de Deus. Com efeito, está escrito: destruirei a sabedoria dos sábios e frustrarei a perspicácia dos inteligentes. Onde está o sábio? Onde o mestre da lei? Onde o questionador deste mundo? Acaso Deus não mostrou a insensatez da sabedoria do mundo? De fato, na manifestação da sabedoria de Deus, o mundo não chegou a conhecer a Deus por meio da sabedoria. Por isso, Deus houve por bem salvar os que creem por meio da insensatez da pregação. Os judeus pedem sinais milagrosos, os gregos procuram sabedoria, nós, porém, pregamos Cristo crucificado, escândalo para os judeus e insensatez para os pagãos. Mas para os que são chamados, tanto judeus como gregos, esse Cristo é poder de Deus e sabedoria de Deus. Pois o que é dito em sensatez de Deus é mais sábio do que os homens, e o que é dito fraqueza de Deus é mais forte do que os homens. Palavra do Senhor.
3: Graças a Deus. Meditando esta leitura, cantemos o Salmo 32, que tem a seguinte antífona: transborda em toda a terra a bondade do Senhor. Todos,
4: transborda em toda a terra a bondade do Senhor.
3: Salmodiemos.

Ó justos, alegrai-vos no Senhor. Aos retos, fica bem glorificá-lo. Dai graças ao Senhor ao som da harpa. Na lira de 10 cordas, celebrai-o.

pois reta é a palavra do Senhor, e tudo o que ele faz merece fé. Deus ama o direito e a justiça, transborda em toda a terra a sua graça.

Senhor desfaz os planos das nações e os projetos que os povos se propõem, mas os desígnios do Senhor são para sempre, e os pensamentos que Ele traz no coração, de geração em geração, vão perdurar.

0: Senhor esteja convosco.
1: Ele está no meio de nós.
0: Proclamação do Evangelho de Jesus Cristo segundo Mateus.
1: Glória a vós, Senhor.
0: Naquele tempo disse Jesus aos discípulos esta parábola. O reino dos céus é como a história das 10 jovens que pegaram suas lâmpadas de óleo e saíram ao encontro do noivo. 5 delas eram imprevidentes, e as outras 5 eram previdentes. As imprevidentes pegaram as suas lâmpadas, mas não levaram óleo consigo. As previdentes, porém, levaram vasilhas com óleo, junto com as lâmpadas. O noivo estava demorando, e todas elas acabaram cochilando e dormindo. No meio da noite, ouviu-se um grito: o noivo está chegando, ide ao seu encontro. Então as 10 jovens se levantaram e prepararam as lâmpadas. As imprevidentes disseram às previdentes: dai-nos um pouco do óleo, porque nossas lâmpadas estão se apagando. As previdentes responderam: de modo nenhum, porque o óleo pode ser insuficiente para nós e para vós. É melhor irdes comprar aos vendedores. Enquanto elas foram comprar o óleo, o noivo chegou. E as que estavam preparadas entraram com ele para a festa de casamento. E a porta se fechou. Por fim, chegaram também as outras jovens e disseram: Senhor, abre-nos a porta. Ele, porém, respondeu: em verdade vos digo, não vos conheço. Portanto, ficai vigiando, pois não sabeis qual será o dia nem a hora. Palavra da salvação.
1: Glória a vós, Senhor.
0: Vamos nos sentar um instante, irmãos e irmãs. O Evangelho de hoje traz uma realidade atual, chamada de preguiça espiritual. E temos um nome bonito para isso: procrastinação. Amanhã eu faço, amanhã eu vou, amanhã eu começo, o mês que vem eu vou, mês que vem eu vou fazer isso, mas nunca faz, sim ou não? Assim é a realidade atual das pessoas que convivem conosco. E hoje o Evangelho traz as pessoas previdentes, precavidas, e as pessoas imprevidentes, aquelas que dizem que vai fazer e faz, e aqueles que dizem que faz e não faz exatamente nada. Vemos nesta parábola que Jesus está nos ensinando. Então, é olhar para nós hoje e fazer a pergunta: em qual destas duas cenas, destes dois personagens, nós estamos nos encaixando? Somos estas mulheres ou este personagem propriamente previdente, precavido, preparado? Ou somos estes que procrastinam, misturado com essa preguiça espiritual? Porque vai chegar o momento, como dizia o texto, em que nós seremos cobrados. E aí, como que nós vamos prestar conta disso? Olhar para essa realidade é olhar para a liturgia que hoje nós celebramos. Hoje é dia de Santo Agostinho. Ontem foi dia de Santa Mônica, esta mãe intercessora. Você vê imagens em casa? Agostinho foi um homem mulherengo, saía com todo tipo de mulher por lá onde ele vivia. torrava tudo o que ganhava com aquilo que não presta. Prostituição, mulherengo, e aí vai. Teve um filho, Adeodato. Mais um filho carente de pai, porque o pai era mulherengo. E teve uma mãe, Santa Mônica, que intercedia constantemente para com este filho, para que ele mudasse de vida. O ato da ação de Santa Mônica valeu a pena? Sim. Mas, mais do que isso, o ato do testemunho da oração de Santa Mônica fez com que também a vida deste homem mudasse, tomasse um sentido, porque sempre houve a imagem para ele da mãe rezando, da mãe em oração, a mãe sempre apegada às suas orações, com certeza, joelhos calejados pela conversão de um filho descabeçado, entregue a si mesmo. E vem a conversão de Agostinho, resolveu ser padre. Foi para o seminário, estudou, se tornou padre, depois bispo de Hipona, e muitos escritos de Santo Agostinho. A Vida Feliz, Cidade de Deus, Confissões, e aí vai. Vários escritos. Ele faz parte dos padres da igreja, a patrística, escrita, um homem muito sábio, como Tomás de Aquino também. E olhando para esta conversão deste homem, veja, deixou um estado de vida para estar em outro momento da vida dele, pelo ato desta mãe religiosa, o ato desta mãe em estado de oração. Repito, foi a oração da mãe? Sim, mas também foi os momentos que ele encontrou a mãe em oração por ele. Diante de um crucifixo, diante da missa, diante das orações pessoais que aquela mãe fazia. Os nossos filhos estão encontrando, nós, pais, formadores de opinião em oração em casa? Às vezes não. Às vezes eu ouço muito assim: padre, reza por mim. Eu rezo. Posso rezar. Mas e você? Tem rezado por você também? Você tem rezado porque você tem saúde para isso. Uma vez, no começo do meu ministério, indo para a missa de quarta-feira de cinzas, uma mulher preguiçosa, folgada, eu indo a pé para a paróquia, ela disse assim: padre, traz um pouquinho de cinza abençoada para mim. Eu disse: não, você tem duas pernas, você pode ir na missa. Credo, padre, credo nada. Você pode ir na missa, você tem saúde. Onde já se viu? O padre levou a cinza? Não, não levei, porque ela tinha saúde para ir à missa. Ela foi à missa? Não, preguiçosa. E hoje nós estamos vivendo em meio a pessoas assim. As pessoas pedem a nossa oração, as pessoas querem que sejamos intercessores, mas não existe um compromisso na fé. Aí a vida financeira desanda, um filho, uma filha descabeçado, não tem atitudes, não estuda, procrastina, preguiçoso, birrento, marrento. Por quê? Porque o pai e a mãe não são pessoas de vida de oração. Faço memória agora de uma mulher que com certeza está nos assistindo. Ela rezou constantemente por um filho. Um filho entregue ao vício da droga. E ela diz que eu posso falar o nome dela, querida ela, a Cristina. Ela rezou pelo filho. O filho ficou em comunidade terapêutica, se não me falha a memória, internado. E eu via, era nítido, os joelhos da Cristina com calo, rezando pela conversão do filho. Hoje o filho é convertido, trabalha lá em Foz do Iguaçu. Ele é agente penitenciário, fez família, bem casado, boa esposa, é bom pai, porque ele via, ele enxergava a mãe rezando por ele. Parabéns, Cristina, e tantas mães assim. Olhando para este exemplo, a pergunta fica para mim, para você e para todos. Você mãe, você pai, está existindo vida de oração? Filhos que não sabem rezar, filhos que não pedem a bênção do padre em determinados convívios, mas também filhos que fazem assim, benção padre. Um dia eu fui dar a bênção para a criança bateu na mão do padre e falei, misericórdia, ave Maria cheia de graça, eu vou embora daqui. Ah, não. Entendam isso, irmãos? E está cheio de criança assim, porque não aprendem a rezar. Não aprendem porque o descabeçado e a descabeçada do pai e da mãe não reza. Não tem vida de oração. E quando não tem, não prospera, não cresce, não vai para frente. A espiritualidade não é alimentada. Olhando para essa realidade, rezamos também pelos nossos voluntários. Por um ato voluntário em nossas paróquias, eles estão alimentando a sua espiritualidade. Quando existe, por exemplo, aqui no santuário, o MCC, vai ter agora o retiro no final de outubro, faça a sua inscrição dos casais. Quando os casais vão trabalhar no MCC, eles também estão fazendo o retiro de outra forma, servindo. Quando os voluntários vêm para a missa servir, ou em um retiro que temos às vezes, pastoral da acolhida, os ministros, cantores, pastoral da música, e aí vai, são mais de 500 voluntários no nosso santuário, quando estamos servindo, nós também estamos rezando. Então, servir também é rezar. Faça o bem sem olhar a quem. Então, servir também é rezar. Faça o bem

0: Eu vou me apegar a Deus ou eu vou me apegar ao defeito do outro? Eu vou me apegar a Deus, ao Senhor, para que a graça aconteça na minha vida. Rezemos pelos nossos voluntários, para que perseverem por tudo de bom que fazem na casa do Senhor. Louvado seja nosso Senhor Jesus Cristo.
1: Para sempre seja louvado.
0: Elevemos ao Deus da vida as nossas preces.
2: Ao final de cada prece, rezemos. Por intercessão de Santo Agostinho, ouvi-nos, Senhor.
1: Por intercessão de Santo Agostinho, ouvi-nos, Senhor.
2: Pelos bispos, para que, motivados pelo empenho pastoral de Santo Agostinho, experimentem a alegria de cuidar do clero e do povo de Deus, nós vos pedimos.
1: Por intercessão de Santo Agostinho, ouvi-nos, Senhor.
2: Por todos nós, para que reconheçamos a necessidade de estar sempre em processo de conversão, nós vos pedimos.
1: Por intercessão de Santo Agostinho, ouvi-nos, Senhor.
2: Pelos membros da família agostiniana, para que, seguindo o exemplo de seu fundador, se empenhem sempre mais no conhecimento e no anúncio do amor infinito de Deus, nós vos pedimos.
1: Por intercessão de Santo Agostinho, ouvi-nos, Senhor.
2: Por todos os voluntários e voluntárias do nosso santuário e da Associação Evangelizar, que silenciosamente doam seu tempo, seus talentos e suas forças em favor do próximo, para que nunca lhes faltem a alegria de servir e a certeza de que todo o gesto de amor é uma oferta preciosa aos olhos de Deus. Nós vos pedimos.
1: Por intercessão de Santo Agostinho, ouvi-nos, Senhor.
0: Rezemos o novenário perpétuo ao Senhor das Misericórdias, colocando as nossas intenções e particularidades neste terceiro dia da novena. Ó Deus de grande misericórdia,
1: bondade infinita, eis que hoje neste novenário perpétuo, por intercessão de Nossa Senhora de Guadalupe, padroeira das Américas, venho suplicar as graças necessárias para mim e para meus familiares.
0: Ó Senhor,
1: aumentai em nós sem cessar a vossa misericórdia, a fim de que possamos cumprir fielmente a vossa santa vontade durante toda a nossa vida e na hora da morte. Que o poder da vossa misericórdia nos defenda dos ataques dos inimigos da nossa salvação. Jesus é a nossa confiança. Pelo seu coração misericordioso, como por uma porta aberta, esperamos entrar no céu. Amém.

0: Misericordiosíssimo Jesus, concedei todas as graças do tesouro da vossa misericórdia. Acolhei-nos na mansão da vossa misericórdia, na mansão do vosso compassivo coração. Não nos deixeis sair dele pelos séculos. Suplicamo-vos pelo amor inconcebível de que está inflamado o vosso coração para com o Pai Celestial.
1: Eterno Pai, olhai com misericórdia para as almas fiéis como a herança do vosso Filho. Pela sua dolorosa paixão, concedei-lhes a vossa bênção e cercai-as da vossa incessante proteção, para que não percam o amor e o tesouro da santa fé, mas com toda a multidão dos anjos e dos santos, glorifiquem a vossa imensa misericórdia. Amém. 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Cantemos.

0: Orai, irmãos e irmãs, para que o nosso sacrifício seja aceito por Deus Pai Todo-Poderoso.
1: Receba o Senhor por tuas mãos este sacrifício, para a glória do seu nome, para nosso bem e de toda a sua Santa Igreja.
0: Senhor, celebrando o memorial da nossa salvação, imploramos a vossa misericórdia neste sacramento do vosso amor. Seja para nós sinal de unidade e vínculo de caridade, por Cristo nosso Senhor.
1: Amém.
0: O Senhor esteja convosco.
1: Ele está no meio de nós.
0: Corações ao alto.
1: O nosso coração está em Deus.
0: Demos graças ao Senhor nosso Deus.
1: É nosso dever e nossa salvação.
0: Na verdade, é justo e necessário, nosso dever e salvação, dar-vos graças sempre em todo lugar, Senhor Pai Santo, Deus Eterno e Todo-Poderoso. Ele é o bom pastor, que deu a vida por suas ovelhas, continua a apacentar o seu rebanho, doando à Igreja pastores segundo o seu coração. Na vida de Santo Agostinho, reconhecemos os sinais do vosso amor por nós, na sua voz, a vossa palavra, nos seus gestos, o vosso poder. Por isso, com a multidão dos anjos e santos, entoamos o hino da vossa glória, dizendo a uma só voz:
1: Santo, Santo, Santo, Senhor Deus do Universo, o céu e a terra proclamam a vossa glória, hosana nas alturas, bendito que vem em nome do Senhor, hosana nas alturas.
0: Na verdade, ó Pai, vós sois santo, fonte de toda a santidade, santificai, pois, estes dons, derramando sobre eles o vosso Espírito, a fim de que se tornem para nós corpo e sangue de nosso Senhor Jesus Cristo.
1: Enviai o vosso Espírito Santo.
0: Estando para ser entregue, abraçando livremente a paixão, Jesus tomou o pão, pronunciou a bênção de ação de graças, partiu, deu aos seus discípulos, dizendo: Tomai todos e comei. Isto é o meu corpo, que será entregue por vós.

Do mesmo modo, no fim da ceia, tomou o cálice em suas mãos, dando graças novamente. Entregou aos seus discípulos, dizendo: Tomai todos e bebei. Este é o cálice do meu sangue, o sangue da nova e eterna aliança, será derramado por vós e por todos, para a remissão dos pecados. Fazei isto em memória de mim.

0: Mistério da fé.
1: Anunciamos, Senhor, a vossa morte e proclamamos a vossa ressurreição. Vinde, Senhor Jesus.
0: Celebrando o memorial da morte e ressurreição do vosso Filho, nós oferecemos ao Pai o pão da vida, o cálice da salvação. Agradecemos porque nos tornastes dignos de estar aqui na vossa presença e vos servir.
1: Aceitai, ó Senhor, a nossa oferta.
0: Suplicantes, vos pedimos que, participando do corpo e sangue de Cristo, sejamos reunidos pelo Espírito Santo num só corpo.
1: O Espírito nos una num só corpo.
0: Lembrai-vos, ó Pai, da vossa Igreja que se faz presente pelo mundo inteiro, que ela cresça na caridade em comunhão com o Papa Leão, o nosso arcebispo José Antônio, os bispos auxiliares, os bispos do mundo inteiro, os presbíteros, diáconos, todos os ministros do vosso povo.
1: Lembrai-vos, ó Pai, da vossa Igreja.
0: Lembrai-vos também na vossa misericórdia os nossos irmãos e irmãs que adormeceram na esperança da ressurreição. O sétimo dia, Altran Garcia, João da Silva, Laura Veric, todos que partiram desta vida, acolhei-os junto a vós na luz da vossa face.
1: Concedei-lhes, ó Senhor, a luz eterna.
0: Enfim, nós vos pedimos, tende piedade de todos nós. Dai-nos participar da vida eterna com a Virgem Maria, Mãe de Deus e da Igreja, São José, seu esposo, os apóstolos, todos os santos que neste mundo viveram na vossa amizade, a fim de vos louvarmos, glorificarmos por Jesus Cristo, o vosso Filho. Por Cristo, com Cristo e em Cristo, a vós, Deus Pai Todo-Poderoso, na unidade do Espírito Santo, toda honra e toda glória, agora e para sempre.
1: Amém.
0: Rezemos a oração que o Senhor nos ensinou. Pai nosso,
1: que estais nos céus, santificado seja o vosso nome. Venha a nós o vosso reino, seja feita a vossa vontade, assim na terra como no céu. O pão nosso de cada dia nos dai hoje. Perdoai-nos as nossas ofensas, assim como nós perdoamos a quem nos tem ofendido. E não nos deixeis cair em tentação, mas livrai-nos do mal.
0: Livrai-nos de todos os males, ó Pai, dai-nos hoje a vossa paz, ajudados pela vossa misericórdia, sejamos sempre livres do pecado, protegidos de todos os perigos, enquanto aguardamos a feliz esperança e a vinda do nosso Salvador, Jesus Cristo.
1: Vosso é o reino, o poder e a glória para sempre.
0: Senhor Jesus Cristo, dissestes aos vossos apóstolos, vos deixo a paz, vos dou a minha paz. Não olheis, Senhor, os nossos pecados, mas a fé que anima a vossa Igreja. Dai-lhe, segundo o vosso desejo, a paz e a unidade. Vós que sois Deus, com o Pai e o Espírito Santo.
1: Amém.
0: A paz do Senhor esteja sempre com todos.
1: O amor de Cristo nos uniu. Cordeiro de Deus, que tirais o pecado do mundo, tende piedade de nós. Cordeiro de Deus, que tirais o pecado do mundo, tende piedade de nós. Cordeiro de Deus, que tirais o pecado do mundo, dai-nos a paz.
0: Quem come a minha carne e bebe do meu sangue, permanece em mim ou nele. Eis o Cordeiro de Deus que tira o pecado do mundo.
1: Senhor, eu não sou digno de que entreis em minha morada, mas dizei uma palavra e serei salvo.
0: Corpo, sangue de Cristo nos guarde para a vida eterna.
1: Amém. A Sagrada Eucaristia nos ajuda a viver segundo os ensinamentos de Jesus Cristo. Cantemos.

0: Graças e louvores se dêem a cada momento
1: ao Santíssimo e Diviníssimo Sacramento.
0: Graças e louvores se dêem a cada momento
1: ao Santíssimo e Diviníssimo Sacramento.
0: Graças e louvores se dêem a cada momento
1: ao Santíssimo e Diviníssimo Sacramento.
0: Glória ao Pai, ao Filho e ao Espírito Santo,
1: como era no princípio, agora e sempre. Amém.
0: Oremos. Senhor, a participação na mesa celeste nos santifique, a fim de que membros do seu corpo sejamos transformados naquele que recebemos, por Cristo nosso Senhor.
1: Amém. Avisos do Santuário. Amanhã, sábado, teremos santas missas ao meio-dia e 18 horas. Confissões das 14 às 17 horas, nos confessionários dentro do centro catequético, às 16 horas, terço mariano com o terço dos homens. Neste domingo, dia 30 de agosto, santas missas em 4 horários: 9 da manhã, 11 da manhã, 4 da tarde e 6 da tarde. 9, 11, 16 e 18 horas. Às 11 horas, missa de encerramento do 13º encontro de partilha de carismas. Às 16 horas, Santa Missa em espanhol. Venha rezar conosco. Também se aproxima a 11ª Festa de Jesus das Santas Chagas 2026, que será dos dias 21 a 27 de setembro. Organize sua caravana e nos informe pelo telefone 0800-410-6060. Será uma semana de muita oração, adoração e bênçãos aqui no Santuário de Nossa Senhora de Guadalupe e Jesus das Santas Chagas. Estão abertas as inscrições para a audição de novos músicos da Pastoral da Música do nosso Santuário. Seja cantando ou tocando um instrumento musical, venha colocar seu talento como voluntário a serviço da nossa comunidade. Faça sua inscrição diretamente na Secretaria do Santuário. E estão abertas as inscrições para o retiro de casais do MCC, que acontecerá nos dias 30 e 31 de outubro e 1º de novembro. Inscrições na Secretaria do Santuário.
0: 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Mas também você pode nos ajudar com a reforma deste nosso santuário. Quantas famílias são restauradas? Quantas pessoas são restauradas? Nos ajude na reforma deste nosso santuário. Quero chamar aqui os nossos voluntários. Venham aqui à frente, todos eles. Todos os nossos voluntários da obra Evangelizar, do nosso santuário, das nossas pastorais, para realizarmos esta bênção. E que esta bênção se estenda para todos que estão agora nos vendo pela TV Evangelizar. Aqui são poucos de muitos que temos. Só no santuário, mais de 500 pessoas. E aqui tem um senhor, que eu já vi ele hoje. Olha ele aqui, venha cá o senhor. Ele tem 90 anos de idade, é isso mesmo? Oi? 27 anos ele acompanha o padre Reginaldo, desde Pinhais, é isso mesmo?
2: É sim.
0: Fala para nós, a alegria do senhor de servir o nosso santuário.
2: Quando eu estava em Pinhais, nós íamos 2, 3 vezes por mês lá, Aí ele começou a trabalhar no Carmo, nós juntos. Aí ele foi para Guabirituba, nós fomos juntos. Fiquei 9 meses lá, sem faltar um dia. E estou aqui dentro
0: do dia. E vem para cá e estamos juntos. Graças a Deus.
2: Graças a Deus.
0: 90 anos ou mais.
2: 90.
0: 90.
2: Fiz no
0: pontualmente
2: dia
0: 90.
2: Fiz no dia 23 de abril.
0: 23. Eu acho que o mais novo aqui é o nosso acólito. Quantos anos você tem, filho? 22. Vem cá pertinho dele aqui, ó. De 90 para 22. Olha a distância de idade, né? Então, são gerações. Gerações, não é? E aqui tem mais pessoas conosco. Quero que vocês virem para lá, para que eles vejam o rosto de vocês, para que eles olhem para o rosto de vocês. Pessoas que nos ajudam, o Carlos no CPP com a dona Wanda, pessoas na administração do santuário, pessoas no CAEP, pessoas que vêm de longe ou de perto para ajudar aqui na vida pastoral do santuário. Fique em pé para rezarmos por eles. A nossa proteção está no nome do Senhor,
1: que fez o céu e a terra. O
0: Senhor esteja convosco.
1: Ele está no meio de nós.
0: Desça sobre todos que aqui estão a bênção do Pai, Filho, Espírito Santo.
1: Amém.
0: Cantemos.

0: conosco.
1: Ele está no meio de nós.
0: Desça sobre vós a bênção do Pai, Filho, Espírito Santo.
1: Amém.
0: Vamos em paz, que o Senhor vos acompanhe.
1: Graças a Deus.
0: Salva de palmas para os nossos voluntários. Viva os nossos voluntários. Viva.

0: 2 em primeiro lugar.
1: Boa tarde, querido povo de Deus, meus amigos e amigas, ouvintes da Rádio Barroso Mix. Está começando agora mais um programa Sintonia da Fé comigo, Petrina do Carmo. Agora 13 horas e 21 minutos, dia 28 de agosto de 2026. Sextou, né, pessoal? Chegou o fim de semana tão esperado para o nosso descanso, nosso momento de oração, nosso lazer, não é mesmo? Uma pausa na correria da semana. E vamos iniciar essa tarde com muita animação, muita alegria e, o mais importante, a sua participação. Já vai mandando mensagem aí para mim no WhatsApp da rádio, 32999774486. Já vai mandando aí, tô esperando a sua participação, a sua companhia. Não perde tempo, você sabe que o programa passa rápido. Então já vai mandando aí a sua mensagem para eu tocar o seu pedido com muita alegria nessa tarde de sexta-feira. Tô te esperando.

0: Começando as participações de hoje, a Maria de Fátima, lá do Rio de Janeiro, mandou um áudio aqui pra gente. Boa tarde, Maria de Fátima.
1: Oi, Petrina, boa tarde. Hoje eu tô pedindo aquela música que eu gosto muito. Eu sei que eu gosto muito de folhas e frutos, mas eu quero hoje é Maria e o Ângelo, que eu gosto muito, acho linda essa música. Maria e o Ângelo. E manda uma boa tarde para mim e um feliz aniversário para minha irmã Rose, tá bom? Beijo.
0: Um beijo para você, Maria de Fátima. Obrigada pela audiência de sempre aqui no Sintonia da Fé, pela sua mensagem, sua participação. Parabéns para sua irmã Rose, né, que está fazendo aniversário. Que Deus a proteja, dê muita saúde, alegria e paz em toda a sua vida. Que você tenha um ótimo fim de semana, tá, minha amiga? Um fim de semana abençoado e tranquilo. Já vou tocar aqui então o seu pedido. A música Maria e o Anjo, com Anjos de Resgate.

E vamos lá com mais participações. Agora é a vez da Ivone, lá de Tangará da Serra, Mato Grosso. E ela disse: boa tarde, Petrina. Por favor, toca a música do Frei Zeca, Papai Caminhoneiro. Ofereço para os meus dois irmãos, Mozair e Valdomiro, e a todos e a todas que exercem essa profissão. Que as bênçãos de Deus transbordem na sua vida e na sua casa, trazendo paz, saúde, força, sabedoria, união, fé e muito amor. Já te agradeço, muito obrigada. Eu quem agradeço, Ivone, pela sua participação, pela audiência. Um abraço para você, para seus irmãos Mozair e Valdomiro, né? Que exerce a profissão de caminhoneiro, que Deus os abençoe. E que você tenha um ótimo fim de semana, tá bom? Um beijo para você. Já vou tocar aqui então o seu pedido, a música Papai Caminhoneiro com Frei Zeca.

Agora quem participa com a gente é a Maria Cândida, lá de Marília, São Paulo. E ela disse: boa tarde, gostaria de ouvir a música Restauração com Dunga. Obrigada, que Deus abençoe. Amém, Maria Cândida, Deus abençoe você também e a toda a sua família. Obrigada pela sua mensagem, pela sua participação. Que você tenha um ótimo fim de semana, tá bom? E já vou tocar aqui o seu pedido, a música Restauração com Dunga.

0: Continuando com as nossas participações, agora é a vez da Josileide, lá de Linda França, Sergipe, e ela mandou um áudio aqui pra gente. Boa tarde, Josileide.
1: Olá, minha querida, que bom ouvir sua voz, viu? Como você nos anima a nossa tarde, Petrina. Parabéns aí pelo seu programa, viu? Cada vez melhor. Tô aqui no interior, na casa de uma amiga minha e comadre, aqui ouvindo você. Manda um abraço aí pra gente, comadre Cici, minha filhada Lívia, e toca aí uma música de Eliane Ribeiro, Conduza-me. Viu? Deus abençoe o programa, ficar com Deus. Um cheiro, minha querida, gosto muito de vocês, viu? Um cheiro, te amo.
0: Obrigada, minha querida, também amo você, muito obrigada pelo seu carinho, é tão bom ouvir sua voz também, seu áudio, né, esse carinho todo que você tem com a gente aqui na rádio, saiba que é recíproco, tá bom, Josileide? Amo todos vocês aí, muito obrigada, viu, um cheiro pra você, que bom que tá aí aproveitando, né, com a sua comadre, um beijo também pra sua comadre, pra sua afilhada, aproveite aí, descanse, aproveite pra passear, não é mesmo? Sai um pouco da rotina, é muito bom, né, Josileide? Ela também mandou outra mensagem aqui. Meu coração agradece seu carinho. É eu que agradeço por todo esse carinho com a gente, viu, Josileide? E vou tocar aqui o seu pedido, tá bom? A música Conduza-me com Eliana Ribeiro.

0: Continuando com as nossas participações, a Zélia Santiago, lá do distrito de Barreiro de São Benedito, ela mandou um boa tarde aqui para mim. Boa tarde para você, amiga. Tudo bem? Espero que esteja tudo certinho aí. Um ótimo fim de semana para você. E a Romilda Almeida, lá de Macaé, Rio de Janeiro, ela mandou um áudio aqui pra gente. Boa tarde, Romilda.
1: Oi, Petrina. Boa tarde. Tudo bem, minha querida? Deixa eu te falar. Eu queria que você tocasse pra mim uma música do Padre Zezinho, mas eu não sei bem o nome dela, não. Acho que é, não sei se é no peito eu levo uma cruz. Ela é muito linda, ela é antiga. Aí se você conseguir achar aí, você toca ela pra nós, tá bom? Uma boa tarde, um bom final de semana pra todos nós. Tudo de bom, beijo, beijo.
0: Amém, minha amiga, que tenhamos um ótimo fim de semana, né? Tranquilo, abençoado, cheio de bênçãos. Obrigada pela sua mensagem, pela sua participação. Um beijo para você e toda a sua família. Bom, eu vou pôr a música aqui, amiga. Se caso não for, você me fala depois, tá? Mas acredito que é a música Nova Geração, tá bom? Tocando agora com o Padre Zezinho. Agora na Barroso Mix, 13 horas e 57 minutos.

0: Agora quem participa com a gente é o Nelson, lá de Campina Grande, Paraíba, e ele mandou um áudio aqui pra gente. Boa tarde, Nelson.
1: Boa tarde, Petrina. Vou ligar aí pro meu pai Severino, com meu irmão lá na S, pra minha mãe Padrete, e a Admilson, pra minha mãe Glosinete, e pra Verônica, e pra Bernadette, e pra Delmar, e pra Rosinho, e pra Azelita, e pra Zinho, e pra... A Verônica, minha amiga Verônica, pra Timicia, e pra Wilson, e pra Fabiano, e pra Jailto, pra Letícia, Beatriz, e pra Macone, e pra Bernadette, e pra Dilma, pra Maria do Céu, e pra Manuel, e o Poeta Zé, e o Vaqueiro Marquinho, e pra Marcia, e pra Maísa, e pro meu irmão Paulo, e Zezinho, e pra Diego, meu sobrinho.
0: Obrigada, Nelson, pela sua mensagem, pela sua participação. Que você e sua família tenham um ótimo fim de semana, tá bom? Tranquilo, abençoado. Que vocês descansem e aproveitem bastante, tá bom? Já vou tocar aqui o seu pedido, uma música com o padre Alessandro Campos, O Último Julgamento.

Agora quem participa com a gente é o Rony Melo, de Barroso. E ele disse: boa tarde, Petrina, tudo bem? Queria ouvir Frei Gilson, teus planos. Abraço e abençoado final de semana. Um abraço para você também, Rony, para você e toda a sua família. Obrigada pela sua mensagem, pela sua participação, tá bom? Que você tenha um fim de semana abençoado e feliz. Já vou tocar aqui o seu pedido. A música é com Frei Gilson e Juninho Casimiro, Teus Planos. Agora 14 horas e 8 minutos na Barroso Mix.

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O meu próximo minuto é teu. E se não for assim, não me deixes ir. Dou minha mão para ti. Fecho os olhos e confio em ti. Leva-me, Senhor. Eu quero convidar você a rezar comigo em cima desta canção, porque ela diz coisas profundas para nós. Eu me abro ao teu querer, Senhor. Eu me rendo à tua voz. Eu quero conhecer teus planos, porque os planos de Deus são melhores do que os meus. Os teus planos são melhores do que os meus, Senhor. Ai, essa música diz algo tão forte. Eu me arrependo dos meus planos, porque todas as vezes que eu quis fazer a minha vontade, eu só fraquejei. Quantas vezes você fraquejou? Quantas vezes fraquejamos? Porque quisemos fazer a nossa vontade, quisemos fazer as coisas do nosso jeito. Precisamos entender que se não for do teu jeito, não vale a pena ir. Se não for do teu jeito, não vale a pena ir. Por isso eu quero

Talvez até hoje você fraquejou, você se entristeceu. Está faltando talvez da sua parte você dizer: Senhor, a partir de hoje não é mais do meu jeito. A partir de hoje não

0: Quantas vezes você já chorou? Pensa nas suas lágrimas agora.
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0: E antes de a gente prosseguir, queria ler para você essa passagem. Eu sou a videira e meu pai é o agricultor. Todo ramo que não der fruto em mim, ele o cortará, e podará todo o que der fruto para que produza mais fruto. Permanecei em mim e eu permanecerei em vós. Gente, preste atenção nessa palavra. Permanecei em mim e eu permanecerei em vós. O ramo não pode dar fruto por si mesmo. O ramo não pode dar fruto por si mesmo se não permanecer na videira. Se você não permanecer na videira, você não pode dar fruto. O ramo não pode dar fruto por si mesmo se não permanecer na videira. Assim também vós não podeis tampouco dar fruto se não permanecerdes em mim. Eu sou a videira, vós os ramos. Quem permanecer em mim e eu nele, esse dá muito fruto, porque sem mim nada podeis fazer. É Juninho Casimiro. Muitas coisas na nossa vida não dão certo porque nós não estamos permanecendo nele, porque nós não estamos em Jesus. Esse é o segredo da vida espiritual. Se você estiver em Jesus, se você estiver unido a Ele, como essa música diz, eu fecho os olhos e confio em Ti, eu dou minha mão para Ti, se você der a mão para Ele, se você confiar nele, se você se unir a Ele, ah, os teus planos vão dar certo, os teus passos vão dar certo.

Sem ti nada posso fazer, Jesus. Vamos cantar isso. Eu quero convidar você a cantar comigo. Sem ti nada posso fazer.

0: E vamos lá com mais participações. Nosso amigo Alailton Ferreira, lá de Maceió, Alagoas, mandou um áudio aqui pra gente. Boa tarde, Alailton.
1: Petrina, boa tarde. Pai de Cristo, amor de Maria, tudo bem? Alailton, Maceió, Alagoas. Petrina, estamos encerrando mais uma semana praticamente, né? Estamos aí à beira do final de semana, que é hoje e amanhã, e no domingo nós já temos o início da próxima semana. Última de agosto e iniciando a primeira do mês de setembro. Hoje, Petrina, queria ouvir e oferecer a todos que estão na escuta, a felicidade mora aqui, com o padre Reginaldo Manzotti, né? E quero oferecer a todos que estão na escuta, tá certo? Fica com Deus, um abençoado final de semana e até segunda, se Deus quiser. Um abraço, minha amiga. Tchau.
0: Um abraço, meu amigo Alailton. Obrigada pela sua mensagem, pela sua participação. Que Deus abençoe você e sua família. Tenha um ótimo fim de semana, tá bom? Que vocês aproveitem, descansem, né? Para começar uma nova semana cheia de energia. E pode deixar, já vou tocar aqui a sua música. A música com o padre Reginaldo Manzotti, A Felicidade Mora Aqui.

0: Agora quem participa com a gente é a Beth, lá de Arcos, e ela mandou um áudio aqui pra gente. Boa tarde, Beth.
1: Boa tarde, Petrina, salve Maria, aqui é a Beth da cidade de Arcos. Quero colocar toda a minha família, né, em oração, meus filhos, meus netos, meu esposo, meu genro, minha nora, né, a empresa Alcântara, os funcionários da empresa, que Nossa Senhora passa na frente. E quero pedir a música Eis-me Aqui. Obrigada, tenha uma boa tarde.
0: Tenha uma boa tarde, você também, Beth. Muito obrigada pela sua participação, pela audiência. Um forte abraço para você, seu esposo, seus filhos, netos, genro, nora, a empresa Alcântara e todos os funcionários. Deus os abençoe grandemente, tá bom? Que vocês tenham um ótimo fim de semana. E já vou tocar aqui o seu pedido, a música Eis-me Aqui, eu vou colocar com o colo de Deus, tá bom? Espero que vocês gostem.

Deus, ele me falava o seguinte. Ele me falava que esse é um momento de compromisso do nosso coração com o coração dele. E olha como é que Deus está com pressa. É o início do geração atômica e Deus já está movendo isso no meio de nós. Deus, ele tem pressa de nos amar. Deus, ele tem pressa que nós vivamos com ele, porque ele nos ama muito. E Deus, ele me falava que é um momento de compromisso. Só que tinham muitos corações que estavam receosos de cantar isso, ou cantaram meio mais ou menos, porque não tem acreditado em si mesmos que, ah Deus, eu sou miserável, como que eu vou conseguir abrir meu coração de verdade? Só que Deus, ele me falava que é pela graça dele. Isso é uma coisa que a gente já sabe, mas às vezes a gente esquece. É pela graça dele, é pelo mover dele, é pelos dons dele. E eu peço mesmo. E eu...

espirituais sobre nós nessa manhã. Dons espirituais, dom de conselho, de fortaleza, de revelação, de ciência, dons espirituais ministrados no povo de Deus. Que Deus nos dê principalmente o dom da fortaleza, que o Senhor dê as mãos para nós e nos conduza ali pelo auxílio

Agora, a próxima participação é da Edilene Rodrigues, lá de Princesa Isabel, Paraíba. E ela disse: boa tarde, Petrina. Gostaria de ouvir a música do Padre Ezequiel. Um bom fim de semana para você e todos aí da Rádio Barroso Mix. E todos os ouvintes. Abençoada. Na paz de Deus. Obrigada, Edilene, pela sua mensagem, pela sua participação. Que você também tenha um ótimo fim de semana, você e sua família, né? Um fim de semana abençoado e tranquilo, tá bom? Você não especificou uma música, né, do Padre Ezequiel. Eu vou colocar a música Só um Milagre, tá bom? Quem não participou ainda, corre que dá tempo. Depois da Edilene, não tem ninguém para participar. Se você quiser mandar mensagem, a hora é agora, tá bom? 32 99977 4486. Ainda temos aí uns 20 minutos de programa, então corre aí para mandar sua mensagem, tá bom? Tô te esperando.

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Agora quem participa com a gente é a Josélia, lá de Guaíra, São Paulo, e ela mandou assim para mim: Oi Petrina, boa tarde, tudo bem? Passando para desejar a você e aos ouvintes um ótimo final de semana. Esse programa é uma bênção. Obrigada, minha amiga, pelo carinho, pela sua mensagem. Que você e sua família também tenham um ótimo fim de semana, abençoado, tranquilo. Obrigada pela sua participação. Você não escolheu música, mas eu vou colocar uma aqui, tá bom? Sopra em mim teu canto com o missionário Shalom. Agora 14 horas e 44 minutos na Barroso Mix.

Agora quem participa com a gente é a Rosália, lá de Santa Maria de Jetibá, e ela disse: Oi Petrina, passando para desejar um final de semana abençoado por Deus para todos nós. Passa uma música de sua preferência. Agradeço, um grande abraço. Deus abençoe vocês. Amém, Rosália, muito obrigada aí pela sua mensagem, pela sua participação. Que você e sua família também tenham um ótimo fim de semana, tá? Abençoado e feliz. Como você pediu para escolher uma música, eu vou colocar aqui com Álvaro e Daniel, tá bom? Exército de Maria. Espero que você goste.

Para Meire, para Valentina, todos aí em Congonhas que estão acompanhando Sintonia da Fé. Obrigada pelo carinho, pela audiência, tá bom? Que vocês tenham um ótimo fim de semana. Obrigada pela sua mensagem, tá bom? Vou colocar aqui essa musiquinha do Papai do Céu, tá? Para você. E já vou me despedindo também, meus queridos ouvintes, né? O programa está chegando ao fim. Muito obrigada a todos vocês que participaram, que ouviram o programa, né? Que sintonizaram aí a Barroso Mix. Muito obrigada pelo carinho de todos vocês. Desejo que todos tenham um ótimo fim de semana e segunda-feira, se Deus quiser, estarei aqui novamente com o programa Sintonia da Fé. Aguardo a todos vocês, tá bom, pessoal? Um beijo e até segunda. Tchau, tchau.

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2: 15 horas, em ponto.
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1: Na presença das Santas Chagas de Jesus, convido você e sua família para este momento abençoado na nossa programação. Vamos juntos colocar nas Santas Chagas de Jesus o nosso pedido de oração, a nossa intenção. Prepare o seu ambiente de oração com as fotos, as roupas de família e, de modo particular, lembrando dos enfermos. Traga os nomes por quem vamos interceder e pedir cura e libertação de todos os sofrimentos e dores.
2: Chagas, Senhor, fomos curados.
3: Queridos irmãos e irmãs, é sexta-feira e a devoção das Santas Chagas começa na Sexta-feira Santa e se confirma no Domingo da Ressurreição. Portanto, hoje, por excelência, contemplemos os últimos atos de nosso Senhor Jesus Cristo, nosso Redentor, contemplando a sua paixão e redenção. Em nome do Pai e do Filho e do Espírito Santo. Amém. Creio em Deus Pai Todo-Poderoso, Criador do céu e da terra, e em Jesus Cristo, seu único Filho, nosso Senhor, que foi concebido pelo poder do Espírito Santo, nasceu da Virgem Maria, padeceu sob Pôncio Pilatos, foi crucificado, morto e sepultado, desceu à mansão dos mortos, ressuscitou ao terceiro dia, subiu aos céus, está sentado à direita de Deus Pai Todo-Poderoso, de onde há de vir julgar os vivos e os mortos. Creio no Espírito Santo, na Santa Igreja Católica, na comunhão dos santos, na remissão dos pecados, na ressurreição da carne, na vida eterna. Amém. Ó Jesus, Divino Redentor, tende misericórdia de nós e do mundo inteiro. Deus Santo, Deus Forte, Deus Imortal, tende piedade de nós e do mundo inteiro. Graça, misericórdia, meu Jesus, nos perigos presentes, cobri-nos com vosso preciosíssimo sangue. Pai Eterno, tende misericórdia de nós, pelo sangue de Jesus Cristo, vosso Filho unigênito. Tende misericórdia de nós, vos suplicamos. Amém. Neste primeiro mistério do Terço das Santas Chagas, na sexta-feira, contemplamos a tristeza mortal e a agonia de Jesus no Getsêmani. Como fruto desta oração, peçamos por todas as pessoas que sofrem com a depressão, que sejam curadas nas santas chagas de nosso Senhor Jesus Cristo. Rezemos. Eterno Pai, eu vos ofereço as santas chagas de nosso Senhor Jesus Cristo, para curar as de nossas almas.
1: Meu Jesus, perdão e misericórdia.
4: Pelos méritos de vossas santas chagas.
1: Meu Jesus, perdão e misericórdia.
4: Pelos méritos de vossas santas chagas.
1: Meu Jesus, perdão e misericórdia.
4: Pelos méritos de vossas santas chagas.
1: Meu Jesus, perdão e misericórdia.
4: Pelos méritos de vossas santas chagas.
1: Meu Jesus, perdão e misericórdia.
4: Pelos méritos de vossas santas chagas.
1: Meu Jesus, perdão e misericórdia.
4: Pelos méritos de vossas santas chagas.
1: Meu Jesus, perdão e misericórdia.
4: Pelos méritos de vossas santas chagas.
1: Meu Jesus, perdão e misericórdia.
4: Pelos méritos de vossas santas chagas.
1: Meu Jesus, perdão e misericórdia.
4: Pelos méritos de vossas santas chagas.
1: Meu Jesus, perdão e misericórdia.
4: Pelos méritos de vossas santas chagas.
3: Neste segundo mistério do Terço das Santas Chagas, contemplamos Jesus carrega a cruz. Rezemos por todos aqueles que estão carregando a cruz do vício do alcoolismo. Senhor, pelas tuas santas chagas, curai os alcoolistas e curai as famílias que sofrem com o peso do alcoolismo. Eterno Pai, eu vos ofereço as santas chagas de nosso Senhor Jesus Cristo, para curar as de nossas almas.
1: Meu Jesus, perdão e misericórdia.
0: Pelos méritos de vossas santas chagas.
1: Meu Jesus, perdão e misericórdia.
0: Pelos méritos de vossas santas chagas.
1: Meu Jesus, perdão e misericórdia.
0: Pelos méritos de vossas santas chagas.
1: Meu Jesus, perdão e misericórdia.
0: Pelos méritos de vossas santas chagas.
1: Meu Jesus, perdão e misericórdia.
0: Pelos méritos de vossas santas chagas.
1: Meu Jesus, perdão e misericórdia.
0: Pelos méritos de vossas santas chagas.
1: Meu Jesus, perdão e misericórdia.
0: Pelos méritos de vossas santas chagas.
1: Meu Jesus, perdão e misericórdia.
0: Pelos méritos de vossas santas chagas.
1: Meu Jesus, perdão e misericórdia.
0: Pelos méritos de vossas santas chagas.
1: Meu Jesus, perdão e misericórdia.
0: Pelos méritos de vossas santas chagas.
3: No terceiro mistério do terço das santas chagas, contemplamos a crucificação de Jesus. Como fruto desta devoção e desta contemplação e oração, rezemos por todos os presos e seus familiares, amigos, que sofrem com esta situação. Eterno Pai, eu vos ofereço as santas chagas de nosso Senhor Jesus Cristo para curar as de nossas almas.
1: Meu Jesus, perdão e misericórdia.
4: Pelos méritos de vossas santas chagas.
1: Meu Jesus, perdão e misericórdia.
4: Pelos méritos de vossas santas chagas.
1: Meu Jesus, perdão e misericórdia.
4: Pelos méritos de vossas santas chagas.
1: Meu Jesus, perdão e misericórdia.
4: Pelos méritos de vossas santas chagas.
1: Meu Jesus, perdão e misericórdia.
4: Pelos méritos de vossas santas chagas.
1: Meu Jesus, perdão e misericórdia.
4: Pelos méritos de vossas santas chagas.
1: Meu Jesus, perdão e misericórdia.
4: Pelos méritos de vossas santas chagas.
1: Meu Jesus, perdão e misericórdia.
4: Pelos méritos de vossas santas chagas.
1: Meu Jesus, perdão e misericórdia.
4: Pelos méritos de vossas santas chagas.
1: Meu Jesus, perdão e misericórdia.
4: Pelos méritos de vossas santas chagas.
3: No quarto mistério do terço das santas chagas, contemplamos Jesus nos dá a sua mãe como nossa mãe. Como fruto desta devoção e oração, vamos pedir por todas as mães, para que, tendo gerado para a vida, gerem para a graça. E por todas as mulheres que desejam o dom da maternidade, rezemos. Eterno Pai, eu vos ofereço as santas chagas de nosso Senhor Jesus Cristo para curar as de nossas almas.
1: Meu Jesus, perdão e misericórdia.
0: Pelos méritos de vossas santas chagas.
1: Meu Jesus, perdão e misericórdia.
0: Pelos méritos de vossas santas chagas.
1: Meu Jesus, perdão e misericórdia.
0: Pelos méritos de vossas santas chagas.
1: Meu Jesus, perdão e misericórdia.
0: Pelos méritos de vossas santas chagas.
1: Meu Jesus, perdão e misericórdia.
0: Pelos méritos de vossas santas chagas.
1: Meu Jesus, perdão e misericórdia.
0: Pelos méritos de vossas santas chagas.
1: Meu Jesus, perdão e misericórdia.
0: Pelos méritos de vossas santas chagas.
1: Meu Jesus, perdão e misericórdia.
0: Pelos méritos de vossas santas chagas.
1: Meu Jesus, perdão e misericórdia.
0: Pelos méritos de vossas santas chagas.
1: Meu Jesus, perdão e misericórdia.
0: Pelos méritos de vossas santas chagas.
3: Nesse quinto mistério do terço das santas chagas, contemplamos a morte de Jesus na cruz. Como fruto desta devoção, rezemos por todos os que perderam seus entes queridos, que estão vivendo um luto e uma saudade, mas de modo particular pelas mães que perderam seus filhos. Eterno Pai, eu vos ofereço as santas chagas de nosso Senhor Jesus Cristo para curar as de nossas almas.
1: Meu Jesus, perdão e misericórdia.
4: Pelos méritos de vossas santas chagas.
1: Meu Jesus, perdão e misericórdia.
4: Pelos méritos de vossas santas chagas.
1: Meu Jesus, perdão e misericórdia.
4: Pelos méritos de vossas santas chagas.
1: Meu Jesus, perdão e misericórdia.
4: Pelos méritos de vossas santas chagas.
1: Meu Jesus, perdão e misericórdia.
4: Pelos méritos de vossas santas chagas.
1: Meu Jesus, perdão e misericórdia.
4: Pelos méritos de vossas santas chagas.
1: Meu Jesus, perdão e misericórdia.
4: Pelos méritos de vossas santas chagas.
1: Meu Jesus, perdão e misericórdia.
4: Pelos méritos de vossas santas chagas.
1: Meu Jesus, perdão e misericórdia.
4: Pelos méritos de vossas santas chagas.
1: Meu Jesus, perdão e misericórdia.
4: Pelos méritos de vossas santas chagas.
3: Rezemos três vezes. Eterno Pai, eu vos ofereço as santas chagas de nosso Senhor Jesus Cristo para curar as de nossas almas. Eterno Pai, eu vos ofereço as santas chagas de nosso Senhor Jesus Cristo para curar as de nossas almas. Eterno Pai, eu vos ofereço as santas chagas de nosso Senhor Jesus Cristo para curar as de nossas almas. Amém. Queridos filhos e filhas, tendo rezado o terço das santas chagas, vamos agora fazer a oração de todos os dias, que é a novena das santas chagas de nosso Senhor Jesus Cristo. Rezemos. Por suas santas chagas, suas chagas gloriosas, o Cristo Senhor me proteja e me guarde. Senhor Jesus, foste levado na cruz para que por vossas santas chagas sejam curadas as de nossas almas. Eu vos louvo e agradeço pelo vosso ato redentor. Carregaste em vosso próprio corpo os meus pecados e de toda a humanidade. Nas vossas santas chagas, coloco minhas intenções, minhas preocupações, ansiedades e angústias, minhas enfermidades físicas e psíquicas, meus sofrimentos, dores, alegrias e necessidades. Em vossas santas chagas, Senhor, coloco minha família. Envolvei, Senhor, a mim e meus familiares, protegendo-nos do mal. Coloque a sua intenção. Senhor, ao mostrar vossas santas chagas gloriosas a Tomé e o mandando tocar em vosso lado aberto, o curaste da incredulidade. Eu vos peço, Senhor, permita-me refugiar em vossas santas chagas e, por mérito desses sinais de vosso amor, curai a minha falta de fé. Ó Jesus, pelos méritos de vossa paixão, morte e ressurreição, dai-me a graça de viver os frutos da nossa redenção. Amém.

0: filhos e filhas desta hora abençoada, nós todos os dias, e quando eu digo todos os dias é de segunda a segunda, na hora da misericórdia não tem feriado no domingo não, nós rezamos, meditamos a palavra de Deus e clamamos o Pai pelas chagas, pelo sacrifício doloroso de Jesus. Filhos queridos, hoje é sexta-feira, você que me acompanha todo dia sabe, ontem nós falamos de Santa Mônica, primeiro Santa Mônica, por quê? Porque foi ela que gerou na carne e como fruto da oração no Espírito, Santo Agostinho. Escute esse testemunho, depois eu falo mais de Santo Agostinho, escute.
1: Sou Valdiva Teixeira de Brusque, Santa Catarina.
2: Pois não.
1: O testemunho que eu quero dar é que já recebi muitas graças através de Jesus e Santa Chagas.
2: Amém.
1: E que eu acabei de doar 110 pares, sapatinhos de bebê, o qual
2: opa,
1: eu mandei.
2: Lindo.
1: Para a TV Evangelizar, para agradecer.
2: Louvado seja Deus.
1: Todas as graças, ou algumas graças recebidas. Uma vez já mandei 50, agora, essa semana, eu mandei 110 pares.
2: Amém.
1: Para agradecer a Jesus das Santas Chagas. Obrigada, fique com Deus.
2: Amém, querida. Louvado seja Deus. Com certeza, as crianças que receberem te louvam e agradecem pela sua generosidade. Obrigado em nome da obra, em nome das crianças que receberão esses sapatinhos de criança, 110. Bíblia aberta, cartilha de oração.

0: O Senhor esteja convosco, Ele está no meio de nós. Proclamação do Evangelho de Jesus Cristo, segundo São Mateus. Glória a vós, Senhor. O reino dos céus é semelhante a 10 virgens que saíram com suas lâmpadas ao encontro do esposo. 5 dentre elas eram tolas e 5 prudentes. As tolas não levavam óleo consigo. As prudentes levavam de reserva vasos de óleo junto com as lâmpadas. Como o esposo ficava demorando, todas cochilaram e adormeceram. No meio da noite, o esposo chegou. As prudentes levantaram-se e prepararam suas lâmpadas. As tolas disseram: "Dai-nos um pouco do vosso óleo." As prudentes responderam: "Não temos o suficiente para nós e para vós." Enquanto as tolas foram comprar, veio o esposo. As que estavam prepararam, entraram com ele na casa. Do mesmo modo deveis vigiar, pois não sabeis o dia nem a hora. Palavra da salvação, glória a vós, Senhor. As virgens prudentes e as imprudentes, aqui o texto fala de tolas. Na verdade, nós nos comportamos às vezes como uma ou como outra. Mas o apelo do Senhor vale para todos nós: vigilância. Porque não sabemos nem a hora, nem a circunstância. Eu gostaria muito de, nessa atitude de vigilância que Santa Mônica teve, de lágrimas e oração resultou um filho, um marido transformado. Sobre o marido eu já falei, vamos falar sobre Agostinho. Hoje é dia de Santo Agostinho. Santo Agostinho é tudo, né? Teólogo, filósofo, mestre, moralista, apologista. Mas na sua vida espiritual, experimentou as contradições do espírito. Experimentou a contradição de ter sede da verdade, mas se deixava seduzir pelo erro. O estudo, que para muitos parece o caminho para Deus, para Agostinho, o levou à heresia. A escuridão foi tão grande na vida de Agostinho que ele se envolveu na escuridão da carne. Com 29 anos, pega o caminho do mar e vai até Milão. O destino era Roma, mas acaba parando em Milão, onde tinha o grande bispo, Santo Ambrósio. E lá ele tem uma experiência particular. Aconteceu que Agostinho vê uma criança que diz um texto: "Toma e lê." E o texto dizia: "Não vos deixeis dominar pela carne, nem pela concupiscência." Daí que Agostinho passa por um processo definitivo da conversão. E diz aquela frase lapidar: "Só em Deus minha alma encontra repouso." "Senhor", diz Agostinho, "criaste-nos para ti, e nosso coração não tem paz enquanto não repousar em ti." Agostinho morreu no dia 28 de agosto de 430. 28 de agosto, hoje. há muitos séculos atrás, mas há tantos Agostinhos hoje que precisam morrer para a carne e renascer para a eternidade. Santo Agostinho, junto a Jesus, interceda por nós.
1: Ele é Jesus, meu Salvador.
0: E é nesse espírito que vamos pedir, Senhor, abençoai-nos.

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3: Chega, não aguento mais. Você já falou isso alguma vez na sua vida? Eu não tenho mais força para isso, não consigo? Então preste atenção no que eu vou te contar agora. Olha, eu sou a irmã Maria Raquel do Instituto Hesed e eu estou te falando de um lugar muito especial, o Monte Gargano, a montanha onde São Miguel apareceu e prometeu que as orações feitas aqui seriam ouvidas. Faz 15 séculos que gente cansada sobe até aqui para deixar o seu peso, as suas dores. E é daqui que eu quero te dizer uma coisa. Quando a sua força acaba, o céu já tem uma força preparada para você. Seja muito bem-vindo ao 12º dia da quaresma de São Miguel. Ontem você viu o anjo diante do pecado de Davi. Hoje você vai ver um anjo se inclinar sobre um homem completamente esgotado, desanimado, e descobrir que o anjo de Deus também cuida do seu cansaço. Abra sua Bíblia no primeiro livro de Reis, no capítulo 19, versículo 7. Então o anjo do Senhor veio pela segunda vez, tocou e disse: levanta-te e come, ainda tens um caminho longo a percorrer. Elias levantou-se, comeu e bebeu, e com a força desse alimento andou 40 dias e 40 noites até o monte de Deus, o Horebe. Meus queridos, veja, o profeta Elias tinha acabado de viver a maior vitória da vida dele, lá no Monte Carmelo. Mas aí vem a ameaça da rainha Jezabel e ele foge. Atravessa o deserto, senta debaixo de uma árvore e pede para morrer. Chega, Senhor, pode tirar a minha vida. Repare, um homem de Deus, um grande profeta e mesmo assim esgotado a ponto de não querer mais viver. Isso acontece. Acontece até com os melhores. E olha, o que Deus faz? Ele não briga com Elias, não sacode, não cobre, não dá sermão, não. Ele manda um anjo. E o anjo faz o gesto mais delicado. Simplesmente toca nele e diz: levanta e come. Tem pão quentinho, tem água ali do lado. Elias come, bebe e dorme de novo. Aí o anjo volta uma segunda vez com o mesmo cuidado. Levanta, come, porque o caminho é longo, Elias. O caminho é longo demais. Para e perceba uma coisa. O anjo não chegou com espada, não chegou com ordem dura. Ele chegou com pão. Os padres da igreja falam uma coisa linda sobre isso. O medo de Elias não foi um pecado imperdoável. Foi um abalo da alma. Isso pode acontecer com qualquer um, até com o mais justo. Deus, vendo aquela fraqueza, não mandou bronca, não. Ele mandou comida, ele mandou força. E é isso que o anjo de Deus faz. Às vezes, o que você está precisando não é de cobrança. O que você precisa é de descanso, é de pão, é de força para o próximo passo. E olha como termina, com a força daquele alimento, Elias caminhou 40 dias e 40 noites até o monte de Deus. 40 dias, exatamente os dias da nossa quaresma, percebe? Foi o anjo que tornou a caminhada toda possível. Sem aquele toque, sem aquele pão, Elias tinha ficado para trás, largado no deserto. É isso que o anjo faz com a fé de quem está exausto. Ele não caminha no seu lugar, mas ele te sustenta para a sua fé chegar inteira, para você chegar até o fim. Pode ser que você esteja debaixo dessa árvore agora, como Elias estava, cansado, com vontade de largar tudo, desistir de tudo, ir embora, achando que o caminho é longo demais. Não desista. O anjo de Deus está se inclinando sobre você nesse instante. É por isso que Deus te trouxe aqui nessa quaresma de São Miguel. E esse pão que ele traz tem um nome: Eucaristia. É o verdadeiro pão, o alimento que sustenta a caminhada inteira até o monte de Deus. O propósito de hoje é: reconhece com humildade um cansaço seu. Não esconda, não finja uma força que você não está tendo. Faça duas coisas. Primeiro, peça para o seu anjo da guarda assim: toque em mim e me dá força para o dia de hoje. Segundo, comungue. Se possível, faça uma comunhão espiritual, pelo menos, e peça a Jesus esse pão que sustenta. Deixa que Ele te alimente. O caminho é longo, filho, mas você não faz Ele sozinho. É com a graça de Deus. Daqui do Monte Gargano, eu peço a São Miguel que toque o seu cansaço e te reanime para o caminho. Agora vamos juntos rezar as orações da Quaresma de São Miguel. Apresente as suas intenções com muita fé.
4: Em nome do Pai, do Filho e do Espírito Santo. Amém. São Miguel Arcanjo, defendei-nos no combate. Seja o nosso refúgio contra as maldades e as ciladas do demônio. Ordene-lhe Deus, instantemente o pedimos. E vós, príncipe da milícia celeste, pela virtude divina, precipitai no inferno a Satanás e a todos os espíritos malignos que vagueiam no mundo para a perdição das almas. Ladainha de São Miguel Arcanjo. Senhor, tende piedade de nós. Jesus Cristo, tende piedade de nós. Senhor, tende piedade de nós. Jesus Cristo, ouvi-nos. Jesus Cristo, atendei-nos. Pai Celeste, que sois Deus, tende piedade de nós. Filho Redentor do mundo, que sois Deus, tende piedade de nós. Espírito Santo, que sois Deus, tende piedade de nós. Trindade Santa, que sois um único Deus, tende piedade de nós. Santa Maria, Rainha dos Anjos, rogai por nós. São Miguel, rogai por nós. São Miguel, cheio da graça de Deus, rogai por nós. São Miguel, perfeito adorador do Verbo Divino, rogai por nós. São Miguel, coroado de honra e glória, rogai por nós. São Miguel, poderosíssimo príncipe dos exércitos do Senhor, rogai por nós. São Miguel, porta-estandarte da Santíssima Trindade, rogai por nós. São Miguel, guardião do paraíso, rogai por nós. São Miguel, guia e consolador do povo israelita, rogai por nós. São Miguel, esplendor e fortaleza da Igreja militante, rogai por nós. São Miguel, honra e alegria da Igreja triunfante, rogai por nós. São Miguel, luz dos anjos, rogai por nós. São Miguel, baluarte dos cristãos, rogai por nós. São Miguel, força daqueles que combatem pelo estandarte da cruz, rogai por nós. São Miguel, luz e confiança das almas no último momento da vida, rogai por nós. São Miguel, socorro muito certo, rogai por nós. São Miguel, nosso auxílio em todas as adversidades, rogai por nós. São Miguel, arauto da sentença eterna, rogai por nós. São Miguel, consolador das almas que estão no purgatório, rogai por nós. São Miguel, a quem o Senhor incumbiu de receber as almas depois da morte, rogai por nós. São Miguel, nosso príncipe, rogai por nós. São Miguel, nosso advogado, rogai por nós. Cordeiro de Deus, que tirais o pecado do mundo, perdoai-nos, Senhor. Cordeiro de Deus, que tirais o pecado do mundo, ouvi-nos, Senhor. Cordeiro de Deus, que tirais o pecado do mundo, tende piedade de nós. Cristo, ouvi-nos. Cristo, atendei-nos. Rogai por nós, ó glorioso São Miguel, príncipe da Igreja de Jesus Cristo, para que sejamos dignos de suas promessas. Oremos. Senhor Jesus Cristo, santificai-nos por vossa bênção sempre nova e concedei-nos pela intercessão de São Miguel essa sabedoria que nos ensina a juntar as riquezas no céu e trocar os bens do tempo pela eternidade. Vós que viveis e reinais pelos séculos dos séculos. Amém. Consagração a São Miguel Arcanjo. Gloriosíssimo príncipe das hierarquias angélicas, valente arauto do Deus Altíssimo, zeloso campeão da glória do Senhor, terror dos anjos rebeldes, amor e delícia dos anjos fiéis, meu diletíssimo Arcanjo São Miguel, desejando pertencer ao número de vossos devotos e servos, hoje eu me ofereço a vós, dou-me e consagro-me a vós. Coloco a minha pessoa, a minha família, os meus bens sob a vossa potentíssima proteção. É muito pouca coisa a oferta que vos faço, sendo eu um miserável pecador, mas não duvido de que vós querereis aumentar o fervor no meu coração e proteger aquele que a vós recorre. Recordai aquele que hoje se coloca sob o vosso patrocínio e de hoje em diante protegei-me, assisti-me em todas as dificuldades da minha existência terrena, alcançai-me o perdão dos meus muitos e graves pecados, a graça de amar de todo o coração o meu Deus, o meu doce Salvador Jesus e a minha doce Mãe Maria. Impetrai-me os auxílios necessários para obter a coroa da glória. Defendei a minha alma contra todos os seus inimigos e quando chegar a hora de deixar este mundo, vinde então, Príncipe Gloriosíssimo, assisti-me na luta final e que o vosso gládio potente afaste para longe, para os abismos da morte e do inferno, o anjo apóstata e soberbo que derrotastes em combate no céu. Amém.
5: Hoje eu quero rezar com você que vive provas de ansiedade, que olha para o futuro pensando o que vai acontecer, que pensa nas suas tarefas, naquilo que você tem que fazer, nas suas provas, e às vezes bate um desespero no coração. Hoje eu quero rezar pedindo a Deus a cura da sua ansiedade daqui da Gruta de São Miguel do Monte Gargano, um lugar especialíssimo. Algumas pessoas que eu conheço recobraram a grande confiança em Deus e venceram a depressão ao virem aqui. Mesmo que você não possa vir, daqui da gruta chega até você essa bênção, para que o próprio Deus te restaure. Com todo o amor, receba essa bênção de fortalecimento, em nome do Pai, e do Filho, e do Espírito Santo. Amém.
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7: Muito bem, Alex Gouveia chegando para trazer mais uma edição do nosso Bible Quiz. Perguntas bíblicas que vão testar os seus conhecimentos. E a pergunta hoje é muito fácil, viu? Vamos à pergunta? Quem Deus disse que iria usar para fazer dele um grande povo? E aí, essa é fácil, não é? Quem Deus disse que iria usar para fazer dele um grande povo? Vamos às opções? Letra A, Israel? Letra B, Abraão? Ou letra C, Adão? E aí, sabe a resposta ou está na dúvida? Letra A, Israel? Letra B, Abraão? Ou letra C, Adão? Daqui a pouquinho eu volto com a resposta certa, hein?
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7: Quem Deus disse que iria usar para fazer dele um grande povo? A. Israel? B. Abraão? Ou letra C. Adão? E aí, tá com dúvida? Vamos conferir a resposta certa? A resposta certa é a letra B. Parabéns para você que respondeu Abraão. Isso aí! E a referência bíblica para você conferir está em Gênesis 12, no versículo 2. Até o nosso próximo Bible Quiz!
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12: 15 horas e 39 minutos.
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7: Muito bem, queridos de Deus, estamos chegando com o nosso programa Unção Católica. Que bom saber que você está aí com a gente. Já estava ansioso para chegar esse programa, né? A gente também estava por aqui. E graças a Deus a gente chega trazendo esse momento de abertura aqui nesta sexta-feira. Que maravilha poder saber que você está com a gente, que a graça de Deus te alcance. E a gente começa com esse momento especial de muita, muita saudade com o nosso querido Padre Zezinho. O nosso momento Canta Padre Zezinho para abençoar esse programa. E a gente começa trazendo o som, é o Rio da Fraternidade.
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1: Que bênção, que bom estar com você. Como é que você tá? Tudo bem? Olha que sequência linda a gente conferiu aqui no programa. Esse programa que vai trazendo a melhor maneira de você ter um dia abençoado. Com músicas que a gente vai marcando gerações, marcando o nosso coração, marcando a nossa mente. Com novos comportamentos, com novos pensamentos, com renovo das nossas forças e da nossa energia. Daqui a pouquinho, depois do intervalo, a gente está de volta, trazendo muito mais. Então fica por aí com a gente.
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5: Olá, meu amigo, minha amiga. Começa agora o Minuto da Oração, o programa feito para interceder por você, pela sua família e por todos aqueles que desejam estar na presença de Deus. Hoje eu quero orar por todas as pessoas que estão vivendo em situação extremamente difícil, faltando alimento em sua mesa. Talvez hoje essa seja a sua realidade ou de alguém que você conhece, mas não tem condições de ajudar. Quantas pessoas estão nas ruas implorando um pedaço de pão para não passarem fome? Quantas pessoas, não só no nosso país, estão vivendo na miséria? Deus pode e vai providenciar o alimento para aqueles que precisam. Creia nisso e feche seus olhos. Eu vou orar pela providência divina. Grande Deus, Criador e mantenedor de toda a terra, hoje eu quero

0: colocar os teus filhos em tuas mãos. Homens e mulheres que hoje, dentro de suas casas, está faltando o alimento. Senhor, quantos pais hoje não têm um pão para oferecer aos seus filhos? Quantos pais estão vendo seus filhos chorarem pedindo leite e não sabem como vão resolver? Senhor, muitos dos teus filhos estão sem trabalho, desesperados, sem um meio de sustentar sua família. Eu suplico que o Senhor Deus, dono de todo ouro e prata, dono de todas as riquezas existentes no universo, possa nesse momento prover o necessário para que essas pessoas não sintam mais a dor da fome. Que elas possam ter a certeza do teu poder e da tua glória. Em nome de Jesus Cristo. Amém. Que a paz do Senhor Deus e mantenedor esteja com você.
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5: Sempre que você precisar de ajuda, antes de pedir a ajuda de alguém, sinta a presença do Senhor ao teu lado. A falta de esperança, o nervosismo, a ansiedade, a preocupação, o medo nos torna cegos. Nós nos tornamos discípulos de Emaús. O Senhor está do nosso lado e você acha que tudo vai dar errado. Ah, vai dar errado. Ninguém pode me ajudar. Pode, o Senhor pode. Mas você só reconhece o Senhor se Ele é seu amigo. Ande aqui em Divinópolis, nas ruas mais movimentadas, e você aí nas suas cidades, estados maiores. Você só vê quem você conhece. Está passando aquele povão. Você não está vendo ninguém. Quando aparece alguém que te conheça e a pessoa ainda fala o seu nome, aquela pessoa ela se destaca no meio da multidão. Jesus tem que ser esse, que você o conhece, que você já abriu para ele o teu coração, você tem uma vida de oração, de leitura da palavra, de intimidade com o Senhor. Se não, chega na sua vida um momento difícil, você não conhece o Senhor. Então, você parece que está sozinho. Aí você perde a esperança. O Senhor, Ele sempre vai ao encontro de quem necessita.
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0: 16:03.
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7: Muito bem, voltamos com a nossa programação. E a gente está por aqui trazendo lindas canções para abençoar a nossa vida e compartilhar o amor de Deus. Abrindo mais uma sequência, o Padre Alessandro Campos, Valor de uma Alma.

0: Eu tenho certeza que você está sendo marcado por gerações. Olha que sequência abençoada. Que canções lindas. A gente vai conferindo por aqui esse programa e vai convocando também todo o povo de Deus para estar celebrando com a gente o amor e a vida com Deus. Também a fraternidade. Nosso programa Unção Católica vai diariamente ao seu encontro por esta emissora abençoada. E daqui a pouquinho a gente está de volta. Fica por aí.
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4: O tema de hoje é: agir também é preciso. Você já reparou que a palavra oração pode ser dividida em duas? Ora mais ação. O que você tem feito para que as coisas que você pede em oração aconteçam? Será que você não está acomodado, achando que é somente Deus que tem que agir? Deus encorajou Josué após a morte de Moisés, mandando levantar-se e seguir em frente. Moisés, meu servo, é morto. Levanta-te, pois agora passa este Jordão, tu e todo este povo, a terra que eu dou aos filhos de Israel. Ficar sentado esperando que Deus faça tudo sozinho não irá resolver. É como pedir a Deus um emprego, mas não sair para procurá-lo. Faça a sua parte. Saia dessa zona de conforto. Orar e agir é o segredo das grandes vitórias. E o que você tem feito para que sua vitória seja alcançada? Deixo aqui um último versículo para você meditar. Filipenses capítulo 4, versículo 13, diz assim: posso todas as coisas naquele que me fortalece. Guarde esse versículo no seu coração. Que a graça e paz do Senhor nosso Salvador esteja convosco.
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2: Através do medo, o demônio, o dianho, nos atrai para o mal. Na companhia de Deus, na experiência do amor de Deus, nós podemos superar todo e qualquer receio do futuro. Quando você experimenta o amor de Deus, você passa a confiar na providência de Deus. Deus provê, Deus proverá, a sua misericórdia nunca faltará. Então, a incerteza do futuro não causa medo, porque Deus estará comigo todos os dias.
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3: 16 horas e 28 minutos.

0: estamos de volta. Que bom saber que você está aí com a gente. Mais uma sequência chegando no São Católica. A gente confere agora o som do Marcos Góes, o Mover do Espírito.
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Continue sorrindo. 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
1: Que seu dia seja abençoado. Esse é o desejo aqui de todo o seu programa, Unção Católica. Obrigado pela companhia, pelo carinho. A gente vai fechando mais um programa, mais uma edição. Olha que sequência maravilhosa foi essa que a gente ouviu, não é verdade? A gente vai indo, mas prometendo voltar no próximo programa. Obrigado pela companhia e pela audiência. Deus te abençoe, saúde e paz. Deus no coração. O resto a gente corre atrás.
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1: Paz e bem a todos os ouvintes que estão em sintonia conosco neste dia, na meditação do Salmo 32. Transborda em toda a terra a bondade do Senhor. Ó justos, alegrai-vos no Senhor. Aos retos, fica bem glorificá-lo. Dai graças ao Senhor ao som da harpa e na lira de 10 cordas celebrai-o. Transborda em toda a terra a bondade do Senhor. Pois reta é a palavra do Senhor e tudo o que ele faz merece fé. Deus ama o direito e a justiça. Transborda em toda a terra a sua graça. Transborda em toda a terra a bondade do Senhor. O Senhor desfaz os planos das nações e os projetos que os povos se propõem. Mas os desígnios do Senhor são para sempre e os pensamentos que ele traz no coração de geração em geração vão perdurar. Transborda em toda a terra a bondade do Senhor.
2: Transborda em toda a terra a bondade do Senhor. Nós vemos em tudo que existe a presença de Deus. E por isso que nós dizemos que transborda a presença e a gratuidade do amor de Deus em tudo aquilo que nós vemos e temos. Porque foi Ele que nos deu e quer que nós cuidemos e zelemos. Por isso que nós temos sempre que dar graças a Deus. Por quê? Porque tudo que existe é uma graça, é uma bênção reservada para nós, mas feita com muito amor por Deus. E a sua bondade é infinita. Deus não tem limites na bondade, na misericórdia e no amor para com todos. Temos que aprender que Deus nos amou primeiro. E Ele sempre nos ama e sempre nos quer bem. Quando nós achamos que Deus nos abandonou ou está distante, é porque Ele está muito próximo de nós, está nos carregando nos seus braços para que nós compreendamos a grandiosidade do amor que Ele tem para conosco. Os projetos de Deus, nós sabemos que não são os nossos projetos. Precisamos entender o tempo, a graça e a misericórdia de Deus, que é diferente daquilo que nós pensamos e imaginamos. Porque nós não podemos nos revoltar ou rebelar porque não conseguimos aquilo que nós queremos muitas vezes. Porque Deus sabe o momento certo de abençoar, de iluminar cada um de nós. Pensemos em tudo isso enquanto eu lhes digo. Até amanhã, se Deus quiser. Paz e bem.
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2: 16 horas e 52 minutos.
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4: Muito bem, queridos, chegamos nesta sexta-feira, graças a Deus é sexta-feira, hein? Gratos, gratos, a gente segue gratos. Bora lá, hein? Começar mais um programa Conexão Católica. Você que tá aí de perto, de longe, em casa, no trabalho, viajando, chegando com a gente nessa programação abençoada. Por essa emissora aqui que é líder de audiência e vai trazendo aqui coisa boa, hein? O melhor da música católica pra você, com músicas assim, queridas, especiais, pra gente compartilhar mais amor de Deus e fraternidade. Bora começar o programa, trazendo o som do Anjos de Resgate, o

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1: Muito bem, povo de Deus. Olha que sequência maravilhosa aqui no nosso programa Unção Católica, nosso programa Conexão Católica, trazendo o melhor da música católica para você. Daqui a pouquinho tem mais. Fica por aí.
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3: 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Assim diz a palavra do Criador. Provérbios capítulo 1, versículo 10. Filho meu, se os pecadores procuram te trair com agrados, não aceites. Astuto como ele só, o diabo pode tentar um fiel cristão de várias maneiras. Uma delas é por meio de pessoas que não seguem os ensinamentos de Cristo, que fazem de tudo para desviar os outros do caminho, oferecendo agrados de todos os tipos e de todas as maneiras. O fiel seguidor de Cristo deverá ser forte e dizer não para essas tentações. Por mais legal que pareça ser, deverá ser forte para não cair na tentação.
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1: Olá, meu amigo, olá, minha amiga ouvinte, que bom que estamos juntos mais uma vez. Este é o momento Despertai. Eu espero que você esteja sendo um missionário, um mensageiro, levando e anunciando aos outros a boa palavra que recebe. Se faz bem para você esse momento, pequeno, mas é uma mensagem, é uma palavra positiva que ajuda a pensar na vida, a pensar nas nossas escolhas, a pensar em Deus, a revermos as nossas atitudes e de verdade nos aceitarmos e mergulharmos no amor. Se isso faz bem para você, divulgue a outros para que também escutem. E assim, nós somos mensageiros daquilo que recebemos. Podemos levar notícias ruins às pessoas, ou podemos levar notícias boas. Gostaria de falar sobre o silêncio que cura. Você costuma fazer silêncio? Você é uma pessoa que consegue silenciar, sim ou não? O silêncio é, por assim dizer, o caminho espiritual. No silêncio, encontramos a nós mesmos e a nossa realidade interior. Mas o silêncio é também um caminho para nos livrarmos das ideias que nos ocupam constantemente. Preocupações, coisas que desgastam, o silêncio nos ajuda a nos livrarmos disso. Ali não se trata de um silêncio exterior, mas de um silêncio do coração. Mas o silêncio exterior pode ser um auxílio para que o coração fique quieto, para que as emoções se acalmem e não mais nos governem. Colocar para fora as feridas é certamente um bom meio de cura. Isto nos mostra muito claramente a psicologia moderna. Mas existe também a terapia do silêncio. No silêncio podem acalmar-se as comoções interiores, pode assentar-se a poeira levantada, de modo que o íntimo se aclare como o vinho turvo, que fica mais claro depois de quieta sedimentação. Caro ouvinte, acostume-se ao silêncio, um pouco por dia. Pode ser pouco no início, mas isso vai aquietando o nosso coração diante de tantas turbulências, de tanta agitação. O silêncio faz bem. Nos conecta com Deus, com a nossa alma, com a nossa interioridade. E ali encontramos riquezas maravilhosas.

0: curta a nossa página no Facebook, facebook.com/padreezequiel. Ali você vai receber mensagens também diariamente. Um forte abraço para você, um ótimo fim de semana. Deus te abençoe e te guarde. Em nome do Pai, do Filho e do Espírito Santo. Amém.
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3: gosta. 17 horas e 15 minutos.

Talvez a tristeza está visitando o teu coração. Teu coração perdeu a paz? Seus dias parecem que não tem mais luz? E parece que tudo isso não vai passar, né? Pensamentos ruins? Pessoas que te decepcionam a cada dia? E tem um sentimento que quer dominar você. A tristeza. O abatimento. Meu irmão e minha irmã, quando é que a gente se abate? A gente se abate quando a nossa esperança está nas coisas. A nossa esperança está nas pessoas. Então a gente vai se decepcionando, a gente vai se decepcionando. Faz parte da vida a decepção. A tristeza vem e ela quer te abalar. Muitos agora estão abalados, muitos agora estão abalados, perdendo a fé, perdendo a esperança, perdendo a paz. Portanto, nessa canção nós estamos orando: Jesus, Jesus, eu não vou me abater. Eu não vou me abater por quê? Porque Deus está comigo. Deus está com você, não se abata. Eu quero declarar que a tristeza não tem nenhum poder sobre você. Nenhum. E quando a tristeza vem?

São Paulo, na carta aos Efésios, ele diz que a nossa vida é um combate espiritual e que a gente precisaria se armar com a armadura de Deus para a gente resistir os dias maus. Nem sempre vão ser dias bons, virão dias maus. E quando esses dias ruins vêm, e quando vêm esses dias maus, parece que a gente não vai vencer. A verdade é que você precisa de fé para continuar, pois nada é em vão. Tudo que você está passando não é em vão. Deus não vai permitir que o que você esteja passando hoje seja em vão, ou seja, da sua dificuldade, do seu sofrimento, Ele vai tirar uma graça maior. Ele vai segurar sua mão e pode ter certeza que tudo um dia vai passar. Por isso, você não pode temer os dias maus, porque Deus está contigo. Ele vai à tua frente, Ele vai à tua frente, Ele não te desampara, Ele está contigo. Se Deus permitiu, só preciso esperar, porque no tempo de Deus, a vitória virá. A vitória virá, só que é no tempo dEle. Amém? Pensa na tua vida agora. Dias difíceis, mas Deus está contigo.

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2: 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Felicidade é o que você é, não o que você tem. Faça da felicidade plena, esteja de bem com você mesmo, ria das coisas simples e suporte os momentos ruins. Eles passam. Felicidade é só questão de ser. 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
2: Amados irmãos, amadas irmãs, iniciamos o programa Fé Católica e a nossa catequese é sobre a Igreja e a missão junto a idosos e enfermos. Jesus deixou como dom à Igreja o seu poder de curar. Esses sinais acompanharão aqueles que acreditarem. Hão de impor as mãos aos doentes e eles ficarão curados. Mateus 16, 17 a 18. Nos Atos dos Apóstolos, número capítulo 3, versículos de 4 a 8 e 14, de 8 a 11, lemos a descrição das curas realizadas por Pedro e por Paulo. Ao dom de Jesus corresponde o dever da Igreja, toda ela bem ciente de que deve pousar sobre os doentes o mesmo olhar rico de ternura e compaixão do seu Senhor. A pastoral da saúde permanece e sempre permanecerá como um dever necessário e essencial, dedicada a viver com ímpeto renovado, a começar pelas comunidades paroquiais aos centros de tratamento de excelência. Não podemos esquecer a ternura e a perseverança de muitas famílias ao acompanharem seus filhos, pais e parentes, doentes crônicos ou gravemente incapacitados. Os cuidados prestados em família são testemunho extraordinário de amor à pessoa humana e devem ser apoiados com o reconhecimento devido e políticas adequadas. Portanto, participam dessa missão eclesial médicos e enfermeiros, sacerdotes, consagrados e voluntários, familiares e todos aqueles que se empenham no cuidado dos doentes. É uma responsabilidade compartilhada que enriquece o valor do serviço diário de cada um. O seguimento a Jesus deve ser demonstrado pela opção às pessoas nunca considerado como meio, mas como um fim, que se merece a vida e a entrega de cada um e de todos. A fé nos ensina a buscar o sentido último do sofrimento na paixão, morte e ressurreição de Cristo. A resposta cristã à dor e ao sofrimento nunca se caracterizou pela passividade. Levada pela caridade cristã, a Igreja encontra sua expressão mais alta na vida e nas obras de Jesus, o qual passou a vida fazendo bem. Atos 10, 38. Precisa sair ao encontro dos enfermos e dos que sofrem, dando-lhes consolo e esperança. Não se trata de um mero exercício de benevolência, mas brota da compaixão e solicitude a impulsionar um serviço atento e assíduo. Esse serviço implica, em definitivo, a entrega generosa de si aos outros, especialmente aos que sofrem. Essa ação apostólica da Igreja não se fundamenta em razões de ordem filantrópica, mas no seguimento fiel a Jesus Cristo. Impulsionada pelas virtudes teologais da fé, esperança e caridade, proporciona reconhecer no enfermo a imagem de Cristo pobre e crucificado e nele o serve. Meu abraço, amigo, a minha bênção, fiquem com Deus e até o próximo programa.
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4: 17 horas e 36 minutos.
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6: Muito bem, que bom saber que você tá por aí. Voltamos. Estamos aqui chegando com mais um bloco do Conexão Católica. E atenção, hein? Mais uma sequência chegando. Adriana Arides, a música Aleluia.
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1: Muito bem, vamos lá, seguindo nesse programa, abençoando vidas. Você de perto, de longe, em casa, no trabalho, viajando, curtindo essa programação do Conexão Católica. Que bom saber que você está por aí curtindo a melhor programação musical aqui do mundo cristão, da música católica. A gente vai fechando o programa de hoje agradecendo você pela companhia, por mais um dia, pela audiência. Saúde, paz, Deus no coração. O resto a gente corre atrás. Tchau, tchau.
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2: 17:59.
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2: 18 horas, a hora da Ave Maria.
3: Elevemos nosso pensamento a Deus e oremos. Louvemos ao Senhor. Louvemos ao Senhor desde os céus. Louvai-o nas alturas. Louvai-o todos os seus anjos. Louvai-o todos os seus exércitos. Louvai o sol e lua, todas as estrelas luzentes, as águas que estão sob os céus. Louvemos o nome do Senhor. Ave Maria, cheia de graça, o Senhor é convosco. Bendita sois entre as mulheres. Bendito é o fruto de vosso ventre, Jesus. Santa Maria, Mãe de Deus, rogai por nós, pecadores,

O anjo do Senhor anunciou a Maria, e ela concebeu do Espírito Santo. Ave Maria, cheia de graça, o Senhor é convosco. Bendita sois vós entre as mulheres, e bendito é o fruto do vosso ventre, Jesus. Santa Maria, Mãe de Deus, rogai por nós, pecadores, agora e na hora de nossa morte. Amém. Eis aqui a serva do Senhor, faça-se em mim segundo a vossa palavra. Ave Maria, cheia de graça, o Senhor é convosco. Bendita sois vós entre as mulheres, e bendito é o fruto do vosso ventre, Jesus. Santa Maria, Mãe de Deus, rogai por nós, pecadores, agora e na hora de nossa morte.

0: Amém. E o Verbo divino se fez carne e habitou entre nós. Ave Maria, cheia de graça, o Senhor é convosco. Bendita sois vós entre as mulheres e bendito é o fruto do vosso ventre, Jesus. Santa Maria, Mãe de Deus, rogai por nós, pecadores, agora e na hora de nossa morte. Amém. Rogai por nós, Santa Mãe de Deus, para que sejamos dignos das promessas de Cristo. Oremos. Infundi, Senhor, como vos pedimos, a vossa graça em nossas almas, para que nós, que pela anunciação do anjo, vimos ao conhecimento da encarnação de Jesus Cristo, vosso Filho, por sua paixão e morte, sejamos conduzidos à glória da ressurreição, pelo mesmo Cristo, Senhor nosso. Amém.
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3: Senhor, boa tarde, queridos filhos e filhas. Hoje é dia de Santo Agostinho, um rapaz inquieto, rebelde, que fez um processo de conversão magnífico na presença de Deus. Vamos pedir que, como ele, possamos repousar nossa alma, nossa busca, nossos anseios, no encontro com Jesus. Vamos rezar? Em nome do Pai, do Filho, do Espírito Santo. Amém. Senhor Jesus, que nos chama a ser sal da terra e luz do mundo. Senhor Jesus, sacerdote eterno, que disseste: pedi ao Senhor da messe que mande operários para a messe. No final desta tarde, peço, Senhor, desperta para o mundo homens e mulheres comprometidos com o teu reino. Nesta tarde, peço, Senhor, que haja crianças, jovens, adultos e idosos dispostos a ser sal da terra e luz do mundo. Amado Jesus, peço-te a graça de compreender a minha missão nesta vida. Sei que não nasci por acaso. Sei que tens uma missão para mim no meu trabalho e na minha família. Revela-me, Senhor, o que queres de mim. Ajuda-me, Senhor, a fazer a opção certa. Neste mês vocacional, ajude-me, Senhor, a compreender a minha missão. Ó Deus, por intercessão de Santa Mônica, que pela oração e pelas lágrimas alcançou de Deus a conversão do filho e do marido, ajudai que, como fruto desta oração, minha família se converta para Deus. Senhor, peço pela minha própria conversão, por intercessão de Santa Mônica e Santo Agostinho, que eu saiba, diante do caminho largo e fácil da injustiça, da mentira e da desonestidade, optar pelo caminho estreito da retidão, da verdade que liberta e da dignidade que promove a todos. A tarde chega, Senhor, e quero pedir com fé: se em algum momento da minha vida eu me perder, tenha misericórdia, Senhor. Toma-me pela mão e conduze-me para teu rebanho. Ajuda-me a seguir os teus passos e que eu, Senhor, jamais me afaste de ti. Senhor, se minha alma ainda não encontrou a paz que, como Santo Agostinho, eu encontre a paz em Ti. Dá-me a graça de viver cada minuto e cada hora em Tua presença. Faz-me ser sal da terra e luz do mundo. Nossa Senhora, modelo de vocacionada, nos ajude. Ave Maria, cheia de graça, o Senhor é convosco. Bendita sois vós entre as mulheres e bendito é o fruto do vosso ventre, Jesus. Santa Maria, Mãe de Deus, rogai por nós, pecadores, agora e na hora de nossa morte. Amém. O Senhor esteja convosco, Ele está no meio de nós. Que a bênção de Deus recaia sobre a água, a roupa dos enfermos, as fotos de família e sobre você. Em nome do Pai, do Filho e do Espírito Santo. Amém. Sal da terra, luz do mundo. Boa noite a todos.
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3: Divino Jesus, nós vos oferecemos esse terço que vamos rezar, meditando nos mistérios da nossa redenção. Concedei-nos, por intercessão da Virgem Maria, Mãe de Deus e Nossa Mãe, as virtudes que nos são necessárias para bem rezá-lo e a graça de ganharmos as indulgências desta santa devoção. Oferecemo-lo particularmente em desagravo dos pecados cometidos contra o Sagrado Coração de Jesus e Imaculado Coração de Maria, pela paz do mundo, pela conversão dos pecadores, pelas almas do purgatório, pelas intenções do Santo Padre, pelo aumento e santificação do clero, pelos nossos vigários, pela santificação das famílias, pelas missões, pelos doentes, pelos agonizantes, por aqueles que pediram nossas orações e por todas as nossas intenções particulares e pelo Brasil. Creio em Deus Pai Todo-Poderoso, Criador do céu e da terra, em Jesus Cristo, seu único Filho, nosso Senhor, que foi concebido pelo poder do Espírito Santo, nasceu da Virgem Maria, padeceu sob Pôncio Pilatos, foi crucificado, morto e sepultado, desceu à mansão dos mortos, ressuscitou ao terceiro dia, subiu aos céus, está sentado à direita de Deus Pai Todo-Poderoso, donde há de vir julgar os vivos e os mortos. Creio no Espírito Santo, na Santa Igreja Católica, na comunhão dos santos, na remissão dos pecados, na ressurreição da carne, na vida eterna. Amém. Pai nosso que estais no céu, santificado seja o vosso nome. Venha a nós o vosso reino, seja feita a vossa vontade, assim na terra como no céu. O pão nosso de cada dia nos dai hoje. Perdoai-nos nas nossas ofensas, assim como nós perdoamos a quem nos tem ofendido. E não nos deixeis cair em tentação, mas livrai-nos do mal. Amém. Ave Maria, cheia de graça, o Senhor é convosco. Bendita sois vós entre as mulheres e bendito é o fruto do vosso ventre, Jesus. Santa Maria, Mãe de Deus, rogai por nós, pecadores, agora e na hora de nossa morte. Amém. Ave Maria, cheia de graça, o Senhor é convosco. Bendita sois vós entre as mulheres e bendito é o fruto do vosso ventre, Jesus. Santa Maria, Mãe de Deus, rogai por nós, pecadores, agora e na hora de nossa morte. Amém. Ave Maria, cheia de graça, o Senhor é convosco. Bendita sois vós entre as mulheres e bendito é o fruto do vosso ventre, Jesus. Santa Maria, Mãe de Deus, rogai por nós, pecadores, agora e na hora de nossa morte.

0: Pai nosso que estais no céu, santificado seja o vosso nome. Venha a nós o vosso reino, seja feita a vossa vontade, assim na terra como no céu.
1: O pão nosso de cada dia nos dai hoje, perdoai as nossas ofensas, assim como nós perdoamos a quem nos tem ofendido. E não nos deixeis cair em tentação, mas livrai-nos do mal. Amém.
0: Ave Maria, cheia de graça, o Senhor é convosco. Bendita sois vós entre as mulheres e bendito é o fruto do vosso ventre, Jesus.
1: Santa Maria, Mãe de Deus, rogai por nós, pecadores, agora e na hora de nossa morte. Amém.
0: Ave Maria, cheia de graça, o Senhor é convosco. Bendita sois vós entre as mulheres e bendito é o fruto do vosso ventre, Jesus.
1: Santa Maria, Mãe de Deus, rogai por nós, pecadores, agora e na hora de nossa morte. Amém.
0: Ave Maria, cheia de graça, o Senhor é convosco. Bendita sois vós entre as mulheres e bendito é o fruto do vosso ventre, Jesus.
1: Santa Maria, Mãe de Deus, rogai por nós, pecadores, agora e na hora de nossa morte. Amém.
0: Ave Maria, cheia de graça, o Senhor é convosco. Bendita sois vós entre as mulheres e bendito é o fruto do vosso ventre, Jesus.
1: Santa Maria, Mãe de Deus, rogai por nós, pecadores, agora e na hora de nossa morte. Amém.
0: Ave Maria, cheia de graça, o Senhor é convosco. Bendita sois vós entre as mulheres e bendito é o fruto do vosso ventre, Jesus.
1: Santa Maria, Mãe de Deus, rogai por nós, pecadores, agora e na hora de nossa morte. Amém.
0: Ave Maria, cheia de graça, o Senhor é convosco. Bendita sois vós entre as mulheres e bendito é o fruto do vosso ventre, Jesus.
1: Santa Maria, Mãe de Deus, rogai por nós, pecadores, agora e na hora de nossa morte. Amém.
0: Ave Maria, cheia de graça, o Senhor é convosco. Bendita sois vós entre as mulheres e bendito é o fruto do vosso ventre, Jesus.
1: Santa Maria, Mãe de Deus, rogai por nós, pecadores, agora e na hora de nossa morte. Amém.
0: Ave Maria, cheia de graça, o Senhor é convosco. Bendita sois vós entre as mulheres e bendito é o fruto do vosso ventre, Jesus.
1: Santa Maria, Mãe de Deus, rogai por nós, pecadores, agora e na hora de nossa morte. Amém.
0: Ave Maria, cheia de graça, o Senhor é convosco. Bendita sois vós entre as mulheres e bendito é o fruto do vosso ventre, Jesus.
1: Santa Maria, Mãe de Deus, rogai por nós, pecadores, agora e na hora de nossa morte. Amém.
0: Ave Maria, cheia de graça, o Senhor é convosco. Bendita sois vós entre as mulheres e bendito é o fruto do vosso ventre, Jesus.
1: Santa Maria, Mãe de Deus, rogai por nós, pecadores, agora e na hora de nossa morte. Amém. Glória.

0: Pai nosso que estais no céu, santificado seja o vosso nome. Venha a nós o vosso reino, seja feita a vossa vontade, assim na terra como no céu.
1: O pão nosso de cada dia nos dai hoje. Perdoai as nossas ofensas, assim como nós perdoamos a quem nos tem ofendido. E não nos deixeis cair em tentação, mas livrai-nos do mal. Amém.
0: Ave Maria, cheia de graça, o Senhor é convosco. Bendita sois vós entre as mulheres, e bendito é o fruto do vosso ventre, Jesus.
1: Santa Maria, Mãe de Deus, rogai por nós, pecadores, agora e na hora de nossa morte. Amém.
0: Ave Maria, cheia de graça, o Senhor é convosco. Bendita sois vós entre as mulheres, e bendito é o fruto do vosso ventre, Jesus.
1: Santa Maria, Mãe de Deus, rogai por nós, pecadores, agora e na hora de nossa morte. Amém.
0: Ave Maria, cheia de graça, o Senhor é convosco. Bendita sois vós entre as mulheres, e bendito é o fruto do vosso ventre, Jesus.
1: Santa Maria, Mãe de Deus, rogai por nós, pecadores, agora e na hora de nossa morte. Amém.
0: Ave Maria, cheia de graça, o Senhor é convosco. Bendita sois vós entre as mulheres, e bendito é o fruto do vosso ventre, Jesus.
1: Santa Maria, Mãe de Deus, rogai por nós, pecadores, agora e na hora de nossa morte. Amém.
0: Ave Maria, cheia de graça, o Senhor é convosco. Bendita sois vós entre as mulheres, e bendito é o fruto do vosso ventre, Jesus.
1: Santa Maria, Mãe de Deus, rogai por nós, pecadores, agora e na hora de nossa morte. Amém.
0: Ave Maria, cheia de graça, o Senhor é convosco. Bendita sois vós entre as mulheres, e bendito é o fruto do vosso ventre, Jesus.
1: Santa Maria, Mãe de Deus, rogai por nós, pecadores, agora e na hora de nossa morte. Amém.
0: Ave Maria, cheia de graça, o Senhor é convosco. Bendita sois vós entre as mulheres, e bendito é o fruto do vosso ventre, Jesus.
1: Santa Maria, Mãe de Deus, rogai por nós, pecadores, agora e na hora de nossa morte. Amém.
0: Ave Maria, cheia de graça, o Senhor é convosco. Bendita sois vós entre as mulheres, e bendito é o fruto do vosso ventre, Jesus.
1: Santa Maria, Mãe de Deus, rogai por nós, pecadores, agora e na hora de nossa morte. Amém.
0: Ave Maria, cheia de graça, o Senhor é convosco. Bendita sois vós entre as mulheres, e bendito é o fruto do vosso ventre, Jesus.
1: Santa Maria, Mãe de Deus, rogai por nós, pecadores, agora e na hora de nossa morte. Amém.
0: Ave Maria, cheia de graça, o Senhor é convosco. Bendita sois vós entre as mulheres, e bendito é o fruto do vosso ventre, Jesus.
1: Santa Maria, Mãe de Deus, rogai por nós, pecadores, agora e na hora de nossa morte. Amém.

0: Pai nosso que estais no céu, santificado seja o vosso nome. Venha a nós o vosso reino, seja feita a vossa vontade, assim na terra como no céu.
1: O pão nosso de cada dia nos dai hoje. Perdoai as nossas ofensas, assim como nós perdoamos a quem nos tem ofendido. E não nos deixeis cair em tentação, mas livrai-nos do mal. Amém.
0: Ave Maria, cheia de graça, o Senhor é convosco. Bendita sois vós entre as mulheres, e bendito é o fruto do vosso ventre, Jesus.
1: Santa Maria, Mãe de Deus, rogai por nós, pecadores, agora e na hora de nossa morte. Amém.
0: Ave Maria, cheia de graça, o Senhor é convosco. Bendita sois vós entre as mulheres, e bendito é o fruto do vosso ventre, Jesus.
1: Santa Maria, Mãe de Deus, rogai por nós, pecadores, agora e na hora de nossa morte. Amém.
0: Ave Maria, cheia de graça, o Senhor é convosco. Bendita sois vós entre as mulheres, e bendito é o fruto do vosso ventre, Jesus.
1: Santa Maria, Mãe de Deus, rogai por nós, pecadores, agora e na hora de nossa morte. Amém.
0: Ave Maria, cheia de graça, o Senhor é convosco. Bendita sois vós entre as mulheres, e bendito é o fruto do vosso ventre, Jesus.
1: Santa Maria, Mãe de Deus, rogai por nós, pecadores, agora e na hora de nossa morte. Amém.
0: Ave Maria, cheia de graça, o Senhor é convosco. Bendita sois vós entre as mulheres, e bendito é o fruto do vosso ventre, Jesus.
1: Santa Maria, Mãe de Deus, rogai por nós, pecadores, agora e na hora de nossa morte. Amém.
0: Ave Maria, cheia de graça, o Senhor é convosco. Bendita sois vós entre as mulheres, e bendito é o fruto do vosso ventre, Jesus.
1: Santa Maria, Mãe de Deus, rogai por nós, pecadores, agora e na hora de nossa morte. Amém.
0: Ave Maria, cheia de graça, o Senhor é convosco. Bendita sois vós entre as mulheres, e bendito é o fruto do vosso ventre, Jesus.
1: Santa Maria, Mãe de Deus, rogai por nós, pecadores, agora e na hora de nossa morte. Amém.
0: Ave Maria, cheia de graça, o Senhor é convosco. Bendita sois vós entre as mulheres, e bendito é o fruto do vosso ventre, Jesus.
1: Santa Maria, Mãe de Deus, rogai por nós, pecadores, agora e na hora de nossa morte. Amém.
0: Ave Maria, cheia de graça, o Senhor é convosco. Bendita sois vós entre as mulheres, e bendito é o fruto do vosso ventre, Jesus.
1: Santa Maria, Mãe de Deus, rogai por nós, pecadores, agora e na hora de nossa morte. Amém.
0: Ave Maria, cheia de graça, o Senhor é convosco. Bendita sois vós entre as mulheres, e bendito é o fruto do vosso ventre, Jesus.
1: Santa Maria, Mãe de Deus, rogai por nós, pecadores, agora e na hora de nossa morte. Amém.

0: Deus Jesus.
1: Pai nosso que estais no céu, santificado seja o vosso nome. Venha a nós o vosso reino, seja feita a vossa vontade, assim na terra como no céu.
2: O pão nosso de cada dia nos dai hoje. Perdoai as nossas ofensas, assim como nós perdoamos a quem nos tem ofendido. E não nos deixeis cair em tentação, mas livrai-nos do mal. Amém.
1: Ave Maria, cheia de graça, o Senhor é convosco. Bendita sois vós entre as mulheres, e bendito é o fruto do vosso ventre, Jesus.
2: Santa Maria, Mãe de Deus, rogai por nós, pecadores, agora e na hora de nossa morte. Amém.
1: Ave Maria, cheia de graça, o Senhor é convosco. Bendita sois vós entre as mulheres, e bendito é o fruto do vosso ventre, Jesus.
2: Santa Maria, Mãe de Deus, rogai por nós, pecadores, agora e na hora de nossa morte. Amém.
1: Ave Maria, cheia de graça, o Senhor é convosco. Bendita sois vós entre as mulheres, e bendito é o fruto do vosso ventre, Jesus.
2: Santa Maria, Mãe de Deus, rogai por nós, pecadores, agora e na hora de nossa morte. Amém.
1: Ave Maria, cheia de graça, o Senhor é convosco. Bendita sois vós entre as mulheres, e bendito é o fruto do vosso ventre, Jesus.
2: Santa Maria, Mãe de Deus, rogai por nós, pecadores, agora e na hora de nossa morte. Amém.
1: Ave Maria, cheia de graça, o Senhor é convosco. Bendita sois vós entre as mulheres, e bendito é o fruto do vosso ventre, Jesus.
2: Santa Maria, Mãe de Deus, rogai por nós, pecadores, agora e na hora de nossa morte. Amém.
1: Ave Maria, cheia de graça, o Senhor é convosco. Bendita sois vós entre as mulheres, e bendito é o fruto do vosso ventre, Jesus.
2: Santa Maria, Mãe de Deus, rogai por nós, pecadores, agora e na hora de nossa morte. Amém.
1: Ave Maria, cheia de graça, o Senhor é convosco. Bendita sois vós entre as mulheres, e bendito é o fruto do vosso ventre, Jesus.
2: Santa Maria, Mãe de Deus, rogai por nós, pecadores, agora e na hora de nossa morte. Amém.
1: Ave Maria, cheia de graça, o Senhor é convosco. Bendita sois vós entre as mulheres, e bendito é o fruto do vosso ventre, Jesus.
2: Santa Maria, Mãe de Deus, rogai por nós, pecadores, agora e na hora de nossa morte. Amém.
1: Ave Maria, cheia de graça, o Senhor é convosco. Bendita sois vós entre as mulheres, e bendito é o fruto do vosso ventre, Jesus.
2: Santa Maria, Mãe de Deus, rogai por nós, pecadores, agora e na hora de nossa morte. Amém.
1: Ave Maria, cheia de graça, o Senhor é convosco. Bendita sois vós entre as mulheres, e bendito é o fruto do vosso ventre, Jesus.
2: Santa Maria, Mãe de Deus, rogai por nós, pecadores, agora e na hora de nossa morte. Amém.

0: Pai nosso que estais no céu, santificado seja o vosso nome. Venha a nós o vosso reino, seja feita a vossa vontade, assim na terra como no céu.
1: O pão nosso de cada dia nos dai hoje. Perdoai as nossas ofensas, assim nós perdoamos a quem nos tem ofendido. E não nos deixeis cair em tentação, mas livrai-nos do mal. Amém.
0: Ave Maria, cheia de graça, o Senhor é convosco. Bendita sois vós entre as mulheres e bendito é o fruto do vosso ventre, Jesus.
1: Santa Maria, Mãe de Deus, rogai por nós, pecadores, agora e na hora de nossa morte. Amém.
0: Ave Maria, cheia de graça, o Senhor é convosco. Bendita sois vós entre as mulheres e bendito é o fruto do vosso ventre, Jesus.
1: Santa Maria, Mãe de Deus, rogai por nós, pecadores, agora e na hora de nossa morte. Amém.
0: Ave Maria, cheia de graça, o Senhor é convosco. Bendita sois vós entre as mulheres e bendito é o fruto do vosso ventre, Jesus.
1: Santa Maria, Mãe de Deus, rogai por nós, pecadores, agora e na hora de nossa morte. Amém.
0: Ave Maria, cheia de graça, o Senhor é convosco. Bendita sois vós entre as mulheres e bendito é o fruto do vosso ventre, Jesus.
1: Santa Maria, Mãe de Deus, rogai por nós, pecadores, agora e na hora de nossa morte. Amém.
0: Ave Maria, cheia de graça, o Senhor é convosco. Bendita sois vós entre as mulheres e bendito é o fruto do vosso ventre, Jesus.
1: Santa Maria, Mãe de Deus, rogai por nós, pecadores, agora e na hora de nossa morte. Amém.
0: Ave Maria, cheia de graça, o Senhor é convosco. Bendita sois vós entre as mulheres e bendito é o fruto do vosso ventre, Jesus.
1: Santa Maria, Mãe de Deus, rogai por nós, pecadores, agora e na hora de nossa morte. Amém.
0: Ave Maria, cheia de graça, o Senhor é convosco. Bendita sois vós entre as mulheres e bendito é o fruto do vosso ventre, Jesus.
1: Santa Maria, Mãe de Deus, rogai por nós, pecadores, agora e na hora de nossa morte. Amém.
0: Ave Maria, cheia de graça, o Senhor é convosco. Bendita sois vós entre as mulheres, e bendito é o fruto do vosso ventre, Jesus.
1: Santa Maria, Mãe de Deus, rogai por nós, pecadores, agora e na hora de nossa morte. Amém.
0: Ave Maria, cheia de graça, o Senhor é convosco. Bendita sois vós entre as mulheres e bendito é o fruto do vosso ventre, Jesus.
1: Santa Maria, Mãe de Deus, rogai por nós, pecadores, agora e na hora de nossa morte. Amém.
0: Ave Maria, cheia de graça, o Senhor é convosco. Bendita sois vós entre as mulheres e bendito é o fruto do vosso ventre, Jesus.
1: Santa Maria, Mãe de Deus, rogai por nós, pecadores, agora e na hora de nossa morte. Amém.

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3: Olá, paz de Cristo. Seja bem-vindo você que sintoniza conosco. Estamos unidos para rezarmos o ofício da Imaculada Conceição, para entoarmos louvores a Nossa Senhora. Nossa Senhora, aquela que intercede por nós, aquela que é a nossa advogada. E convido você agora a colocar a intenção no seu coração, seu pedido, sua prece. Eu convido você agora a colocar todas as suas aflições, todos os seus medos, todas as suas inseguranças no coração de Jesus, para que Nossa Senhora possa interceder. Diz a frase: peça à mãe que o filho atende. Nós vamos rogar agora pelas mãos de Nossa Senhora. Iniciemos em nome do Pai, do Filho e do Espírito.

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2: 19:02.
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0: Olá, querido povo de Deus. Quero saudar e acolher todas as rádios que conosco estarão na Santa Missa de hoje.
1: Revivendo minhas memórias, minhas lembranças, meu...
2: Celebramos hoje a memória de Santo Agostinho,

Bispo e doutor da Igreja, apaixonado pela verdade, ensinou-nos a buscar a sabedoria de Deus acima de toda a sabedoria humana, fundador da Ordem dos Agostinianos, que seu exemplo e ensinamentos nos inspirem a permanecer vigilantes e tenhamos sempre acesa a lâmpada da fé e da sabedoria da cruz. De modo especial hoje, rendemos graças a Deus no Dia Nacional do Voluntariado, pelos voluntários e voluntárias do nosso santuário e da Associação Evangelizar é Preciso, que entregam seus dons e seus trabalhos na missão de anunciar o Evangelho e levar a esperança de Cristo a muitos corações. Com fé e alegria, iniciemos esta celebração no terceiro dia da novena perpétua, a Jesus misericordioso pedindo, dai-nos força e vigor, cantando. Música.

0: Espírito Santo.
1: Amém.
0: A graça e a paz de nosso Senhor Jesus Cristo, o amor do Pai, a comunhão do Espírito Santo esteja com todos.
1: Bendito seja Deus que nos reuniu no amor de Cristo.
0: No amor de Cristo nos reunimos nesta Santa Missa para celebrar a nossa fé. Você que está em casa é bem-vindo neste novenário, onde hoje nós pedimos, neste terceiro dia, Jesus misericordioso,
1: dai-nos força e vigor.
0: Jesus misericordioso,
1: dai-nos força e vigor.
0: Peçamos perdão a Deus de nossas faltas, de nossas misérias. Senhor, tende piedade de nós.
1: Senhor, tende piedade de nós.
0: Cristo, tende piedade de nós.
1: Cristo, tende piedade de nós.
0: Senhor, tende piedade de nós.
1: Senhor, tende piedade de nós.
0: Deus, cheio de misericórdia, tenha compaixão de cada um de nós. Perdoe, Senhor, os nossos pecados, nos conduza à vida eterna.
1: Amém.
0: Oremos. Nesta Eucaristia, rezamos por todos os voluntários. Para evangelizar é preciso. Muitas pessoas se predispõem para ajudar na evangelização. Estes que aqui estão hoje, representando tantos. Só no nosso santuário, são mais de 500 voluntários, em todas as pastorais, sem contar aqueles das ações sociais, da obra evangelizar é preciso. Deus derrame bênçãos em todos estes voluntários, naqueles também da sua paróquia, que hoje você reza conosco pela TV Evangelizar. Rezar por você, que também é associado da obra evangelizar, nos ajude a alcançar a meta deste mês. Precisamos da sua colaboração. Você que está em casa, nos acompanhando neste momento, rezar por você que é associado, rezar por Cleide Silva, de Apucarana, Juvenita Alves, Conceição do Pará, Minas Gerais, Cleia Maria, Ocara, Ceará, e por todos nós aqui presentes. Senhor, nós os pedimos, renovai em vossa igreja o espírito com o qual dotaste o bispo Santo Agostinho. Repletos do mesmo espírito, só de vós tenhamos sede, fonte da verdadeira sabedoria. Só a vós busquemos, autor do amor eterno, por nosso Senhor Jesus Cristo, vosso Filho, que é Deus, convosco vive e reina na unidade do Espírito Santo, por todos os séculos dos séculos.
1: Amém. Liturgia da Palavra. 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Ouçamos.
2: Leitura da primeira carta de São Paulo aos Coríntios. Irmãos, de fato, Cristo não me enviou para batizar, mas para pregar a boa nova da salvação, sem me valer dos recursos da oratória, para não privar a cruz de Cristo da sua força própria. A pregação a respeito da cruz é uma insensatez para os que se perdem, mas para os que se salvam, para nós, ela é poder de Deus. Com efeito, está escrito: destruirei a sabedoria dos sábios e frustrarei a perspicácia dos inteligentes. Onde está o sábio? Onde o mestre da lei? Onde o questionador deste mundo? Acaso Deus não mostrou a insensatez da sabedoria do mundo? De fato, na manifestação da sabedoria de Deus, o mundo não chegou a conhecer a Deus por meio da sabedoria. Por isso, Deus ouve por bem salvar os que creem por meio da insensatez da pregação. Os judeus pedem sinais milagrosos, os gregos procuram sabedoria, nós, porém, pregamos Cristo crucificado, escândalo para os judeus e insensatez para os pagãos. Mas para os que são chamados, tanto judeus como gregos, esse Cristo é poder de Deus e sabedoria de Deus. Pois o que é dito em sensatez de Deus é mais sábio do que os homens, e o que é dito fraqueza de Deus é mais forte do que os homens. Palavra do Senhor.
3: Graças a Deus. Meditando esta leitura, cantemos o Salmo 32, que tem a seguinte antífona: transborda em toda a terra a bondade do Senhor. Todos.
4: Transborda em toda a terra a bondade do Senhor.
3: Salmo de Emos.

Ó justos, alegrai-vos no Senhor. Aos retos, fica bem glorificá-lo. Dai graças ao Senhor ao som da harpa. Na lira de 10 cordas, celebrai-o.

pois reta é a palavra do Senhor, e tudo o que ele faz merece fé. Deus ama o direito e a justiça, transborda em toda a terra a sua graça.

Desfaz os planos das nações e os projetos que os povos se propõem, mas os desígnios do Senhor são para sempre, e os pensamentos que Ele traz no coração de Jesus.

0: Senhor esteja convosco.
1: Ele está no meio de nós.
0: Proclamação do Evangelho de Jesus Cristo segundo Mateus.
1: Glória a vós, Senhor.
0: Naquele tempo disse Jesus aos discípulos esta parábola: o reino dos céus é como a história das 10 jovens que pegaram suas lâmpadas de óleo e saíram ao encontro do noivo. 5 delas eram imprevidentes e as outras 5 eram previdentes. As imprevidentes pegaram as suas lâmpadas, mas não levaram óleo consigo. As previdentes, porém, levaram vasilhas com óleo junto com as lâmpadas. O noivo estava demorando e todas elas acabaram cochilando e dormindo. No meio da noite, ouviu-se um grito: o noivo está chegando, ide ao seu encontro. Então as 10 jovens se levantaram e prepararam as lâmpadas. As imprevidentes disseram às previdentes: dai-nos um pouco do óleo, porque nossas lâmpadas estão se apagando. As previdentes responderam: de modo nenhum, porque o óleo pode ser insuficiente para nós e para vós. É melhor irdes comprar aos vendedores. Enquanto elas foram comprar o óleo, o noivo chegou. E as que estavam preparadas entraram com ele para a festa de casamento, e a porta se fechou. Por fim, chegaram também as outras jovens e disseram: Senhor, abre-nos a porta. Ele, porém, respondeu: em verdade vos digo, não vos conheço. Portanto, ficai vigiando, pois não sabeis qual será o dia nem a hora. Palavra da salvação.
1: Glória a vós, Senhor.
0: Vamos nos sentar um instante, irmãos e irmãs. O Evangelho de hoje traz uma realidade atual, chamada de preguiça espiritual. E temos um nome bonito para isso: procrastinação. Amanhã eu faço, amanhã eu vou, amanhã eu começo, o mês que vem eu vou, o mês que vem eu vou fazer isso, mas nunca faz, sim ou não? Assim é a realidade atual das pessoas que convivem conosco. E hoje o Evangelho traz as pessoas previdentes, precavidas, e as pessoas imprevidentes, aquelas que dizem que vai fazer e faz, e aqueles que dizem que faz e não faz exatamente nada. Vemos nesta parábola que Jesus está nos ensinando. Então, é olhar para nós hoje e fazer a pergunta: em qual destas duas cenas, destes dois personagens, nós estamos nos encaixando? Somos estas mulheres ou este personagem propriamente previdente, precavido, preparado? Ou somos estes que procrastinam, misturado com essa preguiça espiritual? Porque vai chegar o momento, como dizia o texto, em que nós seremos cobrados. E aí, como que nós vamos prestar conta disso? Olhar para essa realidade é olhar para a liturgia que hoje nós celebramos. Hoje é dia de Santo Agostinho. Ontem foi dia de Santa Mônica, esta mãe intercessora. Você vê imagens em casa. Agostinho foi um homem mulherengo, saía com todo tipo de mulher por lá onde ele vivia, torrava tudo o que ganhava com aquilo que não presta, prostituição, mulherengo, e aí vai. Teve um filho, Adeodato, mas um filho carente de pai, porque o pai era mulherengo. E teve uma mãe, Santa Mônica, que intercedia constantemente para com este filho, para que ele mudasse de vida. O ato da ação de Santa Mônica valeu a pena? Sim. Mas, mais do que isso, o ato do testemunho da oração de Santa Mônica fez com que também a vida deste homem mudasse, tomasse um sentido, porque sempre houve a imagem para ele da mãe rezando, da mãe em oração, a mãe sempre apegada às suas orações, com certeza, joelhos calejados pela conversão de um filho descabeçado, entregue a si mesmo. E vem a conversão de Agostinho, resolveu ser padre, foi para o seminário, estudou, se tornou padre, depois bispo de Hipona, e muitos escritos de Santo Agostinho, A Vida Feliz, Cidade de Deus, Confissões, e aí vai, vários escritos. Ele faz parte dos padres da igreja, a patrística escrita, um homem muito sábio, como Tomás de Aquino também. E olhando para esta conversão deste homem, veja, deixou um estado de vida para estar em outro momento da vida dele, pelo ato desta mãe religiosa, o ato desta mãe em estado de oração. Repito, foi a oração da mãe? Sim, mas também foi os momentos que ele encontrou a mãe em oração por ele, diante de um crucifixo, diante da missa, diante das orações pessoais que aquela mãe fazia. Os nossos filhos estão encontrando, nós pais, formadores de opinião em oração em casa? Às vezes não. Às vezes eu ouço muito assim: padre, reza por mim. Eu rezo, posso rezar, mas e você? Tem rezado por você também? Você tem rezado porque você tem saúde para isso? Uma vez, no começo do meu ministério, indo para a missa de quarta-feira de cinzas, uma mulher preguiçosa, folgada, eu indo a pé para a paróquia, ela disse assim: padre, traz um pouquinho de cinza abençoada para mim. Eu disse: não, você tem duas pernas, você pode ir na missa. Credo, padre, credo nada. Você pode ir na missa, você tem saúde, onde já se viu? O padre levou a cinza? Não, não levei, porque ela tinha saúde para ir à missa. Ela foi à missa? Não, preguiçosa. E hoje nós estamos vivendo em meio a pessoas assim. As pessoas pedem a nossa oração, as pessoas querem que sejamos intercessores, mas não existe um compromisso na fé. Aí a vida financeira desanda, um filho, uma filha descabeçado, não tem atitudes, não estuda, procrastina, preguiçoso, birrento, marrento. Por quê? Porque o pai e a mãe não são pessoas de vida de oração. Faço memória agora de uma mulher que com certeza está nos assistindo. Ela rezou constantemente por um filho. Um filho entregue ao vício da droga. E ela diz que eu posso falar o nome dela, querida ela, a Cristina. Ela rezou pelo filho. O filho ficou em comunidade terapêutica, se não me falha a memória, internado. E eu via, era nítido, os joelhos da Cristina com calo, rezando pela conversão do filho. Hoje o filho é convertido, trabalha lá em Foz do Iguaçu. Ele é agente penitenciário, fez família, bem casado, boa esposa, é bom pai, porque ele via, ele enxergava a mãe rezando por ele. Parabéns, Cristina, e tantas mães assim. Olhando para este exemplo, a pergunta fica para mim, para você e para todos: você mãe, você pai, está existindo vida de oração? Filhos que não sabem rezar, filhos que não pedem a bênção do padre em determinados convívios, mas também filhos que fazem assim: benção, padre. Um dia eu fui dar a bênção para a criança bateu na mão do padre e falei: misericórdia, ave Maria cheia de graça, eu vou embora daqui. Ah, não. Entendam isso, irmãos, e está cheio de criança assim, porque não aprendem a rezar, não aprendem porque o descabeçado e a descabeçada do pai e da mãe não reza. Não tem vida de oração, e quando não tem, não prospera, não cresce, não vai para frente. A espiritualidade não é alimentada. Olhando para essa realidade, rezamos também pelos nossos voluntários. Por um ato voluntário em nossas paróquias, eles estão alimentando a sua espiritualidade. Quando existe, por exemplo, aqui no santuário, o MCC, vai ter agora o retiro no final de outubro, faça a sua inscrição dos casais. Quando os casais vão trabalhar no MCC, eles também estão fazendo o retiro de outra forma, servindo. Quando os voluntários vêm para a missa servir, ou em um retiro que temos às vezes, pastoral da acolhida, os ministros, cantores, pastoral da música, e aí vai, são mais de 500 voluntários no nosso santuário. Quando estamos servindo, nós também estamos rezando. Então, servir também é rezar. Faça o bem sem olhar a quem. Mas padre, eu não me dou com este coordenador, não me dou com este na minha pastoral, vou mudar de paróquia. Você é livre. Mas lembre-se, onde existe o ser humano, existe problema, sim ou não? Onde existe pessoas, existe problemas. Às vezes, paróquia só muda de endereço. O problema existe em qualquer lugar. Eu vou me apegar a Deus, ou eu vou me apegar ao defeito do outro? Eu vou me apegar a Deus, ao Senhor, para que a graça aconteça na minha vida. Rezemos pelos nossos voluntários, para que perseverem por tudo de bom que fazem na casa do Senhor. Louvado seja nosso Senhor Jesus Cristo.
1: Para sempre seja louvado.
0: Elevemos ao Deus da vida as nossas preces.
2: Ao final de cada prece, rezemos: por intercessão de Santo Agostinho, ouvi-nos, Senhor.
1: Por intercessão de Santo Agostinho, ouvi-nos, Senhor.
2: Pelos bispos, para que, motivados pelo empenho pastoral de Santo Agostinho, experimentem a alegria de cuidar do clero e do povo de Deus, nós vos pedimos.
1: Por intercessão de Santo Agostinho, ouvi-nos, Senhor.
2: Por todos nós, para que reconheçamos a necessidade de estar sempre em processo de conversão, nós vos pedimos.
1: Por intercessão de Santo Agostinho, ouvi-nos, Senhor.
2: Pelos membros da família agostiniana, para que, seguindo o exemplo de seu fundador, se empenhem sempre mais no conhecimento e no anúncio do amor infinito de Deus, nós vos pedimos.
1: Por intercessão de Santo Agostinho, ouvi-nos, Senhor.
2: Por todos os voluntários e voluntárias do nosso santuário e da Associação Evangelizar, que silenciosamente doam seu tempo, seus talentos e suas forças em favor do próximo, para que nunca lhes faltem a alegria de servir e a certeza de que todo o gesto de amor é uma oferta preciosa aos olhos de Deus. Nós vos pedimos.
1: Por intercessão de Santo Agostinho, ouvi-nos, Senhor.
0: Rezemos o novenário perpétuo ao Senhor das Misericórdias, colocando as nossas intenções e particularidades neste terceiro dia da novena. Ó Deus de grande misericórdia,
1: bondade infinita, eis que hoje neste novenário perpétuo, por intercessão de Nossa Senhora de Guadalupe, padroeira das Américas, venho suplicar as graças necessárias para mim e para meus familiares.
0: Ó Senhor,
1: aumentai em nós sem cessar a vossa misericórdia, a fim de que possamos cumprir fielmente a vossa santa vontade durante toda a nossa vida e na hora da morte. Que o poder da vossa misericórdia nos defenda dos ataques dos inimigos da nossa salvação. Jesus é a nossa confiança. Pelo seu coração misericordioso, como por uma porta aberta, esperamos entrar no céu. Amém.

0: Misericordiosíssimo Jesus, concedei todas as graças do tesouro da vossa misericórdia. Acolhei-nos na mansão da vossa misericórdia, na mansão do vosso compassivo coração. Não nos deixeis sair dele pelos séculos. Suplicamo-vos pelo amor inconcebível de que está inflamado o vosso coração para com o Pai Celestial.
1: Eterno Pai, olhai com misericórdia para as almas fiéis como a herança do vosso Filho. Pela sua dolorosa paixão, concedei-lhes a vossa bênção e cercai-as da vossa incessante proteção, para que não percam o amor e o tesouro da santa fé, mas com toda a multidão dos anjos e dos santos, glorifiquem a vossa imensa misericórdia. Amém. Com o pão e o vinho apresentemos a Deus nossa vida, sejamos generosos em nossa oferta material, que pode ser em espécie ou através do QR Code nos coletores. 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Cantemos.

0: Orai, irmãos e irmãs, para que o nosso sacrifício seja aceito por Deus Pai Todo-Poderoso.
1: Receba o Senhor por tuas mãos este sacrifício, para a glória do seu nome, para nosso bem e de toda a sua santa igreja.
0: Senhor, celebrando o memorial da nossa salvação, imploramos a vossa misericórdia neste sacramento do vosso amor. Seja para nós sinal de unidade, vínculo de caridade, por Cristo nosso Senhor.
1: Amém.
0: Senhor esteja convosco.
1: Ele está no meio de nós.
0: Corações ao alto.
1: O nosso coração está em Deus.
0: Demos graças ao Senhor nosso Deus.
1: É nosso dever e nossa salvação.
0: Na verdade, é justo e necessário, nosso dever e salvação, dar-vos graças sempre em todo lugar, Senhor Pai Santo, Deus Eterno e Todo-Poderoso. Ele é o bom pastor, que deu a vida por suas ovelhas, continua a apacentar o seu rebanho, doando à igreja pastores segundo o seu coração. Na vida de Santo Agostinho, reconhecemos os sinais do vosso amor por nós, na sua voz, a vossa palavra, nos seus gestos, o vosso poder. Por isso, com a multidão dos anjos e santos, entoamos o hino da vossa glória, dizendo a uma só voz:
1: Santo, Santo, Santo, Senhor Deus do Universo, o céu e a terra proclamam a vossa glória, hosana nas alturas, bendito que vem em nome do Senhor, hosana nas alturas.
0: Na verdade, ó Pai, vós sois santo, fonte de toda a santidade, santificai, pois, estes dons, derramando sobre eles o vosso Espírito, a fim de que se tornem para nós corpo e sangue de nosso Senhor Jesus Cristo.
1: Enviai o vosso Espírito Santo.
0: Estando para ser entregue, abraçando livremente a paixão, Jesus tomou o pão, pronunciou a bênção de ação de graças, partiu, deu aos seus discípulos, dizendo: Tomai todos e comei. Isto é o meu corpo, que será entregue por vós.

Do mesmo modo, no fim da ceia, tomou o cálice em suas mãos, dando graças novamente. Entregou aos seus discípulos, dizendo: Tomai todos e bebei. Este é o cálice do meu sangue, o sangue da nova e eterna aliança, será derramado por vós e por todos, para a remissão dos pecados. Fazei isto em memória de mim.

0: Mistério da fé.
1: Anunciamos, Senhor, a vossa morte e proclamamos a vossa ressurreição. Vinde, Senhor Jesus.
0: Celebrando o memorial da morte e ressurreição do vosso Filho, nós oferecemos ao Pai o pão da vida, o cálice da salvação. Agradecemos porque nos tornastes dignos de estar aqui na vossa presença e vos servir.
1: Aceitai, ó Senhor, a nossa oferta.
0: Suplicantes, vos pedimos que, participando do corpo e sangue de Cristo, sejamos reunidos pelo Espírito Santo num só corpo.
1: O Espírito nos una num só corpo.
0: Lembrai-vos, ó Pai, da vossa Igreja, que se faz presente pelo mundo inteiro, que ela cresça na caridade, em comunhão com o Papa Leão, o nosso arcebispo José Antônio, os bispos auxiliares, os bispos do mundo inteiro, os presbíteros, diáconos, todos os ministros do vosso povo.
1: Lembrai-vos, ó Pai, da vossa Igreja.
0: Lembrai-vos também na vossa misericórdia os nossos irmãos e irmãs que adormeceram na esperança da ressurreição. O sétimo dia, Altran Garcia, João da Silva, Laura Veric, todos que partiram desta vida, acolhei-os junto a vós na luz da vossa face.
1: Concedei-lhes, ó Senhor, a luz eterna.
0: Enfim, nós vos pedimos, tende piedade de todos nós. Dai-nos participar da vida eterna com a Virgem Maria, Mãe de Deus e da Igreja, São José, seu esposo, os apóstolos, todos os santos que neste mundo viveram na vossa amizade, a fim de vos louvarmos, glorificarmos, por Jesus Cristo, o vosso Filho. Por Cristo, com Cristo e em Cristo, a vós, Deus Pai Todo-Poderoso, na unidade do Espírito Santo, toda honra e toda glória, agora e para sempre.
1: Amém.
0: Rezemos a oração que o Senhor nos ensinou. Pai nosso,
1: que estais nos céus, santificado seja o vosso nome. Venha a nós o vosso reino, seja feita a vossa vontade, assim na terra como no céu. O pão nosso de cada dia nos dai hoje. Perdoai-nos as nossas ofensas, assim como nós perdoamos a quem nos tem ofendido. E não nos deixeis cair em tentação, mas livrai-nos do mal.
0: Livrai-nos de todos os males, ó Pai, dai-nos hoje a vossa paz, ajudados pela vossa misericórdia, sejamos sempre livres do pecado, protegidos de todos os perigos, enquanto aguardamos a feliz esperança e a vinda do nosso Salvador, Jesus Cristo.
1: Vosso é o reino, o poder e a glória para sempre.
0: Senhor Jesus Cristo, dissestes aos vossos apóstolos: vos deixo a paz, vos dou a minha paz. Não olheis, Senhor, os nossos pecados, mas a fé que anima a vossa Igreja. Dai-lhe, segundo o vosso desejo, a paz e a unidade. Vós que sois Deus, com o Pai e o Espírito Santo.
1: Amém.
0: A paz do Senhor esteja sempre com todos.
1: O amor de Cristo nos uniu. Cordeiro de Deus, que tirais o pecado do mundo, tende piedade de nós. Cordeiro de Deus, que tirais o pecado do mundo, tende piedade de nós. Cordeiro de Deus, que tirais o pecado do mundo, dai-nos a paz.
0: Quem come a minha carne e bebe do meu sangue permanece em mim ou nele. Eis o Cordeiro de Deus que tira o pecado do mundo.
1: Senhor, eu não sou digno de que entreis em minha morada, mas dizei uma palavra e serei salvo.
0: Corpo, sangue de Cristo nos guarde para a vida eterna.
1: Amém. A Sagrada Eucaristia nos ajuda a viver segundo os ensinamentos de Jesus Cristo. Cantemos.

0: graças e louvores se deem a cada momento
1: ao Santíssimo e Diviníssimo Sacramento.
0: Graças e louvores se deem a cada momento
1: ao Santíssimo e Diviníssimo Sacramento.
0: Graças e louvores se deem a cada momento
1: ao Santíssimo e Diviníssimo Sacramento.
0: Glória ao Pai, ao Filho e ao Espírito Santo,
1: como era no princípio, agora e sempre. Amém.
0: Oremos. Senhor, a participação na mesa celeste nos santifique, a fim de que membros do seu corpo sejamos transformados naquele que recebemos, por Cristo nosso Senhor.
1: Amém. Avisos do santuário. Amanhã, sábado, teremos santas missas ao meio-dia e 18 horas. Confissões das 14 às 17 horas. Nos confessionários dentro do centro catequético, às 16 horas, terço mariano com o terço dos homens. Neste domingo, dia 30 de agosto, santas missas em 4 horários: 9 da manhã, 11 da manhã, 4 da tarde e 6 da tarde. 9, 11, 16 e 18 horas. Às 11 horas, missa de encerramento do 13º encontro de partilha de carismas. Às 16 horas, Santa Missa em Espanhol. Venha rezar conosco. Também se aproxima a 11ª Festa de Jesus das Santas Chagas 2026, que será dos dias 21 a 27 de setembro. Organize sua caravana e nos informe pelo telefone 0800-410-6060. Será uma semana de muita oração, adoração e bênçãos aqui no Santuário de Nossa Senhora de Guadalupe e Jesus das Santas Chagas. Estão abertas as inscrições para a audição de novos músicos da Pastoral da Música do nosso Santuário. Seja cantando ou tocando um instrumento musical, venha colocar seu talento como voluntário a serviço da nossa comunidade. Faça sua inscrição diretamente na Secretaria do Santuário. E estão abertas as inscrições para o retiro de casais do MCC, que acontecerá nos dias 30 e 31 de outubro e 1º de novembro. Inscrições na Secretaria do Santuário.
0: 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Quero chamar aqui os nossos voluntários. Venham aqui à frente, todos eles, todos os nossos voluntários da obra Evangelizar, do nosso santuário, das nossas pastorais, para realizarmos esta bênção. E que esta bênção se estenda para todos que estão agora nos vendo pela TV Evangelizar. Aqui são poucos de muitos que temos. Só no santuário, mais de 500 pessoas. E aqui tem um senhor, que eu já vi ele hoje. Olha ele aqui, venha cá o senhor. Ele tem 90 anos de idade, é isso mesmo? Oi? 27 anos ele acompanha o padre Reginaldo, desde Pinhais, é isso mesmo?
2: É sim.
0: Fala para nós, a alegria do Senhor de servir o nosso santuário.
2: Quando eu estava em Pinhais, nós íamos duas, três vezes por mês lá, Aí ele começou a trabalhar no Carmo, nós juntos. Ele foi para Guabirituba, nós fomos juntos. Fiquei 9 meses lá, sem faltar um dia. E estou aqui desde o dia.
0: E vem para cá e estamos juntos.
2: Estamos juntos.
0: Graças a Deus.
2: Graças a Deus.
0: 90 anos ou mais?
2: 90.
0: 90.
2: Fiz um
0: pontualmente
2: dia
0: 90.
2: Fiz no dia 23 de abril.
0: 23. Eu acho que o mais novo aqui é o nosso acólito. Quantos anos você tem, filho? 22. Vem cá pertinho dele aqui, ó. De 90 para 22. Olha a distância de idade, né? Então, são gerações. Gerações, não é? E aqui tem mais pessoas conosco. Quero que vocês virem para lá, para que eles vejam o rosto de vocês, para que eles olhem para o rosto de vocês. Pessoas que nos ajudam, o Carlos no CPP com a dona Wanda, pessoas na administração do santuário, pessoas no CAEP, pessoas que vêm de longe ou de perto para ajudar aqui na vida pastoral do santuário. Fiquem em pé para rezarmos por eles. A nossa proteção está no nome do Senhor,
1: que fez o céu e a terra.
0: O Senhor esteja convosco.
1: Ele está no meio de nós.
0: Desça sobre todos que aqui estão a bênção do Pai, Filho, Espírito Santo.
1: Amém.
0: Cantemos.

0: conosco.
1: Ele está no meio de nós.
0: Desça sobre vós a bênção do Pai, Filho, Espírito Santo.
1: Amém.
0: Vamos em paz, que o Senhor vos acompanhe.
1: Graças a Deus.
0: Salva de palmas para os nossos voluntários. Viva os nossos voluntários.
1: Viva bem.

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1: 20 horas e 4 minutos.
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4: Pra cantar comigo essa canção, Nicole Santos. Essa menina muito talentosa.
5: Obrigado, Padre Ezequiel.

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0: Eu gostaria que agora, com essa canção, você pensasse na sua infância, nas coisas de infância, nos momentos com seu pai, nos momentos com a sua mãe. Eu tenho certeza que essa música vai trazer para você alegrias, boas lembranças. E sabe, talvez essa música também traga algumas más lembranças. Eu me lembro de que quando eu tinha 11 anos, eu já sabia tocar violão. Eu pegava meu violão e tocava essa música. Eu chorava. E essa música para mim era uma cura interior, porque ela me fazia trazer as lembranças do meu passado, de tudo que eu vivi com minha mãe, de tudo que eu vivi com meu pai. Eu sou filho de pais separados. Eu me lembro que naquela época doía muito no meu coração. E essa canção, ela me ajudou a curar aquela dor, aquela saudade que eu tinha de pai, aquela saudade que eu tinha de mãe. Que essa música agora te ajude a curar tantas saudades. Saudade de pai, saudade de mãe, saudade de um abraço, saudade de vô, saudade de vó. Que essa música faça despertar em você boas lembranças do passado. E as más lembranças, como aconteceu comigo, vai acontecer com você. Jesus vai te curar.
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1: Jesus tem todas as respostas. O Evangelho de hoje nos faz meditar nessa realidade. Como seria diferente as nossas vidas se, por primeiro, perguntássemos a Jesus? Hoje, Jesus é interrogado pelos fariseus. Não porque eles desejam aprender com o Senhor, mas, na verdade, diz a palavra que eles fazem isso para tentar o Senhor. Então levam ao Senhor um questionamento com o qual, embora eles não estejam procurando a verdade, mas Jesus responde então que o maior mandamento consiste em amar a Deus acima de todas as coisas. Amar a Deus com todo o coração, com toda a alma, com todas as forças. E o segundo mandamento é semelhante a este, é amar o próximo como a si mesmo. Jesus vem nos recordar hoje aquilo que está expresso lá na primeira carta de São João. Aquele que diz amar a Deus, a quem não vê, mas não ama o seu irmão, a quem vê, é um mentiroso. Veja o quanto esses mandamentos caminham juntos, porque esse amor ao próximo deve ser exatamente a expressão do amor a Deus. Então, aquele que diz amar a Deus, que ame também o seu irmão. É por isso que o amor autêntico, o amor genuíno, o amor cristão, ele nos leva necessariamente ao serviço do próximo. Servir os nossos irmãos. Quem diz amar a Deus, a quem não vê, e não ama o seu irmão, a quem vê, é um mentiroso, diz a palavra. Hoje, peçamos ao Senhor a graça de compreender essa verdade e viver. Sobretudo aqueles irmãos que nos são mais difíceis. Pode ser também que sejamos o irmão mais difícil para alguém. Que possamos pedir ao Senhor essa graça de amar os irmãos que nos são mais difíceis, de amar também nas horas mais difíceis. Amar. Aquele cuja fonte é o coração de Deus, aquele cuja fonte é o amor de Deus, este é como um manancial. Aquilo que nos fala a palavra, do seu interior jorram rios de água viva. Ele é capaz de amar a todos, amar os irmãos, até mesmo os próprios, os inimigos. Por quê? Porque existe um amor maior que o constrange. Existe um amor maior que move este coração, que é exatamente o amor a Deus. Aquele que ama a Deus é capaz de responder, amando os irmãos. Do contrário, nós não conseguimos. Se não estamos conectados à fonte, se não nos deixamos amar por Deus e respondemos ao seu amor, não temos força para amar os nossos irmãos. Não temos força para fazer o bem, até mesmo aqueles que nos fazem o mal. Bendito seja Deus que permitiu então que os fariseus tentassem, experimentassem o Senhor com essa pergunta. É de grande valia hoje para mim e para você. Amar os nossos irmãos é a expressão do amor a Deus. E teremos força, sim, para amar, até mesmo aqueles que nos desejam mal, se o nosso coração está ancorado em Deus, se nos deixamos amar pelo Senhor. Não há espaço dentro de nós para o mal, não há espaço dentro dos nossos corações para desejar o mal para quem quer que seja, não, porque fomos encontrados muito antes por um amor maior. Que me faz então abençoar a todos, que me faz então desejar o bem a todos. Olha só, não há lugar para inveja neste coração. Esses fariseus aqui experimentam Jesus porque são invejosos. Há pouco a demonstração de sabedoria de Jesus que calara os saduceus não é suficiente para fazer calar também os fariseus. Pelo contrário, eles são instigados a armar uma nova cilada para o Senhor. Mas é impossível capturar aquele que é a própria sabedoria. Como falávamos no início, não há pergunta, não há enigma que ele não possa responder, que ele não possa desvendar. Seja para com os fariseus, seja também nas nossas vidas. Duas grandes lições nós podemos tirar do Evangelho de hoje. Primeiro, perguntar ao Senhor. Ele tem as respostas, ele tem a resposta certa, precisa. E aquele que segue então a sua voz que segue a sua orientação, este não fracassará, não vacilará, não errará. E ao mesmo tempo, aprender também essa lição do amor. Amar o irmão. Amar Deus acima de todas as coisas, amar os irmãos que Deus então coloca aqui no nosso caminho. E é assim que nós vamos tocando a bem-aventurança, a felicidade tão sonhada, tão almejada, pela qual nosso coração tanto anseia, é quando amamos. Interessante isso. Deus nos ama infinitamente, mas isso não é suficiente, é quando amamos. Interessante isso. Deus nos ama infinitamente, mas

nos corresponder a esse amor. E a correspondência ao amor de Deus passa necessariamente pelo amor aos irmãos. Pelo amor aos irmãos. Que o Senhor nos dê a graça. A palavra de Deus tem esse poder. Ela não apenas é conselho, é orientação, é ensinamento. Mas a palavra de Deus tem o poder de realizar aquilo que ela nos comunica, aquilo que ela ensina. Vamos proclamar esta palavra pedindo esta graça ao Senhor. A graça de que esta palavra realize em nós, não é? Este amor, esta nos conceda esta capacidade de responder ao amor com amor. Pelo sinal da Santa Cruz, livrai-nos Deus, nosso Senhor, dos nossos inimigos. Em nome do Pai, e do Filho, e do Espírito Santo. Amém. Vinde, Espírito Santo, vinde por meio da poderosa intercessão do Imaculado Coração de Maria, vossa amadíssima esposa. Evangelho segundo São Mateus, capítulo 22, versículos do 34 ao 40. Naquele tempo, os fariseus ouviram dizer que Jesus tinha feito calar os saduceus. Então eles se reuniram em grupo e um deles perguntou a Jesus para experimentá-lo: Mestre, qual é o maior mandamento da lei? Jesus respondeu: Amarás o Senhor teu Deus de todo o teu coração, de toda a tua alma e de todo o teu entendimento. Esse é o maior e o primeiro mandamento. O segundo é semelhante a esse: Amarás ao teu próximo como a ti mesmo. Toda a lei e os profetas dependem desses dois mandamentos. Palavra da salvação, glória a vós, Senhor. Irmão Luiz Maria nos diz que aquele que observa o primeiro mandamento observa todos os outros, né? Primeiro mandamento da lei de Deus, amar, amá-lo acima de todas as coisas. Aquele que observa o primeiro, observa todos os outros. É esse o fundamento, não é? Nós observamos os mandamentos não por um temor, não é essa a perfeição do amor, não. Mas quando observamos esses mandamentos, exatamente por isso, porque amamos a Deus, o amor lança fora todo o temor. Não é mais um temor servil, mas é um amor filial, não é? Já não vos chamo servos, mas amigos. Já não é mais um temor servil, mas é um amor filial. Nós queremos agradar o coração do Pai. E percebemos que então o cumprimento dos mandamentos, na verdade, é uma expressão, os mandamentos são, na verdade, uma expressão tão grande do cuidado de Deus para conosco. Seguir os mandamentos seria exatamente a condição natural do homem. O homem não marcado pelo pecado original, não marcado pela concupiscência. Mas esse pecado original nos desestabilizou. Essa concupiscência causou uma desarmonia dentro de nós. Mas ao mesmo tempo, hoje somos auxiliados pela graça. Já não mais sob o jugo da lei, como diz São Paulo, mas sob o império da graça de Deus, que move os nossos corações, que realiza em nós. E por graça, então, podemos observar os mandamentos. E ao observar os mandamentos, prosperamos, somos felizes. Que o Senhor nos comunique a sua graça, a sua misericórdia, que essa palavra hoje seja reconciliação na vida de muitos que estão aí em desentendimento, em desarmonia com o seu cônjuge, com o seu irmão, com o seu pai, com a sua mãe, não é? Com seus filhos, com um vizinho, com um colega de trabalho. Deus hoje está, através desta palavra, comunicando-nos a graça da reconciliação. Ele que diz também, né, em outra parte do Evangelho, se você está indo apresentar a tua oferta no altar do Senhor, mas lembra-se que o teu irmão tem algo contra ti, deixa-lhe a tua oferta e vai primeiro reconciliar-te com o teu irmão, para que assim a tua oferta seja agradável ao Senhor. Que essa palavra hoje, filho, filha, te dê a graça da reconciliação. Lançar fora a mágoa, o ressentimento, como nós costumamos dizer, zerar esta conta, não é? Até porque muito mais o Senhor nos perdoou. Se Ele me perdoou tantas faltas que eu cometi, como eu poderia reter o perdão ao meu irmão?